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0: noite, gente. Tudo bem aí? 9:01 agora no nosso sabadão, final de semana. Que bom que você tá aqui na Band FM. Muito prazer. Eu sou a Tatá. Vou te fazer companhia. Porque vai começar o nosso Pista da Band. 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
0: Pensa no Pista momento bom. Pra você que tá aí, curtindo o seu sábado junto com a sua família, ou de repente tá aí curtindo com a turma toda, o Pista da Band tá no ar a partir de agora com só música boa pra animar o seu sábado, deixar o seu sábado muito mais especial. E eu tô aqui esperando você com o WhatsApp aberto, caso você queira mandar o seu alô com a turma toda, ou sozinho, sozinha, 11 999919197. Eu prometo que a gente vai se divertir e dançar muito, porque a partir de agora tá no ar.
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0: 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Duran Duran, come on down. No Pista da Band que tá no ar e você também tá com a gente.
1: Oi, Tatá, oi, Band. Samuca, tô no meu escritório móvel aqui, Tatá. 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E claro, no carro tá o quê? O Pista da Band. Vamos!
0: É disso que eu tô falando, é disso que eu tô falando!
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2: 9h33, boa noite.

curtir com a gente. Vem, é o nosso Pista na Band. Muito prazer, eu sou a Tatá. Tô esperando você no WhatsApp. A sua rádio do seu jeito.

0: Band FM, Big Three, it's undercover no nosso Pista da Band. Quantas memórias desbloqueadas de 1992, hein? Você tá curtindo o nosso Pista? Cadê você no WhatsApp da Band FM? 11 99991 9197. De qualquer lugar que você estiver ouvindo a Band FM, você pode mandar mensagem pra gente.
1: Boa noite, Tata!
0: Boa noite, meu amigo!
1: Tudo bem, minha corajosa?
0: Tô maravilhosa!
1: Aqui é o Roberto de Guarulhos, ligado no Pista da Band desse sábado animado!
0: Aí!
1: Vai, corajosa! Vai, corajoso! Bom sábado! Viva a noite!
0: Uhul, viva!

0: Atenção, Jardel e ouvintes da Band FM!
1: Opa!
0: Esse é o momento, vamos rir, senhoras e senhores! Muito obrigado pelo carinho de todos, nós temos aqui a sua atenção e eu fico muito feliz. Obrigado, né, pessoal ouvindo a Band, né, Jardel?
1: Ô, gente, agradecimento, viu? Você porque sabe que... hoje em dia, né, Pidão, principalmente com a internet...
0: É verdade.
1: Muitas opções que o ouvinte tem e acaba escolhendo estar com a gente. Ô, é uma honra,
0: e
1: gente.
0: Posso falar?
1: É uma honra.
0: Mesmo com a internet, o pessoal ouve a gente pela internet também.
1: É isso aí.
0: Isso que é legal, né? Em qualquer lugar, a Band está em qualquer lugar. Né, Jadeu?
1: É isso, obrigado, viu, gente?
0: Ô, Jadeu, nome de filme.
1: Oba, vamos brincar de nome de filme.
0: Vamos brincar de nome de filme. Atenção, pode ser desenho, pode ser um anime e tal, mas vamos lá, tá?
1: Tá.
0: É. Uma rã em cima de uma caminhonete. Nome do filme.
1: Uma rã em cima da caminhonete. Ah, deve ser algum filme da Disney, né? Que a...
0: Não posso dar dicas.
1: Bom, sei lá, então não sei. Eu não sei o que é.
0: Uma rã em cima da caminhonete, não sabe o nome do filme?
1: Não.
0: Rã na Montana?
1: Ah, vai tomar banho. Daqui a pouco tem mais. Vamos rir.
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11: 10h05, boa noite pra você, que bom que você tá junto com a gente na Band FM. Você não tá? Claro que você tá. A Simone, por exemplo, tá passando roupa, mas

0: Band FM, é o barulho do foguete, Zé Neto e Cristiano, nossa música 3 da Super 6, pra você que quer ganhar presente, kit personalizado João Bosco e Vinícius, Band FM, o Big Copo Térmico, que é lindo, o chaveiro com abridor de bebidas, suporte de celular e a bolsa térmica, tudo com a marca João Bosco e Vinícius, Band FM pra você. Como é que você faz pra ganhar? Você manda sua mensagem no WhatsApp, que eu tô com ele aberto, esperando a sua mensagem chegar. 11 99991 9197. E me conte tudo. Qual das 6 músicas você quer ouvir de novo?
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1: É a música 6 da CV6 pra você escolher. Deixa em off a turma do pagode. E aí, qual das 6 você mais gosta? Vota 11999919197, que é a música mais votada. A gente vai ouvir de novo daqui a pouquinho.

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0: A boa notícia é que você vai ganhar agora o kit personalizado João Bosque Vinícius Band FM. Mig copo térmico, chaveiro com abridor de bebida, suporte de celular e uma bolsa térmica. É tudo com a marca João Bosque Vinícius e Band FM. Pra Sabrina Reginaldo Santos. Sá, um beijo pra você e um final de semana daqueles bem bons.
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0: Olha o barulho do foguete.

0: Band FM, Holiday, Madonna, é o nosso Pista da Band, maravilhoso, com jaqueta corta-vento pra você, nosso Big Prêmio. Eu sei que você quer ganhar, se você tá ouvindo Pista aí onde você estiver. Manda sua mensagem pra você concorrer, 11 999919197.
1: Bruno João Cantor, de Duque de Caxias, oh, Rio de Janeiro. Bom te ouvir de novo, curtindo aqui o Pista na Band, aí, com o olho no Mengão jogando. Um abraço!
0: Acabou já o jogo, né? Como é que foi, hein? Quanto que deu pro Mengão aí?
2: Tata!
0: Oi!
2: Que linda noite!
0: Graças
2: bora trabalhar,
0: a Deus.
2: Continuar bora. Fazendo aplicativo aqui,
0: boa.
2: Né? Na companhia da Band. Tô com vocês desde a hora do cafezito.
0: Faz tempo.
2: Agora com a Tatazita.
0: Obrigada!
2: E vamos embora.
0: É isso.
2: Um beijo, ótima noite, bom trabalho pra quem tá trabalhando, bom descanso pra quem vai descansar. E vai, corajosa!
0: Vai, corajosa! A nossa balada continua! É o Pista da Band no ar!

0: Band FM. Michael Jackson, Remember the Time, no nosso Pista da Band, que tá demais, tá cheio de gente boa, o Brasil inteiro tá curtindo Pista. E você, onde é que você tá? Mande já a sua mensagem. 11 999 919197.
1: Boa noite, Pista da Band. Boa noite, Tatá.
0: Boa noite.
1: Nossa, maravilha ficar ouvindo essa voz maravilhosa.
0: Muito
1: sua
0: obrigada.
1: Aí. Tô acostumado a ouvir ela lá no Band Lobby.
0: Ah.
1: E hoje, escutando aqui no Pista, maravilha. Maravilha, boa noite, Zé Antônio de Cotia.
0: Você viu, né, Zé Antônio? Aqui a gente faz de tudo, né? A gente conta histórias do Quem Ama Não Esquece no Band Love. A gente faz o Pista da Band.

0: na Band FM. Mua. Quero mandar um beijinho pro meu amor que também está ligado. Amor, te amo, beijo.
1: Beijo, Marcelo, tia Zane.
2: Beijo, Marcelo, um abraço, vovó.
0: Te amamos, vida.
3: Família toda.
0: Tatá Corajosa, um beijo maravilhoso.
3: Um beijo, família corajosa. Obrigada por vocês estarem no nosso Pista da Band. Que, aliás, eu só parei pra avisar que a gente vai tocar uma música muito boa com Coldplay e BTS. Yeah!

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0: Band FM. Men at Work, Stone Stay. No nosso pista maravilhoso, cheio de música boa de você, que é o melhor de tudo. E a jaqueta corta-vento da Band FM que eu vou sortear daqui a pouquinho pra você que tá mandando sua mensagem, participando no 11 999919197.
1: E aí, Tata, tudo bem?
0: Tudo.
1: Aqui é o Rogério.
0: E aí,
1: eu,
0: Rogério?
1: E a Carla. Fala oi, Carla.
2: Oi, Tata.
0: Oi, Carla. Oi, Rogério. Um beijo pra vocês. Obrigada por vocês estarem aqui nesse sabadão.
3: Oi, Tata. Boa noite.
0: Boa noite.
3: Tudo bom?
0: Tudo.
3: Bem-vinda, querida. Bem-vinda,
0: obrigada.
3: Corajosa.
0: Ô, meu corajoso.
3: Tata, tô aqui fazendo delivery na Flórida.
0: Uau.
3: Ouvindo sua rádio e curtindo muito você ter retornado. E gostaria que você mandasse um beijo pra minha esposa Lúcia. Beijos, Tata. Seja
0: meu
3: bem-vinda.
0: Querido, um beijo pra você, Robson. Um beijo pra Lúcia. Pra todo mundo que tá aí fora do Brasil curtindo a Band FM, que a gente leva um pouquinho aí, né? Matando um pouquinho a saudade de todo mundo que tá. Eu sei que tem gente na Itália, sei que tem gente nos Estados Unidos, sei que tem gente na Suíça, tem gente no Japão que tá sempre ouvindo a gente. Um beijo pra você que tá fora do Brasil e a gente tenta aí matar um pouquinho a saudade com você aqui na Band FM também. 11 99991 9197. Continua.
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0: Band FM. Rihanna, Please Don't Stop the Music. É o nosso Pista da Band maravilhoso desse sábado. Obrigada pela companhia. Obrigada a você que tá aí no Brasil inteiro, fora do Brasil, curtindo a gente, se divertindo na Band FM. Jaqueta corta-vento da Band FM, que é linda, exclusiva. Pra Simone Aparecida da Silva. Ô, Simone! Um beijo pra você. Obrigada pela companhia. Obrigada por ouvir o Pista. Obrigada por estar junto com a gente. Aqui é assim, corajosas, sempre juntas na Band FM do jeito que a gente gosta. Agora eu adoraria ter à disposição de vocês ir pra balada ou fazer o Band Coruja, mas não, eu não tenho essa disposição.
1: Tatá, bom dia, boa noite pra você. Acho que é boa noite ainda.
0: Pronto. A gente pode falar boa noite ainda, que falta 2 minutos.
1: Exatamente. Não, poderíamos ter você aqui no Band Coruja pra participar com a gente.
0: Jamais.
1: É um programa sério, bem familiar na madrugada.
0: Não dou conta.
1: Eles são bonzinhos.
0: Eu sei que eles são, porque se eles não forem, eu coloco eles no lugar deles,
1: exatamente,
0: entendeu?
1: Exatamente.
0: Comigo não tem essa, não. Eu não sou boazinha. Sou boazinha só no Quem Ama Não Esquece.
1: Olha, pronto. Olha,
0: aí
1: ó,
0: eu
1: tá
0: sou
1: vendo?
0: Boazinha. Agora no Band Coruja, eu sei com quem eu tô lidando.
1: É só figuraça. É um mais louco que o outro aí, ó.
0: Ô, Léo, bom trabalho pra você.
1: Obrigado, bom descanso.
0: Fica com Deus. Aproveitem bastante, gente. Um domingo maravilhoso pra você e pra sua família. Vai, corajosa! Vai, corajoso!
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0: Muito prazer, eu sou o Léo Júnior, eu tô chegando aí, ó. Na sua rádio do seu jeito, vai começar a bagunça, vai começar.
1: Já começou.

0: Bom dia pra todo mundo! Chegamos! Já estão preparados pra mais uma madrugada aí, minha gente? Ah, começamos novamente! Fazendo aquela bagunça na madrugada. Ó, meia-noite e três. Você sabe que a gente entra no ar assim, né? No sábado pra domingo, um pouquinho mais cedo. É a meia-noite, meu filho! Depois a minha amiga Tatá. Estamos chegando com tudo aqui, ó, com você na nossa madruguinha. Oi, tudo bem aí? Tá tudo certinho?
1: Bebê, limonada no puma, diz na jacatá.
0: Bora tomar uma limonada, bora tomar o que você quiser. Você pode tomar o que você quiser a partir de agora. Tá valendo tudo. Tome o que você quiser, fica à vontade. Bom, vamos falar com o Barretão daqui a pouquinho também. Já tem ele, Paulo Gomes, lá de Barretos. Mais informações, muitas entrevistas lá. Você sabe que o Paulo Gomes, ele tá comandando tudo lá em Barretos, terrível. Não, aquele é terrível. Meu Deus do céu. Esse tá fazendo, tá pintando o set lá em Barretos, lá, o Paulo Gomes, hein? Já ele tá aqui pra falar um pouquinho mais lá com o Barretão, bombando o Barretão, hein? Com a Band FM. E já ele vai estar junto com a gente também. Bom, gente, meia-noite e quatro. Vamos começar nossa madrugada do jeitinho que o povo gosta. É, gente, do jeito que o Capes gosta, né? Essa é a verdade, do jeito que o Capes gosta. E a gente tá com você aqui pra deixar aí o nosso final de semana. Ah, o nosso domingão mais gostoso. Já estamos no domingo, hein, gente? Domingão chegou, né? E eu quero você aqui na Band! O nosso programa também é assim, né? Meio estilo Barretão, né, gente? Estamos naquela pegada do Barretão. E você sabe disso, você sabe que a gente gosta do negócio também, né? A gente gosta do sertanejão também, né?

0: Pois é, minha gente, a gente tá aqui nesse jeito que o povo gosta aqui na nossa madrugada mais gostosa. Você vai participar pelo nosso WhatsApp 11 999919197 pra você mandar sua, mandar seu alô aí pra gente começar a bagunça aqui na nossa madrugada. Meus amigos caminhoneiros, você motorista de aplicativo, cadê os motoristas de aplicativo? Você taxista, você que tá em casa, tá na estrada, onde você tá ouvindo a Band FM, conta pra gente. Conta pra gente, me conta tudo que eu quero saber. Vamos animar esse negócio aí ou não vamos? Vamos animar essa bagunça aí ou não vamos? Aê! Ô, Léo Júnior, já tô com você que não abro mão. É o Gilberto. Fala, Gilbertão, beleza? Um abraço pra você, tamo junto aqui na nossa madrugada, hein, cara? É nóis, é isso aí. Ah, tem mais gente chegando por aqui. Bom dia, Band FM. Já tô com vocês aqui na Band. Adoro a Band FM, valeu. Tamo junto aqui na nossa madrugada e eu quero vocês aqui participando junto com a gente por aqui, ó. Meia-noite e sete. Olha, tamo nesse estilo aqui, nessa pegada aqui, ó.
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0: Ó, tamo nessa pegada já aqui no nosso Band Coruja. Vem com a

0: Você tá no lugar certo aí, meu filho. Você tá no lugar certo, cara. Ai, gente do céu, viu? O povo não tem jeito. O povo já começa aí, ó. Já começa as participações, já começa a malaiada chegando aí também. Você sabe como é que é o povo aqui, né? Você sabe como é que é essa galera aqui já, né? Vamos lá, fala com você. Vamos lá pro nosso WhatsApp, que já tá daquele jeito. Eu quero falar no nosso WhatsApp. Fala comigo aí, bom dia.
1: Hoje aqui é o Marquinhos de São José do Rio Preto. São Paulo, Brasil, motorista de aplicativo. Rapaz, eu tava vendo
0: que final de semana vendo?
1: Aí na rede social aí. Parece que teve um UFC lá.
0: Sei.
1: E não teve segurança pra apartar, demorou horas e horas pra apartar.
0: E aí, mano?
1: O UFC lá, você ficou sabendo disso aí ou não?
0: Ah,
1: pelo amor de Deus, hein?
0: Eu vi alguma coisa
1: por cima. As vacas foi pra brigar,
0: caralho. Ai, ai, ai. É bem por aí, cara. Ai, ai, ai, ai, ai. Vamos ver quem mais tá por aqui mandando mensagem. Fala aí, Pato Roco. Fala aí, o Pato Roco. Fala aí, meu. Fala aí.
2: Muito boa noite, Léo Júnior, e a todos os ouvintes. Pato Roco de Rio Grande da Serra.
0: Olha ele aí.
2: Ô, Léo, eu não tenho medo de falar não e vou repetir.
0: Então vai lá.
2: Um travesti apaixonado beija melhor do que mulher.
0: Olha, não. Eu não acredito que ele falou isso, cara. Olha, gente, preste bem atenção. Um travesti apaixonado beija melhor do que mulher. Segundo o Pato Roco, ele já experimentou essa parte. Mas só o beijo você já experimentou? Qual que você já experimentou até do beijo, além do beijo do travesti? Fala aí pra gente, vai, Pato. Não, pode falar agora. Você já começou agora, pode falar. Pera aí, você já começou aí com essa história aí, agora você vai longe. Pode falar, abre pra nós. Abre pra nós isso, vai. Abre, abre. Abre pra nós isso aí, vai. Ô, Léo Júnior, tô aqui no Band Coruja. Estou em casa aqui, é o Edson. Edson de Uberlândia, Minas Gerais. Alô, Uberlândia! Aquele abraço, mano, tamo junto aí!
3: Fala aí, Léo Júnior, ó, eu vou pro Pato Roco.
0: Aí.
3: Além de beijar muito, fica apaixonada, solta o papel.
0: Ai, não!
3: E ainda faz coisinhas mais que te deixa louco. Travesti apaixonado.
0: Ai, não acredito,
3: meu
0: cara.
3: Meu irmão, é fogo.
0: Eita, agora começou agora o programa. Os caras já começou já. O travesti apaixonado. Ela só anda com eu falo pra vocês, nós estamos lascados com esse povo aqui. Estamos lascados já.
4: Bom dia, Leozinho.
0: Bom dia.
4: Até às 5 com você.
0: Vamos nessa, ó,
4: beijo da Calica pra todo mundo
0: vamos
4: aí.
0: Vamos lá.
4: Véi do lixo. O Davi, a Sandrinha, a Tati.
0: Certo.
4: E os demais aí. Beijo pra todos.
0: Valeu.
4: E um beijo especial pro Sandro. Ele tá lá chorando.
0: Ah, coitadinho.

0: Você pra lá. Ai, meu áudio não tá entrando no ar. Pra lá. Aqui é a Michelle. Vamos ver o que, que a Michelle vai falar sobre esse negócio do beijo aí, do travesti. Fala aí, Michelle, vai.
1: Oi, Léo, boa noite. Bom dia você, Léo. Bom dia, ouvintes. Bom dia. Léo, é. Como a Tata falou, você é corajoso, Léo.
0: Eu?
1: Cara, na madrugada.
0: Eu passei disso já de corajoso. Já passei de ser corajoso, já. Já passei desse... já passei nesse estágio já, viu?
1: Toma conta desse programa. Disso. Não é fácil, Léo.
0: É.
1: Você é corajoso.
0: Vai corajoso.
1: Beijo, Léo. Beijo pra você, beijo pra Patrícia. Beijo pra Edinaldo, beijo pra o outro que eu esqueci o nome agora.
0: Uhum.
1: E beijo pra todos os ouvintes, né? Do Bando de Coruja, sempre, né? Sempre o Bando de Coruja.
0: Tá certo.
1: Oi, Léo Dias, bom dia você, bom dia os ouvintes. Léo, um travesti é uma mulher feminina, é uma mulher que nasce em outro corpo.
0: É.
1: E o homem vê na mulher, vê na travesti,
0: sim,
1: feminilidade, delicadeza.
0: Olá.
1: É que os homens não vê. E hoje, em muitas mulheres...
0: É, né?
1: É que os homens não vê. Hoje as mulheres ficam musculosas, perdem a feminidade.
0: Olá.
1: E o travesti não. Fica feminino, fica delicado. E isso chama a atenção dos homens.
0: Olá.
1: Com certeza, meu amor.
0: Olá.
1: Um beijo inesquecível de uma trans. Homens se apaixonam, pode ter certeza.
0: Olá.
1: Falo por mim.
0: Olá.
1: Que tô com meu namorado 7 anos. De um beijo, viu?
0: A Michelle falou que tá com o namorado há 7 anos, tudo por causa de um beijo. Vocês estão ouvindo, né? Não, já começou bem o programa já, hein?
2: Vá. Ô, Léo, essa trans aí não me engana não, hein? Essa trans aí tá com a voz do Davi, hein?
0: Não, acho que
2: o Davi tá se revelando de pouco em pouco aí.
0: Vai, vamos falar com mais um aqui.
3: Bom dia.
0: E aí,
3: Léo? Cara, vou te falar. Um boquetão de um travesti apaixonado, meu amigo.
0: Calma. Pera aí, cara. Vai devagar aí, ó. Carambola, senhor. Que é isso, gente? O que tá acontecendo com vocês, hein?
4: Oi, Léo, bom dia.
0: Bom dia, amigos.
4: Do Bando de Coruja.
0: Bom dia.
4: Carregando vocês aqui no meu carro, voltando pra casa.
0: Lady cantora.
4: Depois do trabalho, junto com a família.
0: Legal.
4: Os filhotes. E o Léo manda um abraço pra minha filha Sofia, que é fã demais do Bando de Coruja.
0: Que legal,
4: Lady. Tá pro senhor Rodrigo Medeiros, que também tá aqui do meu lado.
0: Um abraço pra
4: ele. E um abraço pra toda a galera lá do grupo do Bando de Coruja. Beijo pra vocês. Domingo, Lady.
0: Domingo, hein? Um abraço pra você. Voltando pra cá depois do show, né? Que legal, hein? Bacana, hein? Galera boa já ligada na Band FM, no nosso Band Coruja, pra todo o Brasil até às 5 da manhã, falando com esse povo maluco aqui, ó. Quem mais aqui?
2: Bom dia, Leozinho.
0: Fala, mano.
2: Tô aqui. É por isso que nós, motoristas de caminhão, preferem traveco do que mulher na beira da estrada.
0: Vocês gostam de traveco, né? Vocês gostam, só que aí chega aquela hora que ele fala assim: ó, vira aí, agora não, e agora é minha vez. Agora eu quero ver nessa hora você falar isso aí. É, mas você vai virar com gosto, né? Eu sei que você faz isso, vocês gostam.
5: Bora, bora aí, tô na mandioca, que é coisa de privê, você tem que entrar na mandioca aí.
0: Ah lá, tem sim de privê, daqui a pouco.
5: Beijo, pega meu coração, beijo. Beijo, tá no meu coração. Beijo também, Tati, também. Todas aí, tem um grupão lá. E bora aí.
0: Bora, Davi.
5: Sandrinha também, beijo. Bora, galera. Bora, tô aqui da manhã.
0: Davi. Aí, esse é o Davi. É Davi, figurar assim mesmo. Figura. Vamos lá aqui, ó. Fala com o Samuca que já chegou aqui. Fala, Samuca.
6: Pode falar. Pato Rouco tá coberto de razão,
0: velho. É?
6: Fora o. Mamazão, né, meu? Fora o Clube. Puta, maravilhoso.
0: Clube.
7: Que eu cara... te conheci.
0: Sai dos caras daqui a pouco e vai casar com o Travecão aí daqui a pouco. Só falta isso, oi?
8: É, Léo.
0: Os Travecão estão ganhando hoje aqui.
8: Quem bater a meta, tá aí mais uma opção, né?
0: Nessa
8: eu tô quase batendo a minha meta do dia, só que eu dei 7h30, falta uns 300 para bater os 1.500 ainda de quid, hein? De quid. É, tem aquele ditado, quem come de tudo não passa fome, traz a boneca.
0: Quer dizer, na verdade, a mulherada fica pra trás aí. Coitada da mulherada dessa, hein? Os travecos estão ganhando da mulherada aqui, os caras estão preferindo. Ah, não. Não, cadê a mulherada? O que que tá acontecendo com essa mulherada no programa? Fale pra mim. Não, não é possível. O Sérgio do Pão tá indo pro outro lado também. Agora tá muito... O Sérgio Pão tá muito... Tá muito gay, cara. Ele tá muito gay, cara. Tá muito gay, velho. Tá muito gay ultimamente.
9: Bom dia, Léo Júnior. Sérgio do Pão, padeiro. Sempre... Onde você vai, eu sempre tô atrás de você.
0: Sai daqui, vai se lascar
9: hoje.
0: Você pra
9: Léo,
0: lá.
9: Ela me pediu pra agradecer de qualquer jeito hoje.
0: Quem que pediu?
9: Léo, manda aí aquele abraço, aquele beijo, aquele agradecimento do Sérgio do Pão pra Sandrinha, que ganhou a jarra de café ontem com as xícaras.
0: Verdade, foi a ganhadora,
9: hoje
0: é,
9: ela me chamou, tomamos café junto.
0: Não acredito.
9: Que mulher maravilhosa, Léo.
0: Olha isso!
9: Mulher incrível.
0: Olha
9: tomei
0: aí.
9: Um café nas xícaras da ganhadora, foi lindo, lindo, lindo.
0: Ah, você tomou na xícara
9: dela? Sandrinha, um beijo, obrigado pelo convite, pelo café.
0: Tá.
9: Na próxima, se eu ganhar qualquer dia... Tá convidada também a tomar um cafezinho comigo, tá?
0: Aí ainda vai ser a vez dela de tomar na sua xícara. Você tomou na xícara dela então dessa vez, né? Tá bom, entendi. Entendido.
10: Pode, mulher maravilha.
0: Meia-noite 18 já, meia-noite 18, oi.
11: Bom dia, Léo. Leandro de dois quase por cá, hein?
0: Fala, Leandro.
11: Meu, como é que tá? Eu tava dando uma analisada aqui. Esses dois dias de folga do Diego aí. É pra ir encaixando você de volta aí
0: não, não, programa, não, fala, hein? Não fala uma coisa dessa.
11: Parece que devagarzinho ele vai.
0: Não, quero.
11: Ajeitando o seu lado pra você voltar a trabalhar de noite sozinho aí.
0: Quero não, deixa que
11: é. O Diego vai pro dia, beleza?
0: Deixa que é.
11: Por falar em Murilo, e o Murilo louco? Morreu?
0: Cara,
11: bom
0: sei lá,
11: bom trabalho, irmão. Vamos que vamos.
0: Ó, na boa, cara, não sei. O que vai acontecer com o Murilo que não mandou mais? É que eu não tô fazendo na semana? Então, eu não sei se o que tá acontecendo, né? Que ele não mandou mais mensagem pra gente, aquela coisa toda, né? Sei lá, né, velho? Deu uma sumida o Muriloco, né? Não é verdade, gente? Deu uma sumida boa o Muriloco, hein? Coisa, velho.

0: Ó, gente, assim, vamos lá pra Barreto, gente. Vamos lá pro Barretão? Vamos lá pro Barretão? Vamos lá, não? Vamos saber como é que tá as coisas no Barretão? Ah, deixa eu falar. Vamos chamar quem aqui? Vamos chamar o Pinda? Vamos chamar o Paulo Gomes? O mais conhecido como o Pinda, mas todo mundo conhece como o Paulo Gomes. Ai, deixa eu ver. Antes de colocar o Paulo Gomes, deixa eu só colocar um áudio aqui, senão não vai dar. Vai. Para de encher o saco aqui. Quem que tá ligando, me enchendo a paciência aqui já essas horas, hein?
1: Então, mas uma vez me falaram que no Barretão a mulher da gente não tem dono. É verdade esse papo?
0: É, depende, né, cara?
1: Você só toma a mulher da gente lá e você tem que ficar chupando o dedo ali.
0: É, pois é, depende do seu ponto...
1: Bom dia, né? Desculpa, esqueci.
0: Depende do seu ponto, do seu ponto de vista, né? Se perder a mulher no Barretão lá, né? Depende do seu ponto de vista, viu? Bom, seguinte, vamos lá pro Barretão, vamos saber como é que tá aí o esquema lá. O nosso amigo Paulo Gomes tá lá no Barretão, tá com tudo lá e só entrevistando o povo lá, viu? Ah, nem me fale, cara. O nosso amigo Paulo Gomes, direto de Barretos, ali entrevistou a Jaque, gente. A Jaque, que ela é esposa do Mariano, da dupla Munhoz e Mariano. E até deu o que falar aí nas redes sociais. A gente vai falar sobre isso depois também. Mas vamos chamar lá, Paulo Gomes. Como é que tá no Barretão, meu amigo? Bom dia pra você aí, Paulão.
2: Fala aí. Gente, olha aqui, que belezura aqui. Ah. É uma cowgirl. É uma rainha, uma princesa. Ela é Jaqueline Oliveira.
3: Ah. É a Miss. Amei, é Miss, é princesa, cowgirl. É rainha, cowgirl.
2: Cowgirl. Barretão aqui. O que você gosta daqui? Você já deu um rolê por aqui? Conta pra gente.
3: Ah, eu gosto muito de todos os shows, né? Mas eu, antes do Mozão entrar no palco, a gente fica bem focado aqui.
0: Tá certo.
3: Aí é o start aí. Mesmo entrou no palco, a gente, aquela adrenalina, energia mil. E aí depois a gente começa a rodar. Eu sou apaixonada nos shows. Mas sabe um lugar que eu não conheço em Barretos que eu quero conhecer?
2: Fala qual?
3: Boas, que eu irei conhecer amanhã. O camping.
2: Tá aqui do lado, ó.
3: É o camping, mas eu nunca fui. Nunca fui. Eu fico sempre nos shows. Eu falo, Barretos é muito grande. Eu não conheço metade dele. Mas amanhã, eu acredito que eu vou conhecer, hein?
2: Não, amanhã você vai pro camping, mas agora nós vamos abrir um debate. Polêmica. As 5 regras pra um casamento dar certo. Esse vídeo viralizou com o Mariano. Tem umas ali que eu acho que são polêmicas. Você vai comentando aí, vai. A primeira eu achei bonita. Como é que é? Acorda e...
3: Não, primeira hora do dia, conversar com Deus, tomar café da manhã com a família.
0: Isso
3: é importante, porque como a gente vive na rede social, a gente trabalha com isso, é importante a gente ter um momento só pra gente e principalmente com Deus, né?
2: Amém, amém. O segundo, eu já começo a desconfiar. Não soltar um na frente do outro.
0: Como é que é?
3: Cara, isso foi como um assim?
2: Eu duvido!
3: Oxê. Não soltamos.
2: Nenhum!
3: Não soltamos.
2: Nem dormindo.
3: Dormindo, como é que controla?
2: Ah, mas depende.
3: Mas aí não tem como controlar.
0: Que é isso, gente? Ah, não.
2: Isso foi um babado mesmo.
3: Hein? Então, mas eu fiquei muito impressionada. Porque, assim, de tantas coisas que nós falamos...
2: Essa
3: que
2: pegou.
3: A última que eu imaginei que iriam falar... Aí eu fiquei assim, cara, mas tem muito peidorreiro nesse país. Aí a mulher, o pessoal disse, não, mas eu ainda coloco ele... pra cheirar, presidente.
0: Olha isso.
2: Aí não,
3: tá,
2: gente.
3: Bom. Ai, mas aí vocês são muito delicados, não sei o quê. Cara, não, é uma coisa... Nossa, é natural. Nunca aconteceu. Acho que uma coisa que as pessoas não entenderam é que nunca aconteceu o momento da gente falar bem assim, olha, não vamos fazer isso.
2: Tá.
3: Não, a gente simplesmente não faz.
2: Tipo assim, entendi, não vou fazer isso na frente dele.
3: Tá tudo bem, né, gente. Uma princesa.
2: Ele também,
3: muito importante, imagina. Ele não faz também, porque eu vi muitas mulheres comentando. Ai, meu marido faz, eu odeio, e ele não deixa eu fazer. Quando ele faz, ele fala, isso não é coisa de mulher. Então, direitos iguais, ninguém faz.
2: Comente aqui se isso rola mesmo. E a última que eu achei, não, número 2, os banheiros separados?
3: Gente, mas é que é o seguinte, a casa tem, sei lá, 6 banheiros. Tá. Pra que a gente vai destruir o banheiro da suíte? As minhas roupas estão lá, as roupas deles estão lá. A gente usa lá, ó, pra se arrumar, pra se maquiar, pra quê? Aí tem gente assim, ah, mas se eu não posso ir no meu banheiro... Mas todos são nossos, gente!
2: Pronto!
3: Foi uma coisa que ele começou, tá?
2: É.
3: Ele falou assim, amor, não vou usar aqui. Eu falei, nossa, Deus, obrigada pela generosidade, porque, ó...
2: Ah, eu era tudo que eu pedi, eu queria.
3: Tudo que eu pedi pra Deus, então deu super certo e eu também.
0: Olha,
3: não faço.
2: Tem mais algum que o pessoal comentou? Eu lembro desses, assim.
3: Eu acho que esses
2: foram, que foram os mais polêmicos,
3: os mais polêmicos, o fazer o pum e... Mas e você, faz pum na frente da sua esposa?
2: Não, eu não sou casado.
3: Ah, mas você faria?
2: Ah, eu acho que sim. Mas você que tá aí, comente aí, né, se faria ou não, né? Vamos depois polêmica.
3: E se fizer também, tá tudo certo.
2: É.
3: Cada um faz o que quer no seu relacionamento, na sua casa.
2: Ó, eu vou terminar a entrevista, que senão eu vou fazer na frente dela aqui. Tchau.
3: Creio em Deus, pai.
0: Que é isso, João? Paulo, calma, Paulo Gomes! Pera aí, Paulo. Gente, mas você vê que coisa? A Jaque mulher do Mariano, da dupla Munhoz Mariano, ela não faz pum, ela não solta pum na frente. Um não solta pum na frente do outro. Olha, é um debate pra gente gerar aqui, é pra gerar um debate aqui nesse programa, né? Você toparia isso? Se você concordasse, você conversasse com a sua esposa, com a namorada, falasse assim, ó, não vamos fazer um na frente do outro, tá? A gente não vai fazer. Ou vocês solta a pomba, hein, acabou! E aí, como é que é esse negócio? Caraca, hein, imagina! Não, tipo assim, né? Cada um tem uma forma. Eles são um casal, casais que, tipo assim, não, a gente não faz. É um combinado entre a gente. E aí, tem um combinado já entre vocês também? Conta sobre isso aí, vai, que eu quero saber. Vamos ver se vai aparecer uns peidorreiros aí, vai.
4: Bom, mano, eu vou falar. Uma mulher dessa aí, ô Léo, eu enfiava o nariz lá na saída, no escapamento, velho. Falava pra ela, peida que eu trago. Nossa, mano do céu.
0: Peida que eu trago. Caramba, velho. Vai, fala comigo, vai.
5: Não, eu tô combinado também com minha esposa também aqui. Ai, o amor, passa o papel higiênico pra mim aqui. Não, limpa, peraí, joga limpo. Peraí, a gente combinado também. Nossa, a gente cara, faz essas coisas perto do outro, não.
0: É complicado, hein, velho? Não, mas viu? Mas e outra coisa, isso viralizou na internet, as cinco coisas que eles não fazem, né? A primeira foi legal, acordar, falar com Deus, obrigado por mais um dia. Legal, bacana, mas essa do pum aí ficou... É, meio complicado, hein, cara? É meio complicado, hein?
6: Boa noite, Léo.
0: Boa noite. Léo,
6: eu e minha esposa, a gente parece uma metralhadora um na frente do outro. Ai, que tamo Deus junto. Deus. Bom domingo pra nós.
0: Ó, Nossa senhora, oi.
7: Ô, Léo, aqui, Antônio Porcá.
0: Fala, Antônio, beleza?
7: É melhor fora que dentro, como dizia lá. Solta pum na frente da mulher, na frente de qualquer um, que a hora que dá vontade tem que deixar o bicho sair pra fora. Já era.
0: Ou essa é daqueles que assim, ai, deixa eu ir lá fora pra ela não perceber que eu tô soltando. Ah.
8: Nós vamos curtir a vida.
0: Ai, ai, ai, ai, ai.
8: Eu tô cheio.
0: Deixa eu falar com a Valéria aqui, vai. Ô, Valéria, o que que você acha disso, hein, Valéria? Conta pra mim, vai.
9: Meu querido, é assim, a gente nunca combinou.
0: Não.
9: Mas foi uma coisa que eu nunca fiz e ele também não.
0: Entendi.
9: Mas não foi combinado. Acho que foi questão de respeito ou vergonha, sei lá.
0: Ah, sei lá, né? Moram juntos, né? Não sei, né, meu? Mas, no caso da Jaque, o negócio lá é lei lá dentro. Faz pra ver, faz pra ver. Faz pra ver se não leva. Hã? Quem mais tá por aqui? 11 999919197 3743-1313. Oi.
10: Ô, Léo, bom dia. Bom dia. Aqui do Oscar Freire. Aí, eu e minha mulher, ela fica brincando de guerrinha. Ela peida de um lado, peida do outro. E tem que cobrir a cabeça e não pode tirar a cabeça debaixo da coberta.
0: Putz.
10: Tem que aguentar, filho.
0: Ó, isso é um jogo, hein, cara. Jogos mortais, hein. Coloque a cabeça debaixo do cobertor e não saia de lá. Já aí seria jogos mortais, né? Jogos mortais, né?
11: Léo, sabe que é da hora se você botar a boca bem no enrugado da gata e mandar ela soltar aquele explosivo, você tem que ter pressão. Aí você segura na boca assim, rapaz, mano, você apaixona na hora.
0: Mas aí, você segura o rojão ou não? Você segura? Você segura o rojão ou não?
12: Léo, lá em casa é tudo liberal, Léo. Até fazendo o número 2, a minha esposa faz a higiene pra mim, eu faço pra ela.
0: Ah, não acredito.
12: Lá em casa é tudo liberal.
0: Peraí, um ajuda o outro aí, vai. Caramba, mano.
12: Sou tapu, então, é mais simples, coisa mais simples do mundo.
0: Normal,
12: olá,
0: né?
12: Olá, Léo, tamo junto, ó. Silva, falando.
0: É da uma, hein, cara. Hã? Hã? É cada coisa que a gente tem que... Esses caras não tem... Deixa eu falar com o Francisco. Fala, Francisco. E aí, o que você acha?
13: Valeu, bom dia. Velho. É o que eu faço com a minha mulher, eu peido na minha mão e jogo no nariz dela. Véi, vai tudo na cara dela, velho.
0: Imagina.
13: É meio porquíssimo, mas é engraçado, velho.
0: Mas você imagina, cara, como é que. Meu, quando você pegar numa sacola, né? Ai, gente, vamos lá, 00h29. Tem o nosso Band Coruja, tá no ar até às 5 da manhã. Fala comigo,
14: Léo. Deixa eu só te perguntar uma coisa, cortando só o assunto. Ô, Léo, eu ganhei lá a piada
13: a piada ruim lá.
0: Você ganhou? Ah.
13: Como é que faz pra retirar lá, Léo?
0: Ó, pra retirar, você tem que ir na lojinha da Band FM,

0: mas vai lá na lojinha lá que vai que tá tudo certo. Beleza, mano? Beleza?
1: Mano, isso é o pessoal que chega na beira da... Na lateral do curral, entrar no curral, não vai querer pisar em bosta de gado. Vai falar que fede. Cara, curral não fede, curral cheira. Cheira. Pelo amor de Deus. Esse é os agro de hoje. O agro de asfalto. Ô, pessoal Nutella. Rodei pra ver show. Show meu ovo.
0: Ai, ai, ai. Sai pra lá, meu. Sai pra lá. Bom dia, Léo Júnior. Seja bem-vindo ao final de semana. Bom trabalho aí, Sérgio de Catanduva. Você é nota mil. Obrigado, mano. Tamo junto aqui na nossa madruga, né? Bom dia. Um abraço pros cornos motoristas de aplicativo aqui é de Porto Alegre. Os caras de Porto Alegre gostam de falar dos cornos de motoristas de aplicativo. Mas você também deve ser outro, né? Que fica falando isso aí, né? Como é que é mais aqui, oi?
2: Boa madrugada pra nós aí, meu amigo.
0: Beleza?
2: Queria mandar um salvão aqui pra São José do Rio Pardo, pra mim, pro meu sobrinho, Cabelinho, aniversário dele, deixar uns parabéns pra ele aí.
0: Legal, um abraço aí, tamo junto na nossa madrugada. Vem com a gente, vem.

0: aqui já bombando. 11 999919197 pra você participar do nosso Band Coruja, hein? Manda aí sua mensagem pra gente. Me conta, o que você tá fazendo de bom na madrugada? Tá em casa agora? Tá descansando? Aonde você tá ouvindo a Band FM? Conta pra nós que eu quero saber. Fala aí, Munhoz e Mariano. Aí, ó, os caras aqui, ó. Olha os caras aí, olha aí. Então a mulher do Mariano tem um combinado com ele. Não soltar pum na frente do outro. Ah, meu Deus do céu.
1: Esperou a semana inteira pra chegar na sexta-feira, passou no salão.
0: O que mais tá por aqui? Deixa eu falar com o Henrique. Fala, Henrique, beleza, mano? Como é que tá?
2: Ah, por falar nisso, Léo.
0: Pera aí, deixa eu ver o primeiro áudio, ele continua aqui, fala aí.
2: Ô, Léo, bom dia.
0: Bom dia.
2: Ô, Léo, quando eu conheci minha esposa, eu peidei na frente dela, daí ela falou assim, credo, você não tem vergonha de peidar na minha frente? Eu falei, ah, não sabia que era a sua vez.
0: E aí?
2: Ah, por falar nisso, Léo.
0: Tá,
2: aqui em Sorocaba, já manda o endereço aí que eu vou passar lá pra ver se tá tudo certo lá.
0: Ah, não vai não, vai não, vai se lascar, não vai? Ah, pode esquecer, pode parar com isso. Já falei, cara, o Zeus já tá ligado. Se aparecer alguém lá, eu falei, pode pegar. Não, pode morder a bunda. Morda a bunda desse louco aí. Morde a bunda desse louco aí.
3: Wilson! Wilson! Wilson! Me desculpe, Wilson! Agora estou ouvindo o Band da Madrugada com o melhor locutor padrão FIFA até padrão às 5 da manhã, eu acho. Hoje é sábado, eu já tomei carbamazepina e agora eu tô tomando cerveja aí.
0: Você tá doido?
3: Estamos ao vivo aqui, todo mundo é 13.
0: Meu Deus, sai pra lá, vai se lascar, vai. Ah, sai daqui, ô trouxa, vai, ô trouxa, oi.
4: Bora, Léo. Estamos aqui assoprando aquele apito da floresta, fazendo aquela pausa. Pra depois levar os passageiros mais tranquilo.
0: Não, imagina. Não, eu ainda bem que vocês são motoristas de aplicativo, vocês escolhem, dá pra vocês saber qual é as pessoas. Assim, né? Quem que vai, né? Porque tem que estar acostumado, tem que estar. Eu acho que o aplicativo, eles liberam isso, né? Eles direcionam as pessoas, mas você imagina, cara, quem entra no carro de vocês ali. Meu Deus do céu! Saber, né? Não tem como saber essas coisas. Esse tipo de coisa aí.
5: Ô, Léo, beleza?
0: Beleza?
5: Aproveitar, deixa aí da galera aí falando de peidar. Uma vez eu fui no motel com a mina. Rapaz, a gente fez o teste aí do famoso Golden Shower.
0: Ah!
5: O bagulho salgado que eu xixi, viu? Pelo amor de Deus.
0: É mesmo?
5: Não faço
0: cara.
5: Mais não.
0: Eita, nós.
5: Que dirá o outro.
0: Imagino, cara, imagino. Ai, ai, ai, ai, ai. Esse povo não tem jeito, hein? Aqui é assim, a madrugada é assim, é desse jeito. Você vai pro WhatsApp 11 999919197 3743-1313. Manda sua mensagem, liga aqui pro Band Coruja. Nós vamos te colocar no ar também. Você de todo o Brasil, ligado com a gente na Band FM.
6: Boa
0: oi.
6: Boa noite pra nós, Band FM. Aí, eu tô retribuindo aí o. Um abração que o meu tio mandou pra mim aí, de aniversário aí. Band FM é 10. Tamo junto aí, Vale Redentor, Ponte Preta.

0: 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Tamo junto. 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
1: Valeu, cara. Um abraço pra você aí também. Bom final de semana, bom domingão, né? Pra essa galera louquinha da madrugada aí. Fala comigo.
2: Bom dia, bom dia. É que a mulher aí do Mariana aí, ela não chegou a comer o macarrão do Davi. Se ela correr, fala pra você, não vai dar tempo, não.
1: Imagina esses caras. Alô, Band Coruja. Alô.
3: Fala, Léo, beleza?
1: Quem é?
3: Eu tô de novo,
1: motorista
3: aplicativo.
1: Ah, de novo, cara? Puta, meu. Vai, fala. Meu, cara, falar pra você, viu, meu? Putz. E aí, cara, onde você tá ouvindo a Band agora aí?
3: Eu tô aqui em Itaquera.
1: Itaquera.
3: Ah.
1: Fala aí.
3: Tava falando a respeito de peido aí, ó.
1: Fala aí.
3: Uma vez que um passageiro cagou dentro do meu carro.
1: Ah, não acredito. Peraí, mas o cara fez. Mas ele soltou dentro do carro mesmo, cara?
3: Dentro do carro, mano. Por incrível que pareça, mano. Eu tive que parar o carro, abrir os quatro vidros do carro, não tava aguentando o fedor.
1: Mas por que aconteceu isso? Ele não se conseguiu segurar?
3: Sei lá.
1: Como é que foi isso aí?
3: Eu não sei se o cara tava com dor de barriga, tá, sei lá, ou ele comeu alguma coisa estragada, só sei que encarniçou meu carro.
1: Pô, você foi sorteado então, hein?
3: Pô, mano, me lasquei legal, mano.
1: Não, isso aí é pra ficar uma semana lavando o carro. Ainda assim saiu o cheiro ainda, né? Não.
3: Entrega o novo banco do carro, né, mano?
1: Nossa.
3: Até o cheiro tava mais cheiroso que o peito dele, meu.
1: Caramba, velho. Não, você nem cobrou a corrida depois dessa. Mas não, pode ir embora. Não, nem cobrou a corrida depois dessa, né?
3: Não, eu fui pra casa, mano. Tava me dando lance de vômito, mano. Até louco.
1: Valeu então, mano. Um abraço pra você aí, viu?
3: Falou, um abraço. É um prazer falar com você, hein?
1: Tamo junto. Valeu, filho. São 1:36.
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1: 11 999 919 7 3 7 4 3 13 13. Bora falar com você na nossa madrugada, nossa madruguinha mais gostosa.
5: Olha, Léozinho, bom dia, bom dia, bom dia.
1: E aí, cara? Bom dia, bom dia, bom dia. Mandou aí, ó. Fala aí, vai.
6: Tudo certo, ó. Aqui é o da Ser Grande de Erechim, no Rio Grande do Sul. Olha, não acredito que tá escutando a Band FM, tá? É, via aplicativo aí, aliás, pelo site.
1: Ah.
6: Mas a gente tá ligadinho na Band FM aí todos os dias. Em Erechim, no Rio Grande do Sul, tá? Bem longinho em São Paulo aí, mas a gente sempre curte vocês aí, 24 horas por dia ligado na Band.
1: Beleza, mano. Um abraço pra você, pessoal do Rio Grande do Sul. Quanta gente, hein, ligados na Band FM. Abraço, turma. Abraço. Deixa eu falar com o Marcelo. Fala, Marcelo.
7: Bom dia, bom dia, bom dia, Léo Júnior.
1: Fala, parceiro.
7: Tamo junto até às 5 da manhã.
1: Vamos nessa. Vamos lá, né? Vamos lá.
7: Tá bom. Marcelo, carreteiro. Interior paulista, se iniciou Santa Gertrude, território de origem ali que vai ligar, o Espírito Santo também, positivo.
1: Positivo, meu amigo, bom trampo aí, vai devagar na estrada, e bora curtir o Band Coruja também, né? Olha, o que tem gente viajando aí, e a gente pede pra você, motorista, tem uns caras que assim, né, dá aquele sono, né, por mais que é cansaço é complicado. A gente às vezes dorme e a gente nem percebe. Então, gente, vai devagar. Então, cansou? Para num posto aí. Fica ouvindo nós aí. É, mas descansa, viu, gente? Descansa que não é fácil, não, viu? Não seja mais uma estatística, por favor. Não seja mais uma. Vamos evitar de ser estatística no momento, né? Vamos lá.
8: Bom dia, Tadeu. Bom dia, Olivieta. Bom dia, Rocco. Bom dia, Pidócio.
1: Nossa, esse aí tá viajando. Esse aí tá com delay até umas horas, hein? Esse tá com delayzão, hein? Delayzão até umas horas. Que é isso, gente? Oi.
9: Olha, Zinho, recadinho aí, ó. Pra todos da audiência aí. Pros nossos amigos da madrugada. Todo mundo que chegar lá no Soul Love Club, lá, famoso, mais famoso cabaré de Guarulhos. Pra chegar lá e procurar o Bruno, que vai ganhar um brinde aí, um drink da casa.
1: Ah, o outro já indo lá pro. Ó, entra pro cabaré, gente. Entra pro cabarézão, hein? Olha lá.
10: É o seguinte, esse papo aí tá mais pra uma patinha. Rapaz. A patinha. Aí, ó. Carro do aplicativo. Vou falar pra você, hein? O B.O. hoje aqui é com o Rejão, entendeu?
1: Ah, não acredito.
10: Esse Rejão aqui tá fudido comigo hoje. Hoje a vai gente lá, vai pegar três tapa o na botão cara dele hoje aqui, ó.
1: Vai lá dar três tapas na cara dele,
10: tá ligeiro. Esses mentidos, esses taxistas são tudo mentido, amostrado, folgado.
1: Ó, que eu vi, mano, faz o seguinte, cara, vai lá.
10: Fala, Léo.
1: Ó, viu? Pega e vai lá, cara. Dá uns três tapas no Região aí. Os caras só falam e nunca vai lá, velho. Daqui a pouco o Região já liga aqui, manda mensagem, aquela coisa toda. Ó, o nosso amigo falou que ele é o cafetão lá do cabaré, velho. Ele é o cafetão de lá do cabaré. Quem mais tá por aqui? 11 99991 9197. Quem é você? Fala comigo!
11: Fala, meu amigo Léo Júnior! Murilo do Oeste!
1: Aí, gente, Murilão!
11: Tá começando a noite, hein?
1: Murilão aí!
11: Bora pra Barretão, daquele jeito!
1: Ah.
11: Tchau, obrigado, Léo! Toca aquele modão pra nós!
1: Aí, Murilão! Murilão da do Oeste aí, ó. Murilão, fala uma coisa. Você tá indo pro Barretão ou você tá em Sorocaba, mano? Fala pra nós aqui. Fala pra nós aí, cara. Aí sim, Murilão. Um abraço pra você e pra família toda aí, viu, cara? Valeu pela audiência aqui na Band FM. Ah, bom dia, Léo. Como é que é? Desbloqueia. Gente, esse negócio de desbloquear aqui, eu não sei quem que bloqueia aqui, velho. Eu não bloqueio, ó, pra começar, eu não bloqueio ninguém, tá? Só pra vocês saberem, eu não bloqueio ninguém. Então, eu não sei, os caras falam, ai, desbloqueei meu amigo aí. Eu não sei quem que é, velho. Eu não mexo nessa parte aqui de desbloquear, velho. Alguém bloqueou aí, mas não fui eu. Vamos lá, fala comigo, bom dia.
10: Fala, Léo. Manda um salve pro Kleber aí, cabeça de rotatória. Nossa. Fala pra ele aí, ó. Gosta de levar umas bonequinhas também, ele, Léo.
1: Ele gosta, é?
10: Explica pra ele o que acontece.
1: Ah, o que acontece é que ele tem que ceder, ele tem que ceder a vez dele, né? Aí é a vez do outro, né? Como é que vai fazer? Como é que vai fazer? Ah? Esse que é o negócio, né? Fala aí, bom dia.
12: Fala, Tadeu! Rafael aqui, ó, motorista de
1: aplicativo. Cara, o Tadeu, mano, o Tadeu é só 5 da manhã. Hoje o Tadeu vai estar nos melhores momentos do Band Bom Dia. 5 da manhã, eu sei que a nossa voz é um pouquinho parecida, querendo ou não. Não é que é o tom da voz, é um pouco semelhante, né? Não, não, mas o Tadeu é só 5 da manhã, viu, cara? Só 5 da manhã mesmo, cara.
13: Beijar na boca da sapinha.
1: Quem mais tá por aqui? Fala
14: aí. Bom dia, Léo. Tudo bem? Tudo tranquilo?
1: Ah, tudo certo,
14: um abraço, né, aí pros taxistas corno, os carioca ladrão aí, ah, os Uber contador de história. Ah, bora que bora. Vamos que vamos.
1: Cara, os carioca ladrão, que é isso? Para com isso, não começa, viu? Pois vocês falam que eu sou isqueirinho, mas ó, gente, não começa, velho, não começa com as tretas agora, não, velho. Tá tão bom o programa assim, meu, que é isso?
15: Eu vou contar uma história muito rápida aqui, motorista de aplicativo aqui, Francisco Morato, salve pra todo mundo aqui. O amigo meu, ele comeu uma, comeu duas, engravidou as duas e nenhuma é dele. Ei, engravidou a ele, sim, para assim.
16: 100 metros.
15: Ei, palmas para ele, papai do mês. Ei, papai do ano.
1: Meu amor de Deus, velho. 11 99991 9197 3743 1313 pra você participar aqui do nosso Bande Coruja. Bora mandar sua mensagem aí, olá. Léo, coloca meu áudio aí. Cadê? O cara manda milhões de coisas pra mim aqui. Como que eu vou saber, né?
17: Ô, Léo, quando a Stephanie foi pegar o café, você passa aquela música da Pantera Cor-de-Rosa.
1: Peraí. Esse é o áudio, deixa eu ver. Esse áudio que foi de ontem. Pera aí, o cara pede pra colocar áudio, não é? O cara nem mandou áudio hoje, cara. Sei lá, velho. Acho que deve ser esse aqui, né? Acho que ele
17: mandou. Olha quem voltou, isso aí, Léo. Bom domingo aí pra nós.
1: Aê,
17: pra todo
1: mano.
17: Mundo tá ligado na Band FM.
1: Tamo junto.
17: A Rádio da Alegria, do Corujão da Madrugada, isso aí. Tamo junto, bora que bora. Domingo abençoado para todos que estão na escuta.
1: Domingão é nosso aqui, cara. Vamos até às 5 da manhã falando com você. 4 da manhã tem o Campeonato Brasileiro de Piadas Ruins também, tá? Continua, aliás, essa promoção no Band Coruja. Ó, kit Nando Moreno em Band FM. 4 da manhã, Campeonato Brasileiro de Piadas Ruins, que já tá fazendo o maior sucesso, hein, gente?
18: Ô, esse cara que falou que é motorista de aplicativo, que tá Francisco Morato, é mentira. Lá não tem civilização. Como vai ter aplicativo?
1: Calma aí, velho. Pera aí, como tem civilização, pô? Ó, outra aqui, ó. Léo, meu amigo, tá perguntando o endereço do cabaré que dá brinde. Os caras tá preocupado que...

0: ligado no Monte Coruja. Manda um salve pra todos os músicos da madrugada aí, meus amigos. Não é fácil não, meus amigos. É os músicos da madrugada. É, indo trabalhar ou já saindo do trampo agora, hein? Um abraço pra vocês aí, bom descanso. Valeu pelo carinho, né? Os músicos, cantores, os músicos em geral da madruga aí, que não é fácil essa vida não, gente. É, a gente, né, os caras, eles fornecem alegrias, né? Pra quem vai curtir o final de semana. Não adianta você ir num barzinho que não tem nada, sabe? Tem um negócio diferenciado. Tem que ter uma música ao vivo. Então esses cantores fazem a alegria nossa, né, gente? Santo umas modas, os caras pedem um toca Raul aí. E é isso, cara. É isso. Não, eu gosto de lugar que tem que ter umas modas lá. Tem que ter umas modas tocando. É, senão não tem graça. Tem que ter umas modas tocando. E é bem isso mesmo, é bem isso.
1: Aí, Léo, esse cara aí que tá perguntando do cabaré que dá brinde, tenho certeza que é taxista, mano. Pode ter certeza, mano. Ele gosta de brinde, igual Kinder Ovo.
0: Ele,
1: sempre tem uma surpresinha.
0: Ele é mais pro lado do região, né? Os taxistas aí... É as bonequinhas. Fala aí, mano.
2: Fala, Léo. Acabamos de fazer um show aqui. Indo pra casa já. Bom programa aí pra vocês. Lê do Pagode dos Ex.
0: Aí, cara, legal, hein? Faltando 15 pra 1 da manhã aqui. Boa noite, Léo. Tô ouvindo a Band fazendo a sobremesa pro meu filho. Povo doido aqui é pior. Já passou dessa... já passou desse negócio de loucura já aqui. Tá em outro nível já. Nível acima já o negócio aqui, viu? Pai, fala aí. O que você tá fazendo de sobremesa pro seu filho? O que você tá fazendo de bom aí pra... Pra gente, tá fazendo bolo? O que que é? O que que você tá fazendo de bom aí, hein? Pra ver se Brasil continua disso. Vamos ver. Alô, Band Coruja.
3: Alô,
0: quem é?
3: Sou eu.
0: Eu? Eu quem?
3: Salatiel.
0: Ah, o Salatiel. Ô, Salatiel, você sumiu, cara? O que você apareceu agora, velho? Onde você não fala que você
3: ontem? Eu só apareço quando é você. Eu te mandei áudio 3 vezes, hoje você reproduziu e tudo, cara.
0: Ah, é verdade, verdade. Realmente é. Eu tô ficando velho, cara. Eu tô ficando velho.
3: Ô, Léo, você falou agora há pouco aí de prudência no trânsito, né?
0: Sim, sim.
3: Vou te falar a merda que eu fiz, cara.
0: Que
3: lá
0: que
3: no Juvenal de Campos, eu trabalho com estética, né? Então eu pego o cliente pra cima e pra baixo.
0: Mas você trabalha com estética, cara? Como assim, estética de quê?
3: Automotiva.
0: Ah, o carro tem que estar impecável, então, aí.
3: Sim, senhor. Ah. Então, eu tava, cara, uma quarta-feira, 3 horas da tarde, eu cansava, ia levar um carro lá na loja com o Luiz.
0: Ah.
3: Eu tava na Juvenal de Campos, na frente do Iga, escutando Bela Tarde, cara, na Band.
0: O Belatar da Band aí, local de Sorocaba com o Bruninho, né? Tá.
3: Isso.
0: Tá, sim.
3: E tem um personagem do Belatar que manda áudio lá, quem for de Sorocaba vai saber. Ele manda áudio. Oi, Bruninho! Cara, dá vontade de chorar com a voz desse cidadão. Eu fiquei com tanta raiva. Eu fui abaixar o volume do som, eu dei na traseira de uma CRV, cara. 50 mil com a brincadeira.
0: Caramba, velho.
3: Eu não tô brincando, eu tenho uma nota aqui pra quem quiser a prova, cara.
0: Meu Deus.
3: Culpa da Band, como que eu faço pra processar a Band FM?
0: Fazer o quê, né, velho? Tem as figuras, né, fazer o quê? Tem as figuras, né, meu? Mas não tem muito o que segurar, né? Mas também, você tava com som alto aí, né, cara? Você quer o quê também, né?
3: Eu vou pausar, porque toda vez, cara, eu tenho a sorte desse cara só mandar áudio quando justamente eu tô dirigindo e tô escutando, cara.
0: Eu ia
3: ser azar, na verdade.
0: Já pegou? Já tem o TD. Se lascou nessa aí, né?
3: Olha, cara, 50 mil, sem brincadeira nenhuma, porque...
0: Cara.
3: A CRV, ela não pode ser puxada no ciborgue. Teve que trocar a traseira inteira.
0: Caramba, velho. Nossa senhora.
3: E o seguro não pagou.
0: Imagino, mano. Não pagou ainda o seguro? Eita.
3: Não.
0: Eita, rapaz.
3: O pagando parcelado.
0: Ai. Não é fácil não, viu, Salatiel?
3: Viu? Ah. Vou aproveitar antes que você desliga a chamada. Cadê o Ivaneres e o Danilson de Sorocaba?
0: Cara, Ivaneres, essa é uma boa pergunta. Ivaneres não apareceu esses dias, não sei se ele apareceu na semana aí. Eu acho que o Ivaneres deve estar na casa do namorado dele. Eu acho. Ah, não, peraí, acabou de aparecer aqui, ó, no WhatsApp. Olha lá, só falar, olha lá, tô aqui. Ó, já mandou mensagem aqui já. Cara, você tem um imã, hein? Você tem um imã, hein, Salatiel, pra atrair esses caras, hein? Meu Deus do céu, hein?
3: Coisa ruim, coisa ruim vem de graça.
0: Olha, né? Lá, odeio... Olha lá, odeio Salatiel, odeio Nobis... Ah, vai te lascar pra lá, meu, hein? Que é isso? Mas tá bom, Salatiel, tamo junto, então.
3: Manda um abraço aí pra todos os porteiros da Lidermax.
0: Tá bom, então.
3: Tamo junto.
0: Um abraço. Valeu, tchau. Valeu. Esse é o Salatiel.

0: gente, 11 999919137 3743-1313, pra você participar do nosso Band Coruja pra todo o Brasil. Fala comigo, bom dia!
1: Nossa, segunda-feira eu vou ter que mandar um áudio no Bela Tarde pra falar pro Vitor parar de mandar áudio lá no Bruninho, quem tá atrapalhando a vida do nosso amigo.
0: Ó, não acredito, aí, mais
1: aqui
0: um aí.
1: Aqui é Paloma Prado, motorista por aplicativo e palmeirense.
0: Não acredito. Olha isso, olha lá, ela é motorista de aplicativo e palmeirense, a Paloma, hein? Ô, ô, Paloma, um abraço aí, viu, Paloma? Tamo junto aí na madruga.
2: Vamos quebrar tudo,
0: gente. Tamo no ritmo do Barretão também. Cada um fazendo essa madrugada. Valeu, viu? Valeu, Paloma. Tamo junto aqui na madruga. Quem mais tá por aqui no zap, hein? Oi?
3: E aí, Léo? Fala aí o que, é que você achou de sua foto. Você fazendo propaganda pro grupo do Corujão da Madrugada. Fala aí,
0: deixa
3: nós.
0: Deixa eu ver essa foto, Léo. Deixa eu ver a foto. Cara, sensacional. É uma foto que eu tô no meio da Avenida Paulista com uma, com uma camiseta preta, assim, com uma coruja grande. Coruja na mão. Cara, eu gostei. Eu quero uma camiseta dessa, meu. Não, sensacional. Gostei. Bonito. Bem na foto. Bem no meio da Paulista ali, ó. Na Avenida Paulista. Legal. Gostei. Ó, sensacional, viu? Agora eu vou querer uma camiseta dessa aí, velho. Pode fazer uma camiseta dessa pra nós? Ah, não, faz nada. Eu gostei. 9 minutos pra 1 da manhã. Olha, vamos falar com o Ivan Neres, ele, vai.
4: Oi, Léo Júnior. Bom dia, como vai você, Ivan Neres?
0: Fala, Ivan Neres.
4: Primeiramente, odeio o Salatiel. Ele é chato pra caramba. Odeio as participações dele. Ele tava... Parecia que ele tava dentro de um banheiro. Que não conseguia nem... Não dava nem pra ouvir a voz dele direito. Léo Júnior, uma outra coisa. Para de mandar... solicitações de amizade no Instagram pra mim, tá bom?
0: Eu?
4: Você não falou que eu sou mala?
0: Eu?
4: Então quem tá sendo mala na história agora é você.
0: Eu?
4: Tá bom?
0: Como assim eu mandei?
4: Ivan Neres, nada melhor como um dia após o
0: outro. Não, pera aí, cara. Eu não mandei solicitação pra ninguém. Você não vem com essa não, hein? Pra parar com essa história aí. Essa história, eu não mandei solicitação pra ninguém, cara. Ah, sai pra lá, se desistir. Viu? Vai lá beijar o Salatiel, cara. Tô fora, velho.
5: Desculpa, Alex. Desculpa. Mas dando continuação. Pra pegar uma mulher trans, segundo o meu passageiro, tem que ir desarmando.
0: É, esse negócio de pegar o traveco, você tem que desarmar, né? Você tem que dar uma desarmada. Então, tem que dar uma... Se desarmou, beleza. Senão você tá lascado, velho. Senão você tá lascado, hein?
5: Fala, meu amigo Léo Júnior. Bruno aqui do Vanel. Quero que você mande um salve pro amigo João Honorato, do famoso Sazon. É. Temperou a carninha japonesa e quem comeu foi outro.
0: Carninha japonesa ainda. tem gente que tempera pro outro comer, né? É mais ou menos isso. Fala aí.
6: Léo, bom dia, Léo.
0: Bom dia.
6: Léo, gosto de pegar umas motoristas aí de aplicativo, hein? E quando é palmeirense, melhor ainda.
0: Aí,
6: que
0: ó.
6: O cacete é com raiva.
0: Para com isso! Que isso?
7: Localiza aí, bebê!
0: Vamos ver aqui. Alô, Band Coruja. Alô? Alô? É. Ficou muda a ligação aqui. Vamos lá. A gente vai atendendo pelo o nosso fixo 1137-43-1313. Nosso WhatsApp 999919197. Fala aí, Adriano. Beleza, mano?
8: Aí, ó. Aí, o que dá aí, ó? Deixa essa gazela chata quieta. Diz que não tá... participando aí, é uma benção. Vai mexer com a gazela aí, ó, tá vendo? Olha o que dá aí. Essa não é uma gazela chata.
0: Ah, pelo amor de Deus. Sai pra lá, gente. Ó, faltando 11... 6 minutos já. 6 minutos pra 1 da manhã. Vamos lá, até as 5. Falando com você que tá ligado na Band FM. Onde você tá ouvindo aqui o nosso Band Coruja?

0: Fala aí, fala aí, fala aí.
1: Deve ser ruim ser locutor de rádio e ser casado, né?
0: Ah lá, lá vem outro encher o saco.
1: Ô, Léo, bom dia, cara.
0: Ah lá, lá vem outro encher
1: a verdade
0: paciência.
1: É que os caras, qualquer 100, 200 reais colocar na mão deles, já era. Acaba o hétero da vida, né? A mulher tá lá na casa dela, lá deitada, esperando o bonitão lá chegar com todo o fogo, e o cara já gozou já na boca dos gays, dos travestis aí por 100, 200 reais.
0: Então, oh, que é isso, cara? Olha, a gente tenta deixar esse programa bem, mas tá difícil, hein? Tá difícil a situação, hein? Tá difícil a situação. 5 para 1! Vamos lá atender você no nosso WhatsApp, 11999919197. Fala aí, olha aí.
2: Pode ir lá. Região taxista foi lá esses tempos aí. Mais conhecido lá como Região Chuparino.
0: Chuparino. Léo Júnior, o Vanelis deu uma comida de rabo. Ah, vai, eu aqui defendendo o Ivanelis aqui, ó. Vamos lá atender você no nosso zap. É muita mensagem chegando por aqui e a gente faz tudo pra atender você, né? Atender, colocar a galera pra participar junto com a gente aqui na nossa madrugada. Fala aí.
3: Léo, boa noite, irmão.
0: Beleza, mano?
3: Ó, já comecei a noite tomando um fora da passageira do Uber.
0: Não acredito.
3: Peguei a menina lá na Águias de Ouro, mó linda, veio conversando, mó simpático,
0: mó de
3: amorzinho.
0: Boa, tá.
3: Entramos num assunto de vinho, Léo.
0: Ah,
3: aí eu falei, quero te convidar pra tomar um vinho. Aí ele falou, não, obrigado.
0: Ah, meu Deus.
3: Comecei minha noite levando um pé, rapaz.
0: Tipo assim, né? Você amaciou bem a carne pra levar um... Putz, cara. Não, mas você poderia ter falado alguma coisinha, né? Poderia tomar um vinho com ela? Não, obrigado. Poxa. Eu acho que daí você fica sem reação depois dessa, né? Depois de não obrigado, né? Esse não obrigado na cara, assim, é complicado, hein? É, aí é complicado. Aí não dá, não, né?
4: Ô, Ivané, vai tomar no toma, Ivané. Vai deixar o saco, velho. Deixa o cara fazer o programa dele, irmão. É, o bigode de diadema, rapaz.
0: Tá certo. Ah, meia-noite e 56.
5: Vai, Leozinho, dá uma olhada aí. Um beijo, o que você me diz aí, você gosta?
0: Que é isso aqui? Olha isso, cara. Olha isso, cara. Ah, entendi o que é isso aqui, já. É, rapaz. Mas cara do céu, hein, meu? É. Esse aqui é o Bruno Cafetão. O Bruno Cafetão. O estoque aí, cara, é um estoque realmente, o estoque aí tá preparado, hein? O estoque tá preparado aí, cara. Oi.
6: Esses caras de aplicativo acham que só porque as pessoas simpáticas acham que é dar pra eles, vem feito, se ferrou. Trouxa, não é X-Vídeo não, palhaço.
0: X-Vídeo. Ó, você imagina. Não, mas cara, ó, na boa, o cara não fez nada demais. Ele aproveitou pra entrar num tema de vinho, certo? E aí ele aproveitou o negócio do vinho e falou assim, ó, fala nisso, pô, podemos tomar um vinho. Mas eu acho que ele não perguntou se ela tinha namorado ou namorada, sei lá, né? Eu acho que ele esqueceu de perguntar isso aí. Também tem que ter um momento pra perguntar, né? É, tá, a mulher já falou não obrigada. Se ela já falou não obrigada, então esqueça. Não adianta, não vai dar certo. Já deu uma dessa, já podemos sair tomar um vinho. Não obrigado, bicho.
7: Fala, Léo, bom dia, Danilo de Prescabo. Léo, quem falou que esse boca aberta do Ivanelis aí tem que me participar aí, esse mala do caralho aí. Você tá doido?
0: Ai, gente, pera aí, deixa eu fazer um intervalo, vai. Olha, vocês cansam a minha beleza, viu? Vocês estão cansando minha beleza já, pelo amor de Deus. Ah.

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3: GPM, 1:01 em São Paulo, 1:01. E aí, belezinha? Tudo certo com você? Você tá curtindo o nosso Bande Coruja até às 5 da manhã. E ó, eu quero você participando, hein? Não. Manda na sua mensagem pra gente. Liga aqui no nosso fixo 1137-43-1313-99991-9197. É tanto número na sua cabeça que eu sei. Não, eu sei. É muito número pra sua cabeça, né? Mas você já sabe como é que funciona. Muito obrigado você que tá ligado na Band FM em todo o Brasil. É, agora que tá aqui, né? Eu quero falar pra você de São Paulo, por exemplo. Você que tá aí no carro agora, já sintonizou na Band, ou tá em casa tomando uma geladinha, ou vai curtir ainda o final de semana, vai curtir o domingão? Tá? Isso, tomar aquela geladinha, reunir os amigos, jogar conversa fora. Aqui é o lugar certo pra você jogar conversa fora e participar da nossa madrugada. E vamos lá, até as 5 da manhã. Vamos voltar? Vamos nessa! Band FM 1:02, estamos por aqui de volta, gente, para fazer companhia até as 5 da manhã. Bora mandar sua mensagem aqui no nosso Band Coruja. Ah, eu quero você aqui, sabe disso, né? Tem o nosso Campeonato Brasileiro de Piadas Ruins, viu? 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

0: Band FM, Liberdade Provisória, Henrique e Juliano aqui na nossa madrugada mais gostosa, gente. Manda lá sua mensagem, 11 999919197 37431313. Bora mandar ver aí, ó. Nosso zap tá no ar. Até às 5 da manhã, meu filho, até às 5 da manhã, ninguém dorme. É o seu programa predileto aqui da madruga, ó.
1: Tá me provocando.
0: A Angélica mandou assim, ó, manda um abraço pro pessoal da, do Rio Grande do Sul aqui, ó. As gaúchas. É, os gaúchos, o trecho. Então, ela tá no trecho, hein? Tá no trecho curtindo a Band FM. Um abraço pra você. A Amanda também tá aqui. Oi, Amanda, tudo bem?
2: Júnior!
0: Oi, bom dia, bom dia!
2: Rosa Júnior!
0: Entra no clima, um abraço, viu, minha amiga? Valeu! Ah, quem mais aqui?
3: Eu oi, quero oi. Ganhar, só que eu roubou.
0: Quer ganhar o quê?
3: Né? É. Que limpa a casa. Uf. É, por favor, eu queria ganhar.
0: Quer ganhar o quê?
3: Tá bom. Valeu, aquele abraço do moleque, eu já vou ver, tá bom?
0: Tuts. Tá tudo bem, vai. Vamos continuar, vai. Segue o baile, oi, vai lá.
4: Oi, João, seu vagabundo. Se pegar na quebrada, vou te dar três tapas na cara.
0: É, gente.
4: Três vagabundo.
0: Não, mas peraí, cara. O Região não tá aqui pra se defender, hein? O Região não tá aqui hoje pra se defender. O Região até agora não apareceu, né? Ah, hoje sabadão movimentado pra ele, tenho certeza, viu?
5: Fala, Léo Júnior. Padeira aqui do Oscar Freire. Deixa eu fazer uma pergunta pra você.
0: Fala, mano.
5: Você conhece algum cara que vai na praia com 30 graus e ele vai de calça jeans, jaqueta e tênis pra andar na areia?
0: Ixi.
5: Pois bem, esse cara é o Ivanelis, ele não tem moral pra falar de ninguém.
0: Caramba, hein? Sem moral. Não, sem moral total. Vai de calçadinho de tênis na praia, o calor atascado, velho. Ô, Zé, você é padeiro aí, cara? Ó, já aproveita, traga um negócio pra nós aí, cara. Já dá uma fome essas horas aí. Eu pedi aqui um lanche pra... Quem disse que alguém trouxe pra mim? Nada, né? O povo esquece da gente, né? O povo esquece da gente aqui, né? Ninguém nem pra trazer um lanche pra nós aqui. Ninguém oferece nada, uma pizza, não. Ninguém nem oferece nada aqui. Vamos ver, esse povo do Band Coruja é terrível, viu?
6: Ô, Léo, bom dia, Léo.
0: Bom dia.
6: Esse cara falou que quer ganhar, deve estar drogadinho, esse satanás, velho.
0: Fala aí, vai.
7: Bom dia, Léo. Bom dia, ouvintes do Band Coruja. Meu nome é José Ferreira. Moro em Alagoinhas, Bahia.
0: Boa!
7: Quero desejar um feliz domingo para todos os ouvintes.
0: Valeu, cara. Alagoinhas, Bahia, hein? Que legal, Alagoinhas. Tá todo mundo já ligado na Band FM. Nós agradecemos a audiência de vocês aqui na nossa madrugada. Obrigado mesmo aí pela companhia, gente. São 1h14. Vamos falar com a gente, Cadu. Beleza, Cadu?
8: Fala, Léo. Bom dia, Léo. Tudo bem? Cadu Ferrari, de Sorocaba, guitarrista, músico. Tá
0: aí.
8: Com Pedro Luiz, Felipe Adriano, Isa
0: Mais um
8: Souza.
0: Você
8: tá bom? Eu não sei se você tem colocado meus áudios aí, porque, cara, sempre que eu deixo a Isa, né, que a gente acabou de sair de um show aqui, inclusive você a conhece, carregou no colo.
0: É mesmo?
8: A minha futura esposa.
0: É, eu conheço.
8: E eu deixei ela te ouvindo aqui, enfim, a gente, aliás, tava agora te ouvindo, né? Deixei ela, tô voltando pra casa aqui. Ah. Aí passando pra deixar aquele abraço gostoso, meu irmão.
0: Eu conheço ela aqui.
8: E desejar muito sucesso, tamo junto, viu? Daqui a dia a gente vai no estúdio aí, vamos fazer um programa junto, hein?
0: Vamos, apareça.
8: É gostoso, adoro.
0: Apareça, cara.
8: Aquele agora... programa sensacional.
0: Ô, cara, ô, Cadu. Abraço. Agora eu lembrei, cara. Eu conheço ela assim, velho. Ela é... Nossa, agora eu vi pela foto aqui. Nossa, rapaz. O tempo passa, a gente tá ficando velho, hein, cara. Ó, a gente tá ficando velho, meu. Caramba, velho. Não, verdade. Conheci ela bem novinha. Ela é filha do Adriano aí, da dupla, né? Do Luiz Felipe Adriano, é isso? Nossa, é verdade, que legal, cara. Sua esposa, então. Um abraço pra ela aí, viu? Um abraço pra vocês, então, viu? Tá certo, mano. Nossa, faz tempo, hein? É a Isa, né? O nome dela, né? Isa Souza. Que legal, Isa. Um abraço, hein, Isa? Sucesso pra você, viu? Ó, que bacana saber que vocês estão aí, né? Ouvindo a gente. Quer dizer, perdendo tempo ouvindo esses loucos aqui da madrugada. É tudo louco, é tudo doido. Mas que legal saber que vocês estão aí com a gente aí, viu? Fala que eu mando um abraço pra todo mundo aí, pro Adriano, pra toda a família aí, toda a galera, que faz tempo que eu não vejo, viu? Mas é isso aí, meus amigos. Quem mais tá por aqui, hein? Bom dia.
1: Fala pro Casão mandar um áudio mais longo, pô. Ah,
0: cara, pelo amor de Deus, vai encher o saco. Por que, que você não vai encher o saco da sua mãe, cara? Só passa isso, velho. Vai encher o saco da sua mãe, que você vai se lascar, vai, ô. Trouxa. Não, a gente chegou de trouxa mesmo, né? Esquece trouxa, né? É, esse André Fialho aqui é um trouxão, né? Ah, vai se lascar, vai. Oi, fala aí.
1: Fala, Léo, peida leite.
0: Vai, é você, ô, Léo, um trouxa
1: também. Manda um abraço pra nós, criançada, aqui. Volta, Léo, pelo amor de Deus.
0: Chegou todo mundo agora. Uma semana mandando um áudio.
1: Foi um 100, não passou nenhum, cara. Não passou nenhum. Tá foda, cara. Volta, Léo. Volta, Léo.
0: Aí começa aquela choradeira, né? E aí tem uns trouxa aqui, aí eu vou xingar mesmo. Tô nem aí, velho. Eu xingo mesmo aqui. Ah, vai se lascar, cara. Vai ver se eu tô ali na esquina. Vai ver se eu... Sei lá, vai... Dá um beijo num traveco, sei lá, vai fazer alguma coisa que preste, vai. Ah, pelo amor de Deus, hein? 11 999919197. Ah, já vou chamar aqui. É, aliás, deixa eu preparar aqui já. Eu vou pra chamar o meu amigo, o... Ai, carambola, viu? Paulo Gomes, tá lá no Barretão, né? Barretão bombando, hein, gente? Claro, mais um ano, a Band FM está presente no Barretão. E o nosso amigo, o Paulo Gomes, já vem com muitas informações de lá também. Aliás, né, muitas entrevistas, e isso que é legal, né? Panda. Agora, dessa vez aqui, né, vamos falar com o Paulo Gomes aqui. Ah, ele vai entrevistar aí a dupla Munhoz e Mariano, que tá lá também, no Barretão. Mais um, né, mais um Barretão, aliás. Vamos chamar aqui ele aqui. Ô, Paulo Gomes, como é que tá em Barretos aí? Como é que tá aí com Munhoz e Mariano, meu amigo? Vai, fala aí, rapaz. Fala aí, mano, vai.
2: Seven, não.
1: Nada, isso aqui é coisa nada. Para com isso.
0: Vai.
1: Era diferente. Caramba, hein? Quanta história já, Munhoz e Mariano, hein?
2: Primeiramente, boa noite a Band. Esses grandes parceiros aí, desde o começo da carreira, literalmente.
0: Desde o começo, Mariano. Realmente, é verdade.
2: Prazer receber vocês aqui no palco do Barretão.
1: É tanto tempo que a gente tem a história, a gente esquece até hoje. Quando vocês fizeram a festa junina na Portuguesa com a Band FM, tinha uma tirolesa lá. Esse homem aqui foi bungee jump, não era tirolesa, é bungee jump. Gente, é que na época a gente não tinha coisa de gravar, né? Mas bungee jump...
2: Ah, rapaz, eu tava lá, eu vi aquele trem lá, falei, eu vou ver qual que é desse estilingue aí.
1: Você não ficou com medo de ver, hein, Mariano?
2: Que eu fiquei, eu falei, tem tanta coisa boa, por que que não senta num boteco, pede uma cerveja, vai pular do negócio?
0: Deixa não, é doidaço, lá. Doidaço, assim, doidaço.
2: Vai ter um negócio lá, um balão, se caso arrebentar, cara, falei, isso daí tá isso, certo.
1: Tá bom, né, vai lá. São histórias que, ó, histórias que a gente tá contando aqui que ninguém já sabe, mas é verdade, não é mentira.
2: Não é mentira, não. Eu tava lá, eu falei, vi o bangueiro, falei, vou saltar desse trem, você falou, mentira. Antes do show, o povo lá embaixo gritando e eu lá de cima.
1: E agora vamos falar do momento de vocês aí. Barretão, tem novidade aí? Que vocês vão aprontar aqui hoje? Tem uma novidade aí, né?
2: Cara, hoje nós vamos fazer uma bagunça aqui no Barretão. Fizemos uma promoção muito bacana nas nossas redes sociais, em que a gente falou pra galera gravar os seus vídeos cantando a música nova nessa idade, que é a participação com o Diego Vitor Hugo. A gente fez uma seleção aí, foi mais ou menos uns 700 vídeos pra gente escolher. Foi tão assim, uma bagunça tão grande, que era pra escolher só 6. Tinha tanta gente boa que a gente começou a falar assim, vamos escolher 10. Aí o outro falou assim, vamos escolher 12. Aí, resumindo, vamos falar assim, vamos escolher 15. Selecionamos 15 pessoas, 15 talentos maravilhosos. A gente tem certeza que deve ter deixado muitos talentos incríveis pra trás, e quem foi o ganhador foi o Zé Otávio. Vai participar com a gente hoje, vai gravar uma música com a gente hoje, com a produção do Flávio Guedes, uma música inédita, composição minha do Mariano. Então vai ter muita coisa boa hoje aí, a gente vai poder estar fazendo esse presente pro Zé Otávio e também mostrando algumas coisas novas de Munhoz e Mariano para todo mundo.
1: Legal, isso é legal porque uma oportunidade é uma coisa que vocês queriam lá também, lá atrás, né?
9: Ah, cara, com certeza, né? O Munhoz e Mariano também surgiu num programa assim, né, de descobrir talentos, e pra gente poder dar essa oportunidade, Barretão, né, cara, é o sonho de todo artista poder pisar nesse palco e a gente poder, né, dar essa oportunidade para um artista novo é um privilégio, então só agradecer e parabenizar a todos que participaram também. Infelizmente a gente não poderia escolher, né, dar oportunidade para todos, mas infelizmente não é possível, e só parabenizar o Zé Otávio aí que ganhou essa campanha e que ele possa aproveitar essa oportunidade, né?
2: Boa. Posso cortar rapidinho?
1: Não, cortar nada.
2: Vou fazer uma bagunça antes do empresário falar alguma coisa. Vai. Vamos bolar uma segunda fase desse evento.
1: Opa, pera aí, com exclusividade.
2: O que você acha? Vamos fazer. Então, para ninguém ficar de fora dessa, a gente vai lançar a segunda fase da música na cidade. Pronto, falei, aí eu deixo que o empresário
1: se... se vira, já não é mais problema no seu, né?
9: Se vira aí, joga aí na fogueira e vamos.
1: Tá certo. Ó. Então tá bom, gente. Obrigado aí pela participação de vocês. Só vou encerrar aqui com uma pergunta, se é verdade ou mentira. Soltar pum na frente da esposa, verdade ou mentira? Já fez isso?
2: Eu? Eu não tenho dessa, não.
1: É que esse homem aqui, ele fala que não faz isso, é verdade?
9: Rapaz, não fazemos em casa.
1: A já contou pra nós ali, não mesmo?
9: Não.
1: Polêmicas, ó, da internet.
0: Olha lá, viu, já, rapaz,
9: deu um barulho,
1: só um punzinho.
9: Só um peidinho, deu esse barulho.
0: Só um punzinho, só um punzinho, só um punzinho.
1: Bom, deixa eu enterrar a entrevista aqui, senão eu vou soltar um aqui na frente deles aqui, deixa pra lá. Ó, vamos formar a hora.
0: Ah, peraí, cara. Ô, Paulo Gomes, ninguém quer saber que você quer soltar, pelo amor de Deus. Aí não dá, né, cara? Se você querer soltar aí já é demais pra cabeça. Aí você não vem com essa história, não. Não, pelo amor de Deus, cara. Tô fora, cara. Tô fora. Ainda bem que eu não tô aí com vocês, ainda bem, pra sentir o cheiro, hein? Ah, bom dia, Léo. Tudo bem? Aqui é a Carol, tudo bem? Ah, oh, que legal, hein? Ela vem aproveitar o programa pra deixar uma mensagem aqui pra gente também. Ah, legal, viu, cara? Vamos dar uma olhada aqui na sua mensagem, tá bom, minha amiga? Obrigado, viu? Obrigado. Obrigado pela sua participação junto com a gente. Ó, o Vanderlei já mandou mensagem pra gente aqui. Chamou alguém de corno. Eu que não sou, né? Vamos ver, vai.
10: Fala aí, Léo. Ó. Deu um chego aí, cara, pra ver o Zeus, cara.
0: Ah, para, não vá, para.
10: Tá muito bem não, cara. Fica tentando entrar aí.
0: Você não vai entrar lá, não.
10: Tá meio bravo comigo, cara.
0: Pode parar com essa história.
10: Qual o segredo aí pra acalmar ele aí, cara? Dá uma dica aí. Forte abraço.
0: Viu, tá trancado o portão da minha casa. O Zeus tá bem quietinho lá. Não vem encher o saco do Zeus lá, não. Vamos parar. Para com essa história aí, cara. Pelo amor de Deus. Já coloquei outro cadeado no portão. Vocês não vão entrar lá. Se entrar lá, eu mando o Zeus morder a bunda de vocês aí. Vai morder um bumbumzinho de vocês. Eu nem saber, viu? A Sandrinha tá por aqui também. Oi, Sandrinha. Bom dia pra você. Ela tá mandando um abraço pro pessoal do grupo, Silvano, o João José Aparecido, Kelly, Maria, Ângela. A Mariângela, que é a eterna vovó do sexo, lá em Curitiba. Eu sei que você tá saindo aí, o... Quem que é que a gente pode chamar o Mauro Besta? Mauro Besta. Mauro Besta! Eu sei que você tá saindo rapidinho, Mauro Besta, mas deixa um alôzinho seu aqui no nosso programa. Bom dia pra você, Mauro Besta. E aí, como é que você tá, cara? Como é que tá a Band News lá, cara?
11: Ah, bom dia pra quem, né?
0: Pera, calma aí, velho. Bom dia, cara. Bom dia, né, meu?
11: Ah, tamo bem aí, né, pô? É. Uma e pouco da manhã, sei
0: uma
11: lá que
0: hora. Você tá fazendo na rádio uma e pouco da manhã, Mauro Besta? Fala pra mim.
11: Ah, trabalhando, né? Pra variar.
0: Seu nome é trabalho, né, na verdade, né?
11: É, trabalho, meu sobrenome é CLT.
0: Caramba, hein, cara. Mauro
11: Besta. Tamo aí, pô.
0: Muitas entrevistas, né, cara? Você também, né?
11: Ah, entrevista, jogo, notícia, tudo. Tudo que envolve notícia e futebol, eu tô no meio.
0: E aí o tal do... Que tá dando o que falar na internet lá, cara. O que o cara foi... É contratado, não é do time? O
11: Memphis Depay.
0: Memphis Depay. O que acontece com esse Memphis Depay? Fale pra mim, cara.
11: O problema não é o Memphis Depay, é a diretoria do Corinthians.
0: É, né? Mas ele tá lá largado, né?
11: Não, largado. Queria estar eu largado com um salário de 3 milhões de reais.
0: Mas fazendo, não queria nem jogando do cara, tá, velho?
11: Você não assistiu o jogo quinta-feira, não? O cara não, deu um passe pro gol do Corinthians. O Corinthians só que se classificou porque entrou aquele infeliz lá, velho.
0: Ah, isso que é o problema, né?
11: É. Porque os outros... Aliás, tem um outro ali, mas, pô... Tirando ele ali, o resto é quase tudo perna de pau.
0: É, né? Então, eu acho que vamos colocar você pra ser o técnico ali. Eu acho que você tem perfil pra isso. Você tem perfil pra isso.
11: Tomara.
0: Né? Você tem um perfil legal pra isso aí. Mas é isso aí, um abraço pra você, bom descanso. Que vai fazer o que agora? Vai comer uma pizza?
11: É, vou dormir daqui a pouquinho. Tamo aí na Band News FM.
0: De volta, né? Vamos. Tá certo. Valeu, cara. Valeu.
11: Um abraço
0: pra você aí. 1:25, gente. Ai, ai, ai. Vamos nessa, né?
12: Essa mulherada toda aí, ó, correndo atrás de mim.
0: Ai,
12: e
0: nossa.
12: Se quiser, eu mando meu zap aí pra elas me ligarem.
0: Nossa, esse aí tá achando que ele tá abafando com a mulherada já. Ai, que a mulherada corre atrás de mim. Hã? Esse tá achando que ele é o Dom Juan da parada, né?
13: Aula, Carol, bom dia, meu amigo. Aqui é o Edivaldo, puxador do Terra Rachada, aqui descendo na serra, aqui chegando em Tangará da Serra. O que você tem contra nós aí, meu amigo? O que você tem contra os coiudos do Mato Grossense aqui que você não fala com nós? Fala com nós, seu corno.
0: Fala, seu corno é você, cara. Um abraço pros cornos, não, quer dizer, um abraço pra galera, os Mato Grossenses, Mato Grosso do Sul! Um abraço pra galera do Mato Grosso do Sul, curtindo a Band FM. Não, que isso, a gente gosta da galera do Mato Grosso do Sul, viu? Os cornos, quer dizer, não os cornos. Não é corno. Calma, gente, calma aí.
14: Bom dia, Léo. Paga os meu boleto.
0: Quê? Como é que é?
14: Bom dia, Léo. Paga os meu boleto.
0: Eu não vou pagar nada, eu quero que você se lasque, cara. Eu quero que você se lasque pra lá, velho. Fala aí, vai.
15: Arrugou meus ovos.
0: Vamos lá, vai. Fala aí.
15: Ô, Léo, um fala aqui, pra véio. Nós aí, esses bonequinhos aí que tá atrás do monitor aí que tá mexendo aí.
0: Tá.
15: O que é que tá acontecendo aí? Tá com cãibra, Léo? Tô vendo você levantar aí com dor no joelho. O que é que tá acontecendo aí?
0: Cara, olha, não pode fazer nada, velho. Olha, esses caras, presta atenção em tudo. Que aqui tem uma câmera que todo mundo tá assistindo ao mesmo tempo. Tá ao vivo o negócio. Só que aí eu fui lá, eu tive a infelicidade de bater o meu joelho. E esses caras, eles percebem tudo que você faz. Qualquer coisinha que eu faça, eu levante, eu fico um pouco torto, eles já sabem o que eu tô fazendo. Olha, gente, eu acabei de bater o meu joelho. Que raiva que eu fiquei. Não, você não fica com raiva quando você bate o joelho? É aquela dor, olha, é uma dor de outro mundo. Eu, que você não consegue entender. Não tem bezetacil que melhore, cara. E o que acontece? Bati meu joelho aqui na mesa, velho. Putz, velho. Não, vou inventar de tirar meu sapato aqui, meu. Nossa, velho. Me lasquei. Eu me lasquei nessa aí, gente. Vai fazer o quê, né? Acontece, não, vai.
13: Olha, o Júnior, bom dia de às vezes era sempre para esquecer de ninguém. Tamo indo aqui em picada ali pro Cuiabraça, aí de São Paulo agora. Mas por que vocês nunca separam Mato Grosso do Mato Grosso do Sul? O cara falou que tá em Cáceres, é Mato Grosso, meu jovem. Um abraço, boa madrugada pra nós.
0: Mas eu quis falar Mato Grosso do Sul. Poxa vida, meu, eu não posso falar Mato Grosso do Sul também? Porque se eu falar do Mato Grosso do Sul, eu tenho que falar do Mato Grosso. Então, se eu falar do Mato Grosso, eu também tenho que falar do Mato Grosso. Então, eu quis falar um só hoje. Pronto. É, porque os caras, eles têm uns negócios com Mato Grosso do Sul. Ah, mas tem que falar Mato Grosso do Sul, porque não é Mato Grosso. Porque eu quero que se lasque todos vocês, então. Tô bravo, já fiquei bravo já, meu. Eu já fiquei bravo aqui já. Nossa senhora, pelo amor, eu já fiquei bravo já aqui. Vai lá.
16: Ô, Léo Júnior, que você não conhece o Ivan Neres por ligação. Ah. Então eu vou te ensinar.
0: Então
16: quando ele fizer ligação aí, não é que a ligação tá ruim, é que ele tem dois lados de boca. Se ele falar pelo lado que a boca é torta, ele fala guspino. Aí parece que é chiano. Você tem que mandar ele mudar de lado de boca.
0: Tá.
16: Aí fica a voz normal.
0: Tá bom.
16: Beleza? Se ele falar e parecer que tá chiando, é porque ele tá falando guspino.
0: Peraí, cara. Pede
16: pra trocar o lado da boca.
0: Agora vai vir o Ivan Neres pra dar a resposta dele aqui. Olha lá. Fala, Ivan Neres, vai.
17: Ô, Léo Júnior, respondendo ao ouvinte requenguelado chamado padeiro da Oscar Freire, primeiramente, te odeio. Vai pro inferno, seu maldito. Você é um ser insignificante. Eu não curto o padeiro da Oscar Freire. Eu curto o padeiro da Bela Paulista, que é mil vezes melhor do que essa sua merda de padaria.
0: Olha,
17: tá
0: que
17: bom?
0: É isso? Para de xingar
17: e
0: o
17: referente
0: cara,
17: ao véio. Episódio do agasalho, seu trouxa. Faz 2 anos isso daí. Tava frio o dia lá. Você não tava lá pra saber. Então não fale algo que você não tem certeza,
0: Nossa.
17: Seu trouxa.
0: Olha,
17: vai
0: xingou.
17: Pro quinto dos infernos.
0: Xingou! Meu Deus! Pera, deixa o Salatiel. Deixa ele falar, vai. Deixa ele jogar a raiva dele, vai.
17: Você e toda a sua negatividade, todo o seu veneninho escorrendo aí pela sua boca, seu maldito.
0: Deixa o cara falar.

0: deixa o Ivanês falar. Esse programa aqui é assim, gente. Os caras não deixam o Ivanês lhe falar no áudio aqui. Ele tá bravo, chamando os caras. Vai, fala aí, Soraya.
1: Cadê o Ivanês e cadê aquele folgado do Denilson de Sorocaba? Os dois baixaram a bolinha, né?
0: É. Não, o Denilson é seu comparsa, cara. O Denilson é seu comparsa. Agora, você falando de padeiro aqui, já apareceu o Sérgio do Pão aqui já. Olha lá, já apareceu. Olha lá.
2: Léo Júnior, tem o Paulo Gomes e tem o Sérgio Gomes.
0: Que isso,
2: tô
0: gente?
2: Tô aqui com o Velho do Lixo, Davi Bora Bora, Silvano Salles. Vou fazer uma entrevista aqui. Como é que vocês estão? Vocês estão gostando de Barretos? Tamo! É muito boi pulando, é muito touro, é muito chifre. Então eu vou entregar, vou passar pra você, hein? Vou passar.
0: Aí eu falo pra vocês, gente. Aqui ninguém. Só vocês querem ter. Só vocês querem falar. Vocês não deixam o amiguinho de vocês falarem, né?
2: Só pra você, Léo Júnior.
0: Olha, é isso. Gente, ó, eu posso falar uma coisa agora? Isso aqui é um retrato quando você já está ouvindo o Band Coruja já faz uns 2 anos, por exemplo. Isso aqui é de 1 ano a 2 anos. Aí quando você completa 1 ano a 2 anos ouvindo o Band Coruja, vocês terminam assim, entendeu? Ó, fica desse jeito. Vocês começam a falar sozinho, fazer imitações. Você se pega na calçada falando de norteado por aí. Isso aí é porque você ouviu o Band Coruja. É isso. Tá aí o resultado dessa galera aí, ó. Sérgio do Pão já tá desse jeito, já. Já chegou nesse patamar, né? Já chegou.
3: Léo Júnior, Zé Panelinha. Vê se não me boicota hoje, não. Eu vou mandar minha piada, Léo Júnior.
0: Tá, vamos ver se você consegue. Vamos ver.
3: Também contabiliza meus votos aí, Léo. Ninguém votou em mim ontem, pô. Robertinho, motorista de aplicativo de Rio Preto. Ô, Léo Júnior!
0: Oi!
3: Ô, Léo Júnior!
0: Nossa, pelo amor de Deus, cara. Que coisa chata, velho. Cara, participa, meu. Coloca uma piada ruim, né? Pelo menos, né? Tem que ter uma piada ruim, senão é complicado, né? Fala aí.
4: Pô, vou te falar um negócio. Tô cansado de trabalhar em Barretos, Sorocaba, em todas as áreas de São Paulo. É. Brincadeira não, tá difícil de encontrar homem aí, ó, de verdade. Ah, é tudo corredor da raia. A mulherada fica toda avulsa aí querendo os caras do Rio de Janeiro.
0: Ai lá, começou. Agora que os caras do Rio de Janeiro, que sei que não sei o quê. Você vai dormir pra lá, viu? Dá licença, vai. Oi, fala aí.
5: É, Léo. Bom, você já sabe que o cara de Antop derretida, a bicha pão com ovo, a bicha amargurada, ela só vai em um programa aí pra causar discórdia. Não vou falar o nome porque não tenho direito de resposta. E não põe ela de escala mais não, Léo. Põe os olhos mais legal aí. Esse cara é muito chato.
0: 1h33. 4 da manhã tem o nosso Campeonato Brasileiro de Piadas Ruins. É 4 da manhã, a gente já pede um pouquinho antes pra vocês mandarem as suas piadas. Beleza? Deixa eu falar com mais um aqui. Fala aí, fala Bill, beleza?
6: Fala, Léo, bom dia, ouvinte da Band FM. Eu tô na Bahia escutando o Band Coruja. Vamos, pessoal. Vamos que vamos, Bill Fera.
0: Aê! É o Brasil inteiro, né, gente? É o Brasil inteiro curtindo aqui o Band Coruja, esse programa louquinho da madrugada.
7: Aí, Léo, boa noite. A impressão minha, você tá pagando simpatia pro Rio de Janeiro, mano.
0: Não, carioca. Não tô.
7: É São Paulo, tio.
0: Olha lá.
7: Forte abraço.
0: Não tô. Não, eu não tô do lado nenhum e nem do outro, cara. Eu sou neutro, cara. Eu sou neutro nessa parte. Eu sou de boa. É os caras que brigam aqui, velho. É os caras que brigam de. Pelo amor de Deus. Ô, povo que gosta de uma briga, viu? Fala comigo!
8: Boa noite. Aqui é a Paloma Prado, motorista por aplicativo e palmeirense. Tô participando pela primeira vez aqui no Band Coruja, hein?
0: Que legal, seja bem-vinda.
8: Eu costumo trabalhar durante o dia e pego a programação da Band toda durante o dia.
0: Que legal, legal.
8: Desde a hora do ronco até a Estação Band.
0: Legal.
8: E eu acompanho pelo Band de Sorocaba.
0: Que bacana,
8: liguei,
0: hein?
8: Liguei o rádio.
0: Ixi.
8: Tô fazendo uma corrida pra Cerquilho agora.
0: Sei.
8: O Salatiel de Sorocaba falando mal do Vitor.
0: Vai fazer.
8: Uai. Vai ter um bom entretenimento na segunda-feira. Eu falando pro Vitor que ele destruiu

0: do amigo aí que deu prejuízo, por que ele fica aparecendo? Oi, Bru!
1: Deus o livre guarde, gente. Não, vocês são todos... vocês não têm uma fofoquinha de vocês na segunda-feira, então? Aí, meu Deus do céu. Eu achava que era só aqui, cara, mas não tem jeito. Não é, antes de dia também. Esses ouvintes são terríveis, é. Achava que era só aqui de madrugada, mas não. Durante o dia aí, a fofoca corre, come e solta aí, ó. Durante o dia aí, ó.
2: Bom dia, Léo Júnior. Sou ouvinte aí do Bando de Coruja, do Bando Bom Dia.
1: Boa!
2: Amado Fagundes aqui do Rondônia, motorista carreteiro da JC Raulic, positivo?
1: Positivo!
2: Saindo do Porto Velho aqui, sentido Vilhena. Deus abençoe.
1: Valeu, cara, um abraço. Aliás, um abraço para todos os nossos amigos caminhoneiros do Brasil já ligados à Band FM. Um abração para vocês. Tamo junto aqui na nossa madrugada. Vamos tomar uma, vamos abrir uma geladinha aí. Aí, meu Deus do céu.
3: Bota o copo.
1: Vamos lá, vai. Abre uma geladinha para tomar aí, ó.
3: Nós vamos
1: curtir. Ó, ó.

0: É fogo, né, Léo? O Tadeu tá na Cana Castela. Você no Bando de Coruja com o Ivan Neres. Boca de caçapa, boca da Nike. Você é louco. Quanta diferença.
1: É que tamo lascado.
2: Ivan Neres, nada como uma bicha atrás da outra.
1: Cara, os caras têm uma raiva. Viu? Vocês têm uma raiva do Ivan Neres, gente. Não, vocês pegaram. A raiva do Ivan Neres, que eu não consigo entender isso, velho. Não consigo entender isso, velho.
3: O primeiro aí pro inferno vai ser você, cara.
1: Tá lá.
3: Com essa desejação de mal que você tem pros outros aí. Falta de amor que você tem. Falta de simpatia. Seu inconveniente, ignorante.
1: Vamos ver. Olha lá, Vamos ver mais um áudio aqui do Ivan Neres. Vai.
4: Ô, Salatiel, seu ouvinte requenguelado e psicopata.
1: Ah lá.
4: Primeiramente, seu nome é horrível.
1: Treta.
4: Troca esse nome, que seu nome é horrível.
1: Treta.
4: Segundo, você é um ser insignificante. Você não acrescenta nada no Bando de Coruja. Eu, pelo menos, eu participo. Eu dou minhas opiniões.
1: Xinga os outros, né?
4: Xinga os outros. Você só sabe só ligar no WhatsApp querendo me encher meu saco. Vai.
1: Olha, nossa senhora. Deixa eu atender aqui alguém no telefone fixo aqui. Band FM, bom dia. Alô, Band Coruja. Alô? Tá raiva, viu? Vamos ver aqui. Alô, Band Coruja. O cara não liga, não fala nada, velho. Depois os caras reclamam, né? Ai, vocês não atendem a gente. Vocês não atendem a gente. Eu quero que se lasque, velho. Eu já fiquei bravo já. Já fiquei bravo já, hein? Já fiquei bravo aqui já, pelo amor de Deus. Vai. Vamos ver aqui. Alô, Band Coruja. Alô. Tá difícil, hein?
5: Oi, Léo Júnior.
1: Oi. Depois de 10 mil alô, quem que é? Quem é?
5: Ivan Neres, Léo Júnior.
1: Ivan Neres, cara, olha lá.
5: O próprio. Claro.
1: Fala, Ivan Neres.
5: Tudo bem, Léo Júnior? Como que você está?
1: Ó, cara, eu quero entender essa briga sua com os ouvintes aqui. Tá complicado,
5: deixa,
1: hein, cara?
5: Deixa eles ficar ligando.
1: Então
5: você
1: vai.
5: Chegou agora, você não sabe, vamos lá.
1: Tá,
5: eu
1: vai.
5: Como eu falei pra você, acho que eu até falei, né, que faz 4 anos que eu participo. Você não é o primeiro locutor aí que aparece no Bando de Coruja.
1: Tá.
5: Não, é inveja, é hater, entendeu?
1: Ah.
5: Sabe, esse povo não aceita as minhas opiniões.
1: Ah.
5: Não aceita. Entendi. Exatamente isso.
1: Aí os caras, entendeu? Eles começam a bloquear. Aí eles, que você fala no áudio, daí eles colocam e ficam ligando pra você não falar.
5: Exato. Aí começa com essas gracinhas aí de mandar, de ligar quando eu tô falando.
1: Ah.
5: Entendeu? O único momento que não dá pra interromper é quando eu ligo. Entendeu?
1: Ah, é verdade.
5: Eu tenho todo o direito de falar. Você entendeu, Léo Júnior? Agora você entendeu a situação?
1: É. Mas por que você não chega pra eles e fala assim: oh, meus amigos, pra ver se eles não vão ver amigo seu, sei lá, alguma coisa assim?
5: Não, esse tipo de ouvinte pra mim não acrescenta nada na minha vida em questão de amizade ou. Ah. As amizades que eu tenho são verdadeiras, não falta desses ouvintes requenguelados e psicopatas, o Léo Júnior.
1: É, não tem jeito, né?
5: Não tem. É. Alguns até tem, eu tenho amizade com alguns, que eu tenho contato fora da Band, entendeu?
1: Sei.
5: De WhatsApp, de Instagram, mas o resto aí, esses daí que falam, esse padeiro da Oscar Freire, esse Denilson Sorocaba, esse Salatiel, tem um monte aí, entendeu?
1: Entendi.
5: Tudo um bando de haters, um bando de invejosos que não gostam de ouvir. O André Fialho, adorei você ter xingado. Nossa, adorei. Obrigado.
1: Ah, mas esse André Fialho aí, fica falando o nome de outro locutor, cara, lá de outra rádio, mano. Poxa vida, viu?
5: Eu não falei. Quem falou?
1: É.
5: André Fialho, o ouvinte que você xingou.
1: Não, é esse mesmo que eu tô falando. Desse
5: aí. Ele não é locutor, ele é ouvinte.
1: Não, ele tá falando o nome de outro locutor.
5: Falo mesmo, é. E não é pra falar?
1: Não é. Não é pra falar. Não, claro, é pra falar. Não é pra falar, cara.
5: Tem que dar nome aos bois.
1: É,
5: entendeu?
1: Tem
5: que soltar capivara desses ouvintes, ô Léo Júnior.
1: É, né? Mas tá claro. Bom, Ivan Neres. Você quer aproveitar e mandar um abraço? Porque já que você tá no telefone, você pode ficar mais à vontade. Fala aí, vai.
5: Tá bom, vou mandar pro Van Palestra, pra Tati Perigosa,
1: tá.
5: Pra Sandrinha do Rio de Janeiro, quem mais? Pro Velho do Lixo, pra Fer.
1: Tá bom.
5: Pra todo mundo aí que gosta de mim, que sabe que as minhas participações são boas. E pra esses ouvintes que não gostam da minha participação, que eu tenho a lamentar e vão tudo pro quinto dos infernos.
1: Tá certo.
5: É isso que eu
1: tenho. Beleza, então. Um abraço pra você, então.
5: Valeu.
1: Valeu, tchau. Valeu. Vanelles. A gente dá oportunidade pra todo mundo falar aqui, né? Eu coloquei Vanelles no ar aqui só pra vocês entenderem que a gente dá chance pra todo mundo falar, pra não querer falar. Ai, o Léo só fala com a panelinha. Eu quero que se lasque a panelinha, cara. Pronto, eu tô assim hoje, velho. Tô desse jeito. Eu quero que se lasque a panelinha. Então eu coloco todo mundo pra falar aqui. Ai, se não quiser falar, não fala também. Pronto. Vamos lá, aqui mais um telefone. Vai, alô, Bande Coruja. Alô. Alô? Alô? Agora vamos lá pro WhatsApp, vai. Agora se o cara quiser ficar ligando, ele vai ficar ligando, ele não fala nada, então a gente vai colocando mais um. Vamos colocar mais participações no nosso zap aqui. 11 999919197 pra você participar da nossa madrugada. Fala comigo, vai. Bom dia, oi.
6: Oscar Freire. Detalhe, ele tava na praia com 30 graus de agasalho, calça, tênis, andando na areia. E ele foi atrás de um locutor daí da Band.
1: Não acredito.
6: Foi atrás de um locutor da Band.
1: O Ivanelis,
6: foi o locutor mesmo que confirmou isso, hein?
1: Olha.
6: Pode perguntar pra ele aí se não é verdade. Enquanto a Bela Vista, aqui é Oscar Freire, pai. Oscar Freire, pai.
1: Aí, Oscar Freire. Traz um... aproveita aí, ó. Traz uma... deixa eu ver. Uma tortinha aí pra nós. Um lanche aí. Aproveita aí, cara.
7: É mesmo?
1: Dá no Oscar Freire aí, ó.
7: Limonada.
1: Traz aí pra nós aí. Fala comigo, vai. Bom dia.
8: Mais uma vez aqui, Mauro Besta falando.
1: Mauro Besta.
8: Mais uma vez, uma honra. Tô aqui no Uber, voltando pra casa. E o Bande Coruja estralando no carro.
1: Aí,
8: primeira coisa que eu percebi já no carro, velho. Realmente, um abraço aqui pro Fernando, motorista de aplicativo.
1: Fernando, motorista de aplicativo. Um abraço pro Fernando aí, Fernandão. Tá curtindo esse programa, Fernando? Fernandão, se prepare pra começar a tomar remedinho, viu, Fernando?
8: Tá com o radinho ligado desde, sei lá, tá desde cedo aí ligado na Bande FM. Desde as 3 da tarde, velho. Ó, fala com ele aí.
1: Vai, fala aí.
8: Você tá falando com o Bande Coruja, pode colocar o som aí, velho. Pô, aqui, ó, vamos lá. Fala aí, Fernando. Vou fazer entrevista quase ao vivo aqui, por áudio de WhatsApp. Fala, Fernando.
1: Fala, Fernando.
9: Oh, é uma satisfação estar fazendo essa corrida com você. É uma alegria saber. Nossa, que eu tô participando do Bande Coruja pela primeira vez.
1: Aí, cara.
9: E eu tô escutando... desde as 3 horas da tarde.
1: Ó, que bacana, hein? 3 da manhã.
9: Plantão aí.
8: Quer mandar um abraço pra alguém? Manda aí, velho.
9: É o Pidonço.
1: Pidonço,
9: o Ronco,
1: cara.
9: O pessoal tá da Band toda, velho. Aí. Pra minha mulher, Viviane. Pra minhas 3 filhas aí, Kimberly, Kathleen e Kiara.
1: Caramba!
9: E satisfação aí, agradeço.
1: Poxa vida, velho.
8: Tamo junto.
1: Kimberly, Kathleen e Kiara, caramba.
8: Muito velho, aí, ó. Entrevista ao vivo. No Bande Coruja, velho.
1: Esse é o Mauro Besta, lá da Rádio Band News. Aí, hein, Mauro Besta? Caramba, cara, Kimberly, que cara, até só você quer ter mulher também, cara. Só você quer ter filha mulher também no mundo, cara. Ô, louco. Tá certo, um abraço pra você, meu Fernando. A todos os nossos amigos motoristas de aplicativos do Brasil. Tá todo mundo ligado na Band FM. Nós agradecemos. Fala comigo.
10: Bom dia. Ivanês aqui falando. Olha, eu acabei de falar com você, Léo Júnior. Mas eu quero mandar um abraço pro padeiro da Oscar Freire. Eu quero mandar um abraço pro rapaz lá de Sorocaba, o Salatiel. Eu quero dizer a eles que eu amo eles de verdade.
1: Aí, lá vem. Vamos ver aqui, fala aí, Salatiel, vai.
3: Ô, Léo, você sabia que o Homem Vinheta, o Pidonço e o Emerson Franca são o mesmo cara?
1: Nossa, cara, ele descobriu um mundo, né, pra falar, né? Nossa senhora. Você descobriu a América Latina, se falar isso, uma coisa dessa aí. Meu Deus do céu, vai.
11: Bom dia, Léo.
1: Bom dia.
11: O pessoal tá aí perturbando Ivanelis de novo,
1: fazer
11: pobre.
1: Fazer o quê?
11: Até eu aprendi a gostar dele, ele é mó gente boa.
1: Aí, ó, tá vendo?
11: Ivanelis, beijo pra tu.
1: Tá vendo, Ivanelis? Pelo menos uma pessoa gosta de você, Ivanelis. Pelo menos uma pessoa gostou de você aqui no programa.
12: Bom dia, Léo Júnior. Marcelão de Mirandópolis, Sorocaba.
1: Mirandópolis. Você e o Flavinho é um caso sério, não, viu?
12: É, você podia ter perguntado aí pro Ivan Neres por que foi que ele perdeu o quadro da Band FM. Ele falou que ele tinha um quadro na Band FM. Ah. Acho que ele, será que ele perdeu pro Davi Bora Bora?
1: É, eu acho que perdeu, hein?
12: Perdeu o quadro aí pro Davi Bora
1: perdeu
12: Bora?
1: Perdeu o campo, perdeu o campo.
12: Aí agora ele só fica falando asneira aí. Ah, Ivan Neres. Uma chibata atrás da outra.
1: Uma chibata atrás da outra, velho. Ai, ai. Essa eu gostei, essa eu gostei.
0: Nossa, vai. Tô com medo do Ivan Neres, boca da Nike. Boca
1: da Nike. Cara, eu queria saber por que boca da Nike. Me fala aí por que isso, vai.
7: Já, já, eu vou sortear alguém aí pra chupar meu pito, hein.
1: Oh, que isso, rapazinho? Tá doido, cara? Oh, o que você fala essas coisas no ar essas horas,
7: já,
1: cara?
7: Já, eu vou sortear alguém aí pra chupar meu pito.
1: Oh, que é isso? Fala pro nosso WhatsApp, 11 999919197 3743-1313. Fala comigo, vai!
13: Cadê a Totosa? Cadê a Totosa?
1: Ah, não, peraí, ontem ela não vem trabalhar, agora eu não sei se ela vem hoje fazer café pra nós aqui. Eu não sei se ela vai aparecer hoje aí, não sei, aí eu já não sei, vai.
14: Ivan Neres, morde fronha, cuide de apertar linguiça.
1: Não, os caras com amor aqui, né, só felicidade com o Ivan Neres aqui, só felicidade, só amor.
15: Ô, Léo Júlio. Oi. Se você entrar no Instagram dele, você vai ver porque que é boca da Nike, não é pra você rir não, se você rir, você não vai pro céu não, hein.
1: Eu quero, agora eu tô querendo saber por que boca da Nike. Eu quero saber sim, vai, fala comigo.
16: Bom dia, aqui é o Danilo de Sumaré, partiu praia.
1: Ô, se André Fialho aqui, se você começar com gracinha, mano, eu não vou colocar mais, hein? Por favor, hein, vai.
17: Oi, Vanete, tira meu nome da sua boca, meu nome não é piroca, não, seu desgraçado.
1: Para, ô!
17: Ô, Léo, ele fica bravo porque ele é mentiroso, Léo. O Ivan Neves é um cara mentiroso.
1: Ó, mó briga, cara.
17: Ó, ele treta. Falou que ele fala que ele é técnico em TI com especialização em engenharia genética.
1: Tá.
17: Ganha 15 salários mínimos por mês. E tá com o carro alugado fazendo aplicativo. Bicho mentiroso. Aí agora na parada gay, ele veio falar que ele arrumou um noivo canadense. Que o cara vai levar ele pro Canadá pra colocar essa boca torta dele no esquadro. Tudo mentira. Vai, Vanessa, vai chupar um...
1: Oh, vai chupar o quê? Para com isso. Ai, bom dia, Léo. Tudo bem, meu amigo? Tal, porque é pessoal de Poços de Caldas aqui, curtindo a Band FM. Um abraço aí, o Fábio de Poços de Caldas. Ligado na Band FM. Oi, fala comigo.
18: Bom dia, Léo Júnior.
1: Oi.
18: E esses aqui engelados que ficam me criticando, que vão tudo pros quintos do inferno. Que vão caçar sapo com bodoc. Ivan Neres, nada como o Kid Bengala atrás de mim. Adoro.
1: Engraçado que esses caras aqui, eles pegam no pé do Ivan Neres, né, velho? Não tem jeito, não tem jeito, velho.
19: Boa noite, Léo. Jefferson aqui do Triângulo Mineiro, Turama, Minas Gerais. Oi, Ivan Neres. Dá moral pra esses caras, não, moço? Dá moral pra ele, não, fica de boa.
1: E você acha que ele fica de boa? Fica nada, velho. Agora. Pra completar a briga aqui, ó quem apareceu pra completar a briga aqui, ó.
20: Tô lá ainda, não. Ficar peladão de... Pergunta do tô lá ainda, não.
1: Olha lá.
20: Daqui a pouco as mulheres ficar pelado, bandido do... Fica da mandioca, sem privê.
1: Ô, Davi, fala uma coisa aí. Já começou o Cine Privê já da Band já, cara? Caramba, mano.
21: Pro alto, vamos ver.
1: 11 999919 37431313. Pra você participar aqui da nossa madrugada. Começou ou não começou o Band?
20: 12h30.
1: Ah lá, ó. 2h30 da manhã começa o... Tá assistindo o Cine Privê da Band já. Esse Ivan Neres, ou esse Ivan Neres, ou... É tudo igual, com o Davi, o Davi com o Ivan Neres, é tudo a mesma live. É, tudo a mesma linha.
22: Eu vou trocar o meu horário de trabalho. Ah. Eu participo de toda a programação da Band durante o dia.
1: Tá.
22: Ah, mas a noite tá muito melhor, o povo fala muito palavrão. É disso aqui que eu gosto.
1: Ah, você gosta, né? É, você gosta, você gosta.
22: Aqui no Band Coruja, que o negócio tá ficando bom. É a Paloma Prado de Sorocaba, palmeirense.
1: Aí, Paloma, você gostou da bagunça aqui, né, Paulo? De dia tem que ser mais de boa, né? Mas à noite aqui, quer dizer, não é em tanto, peraí. Se eu não colocar ordem no barraco aqui, vira bagunça. Então eu tenho que prestar atenção aqui, porque se deixar esses ouvintes aqui, nós estamos lascados. Nós estamos, vamos tudo pro pote. Ó quem apareceu aqui, ó. Ele, Alexandre Fenomenal do Brasil! Fala aí, Ale, fenomenal, fala, Ale.
2: O Léo Júnior põe exclusivo.
1: Ah, peraí, velho. Ale, só um minutinho, vou fazer o seguinte, peraí. Eu vou ligar pro Ale, ver se ele tem alguma bomba, peraí. Vou desligar aqui, peraí. Não, gente, não liguem no WhatsApp, gente. Não liguem no WhatsApp, a gente não atende ligação de WhatsApp, peraí. Vamos lá. Vamos ver se tem linha aqui, se vai dar linha esse negócio. Vamos ver se vai dar linha isso aqui, vai. 11 999919197. Pra você participar aqui do nosso Band Coruja. Vamos ver se, eu acho que não vai dar linha não. Alô, alô, Band Coruja. Alô.
4: É o Edinaldo de novo, Léo.
1: Quem é?
4: É o Edinaldo de novo. Já
1: que ah, não, cara, não, peraí, velho. Não dá, velho, não dá, não. De te falar só com mala, velho. Não tem como. Ficar falando só com mala não dá certo, velho. Toda vez que eu atendo esse telefone, só liga a mala, velho. Não liga uma pessoa e fala, ô, estou te ouvindo. Não, é só malaiada. Meu Deus do céu, fala aí, vai.
5: E aí, Paloma? Vem aqui que eu falo uns palavrãozinhos no seu ouvido. É nóis, é brincadeira. Tamo junto. Abraço.
1: Vamos ver. O povo, o que tava ligando? Fala aí.
23: Bom dia. Hora do ronco.
1: Nossa senhora.
23: É, tô aqui ouvindo a Band.
1: Pera aí. Que delay é esse, gente? Gente, aqui é um Band Coruja. Não é o ronco, velho. O ronco é só da semana, só. É só de... É segunda-feira. Segunda-feira, hora do ronco. É, quem que é você aqui, viu? É a Luciana. Luciana, um abraço, Luciana. Valeu. O outro cabeçudo aqui fica ligando aqui, ó. Vai.
24: Bom dia, Léo Júnior.
1: Vai, o seu Júnior, cabeçudo.
24: Problema seu só tem maluco.
1: Maluco? Maluco é pouco pra esse horário aqui,
25: bom
1: ó.
25: Bom dia, Léo. Dá um salve pro motorista de aplicativo aqui, ó. Barretão, fazendo corre. É o Herbert de São Carlos trabalhando em Barretos, hein?
1: Valeu, Herbert de São Carlos, tá em Barretos trabalhando e curtindo a Band FM. Que legal saber que essa galera tá junto com a gente, né? Fala aí, fala comigo.
26: Ô, Léo, áudio longo assim fica parecendo podcast, sabia? Não pode deixar esses áudios longos, não.
1: Olha lá, o outro já quer diretores do programa, né? Não pode isso, que não pode isso, que não pode aquilo. E blá, blá, blá, blá, blá, blá, blá, blá, blá, blá, blá. Dá licença, viu, meu? Eu vou falar o quê pra esses caras aí. Vamos nessa, vamos agitar esse negócio aí.
27: Eita, nós, hein?
1: Vamos agitar esse programa aqui, vai, vamos agitar.

0: ligar aqui, ó.
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0: 11 999 919 7374 3313. Deixa eu falar com o Marcelo. Fala, Marcelo, beleza?
2: Bom dia, seus mala acabados. Marcelo, tô ouvindo aí pelo aplicativo aqui de Foz do Iguaçu, Paraná. Abraço.
0: Pessoal de Foz do Iguaçu, Paraná, aí, ó. Todo mundo ligado na Band FM. Vamos ver mais um mala aqui. Alô, Band Coruja. Nossa, esse aqui tá ruim. Esse aqui tá demais, essa ligação, pelo amor de Deus. 1137-43-1313. Fala aí.
3: Olha, Júnior, é por isso que tem uns contatinhos bloqueados aí, ó.
0: É, né?
3: Esse cara chato. Fica ligando.
0: Não, é só. E o pior é que é só mala que liga nessas horas, né? Só malaiada.
4: Léo, bom dia. Aqui na aula aqui de Turama. Ô, Léo, Herbert. É nome de carro velho pra nós.
0: Herbert. Vamos ver aqui. Ai. Vamos aí. Alô, Bande Coruja. Alô.
5: Ô, Léo.
0: Quem é?
5: É o Márcio aqui de Guarulhos,
0: mais um mala. Meu Deus do céu, velho. É mais um mala aqui pra falar comigo. Meu Deus, eu tô lascado.
5: Tem preconceito, velho?
0: Que é isso, cara? E aí,
5: você,
0: meu?
5: Você tem preconceito?
0: Eu não. Meu Deus.
5: Ah, então fala com a gente, pô.
0: É só mala. É só malaiada que liga aqui, meu.
5: Ah, que isso, pai.
0: Que é isso, velho? E aí, cara? Como é que tá a sua vida aí? Me conta aí.
5: Ah, minha vida tá correndo bem, né?
0: É. Entendeu? O que foi?
5: Ah, tá dando risada aí?
0: Não, eu não, cara. É que esse povo fica rindo aqui, enchendo o saco aí.
5: O povo aí, mandando esse povo dormir.
0: É. Como diz o...
5: Ivaneres aí, outro dia ele sentando o manjolo do Luiz da Uber.
0: É, o Ivaneres, eu acho que é assim. O Ivaneres, ele gosta do manjolo. Ele fala que não, mas ele gosta do manjolo.
5: É, ele sentando o manjolo do Luiz da Uber.
0: Do Luiz da Uber? É mesmo?
5: É, cara.
0: Ih!
5: Esse cara é safado, pai.
0: Ih, cara. Não, ó, ele mandou uma mensagem falando assim: ai, Léo, você gostou que eu te liguei? Que gostar? Eu vou gostar de macho agora, velho?
5: Aí ele falou assim: ah,
0: tô fora.
5: Aí, Léo.
0: Ah.
5: Aí ele falou assim: o Ivanelli falou assim: ô, você tem mais um parceiro pra nós correr junto? Eu falou assim: tem um
0: parceiro pra correr junto? Como assim, velho?
5: Vou pegar ele.
0: Ah, sai fora.
5: É.
0: Ah, vai.
5: Aí o Luiz da Uber passou lá no serviço do Ricardo, pegou ele junto lá. Aí ficou transando com os dois lá.
0: Meu Deus do céu, cara.
5: Cara, o negócio complicou, viu?
0: Não, quando o cara chama assim: ai, vamos dar uma corrida juntos, sai fora, cara, que é furada, mano. Não vai nessa, velho. Não, teve um aí que mandou mensagem pra um outro aí e falou assim: ai, eu vou fazer uma festinha. Só que é num hotel, num motel, tá? Mas se você quiser ir junto, a gente vai estar lá, vai tudo, a gente vai só conversar. Olha a conversa do vagabundo, velho.
5: É, lembra daquelas garagens tipo drive? Foi lá naquele drive.
0: Ah, drive, sei.
5: Então, o cara tava contando aí no grupo, mano.
0: Putz, já dá pra você dar as mãos com o Ali Fenomenal já. Você também sabe de tudo, hein, cara? Meu, sabe tudo que acontece. Jornal Notícias Populares também, né?
5: É, Notícias Populares, o prêmio sai sangue.
0: Caramba, velho.
5: É,
0: mas o que você tá fazendo? Você tá trabalhando ou tá em casa?
5: Eu tô em casa agora.
0: Então, você não trabalha também? Você não faz nada?
5: Eu tô afastado.
0: Ah, por que você tá afastado?
5: É, eu tô pra fazer os exames aí, mas tá complicado.
0: Caramba, velho.
5: De hérnia.
0: Hã?
5: De hérnia.
0: De hérnia, ah, tá. Puxa vida, aí é complicado, hein, cara.
5: É, aí tem que estar afastado.
0: É, esse negócio de hérnia não é fácil, não. Mas tá bom, cara, muito bom falar com você.
5: Tá bom, mas o Ivanez é safado, cuidado aí.
0: Eu tô fora, velho, tô ligado já aqui, ó.
5: É, então, acho que ele já tá indo aí pra rádio pra te esperar.
0: Tô fora, tô. Deus do livro, tô. Tá, um abraço pra você.
5: Tchau.
0: Valeu, gente. É isso, ó. 11 999 919 197. Deixa eu fazer o seguinte, deixa eu fazer um intervalo rapidinho. É aquele intervalinho rapidinho. Eu volto já, não sai daí não, que é rapidinho. Pera aí, gente, pera aí.

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2: 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Band FM, 2:02, 2:02. É muito bom contar com a sua companhia, com a sua audiência. Virando mais uma hora aqui na nossa madrugada mais gostosa do Brasil. Vamos junto com o Band Coruja.
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0: Band FM, bom dia, 2:10.
1: Vocês precisam admitir alguma coisa.

fazendo companhia. Quero sua mensagem por aqui, 11 999919197. Pode chegar, que esse programa é todo seu, meu filho. Vamos nessa. Pode aumentar o som aí, pode aumentar o som.

0: Ai, ai, ai, viu? Olha a mensagem que o Mauro Besta manda aqui pra gente. Olha o que ele fala.
1: Aí, não, Júlio, já cagou, velho. Limpou o
0: que fofó, isso, cara? Que isso, Mauro Besta?
1: Pronto pra aguentar o resto da noite do Bode Coruja, velho. Vamos que vamos, porra.
0: Vamos lá, vamos que vamos. Vamos que vamos aqui, animar essa madrugada aqui. E eu quero a sua mensagem, claro. Quero a sua mensagem. Você participando junto com a gente, tá? 11 999 919 197, 3743 1313, pra você participar aqui da nossa madrugada mais gostosinha do Brasil. Diferenciada, né, cara? É isso aí. Vamos mandar sua mensagem. Bom dia, Léo Júnior. Que é o Oswaldo. Ligado com vocês na Band FM, Oswaldão. Motorista de aplicativo, hein? Correndo pela madruga e ouvindo a Band FM. Coisa boa, isso aí, não? Que é isso, meu filho?

0: dando aquele alô, hein? Fala comigo que eu tô aqui pra te atender.
1: Bom dia, Léo.
0: Oi.
1: Ô, Léo.
0: Fala aí, fala aí, fala aí.
1: Vou buscar uma sobrinha minha aqui no... Na festa do peão que ele pescava aqui.
0: Sim.
1: Que o militão não pescava.
0: Ah.
1: Aí eu vi o Marrone meio aí de perto. Léo, não sei, o homem tá esticando, Léo. O homem não consegue mexer a cara, Léo.
0: O Marrone?
1: O homem só dá, ele só dá risada só e mexe o olho. Aí eu não consigo abrir a boca pra conversar, hein, Marrone? O homem não consegue abrir a boca pra conversar.
0: Tá estranho o Marrone, cara.
1: Mas o Brinho foi dar um presente pra ele lá. O homem não consegue abrir a boca pra falar. Eu falei, meu Deus do céu. Ele não parece Marrone, parece outra pessoa, sei lá, um negócio meio esquisito, ficou um negócio esquisito.
0: Sei lá, né, cara?
1: Mas beleza aí, falou, Léo, um abraço aí.
0: Ah, foi um dia se mexendo que tá quieto, né, viu? Sei lá, né? O cara quer parecer mais novo, né? Você tem coragem de fazer umas negócios assim, não? Mandar umas puxadas aqui, outra tá ali. Ah, eu não sei. Pra mim tá bom assim, viu? Eu sou feio assim mesmo, tá bom? Como diz a música, eu sou feio, mas tô na moda. Não é, não? Ah, não. Pelo amor de Deus, você não tem coragem, não. Você tem coragem de dar uma melhorada na cara? Ah? Dá uma melhorada na lata, tem coragem ou não? Ah, sei lá, né? Ultimamente as coisas... Eu prefiro deixar do jeito que tá. Eu acho que é melhor, acho que é melhor. Manda só para a sua mensagem pra gente, 11 999 919 197. Vamos lá! Tá junto com a gente aqui na Band FM. Isaías, fala Isaías,
2: bom
0: beleza?
2: Bom dia, Léo!
0: Fala,
2: Léo Dias, bom dia, é o Zaí, hein? Bora que bora!
0: Boa, mano, boa! Fala comigo, oi!
3: Tá melhorado na cara, paga pro Ivanelli aí, dá melhorado nessa cara fria dele aí, com essa boca da Nike aí. Paga pra ele aí, esse vagabundo boiola desgraçado.
0: Vagabundo boiola desgraçado, dia demais, hein, cara?
4: Olá! Sou Ivan Neres.
0: Ah lá, de novo.
4: Oi, Ivan Neres.
0: Para de pegar no pé do Ivan Neres, cara.
4: Ah, tá querendo alguma coisa. Pode pedir que eu te darei.
0: Ah, para de ficar enchendo o saco do Ivan Neres, vocês, viu? Pelo amor de Deus.
2: Ô, Léo, vou usar a rádio pra me fazer uma cobrança aí. Puse, paga eu, Guinaldo, barrigudo.
0: Como é que é, vai?
2: Puse, paga eu, Guinaldo, barrigudo.
0: Aí, paga o cara aí, meu. Ó. Pra que ser desse jeito, né,
5: gente? Ivan Neres, eu vou melhorar. Vou melhorar o tapa. O soco. Se ele continuar folgado desse jeito.
0: Ai, do jeito que ele é, o Salatiel vai ver hora no tapa. No tapa! No tapinha! Fala comigo,
6: o
0: vai!
6: É PCD, Léo Júnior. É PCD, tem derrame facial.
0: Cala a boca, meu, vai! Fala comigo, vai!
7: Vai, é igual o Ivan Neres, vai! Só é pro Ivan Neres, ele tá dando risada só pra canhota, só.
0: Para, velho! São 12h18, vai.
8: Bom dia, Leozão. Bom dia, Leozão.
0: Bom
8: tô
0: dia,
8: por cá,
0: dia.
8: Hein?
0: E aí, cara?
8: Finalizando os trabalhos, carregando a carreta, deixando aqui preparado pro amigo trabalhar durante o dia. Positivo? Antes aqui do Rio de Janeiro. Gosto muito de ouvir a Band Coruja. Ainda mais com o Léo Júnior, disfarçado de Mari. Você tá doido?
0: É, pois é, bem por aí mesmo. Disfarçado de Mari. 1, 2, 3, 4! Vamos aqui, vai. Fala comigo,
9: a
0: Estela.
9: A galerinha do Band Coruja, que é a Estela, Santana de Parnaíba.
0: Oh, tudo bem, Estela?
9: Das estradas da Fernão Dias, partiu Bragança Paulista.
0: Que legal, hein?
9: Escutando aí a Band FM. Eu não sou uma mala sem alça, eu sou uma necessaire.
0: Necessaire, olha aí.
9: Beijo pra todos.
0: Ah, que legal, gostei dessa, Estela. Eu não sou uma mala, eu sou uma necessaire. É uma pequeníssima necessaire. É isso aí, é bem por aí, ó. Fala comigo, vai.
5: Ô, Léo, esse cara é nóia, filho. Ele usa droga.
0: Usou droga, nóia.
10: Bom dia, Band. Tá tudo em paz, tudo na alegria. É o capacete de São José do Rio Preto.
0: Fala, capacete.
10: Motorista de aplicativo, tamo aqui na luta. Vamos até o meio-dia agora, hein?
0: Tá, mas viu? Fala aí, capacete por quê? Por causa do tamanho da sua cabeça ou não? É, porque capacete, sei lá, velho. Oh, vai saber, né? Vai saber.
11: Ô, Léo, já me tornei fã desse Ivan Neres. Aí eu já quero seguir ele nas redes sociais. Quem passa aí as redes sociais dele. Já me tornei fã desse cara.
0: Quando começa assim... Já me tornei fã desse cara. Ai, falar o que pra esses caras aqui, né? Alê Fenomenal, o cara que sabe de tudo. Fenomenal, não.
12: Eu tenho bombas exclusivas.
0: Bombas,
12: Fenomenal, bombas. Não. Ivan Neres É fenomenal, não, não, não, não.
0: Esse fenomenal, não, fenomenal, fala as bombas, eu quero saber as bombas, cara, as bombas, as notícias do mundo, vai.
13: Ô, Léo, quero comer teu anel.
0: Cai daí, vai, seu trouxa, vai pra lá, vai se lascar, vai. Fala comigo, bom dia!
14: Olha, dá bloco nesses caras que tá ligando aí, hein, moço?
0: Meu Deus, eu livre, cara. É, tem umas malaiadas. Cara, isso que é o problema. Eu mando ligar no fixo aqui, aí liga aqueles mesmos. Vem de ligar. Eu quero saber, eu quero falar com um monte de gente, pessoas diferentes. Aí liga as malaiadas, quer ver? Ó, só pra você ver aqui a malaiada liga. Alô, Band Coruja. Alô.
15: Alô, Léo, eu vou tirar de novo. Eu não consegui ligar aquela hora, eu liguei de novo agora.
0: Ah, quem que é, meu?
15: Eu entro de novo do telefone bloqueado.
0: Eu não acredito nisso. Eu falei que só tem mala. Eu falei, Léo, que só tem mala, velho. Hã?
15: Ô, Léo, passa pra mim seu pix, pra eu colocar meu número aí, pô.
0: Que
15: aí eu
0: pix?
15: Aproveito e coloco na panelinha também.
0: Que pix o quê, cara? Que panelinha o quê? Você tá doido, velho? Panelinha. Vai cada uma, viu?
15: É, eu já aproveito e coloco na panelinha também, pô.
0: Ah, mas não tem panelinha aqui, velho.
15: Ou se não, faz o seguinte, lança uma enquete no programa aí. Desbloqueia ou não desbloqueia o Edinaldo?
0: Ah, não,
15: problema.
0: Não, deixa o eu não sei mexer com esse negócio de bloquear. Cara, eu sou pra internet, cara. Eu sou daquela época ainda, do comecinho da internet ainda. Eu sou meio velho, eu sou meio velho pra esses negócios aí, velho. Eu sou meio velho. Como é que é?
15: O Rejão é o seguinte, vou dar uns 40 tapas na cara dele e chute na bunda dele quando encontrar ele.
0: Então, mas o Rejão, cara, eu não sei o que aconteceu, porque o Rejão não apareceu até agora, não. O Rejão não apareceu até agora aqui, velho.
15: Ele tá com medo da gente, tá com medo. Ó, eu tô indo lá sentindo o centro da cidade, eu tô na radial aqui, eu tô sentindo lá já, vamos encontrar ele lá.
0: Ah, vai, ó, faz o seguinte, tem coragem? Chega lá e dá um tapa na cara dele, uns 3 tapas na cara dele ou não?
15: Não. Ah, não, eu falei que ia dar 40 tapas nele.
0: Tá, mas você tem coragem de ir lá fazer? Então eu quero só ver se você vai fazer isso mesmo. Porque os caras só falam que vai lá, dá um tapa na cara, não vai nada. Os caras, os que região aqui deita e rola com vocês aí, ó.
15: Não, eu ainda vou filmar e vou mostrar o filme pra você ainda.
0: Quero só ver mesmo. Vamos ver se é homão mesmo, ou machão mesmo. Vamos ver se é machão mesmo. Manda uns 4 tapas, uns 40.
15: Fala, até mais.
0: Um abraço, valeu, mano, tchau. Tá vendo? Sobe, é isso. Só tem mala essas do telefone fixo aqui, meu Deus. Vamos ver aqui. Ah, isso aqui tá. Esse aqui, essa outra linha aqui tá um caso sério, viu? Puta, que barulho, velho. Que barulho, hein? Oi, bom dia.
16: Ô, Léo, é por isso que o Diego seleciona os ouvintes. Mas eu prefiro você é mais da hora.
0: Ah, mas
16: é
0: não gosto de selecionar. Eu já não gosto de selecionar. Eu, tô falando eu, tá? Não tô falando mal de ninguém aqui, gente. Pelo amor de Deus. Eu não gosto de selecionar só aquele público. Eu gosto de ir além, entendeu? Eu gosto de falar com mais gente. Qualquer quem vai chegando, eu vou falando. Eu já não gosto de trabalhar assim. Então, cada um tem o trabalho de uma forma, né? Que acha legal trabalhar, né, gente? Então, eu comigo é assim, meu. O filho chora e a mãe não vê. Vai. Nossa, que barulho é esse, meu? Pelo amor de Deus. Vamos lá. Alô, Band Coruja. Caiu a linha. Caiu a linha. Vamos lá. Alô, Band Coruja.
17: Alô.
0: Quem é?
17: É o Samuca, Léo.
0: Samuca?
17: Eu.
0: Fala, Samuca.
17: Beleza aí, Léo.
0: Que manda, mano? Você tá falando aonde?
17: Tô agora na Marginal Tietê.
0: Pô, cara. Você não para, hein, meu?
17: Daqui a pouco a gente encosta.
0: Ah, então tá certo. Mas e aí, Samuca, como é que, o que que manda? Como é que tá a madruga aí? Fala pra mim, fala pra nós.
17: Mano, pensa num cara que errou hoje tudo que tinha direito.
0: Que, o quê? Na estrada?
17: É, no campo, errei tudo minhas viagens, tudo errado.
0: E aí?
17: Tudo errado.
0: Mas você não tem o GPS aí, pô?
17: Não, o errado que eu digo é que, assim, escolhas erradas. Você pega uma viagem, vai para um lugar que você não consegue pegar uma outra boa de volta.
0: Ah, entendi. É complicado.
17: A estratégia não foi boa, mas a gente recupera amanhã.
0: Mas tem dias que a gente tá assim ultimamente, nada acontece, dá tudo errado, não é verdade? Tem dias
17: não,
0: que...
17: Não, eu vou te falar, eu tô numa fase que se chover Xuxa, cai o Pelé de negócio armado na minha cara.
0: Putz, cara, aí é complicado. Aí não é fácil, não, daí não é fácil, né, cara? Não é fácil, não.
17: Não, mano, você é louco, velho.
0: É, rapaz.
17: Mas não, vamos pra cima, tem que ir, não pode parar não, pô.
0: Tá certo, tá certo. Pra quem que você manda alô aí, mano? Manda aí.
17: Ah, pra todo mundo aí, Léo. Pra todo mundo, manda um abração. Gente, pelo amor de Deus, para de mimimi, de chororô, de manda meu áudio, de... Cara, faz o programa rodar certo, pô.
0: Não, os caras só sabem reclamar, esses caras aqui, velho.
17: Ô, vou falar,
0: que reclama.
17: Nossa, eu fico ouvindo, mano, porque eu ouço o Bando de Coruja há muito tempo, velho. É. Não muda, Léo, não muda. É
0: sempre
17: um monte
0: foi.
17: De homem barbado chorão, velho.
0: É, só chorão, velho. É, aqui é terrível.
17: Mas vamos que vamos, Léo, vamos que vamos.
0: Tá certo, um abraço pra você, hein, boa viagem.
17: Um abraço, mano.
0: Tamo junto. Aí, gente, ó, 2:26. Da nossa madrugada mais gostosa do Brasil. Esse é o nosso Band Coruja pra você participar e falar no ar comigo aqui, ó. Mano, mano, fala aí, vai.
18: Ô, louco, Léo, o cara falou que na cidade dele, rap, tinha nome de carro velho. Aqui o pessoal imita o sapo quando vai me chamar. O Herbert.
0: Só foi legal. Fala aí, bom dia.
19: Fala, Léo. Bom dia.
0: Bom dia.
19: Rapaz. Eu, na verdade, eu sou fã da Simone Mendes. Inclusive, eu até vou fazer uma parada aqui pra mim fazer uma homenagem pra ela.
0: Tá bom.
19: Minha gostosa, você tá doido?
0: Aí, valeu, cara, valeu. Tamo junto aqui na nossa madrugada, hein? Vamos lá, 11 999 919 197. Esse é o Velho Babão. Esse aqui vai ser pra sempre no meu coração, Velho Babão. Ê, meu avô, hein? Ê, meu avô! Meu avô que foi morar com Deus já, né?
20: Amor, me lembro muito.
0: Não, esse é meu avô que tá cantando, por isso que eu tô falando isso, olha lá. Mário Silveira pro Brasil!

0: sofrer.
1: Tá vendo, Sinão? E ele era um bom compositor nessa agora parte, viu? Olha, ele fez a música Velho Babão. Olha, olha a história dessa música aí, ó.
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1: Esse é o Mário Silveira, o Velho Babão.

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1: Esse é o Mário Silveira, eternas saudades do meu avô, viu? Vamos falar com você no nosso zap, fala comigo, vai.
2: Diego, né? Paulo Gomes, a gente precisa entrevistar as gostosas lá, ué.
1: Peraí, cara, que é o Léo que tá no ar, não é o Diegão hoje, sim, mano?
2: Ah, Léo, não sei não, hein? Ah. Já acertaram o Rejão por aí, puxa.
1: Eu acho que alguém já pegou o Rejão, já deve ter uns 5 tapas na cara dele já, pelo jeito. Eu não sei não, hein?
3: Deu as escolhas erradas do cara, o cara é caminhoneiro, pegar travesti, usar cocaína nas estradas aí, essas escolhas erradas do cara, só se ferrou na vida aí, entendeu?
1: Que é isso?
3: Desgraçado.
1: Calma aí, velho. Ninguém tá falando que o cara já tá falando. Ele fez uma escolha errada, não tem nada a ver com isso que você tá falando aí, ó. Para, deixa o cara. Olha o Davi aqui, ó. O Davi, quando chega essas horas, 2 e pouco da manhã, ele tá assistindo o Cine Band Privé. Aí ele já manda as fotos aqui do Band Privé. É esse Davi, viu? Esse Davi não tem jeito.
4: Os caras estão lutando agora, aí, ó, de noite. Os caras estão lutando agora, meu irmão.
1: Esse Davi.
4: Sim, viu, não? Você fez o Frota na outra, você imitava essas coisas aí. Aí começou assim, privativo, aí começou, ó. Vai começar amanhã entrar na boachada aí. Igual de peixereca, você tem guardar o anel. Dá o anel, anel, anel, anel, de guardar o anel.
1: Não, Davi ia falar pra você, é terrível, Davi. Tá só no Band Privé lá, Cine Band Privé.
5: Caramba, Léo Júnior, aí você arrebentou comigo. Vocês vão lembrar do meu saudoso avô, Benedito.
1: É, rapaz, é.
5: Chegava na casinha dele e tava escutando a musiquinha do seu avô aí, tomando 3 fazendas, velho. Tomava a pinguinha dele, 3 fazendas. Saudade.
1: Tá vendo, cara? É isso aí, velho. Ó, oh, quem mais tá aqui, ó? Olha lá, já vai ter... Como é que é? Ah lá, já vai ter para de falar da macarronada do Davi, isso já tá manjado já, vai.
5: Carreteiro que usa cocaína, né? E eu sei que essa voz que fumou Arizona a vida inteira, que não tem nem pulmão mais, vai tomar banho, velho, ceboso.
1: Ai, ai, ai. Os caras aqui não tem papa na língua, aqui é assim, é como fala mesmo.
6: Bom dia, Léo Júnior. Bom dia. Vamos junto.

0: Sabe o que que é o pior? Que no intervalo do Cine Privê,
1: Ah.
0: ele vai lá fazer o macarrão. Nem perto de torneira passa, viu? Vai direto no fogão.
1: Para com isso.
2: Estamos a caminho do
1: Não, não fala uma coisa dessa. Para, vai.
3: Grande Léo Júnior, sou seu fã, meu amigo.
1: Oh, valeu, mano.
3: Você é um apresentador nota 10, viu? O Diegão, ele seleciona mesmo a panela dele.
1: E
3: Eu
1: seleciona mesmo.
3: ouço ele a semana toda, só dá a mesma pessoa. Tá de parabéns, meu amigo. Continua assim.
1: Valeu, cara, valeu. Tamo aí na nossa madrugada. 12h31!

0: o Salatiel Corno. Oh, quer dizer, o Salatiel, vai.
1: Corno Manso é teu pai, enquanto tá lá trabalhando, eu tô aqui com a tua mãe e com a tua irmã.
0: Olha lá, calma, pra quem respondeu o cara assim, velho? Pra quem respondeu o cara desse jeito, velho? Que é isso? Vocês estão muito nervosos, pô.
2: Ô, Léo, esses caras não tem o que falar, Léo, tá doido? Falar mal de caminhoneiro, enfia a língua no carioca e vai caçar o que fazer, rapaz.
3: Champanhe, mulher, dinheiro.
0: 2:32. Fala comigo aqui no WhatsApp, vai, fala aí.
4: É, não, ô Léo, a gente pega no pé do Ivan Nessa porque ele gosta de ser, de aparecer. Pô, pensa num cara que quando era criança chupava sorvete na chuva. Chupava sorvete na chuva.
0: Na chuva.
4: O cara vai pro Rio de Janeiro, usa moletom na praia. Meião, touca.
0: Tá.
4: Ah, se liga, Ivanês.
0: Mas peraí, mas pro cara ter feito isso aí, o Ivanês deve ter dado alarde, né? Ele deve ter dado alarde. Ele vai lá, deve ter filmado isso, postado isso na rede social dele, né? Aí os caras vão lá e veem e fica tirando uma agora. Ah, mas vai fazer o que na praia? Eu queria saber dessa aí. Por que que vai na praia com calça jeans e jaqueta e tênis? Fale pra mim. Não é não, Salatiel?
5: Ju Uber, sua linda, sua gostosa.
0: Ah, que para de encher o saco. Fala
5: Ju
0: de...
5: Uber, sua...
0: Ah, não, velho, pelo amor de Deus. É cada uma que a gente tem que ouvir aqui.
6: Também não gosto de caminhoneiro, carreteiro, também não gosto não. São tudo ceboso, dorme sujo.
0: Para com isso!
6: Guardinha, segurança, porteiro, taxista, Uber, são tudo corno.
0: Corno é você também, outro que tá falando aí. Fala comigo, vai.
7: Alô, boa madrugada aí, Bande Coruja. Aqui quem fala é o Alex aqui de Mococa aqui. Tô aqui trabalhando na máquina aqui na usina. Só curtindo o Bande Coruja aí. Abraço pra vocês aí.
0: Valeu, cara. Um abraço aí pra você também. Tamo junto aqui na nossa madrugada, hein? 11 999919197, pra você participar junto com a gente. O programa mais alegre da madrugada, você já sabe, é aqui o nosso Bande Coruja. Um programa que o povo gosta mesmo.
8: Pode dar limonada.
0: Ó, meu Salatiel, vai.
1: Última vez que eu vi um cara de calça jeans e blusa na praia, era um padre tentando sequestrar algum menino.
0: 12:34, vai.
9: Fala, Leozão, bom dia. Ligado aqui na Band. Tamo indo ali em busca de um carregamento, no negócio de Sinop, Mato Grosso, capital do Nortão. Beleza? Abençoado domingo a todos aí.
0: Você também, tamo junto. Obrigado pela sua participação aqui no Band Coruja.
10: Boa noite, Léo.
0: Fala aí, mano.
10: Boa noite, rapaziada noturna. Aqui quem tá falando é o Lesquinho, Wesley. Mais um vigilante noturno.
0: Mais um vigilante da madruga. Legal, mano. Valeu, um abraço. Ivanelli, vamos ver o que ele tá falando agora aqui. Vai, Ivanelli. Deixa o cara falar, por favor.
5: Ô, Léo Júnior, deixa eu te falar uma coisa. Volto a dizer novamente. Acho que você não prestou atenção, nem o ouvinte lá, o maldito lá que falou.
0: Ah, deixa o cara falar, velho. Deixa.
5: O que falou agora mal ao meu respeito.
0: Olha lá, não deixa o cara falar.
5: Faz
0: não.
5: 2 anos esse episódio, estava frio.
0: Ah, estava frio, mas você vai na praia desse jeito, vai.
5: Frio no dia, e eu fui encontrar o Pedro para encontrar ele lá no, na barraca que ele estava. Ponto. Isso que eu quero deixar bem claro o objetivo.
0: Ah, então ele foi encontrar o Pedrão. Pedrão aqui da rádio, é isso? O Pedro, nosso Pedro aqui? Esses caras, viu? É demais pra cabeça isso, vai.
11: Bom dia, Leo Júlio, tudo bem?
0: Tudo e você?
11: Fiquei ouvindo a rádio da Banda Coruja, o

0: aqui o Bom Ligando Trabalhador. Um abraço para todos.
1: Valeu, cara. Um abraço pra você. Obrigado pela sua audiência aí. Tamo junto aqui na Madrugada.
2: Limonada.
1: Bebendo limonada. Bebendo limonada. Vai.
2: É, galera, obrigado. Quem gostou desse vídeo
1: aí. Ah, quem gostou do vídeo o quê, cara? Quem gostou do vídeo o quê, meu?

0: Vamos chamar lá, vamos lá pro Barretão? Vamos pro Barretão? Vamos chamar aqui o Durval, vamos falar Durval, chamar o Paulo Gomes, vai entrevistar aqui o Durval Leles, lá do Barretão. Ô, meu amigo Paulo Gomes, como é que tá o Barretão aí, meu amigo? Bom dia pra você, rapaz, bom dia!
1: Carnaval, trio elétrico, Barretos, agosto, que não coisa, tô entendendo, hein, cara? Nada, Durval Leles!
2: Tudo é folia!
1: É o Barretão Folia!
2: É o Barretão Folia e a gente aqui nesse equipamento maravilhoso que é o pranchão, né? Que é um trio
1: mais baixo, né?
2: Pavimento térreo,
1: opa,
2: né? E fazendo esse esquenta aí da arena, muito bacana pra fazer a galera ferver também com axé, né?
1: Eita.
2: A alegria que a gente recebe todos os nossos amigos, fãs do Brasil inteiro. Barretos já tem várias edições que eu já fiz aqui. Eu tô muito feliz em estar aqui presente com a minha banda, participando dessa grande festa.
1: A pergunta que não quer calar, o que é mais difícil pra você? Enfrentar o circuito Barrondina 4, 5 horas cantando ou ficar 8 segundos em cima do touro?
2: 8 segundos em cima do touro.
1: É mais difícil?
2: É.
1: O trio é belezinho, 4,50 de trio.
2: O trio balança, mas não cai. O touro mesmo, se vacilar, ele joga longe.
1: Olha, pra gente encerrar aqui, então, eu quero fazer o quadro Verdade ou Mentira. Eu falo uma pergunta, você fala se é verdade ou mentira. Durval Leles, já passei perrengue com uma dor de barriga no show.
2: Verdade.
1: Ai, apertou?
2: Apertou e muito, viu?
1: Teve que sair correndo?
2: Claro, eu fazia, peraí que eu vou aqui beber uma água e voltava. Isso já aconteceu quase todos.
1: É, outra aqui, ó. Já falei o que eu não deveria quando bebi umas.
2: Várias vezes. A gente, quando bebe, fala o que não deve.
1: Ó, e a última, já dei risada quando eu fiquei sabendo que alguém tomou um chifre.
2: Ah, isso a gente ri toda hora. Porque é melhor sorrir do que chorar, viu? Não tem jeito.
1: Ó, então pra encerrar, dá um alô pra galera da Band FM. Então fala o que você quiser pra Band FM.
2: Galera da Band, olha, muito feliz de estar aqui com vocês, que fazem a melhor cobertura de todos os grandes eventos do planeta. E eu tô muito honrado de estar aqui também, de Cowboy Lino.
1: Ô, Cowboy Lino!
2: É, vou brincar muito aqui hoje com a galera, porque esse espírito aqui do Barretos, de Barretos, da Festa do Peão, é Peão Boiadeiro, né?
1: É, Festa do Peão Boiadeiro, Barretos.
2: É maravilhosa, é um, vamos dizer assim, é um tesouro que o Brasil tem em forma de entretenimento.
1: Ó, e pra encerrar, manda um beijo pra Elaine, uma fã sua, que ela falou, meu...
2: Elaine, aquele beijinho, tamo junto.
1: É só fã, viu?
2: Valeu!
0: Aí, tá vendo? Valeu, Paulo Gomes! Seu Durval Leles, olha, isso que eu falo, cara, você acha que Barretos só vai o sertanejo? Não! Vai os caras também, que do axé. Ó, tava o Belo, gente, pra você ter uma ideia, o Belo tava ontem, o Paulo Gomes achou o Belo em Barretos. Não, o Belo tava lá todo todo de chapéuzão, de velona, você acha que não? Até os pagodeiros tava junto lá no Barretão, velho. Viu, capaz, você vai encontrar muita gente no Barretos ali, ó. E a galera vai mesmo, né? Você vê que legal. Você viu que tem até um espaço lá pro pessoal dançar, tem um axé lá, que gosta de um axé. Ó, sensacional, legal, hein? Paulo Gomes, já volto pra falar um pouquinho mais lá do Barretão, juntamente com a Band FM. Barretão tá bombando essas horas lá, hein? Eita, nós, fala aí!
3: Boa noite, Léo.
0: Boa noite. Bom dia, bom dia.
3: Tá falando, Ed, aqui da sua querida Sorocaba.
0: Boa, Ed.
3: Esse Vaneres aí é muito corno, Léo.
0: Que corno a gente já sabe, Léo, que é, cara.
3: Tem muito respeito pelos caminhoneiros, mas os caçambeiros, Léo.
0: Ah lá, ah lá.
3: Os caras são um lixo.
0: Que é isso? Não xinga os caras. Para de xingar os caras, pô.
3: É, oxe, velho. Passar perto de um caçabeiro e trincar o vidro.
0: 20 pras 3 já, 20 pras 3. Aí, fala aí, fala aí, fala aí, fala aí.
4: Fala, Leozinho. Bom dia, meu parceiro. Aqui é o Cezão de Hortolândia, na
0: fala,
4: voz.
0: Fala, Cezão.
4: E na
0: beleza?
4: Sintonia. Ô, Léo, eu só não faço essas intervenções cirúrgicas aí de harmonização. É porque eu não tenho a ferpa, não tenho a grana, viu? Se eu tivesse a grana mesmo, o cacau... Eu faria. Ixi, eu pensava duas vezes, irmão. O princípio fica esquisito aí, mas depois dá uma melhoradinha assim, viu? Vamos que vamos. É nóis. É assim que ninguém dorme, hein?
0: Não, eu não vou nem mexer. Tá bom assim, meu. Tô bonitão assim. Pra que eu vou ficar mexendo, né, velho? Tá pra quê? música, meu amor. Vamos falar, fala comigo. Alô, Band Coruja, bom dia.
5: Oi, bom dia.
0: Quem é?
5: É, Manuel.
0: Manuel, fala Manuel, da onde você fala, Manuel?
5: Oi?
0: De onde você fala?
5: É, eu falo aqui do Piauí.
0: Piauí? Que lugar do Piauí você tá falando, vamos ver.
5: Fala aqui de do bairro Junco, no Piauí.
0: Legal, legal. E aí, tá fazendo o que de bom na madruga aí? Fala aí, Manoel.
5: Eu tô só ouvindo aqui o programa Band Coruja.
0: Doidaço o programa aqui, né? Você ouve há quanto tempo o programa já?
5: Rapaz, vai fazer 2 anos que eu escuto a rádio Band Coruja. Aí eu fui inventar de ouvir outra rádio aí, a concorrente.
0: E aí, como é que foi?
5: Aí lá eu passei uma vergonha. Danada,
0: na concorrente aí? Da sua cidade?
5: Não, aí mesmo.
0: Ah, tá. E
5: aí? Eu passei uma vergonha danada no ar, ao rio.
0: Tá.
5: Pra todo mundo ouvir. Aí eu peguei, saí de lá e voltei pra Rádio Band de novo.
0: Aí, ó. Então fica com nós aqui, então que é melhor, né,
5: agora,
0: cara?
5: A vergonha que eu passei lá. Foi bom por umas partes, porque o cara lá, ele tava no período de experiência, aí ele não conseguiu passar na experiência, não. Pedaram ele de lá.
0: Ah, rapaz, aí tirou do ar.
5: Foi bom, porque eu passei a vergonha que eu passei do lá, pra todo mundo ouvir, e ele também não ficou na rádio, que ele tava no período de experiência, aí tiraram ele.
0: Mas é por causa disso aí que aconteceu? Com você?
5: Rapaz, eu disse que não, porque... Independente da vergonha que eu passei, ele humilhava outras pessoas lá também. Aí pode ser assim também por causa disso.
0: Mas aí, mas o que ele falou de você lá? Que você
5: ficou com... Eu não falei nada, eu liguei normalmente ao vivo, tava conversando com ele normalmente, porque quando eu tô participando ao vivo, eu não converso besteira não, eu sei o que é que eu devo falar,
0: sim.
5: Sei o que é que não devo falar. Aí eu só falo o que posso falar. Aí lá tem outro cara lá se passando por mim, usando meu nome. Nome e subnome meu.
0: Entendi.
5: Aí eu tentei explicar pra ele que ali não era eu. Ali não era eu.
0: Você ia falar que focinho de porco não é tomada. Aí lascou tudo então com você.
5: Ele não acreditou. Ele não acreditou, Deus. Lá tem um cara lá se passando por mim, usando meu nome e subnome.
0: Eita,
5: e ele não acreditou que era eu. Aí. Desligou o celular na minha cara. Desligou o telefone na minha cara. Aí, por causa disso, eu saí de lá e voltei pra Rádio Band de novo. Aí,
0: e ficou
5: o
0: com nós.
5: Foi demitido essa semana agora.
0: Entendi. Então tá bom. Pelo menos você tá com a gente por aqui na Band, então, né? Tá certo, cara.
5: Tô agora.
0: Tá certo. Ó, obrigado aí pela sua participação com a gente aí. Tamo junto na madruga e fica na Band aí, tá bom?
5: Tá bom.
0: Um abraço,
5: bom dia,
0: mano.
5: Bom dia, viu? Você.
0: Tudo de bom pra você aí. Tchau. Tá.
5: Tchau.
0: Valeu, gente. Tá vendo só aí, ó? Vamos lá. Quero falar com você no nosso WhatsApp 11 999919197 pra você participar da nossa madrugada. Olha quem chegou, a Maratacine e o Maratacine. Tanto áudio aqui. E foi passando os áudios. A gente nem acabou passando batido os áudios da Maratacine. Fala aí, Maratacine. Bom dia pra você. Fala aí, Mara.
6: Bom dia, Léo.
0: Bom dia, bom dia.
6: Pedigrino.
0: Como é que você tá?
6: Olha, estranho. Ele é muito educado, né? Ele não solta pum na minha frente.
0: Ele não solta pum
6: primeiro, nos... porque primeiro as damas, depois os...
0: Ah, você solta cavalos. Primeiro, tá. Valeu, Mara, tá assim. É, passou o batido os áudios aqui. Mas tá bom, é muita gente. Isso quer dizer que a audiência tá grande, né? Aumentando cada vez mais. Oi.
7: No começo eu não entendi nada. Depois eu comecei a entender. Aí no final eu entendi nada de novo.
0: Deixa o cara falar, pô. Vocês também, vocês não entendem nada, hein? Vocês não entendem nada também,
8: bom dia,
0: né?
8: Bom dia, Léo.
0: Bom dia.
8: Esse Manuel Gomes aí é outro retardado, igual o Fenomenal e o Davi também. São tudo caps. Os três moram junto lá no CAPS.
0: Vamos lá, vai, fala aí comigo.
9: Dá o resultado de quem ouve o Band Coruja, ó. Loucura.
0: É, cara. O programa, eu sempre falo isso, quando você começa a ouvir o Band Coruja, alguns dias, meses, passar de um ano, você já começa a tomar um remedinho. daí, meu filho. É daí pra pior. É daí pra pior, né? Alê Fenomenal, para de ligar aqui, Alê.
10: Mano, põe explosivo, liga aqui que eu tenho notícias bombásticas da televisão.
0: Cara, eu tô tentando fazer isso faz tempo, viu, Alê? Eu não sei o que que acontece, mano. Pera aí. Os caras ficam ligando. Para aí, Alê, deixa eu te ligar aqui. Pera aí, vamos ver se consigo. Eu acho que agora vai. Vamos ver se eu vou conseguir agora. Pera aí, vamos ver. Vamos ver? Vamos ver. Tá. Vamos ver se vai atender aqui. Vamos ver. Alê Fenomenal. Vamos ver se o Alê atende. 1137431313. Ah lá, vamos lá. Vamos ver se ele vai atender agora. Alô?
11: Alô, Leão Júnior.
0: Alê Fenomenal do Brasil, agora eu consegui falar com o Alê.
11: Nesse bocô, ela viu.
0: E nesse bocô, como é que você tá ali? Quanto tempo, hein, cara?
11: Tô fenomenal, Leão Júnior, com bombas exclusivas.
0: Bombas e bombas? Se fala aí que eu quero saber, eu já tô doido pra saber qual que é a bomba da madruga aí.
11: Exclusiva, você vai... É melhor você sentar que vai te chocar.
0: Não, sentado já tô, vai, conta aí.
11: Então tem duas bombas, tá. Vamos por partes.
0: Bom, então vai lá, por parte, vai.
11: E o Portioli assinou com a Globo, né?
0: Tá, mas esse aí a gente já tá sabendo, não, vai.
11: Sim, mas agora vamos destrinchar quando ele vai dar o último botico de bye-bye do SBT.
0: Tá,
11: e
0: vai.
11: Em outubro ele vaza, sai de lá, tiram ele de lá.
0: Tá, em outubro o Celso Portioli sai do SBT, tá.
11: Sai de lá, mas agora que vem a bomba, a bombaça. Quem vai ficar no lugar dele é a mulher do Alexandre Pato.
0: Peraí. A filha do Silvio Santos?
11: É, a filha do Silvio Santos. Até então, que não tem ninguém pra contratar no momento. Então vai ser ela a quebra-galho, vamos dizer assim.
0: Tá, mas peraí, vamos fazer o seguinte. Ô, Alê, já que você tem um contato lá do povo, já liga lá, fala pra me contratar, pô. Pronto, eu vou lá e faço o programa lá, pô.
11: Mas, ô, Léo Júnior, você é um concor da Band. Você é um concor da Band aí.
0: Tá, mas não tem problema, né? Vamos lá falar também.
11: De final de semana, mas você é o concurso aí. Agora tem outra bomba, Leo Júnior.
0: Qual que é a bomba? Qual que é a bomba?
11: Tem uma bomba exclusiva, alemão do Big Brother na fazenda, né? O alemão.
0: Ah, mas esse alemão, mas já foi também, né, cara?
11: Diz que Alexandre Fota também tá confirmado na fazenda. Também.
0: Alexandre, mais um mala, velho. Mais um, velho. Eu não acredito.
11: Eu também acho que já foi também. Não,
0: já foi. São os caras que já tá meio batido já.
11: Já foi também, mas é o assunto do momento.
0: Entendi.
11: Tem
0: entendi.
11: A treta da Andressa Urach.
0: Não, essa treta eu vi. Cara, na boa, cara, essa Andressa Urach, é todo lugar que ela vai, ela arruma as tretas mesmo, né?
11: Inclusive, agora ela disse que é lá do mostra tudo, né? Ela mostra
0: tá,
11: tudo.
0: Tá, mas ali é o próprio capeta ali, né? Não é não? Ali é o próprio satanás ali, não é não?
11: Ali, soube que eu falei em primeira mão pra vocês aí da Band, que ela montou a igreja dela, né? Que pode ir como rei ao mundo, né?
0: Ah, sim. Exatamente.
11: Entendeu? Agora é o seguinte, é um assunto polêmico, Brasil.
0: Polêmico.
11: É polêmico, mas agora, vocês falam da Maratacina, que é um fenômeno, a Andressa Urach, gente, ela passa dos limites.
0: Não, passou, mas
11: ela
0: xingou
11: passa
0: lá.
11: Passa dos limites. A Maratacina é um personagem fenomenal de 40 anos do Bando de Coruja.
0: É.
11: Então ela é o concurso. Só que a Andressa Urach, ela faz isso pra ganhar mídia também, né?
0: Ah.
11: Pra ganhar mídia e fama, mas tá certo, é pra dar audiência.
0: Eu vou agora, lá também pra arrumar treta também, começar a arrumar treta agora, por aí.
11: Não, mas ela não tá errado, Léo Júnior, porque o povo gosta de audiência. É igual aí na Band, tem que dar audiência.
0: É, tem que dar uma treta aqui pra dar audiência.
11: Tem que dar uma audiência, tem que pôr um ouvinte que esteja acordado, que mande algo acordado.
0: É, pois
11: é. Que faça interagir com o público aí da Band.
0: É,
11: com os ouvintes, com os quadros. Igual, todo mundo me para nas minhas redes sociais, aí o Leão Júnior para com o buzinaço, gente. O buzinaço é o Leão Júnior que comanda o buzinaço.
0: Não, eu faço o buzinaço aqui, tem dia que eu não faço, né?
11: É, aí pergunta, ai, mas o Diego não gosta do buzinaço. O Diego é o Diego, com bochecha pra trás, gente.
0: Bochecha pra trás.
11: Vocês não querem comparar um bochecha pra trás, que come salsicha com linguiça. O Diego é, eu falo porque eu tenho essa intimidade, porque ele tem a bochecha pra trás.
0: A bochecha pra trás.
11: E pisca os olhos pra trás também, agora não sei como, cara, que ele consegue fazer esses dois feitos aí.
0: Sei, entendi.
11: E fora a personal que fica monitorando ele, né?
0: É, fica na. Não, a personal fica no monitoramento, cara.
11: É, porque o Diego é um cavalo. Só que eu já falei pra ele, tem que tomar cuidado, Diego Lopes, com as suas bochechas, pra não. Porque ela é pequenininha, né? A personal, né, coitada?
0: Entendi.
11: Aí, então, mas essas são as bombas, viu, Léo Júnior? Ah. Essas são as bombas exclusivas.
0: Certo.
11: Da mídia. E a Eliana vai continuar na Globo.
0: Vai ficar lá mesmo. Tá bom.
11: Por enquanto, vai ficar lá mesmo, porque o Portioli tá indo pra lá.
0: É, então daqui a pouco o SBT inteiro tá indo pra Globo também.
11: Agora, a questão é a seguinte, Léo Júnior, essa é a polêmica que eu ia desmentir com os ouvintes aí. Não tem espaço pro Portioli cá pra nós.
0: Ah, não tem, né, cara? Não tem.
11: Vamos ser sinceros, você vai sair do SBT, nada contra isso aí pra Globo pra ganhar mais. Mas, meu, fica no SBT mesmo.
0: Fica lá, né? Tá certo, tá dando uma audiência.
11: Vamos supor, você tá bem, se encaixou aí no programa, vamos falar a verdade, você já se adaptou ao Bando de Coruja, você já tem o seu estilo, tem uns que gostam, tem uns que criticam, mas isso aí é igual o
0: Belé. É, tamo aqui, né? Do mesmo jeito, mas, né?
11: Igual eu falei esse dia pro Diego, quanto mais você é criticado, mais você é amado. Então isso aí é normal. É normal, crítica, elogio, é normal.
0: Tá certo, Ale, tá certo, Ale.
11: Entendeu? Agora você tem que falar a linguagem do povo, e vocês falam a linguagem do povo. Por isso que a concorrência fica mordendo os cotovelos aí das rádios aí. Porque a rádio raiz só tem essa.
0: É verdade, verdade. Tá certo, Ale.
11: No momento, e é isso aí.
0: Tá.
11: Agora, ô Léo Júnior, tem que fazer as enquetes dos programas antigos. Aí perguntaram se vai ter quadros novos aí da banheira... música, eu falei, aí tem que ser com o Léo Júnior. Com o Léo
0: não, Júnior. Vamos ver, a gente sempre inventa alguma coisa aqui. Sempre
11: o Léo
0: gente...
11: Júnior que inventa os quadros fenomenal, gente. Aí é com ele,
0: tá.
11: Não é?
0: O Ale, obrigado pela sua participação, Ale.
11: Merci beaucoup.
0: Aquele abraço.
11: I love you.
0: Esse é o Ale fenomenal do Brasil, gente. Ale! Deixa eu ver quem mais tá por aqui no WhatsApp. Vamos pro povo falar aqui. A gente gosta de ouvir esse povo falar, né?
12: Beijo da loirinha palmeirense Paloma Prado.
0: Paloma Prado, Paloma.
12: Já finalizei a minha corrida de Terquilha e Peró.
0: Pô, mas já? Mas peraí, tá cedo ainda.
12: Eu moro em Peró, né? Trabalho em Sorocaba. Agora é partiu casa, vou dormir.
0: Só alegria.
12: E Salatino, é isso, né? Viu? Na segunda-feira, pode ficar sossegado que eu vou atormentar a vida do Vitor no Bela Tarde e no Tamo Junto. Eu vou fazer ele parar de ficar chegando. Oi, Bru! Um beijo, adorei o Bando de Coruja. Fiquem com Deus. E até mais.
0: Baitolagem. Oi, Bru. Uma baitolagem é essa? Aqui já não tem essas baitolagens, não, viu? Aqui não tem com nós, não tem essas baitolagens, não. Ah, oi, Bru. Ah, Bru. Ah. Vamos lá, Davi. Fala, Davi.
13: Sempre vê aí, ó. O meio do santuário aí. É uma mulher que não é para um homem aí, entendeu, não? Olha aí, as cenas pesadas aí, ó.
0: Ai, gente, o Davi não para. Não, o Davi, esse é 24 horas acordado, hein, gente? Ó, só avisar vocês também. Gente, se preparem. 4 da manhã tem o nosso Campeonato Brasileiro de Piadas Ruins. Eu quero você participando. Conte a sua piada. Tem que ser piada ruim, tá? Não vem com piada boa, que tem que ser piada ruim. Campeonato Brasileiro de Piadas Ruins. Você não pode nem pensar em perder, hein? Deixa eu falar com mais gente aqui, vamos ver.
14: Fala, Léo. Boa noite. Nego Drama aqui na área.
0: Fala, Nego Drama.
14: Quero pedir uma música. Tem como tocar uma pra mim aí?
0: Ah, vai se lascar você, vai.
15: Olha, Jean, você acredita no Lei Fenomenal? Essas notícias dele é tudo notícia vencida. Ele lê aqueles jornal já vencido, o Cruzeiro do Sul lá. Depois vem falar no Bando de Coruja aí. Todo mundo já sabe.
0: Tá. Ai, deixa eu tocar uma música bonita aqui. Deixa eu tocar uma música bonita aqui, vai. Eu tô sentindo falta de música boa nesse programa aqui. Você sabe que quando a gente toca música boa, a gente toca música boa, né? Então, eu vamos relembrar um grande sucesso de Alcione. Olha, gente, se preparem pra vocês vão se emocionar. Não, não, nós temos que ter essa música na grade da programação da Band FM. Não. Essa música aqui, gente, ó, música da Alcione, hein? Se prepara pra você se emocionar aqui no Band Coruja. Sensacional! Olha que voz, gente, ó. E daí é assim. Ó, ó. Nossa senhora. Vamos fazer o seguinte, vamos fazer um intervalo. É melhor fazer um intervalo. Vamos fazer um intervalo, a gente volta já já. Só um pouquinho que eu volto já. Pera aí, gente.

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gente, ó, então sou só esperando aqui a 4 da manhã pra gente falar, né, um pouquinho das piadas, né? Campeonato Brasileiro de Piadas Ruins, você já ouviu aí na chamada, né? Você pode ganhar uma garrafa térmica, 2 xícaras e 1/2 quilo de café, hein? Ó, o café tá caro, né? Então aqui na Band você vai ter essa oportunidade, você não vai dormir mesmo, vai ficar tomando um cafezinho aí e ouvindo o nosso Band Coruja, ouvindo essa bagunça aí, viu? Bagunça é o que tá tendo nesse programa. Que é isso, gente? Que programa é esse, não? Falar um negócio. Daqui a pouquinho a gente volta lá pra Barretos com mais informações com Paulo Gomes. As informações, as entrevistas do Paulo Gomes lá direto do Barretão. Com a Band FM, mais um ano a Band FM presente no Bahia em Barretos. E é bom demais, gente. Eita, nós. 3 em ponto, vamos voltar? Vamos lá! Band FM, 3 horas em ponto! 3 em ponto, e aí? Tá tudo certo por aí? Que bom! É nossa bagunça da madrugada até às 5 no seu rádio. Esse é o nosso Band Coruja, eu sou o Léo Júnior. 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

0: o véio do lixo, hein? Olha o véio do lixo! Sai cachorro, um abraço pro véio do lixo. Fala com o Márcio. Fala, Marcião. Beleza, mano?
1: Bom dia, bando de coruja. Essa rádio aí só pode ligar gente que tem problema na cabeça, né?
0: Só retardado.
1: Ô, Léo, só louco, só louco. Procura aí uma música chamada Dança da Castanhola aí.
0: Dança da Castanhola.
1: É daqui da Derjo Nogueira, interior de São Paulo. Você vai gostar. Música porcaria, música bosta. Dá uma pesquisada aí.
0: Vou dar uma pesquisada assim, pode deixar. Dança da Castanhola, beleza. Fala aí, Leandro, beleza, Leandrão?
2: É verdade, Léo Júnior. No Bode de Coruja tem outras 50 tipos diferentes de baitolagem. Essa aí não tem, não.
0: Não, tem um monte aqui, ixi. Aqui tá cheio de baitolagem nesse programa aqui, um monte.
3: Bom dia, Léo Júnior.
0: Fala, mano.
3: Vamos, que já são 3 horas, ainda falta 300 km pra nós chegar em casa, quase.
0: Eita, ah, nós. Haja chão, hein? Ô,
3: deixa eu falar um negócio pra vocês.
0: Fale.
3: As previsões do Ale Fenomenal tá igual a climatologista aqui da minha cidade. O dia que ela fala que vai chover, é o dia que mais faz sol. Se ela fala que faz sol, o dia chove o dia inteiro.
0: Entendi.
3: Suas previsões do Ale aí de gente saindo do SBT pra Globo, tá cada dia uma melhor do que a outra.
0: Mas o Ale fala, cara. O Ale, ele sabe tudo o que acontece. O Ale é um cara que sabe tudo aí, ó.
4: Ô, Léo, bom dia, tá bom?
0: Tudo bom?
4: Eu sou técnico de segurança do trabalho. Uma hora dessa eu tô doido pra enfiar uma advertência no rabo desses caras aí. A coisa mais frustrante que tem é quando a pessoa tá falando, e a gente quer terminar o assunto, tipo, tá bom, Ale? Beleza, Ale?
0: É.
4: Tá bom, Ale?
0: É.
4: Então tá bom, Ale. E a pessoa não se toca que você tá querendo terminar e desligar logo essa mundiça.
0: Quer dizer, os ouvintes percebem tudo aqui, velho. Só porque eu falei, tá bom, Ale, tá bom. Tipo, pra sair, né? E o cara falando, né? Não, aqui é terrível, gente. Aqui nessa. Olha, esse programa aqui, eu vou te contar uma coisa. Eu falei do véio do lixo, ele apareceu aqui. Véio do lixo, sai cachorro. Fala, meu amigo.
5: Ô, Léo Júnior, meu parceiro. Como é que você tá, meu irmão?
0: Bom demais,
5: mais uma madrugada, hein? Tá tudo certo, tudo tranquilo, tudo bacanizado. E esses aí, quem que é lá, desses gardenauenses da madrugada aí? Aí, rapaziada, um abraço aí do véio do lixo. Pras meninas, todas elas. A Sandra, a Tati... As meninas todas, a gente vai lembrar, é todo mundo. Ah, mas a Calica, cadê a Calica, cara?
0: Calica já falou que eu já.
5: Fala comigo, Calica, fala comigo, minha bonequinha de porcelana. Beijo. É o véio do lixo, sai cachorro.
0: Esse é o véio do lixo. Vamos nessa, véio do lixo. É domingão, hein? É hoje que você vai enfilar a boia na casa da sogra. Vai na casa do sogro lá, dá trabalho pra eles, né? Vai colocar eles pra lavar a louça e você vai ficar de boa lá tomando cerveja.
6: Sai do chão, esse é o bonde.
0: Não, vai enfilar a boia na casa dos outros. Aí. Domingão, né? Domingão, vai.
7: Bom dia, Léo Dias, Bocão do Zaira, que fica que acontece, aplicativo, bora. Cadê aquele região sem futuro, mentiroso, falsário?
0: Não, região safado, cara, nem apareceu hoje, ele dá umas dessas, ele vai lá, joga a varinha, depois ele some, cara, esse região, tá com as bonequinhas por aí, tá com as bonequinhas
5: a
0: dele.
5: A piada do dia, Léo, é o seguinte...
0: Não, piada agora não esquece a piada, piada é perto das 4 da manhã só, vai.
8: Ô, Léo Júnior, quando você tava comendo as férias do Diego ainda, o Muriloco mandou mensagem aí. Falando que ele ia trabalhar, ia mudar o horário de trabalhar no horário comercial.
0: É, pode ser.
8: E não ia mais poder participar aí do Bando de Coruja. É, liga na casa dele, acorda ele lá.
0: Ah, dá vontade, viu, cara? Dá vontade de ligar pra encher o saco dele lá agora. Acordar ele lá. Vamos lá, oi.
9: Ô, Léo. É, vou mandar de homenagem para o velho do lixo aí, a música Velho Babão.
0: Aí,
9: tá certinho para ele, Velho Babão.
0: Tá aí, ó.
9: A música aí que você toca de vez em quando é homenagem ao velho do lixo aí. Alô? Homenagem para ele.
0: Velho Babão, é isso. Gente, são 3h19, já 3h19, meu filho do céu. Vamos lá. Até as 5 da manhã, ninguém dorme.

0: André, André Luiz. Fala, André. Beleza, mano?
1: Léo Júnior, boa noite.
0: Bom dia, boa noite.
1: Com você?
0: Bundinha.
1: Deixa eu te falar. Boquete de travesti não tem igual. Não há coisa melhor no mundo, viu, Léo Júnior?
0: Olha os caras, gostam dos teus travecos, hein? Os caras gostam... Vocês vão tudo lá do Região, né? O Região aí, ó. Ó, o que que ele tá fazendo com vocês aí, ó. Tá vendo?
2: Olha, Júnior, bom dia.
0: Bom dia.
2: Ó, aqui é o capacete.
0: Fala, capacete.
2: Só vai saber por que é o capacete quem conhecer de perto.
0: Ah, sai pra lá. Sai daqui, sai pra lá, vai.
3: Boa noite, Léo. E aí, Léo? Bande coroja. Só os loucos da madrugada. Tá eu, Luciano e o Alisson. E eu tô vomitando aqui, chamando o Chuca.
0: Vamos lá, vamos lá, vamos animar esse programa aqui, cara. É, não tem jeito, é programa de doido, cara. É programa pra doido isso aqui, programa pra doido.
4: Ô, Léo, você sabia que Ivan Neres, ele chupou a sorvete na chuva e jogava jogo da véia com ele mesmo e perdia.
0: Caramba, velho. Não, aí já, não, aí já é demais. Você jogar jogo da véia com você mesmo, você perde pra você mesmo, aí já pode esquecer, velho. Pode pular da ponte. Não, pode pular da ponte, hein?
5: 2 horas de ligação falando lorota. Pelo amor de Deus, esses ouvintes.
0: Aí você para de encher o saco, velho. Sonatinho, por que você não vai dormir, cara? Vai dormir já. Ó, 3h20, 1 da manhã já, velho. É cada uma que a gente tem que ouvir por aqui desse programa, viu, gente? Pelo amor de Deus. Ai,
6: música
0: ai,
6: boa é do Caneta Azul, Léo. Canetinha Azul.
0: Caneta Azul, ei, Caneta Azul, né? Vamos lá, vai!
3: A gente no dia a dia já não gosta de atender ligação, né? Agora o cara fica ligando no WhatsApp da rádio, ao vivo, pro planeta Terra todo que a rádio tá transmitindo, atrapalhando o trabalho do melhor locutor que tem na Band, no Band Coruja, que é padrão FIFA.
0: Não, não é assim,
3: ah, vai
0: também
3: te lascar, ô, da ligação.
0: Peraí, velho, padrão FIFA também não é assim.
3: A gente
0: peraí, velho, também não é assim, né, velho? Olá, fala comigo, vai, bom dia, bom dia.
7: Lá vem a música de corno. Lá vem a música de corno de novo.
0: Ah, música de corno. Então é quanto você é outro corno, então, que você tá ouvindo aí, ó. Por exemplo, falar que é música de corno, então alguma música mexeu com você, né? Diz que vai me. Vamos lá, fale comigo.
7: Fala, Léo, Júlio, Edmilson e Itapevi. Um abraço a todos, Domingão!
0: Domingão daquele jeito, hein? Vamos lá, fala aí, Maratacine, vai!
8: Nossa, Léo, tô tomando uma catuaba.
0: Catuaba é bom, hein? Catuaba.
8: E aí, toda vez que eu tomo catuaba, as pernas abrem automaticamente.
0: Tchau!
8: Meu Deus, tô precisando de alguém pra fechar minhas pernas. Ai, desculpe, desabafei.
0: Catuaba é bom demais, hein, gente? Não, faz sempre que eu não tomo catuaba. Catuaba é legal, vai.
9: Os caras aí chupam a pau, mas não põe a mão porque tem nojo.
0: Vai, bom dia.
10: Bom dia. Toca aí, Mulher de Chico. O cantor dessa música aí é o manhoso.
0: Ai, ai, ai. Vamos lá, gente. 11 999 919 197 pra você participar com a gente aqui no nosso Band Coruja, o programa mais animado do nosso Brasilzão.

0: vamos nessa, minha gente. 3 horas e 24 minutos. Fala com mais gente aqui no nosso zap. Como é que tá o nosso zap aqui?
1: Vamos ver.
0: Bom dia,
1: Léo.
0: Bom dia.
1: Falando de rodeio aí, ritmo de rodeio.
0: Sei, sei.
1: Toca aí pra nós aí um Alan Jackson aí, ó.
0: Alan Jackson.
1: E ele se despediu da música, né?
0: Exatamente.
1: José Antônio de Cotia por cá, hein?
0: Ô, oh, Alan Jackson, cara. Alan Jackson é sensacional. Ele fez o último show de despedida dele, né? Lá nos Estados Unidos, Alan Jackson. Mó lenda do rádio, né? Lenda do rádio, da música, né? Lenda da música, Alan Jackson. Boa, boa! Ó, gente, 11 999919197. Pra você participar aqui junto com a gente na nossa madrugada mais gostosa. Vamos lá. Peraí, não é isso aqui não. Isso aqui não. Ah, isso aqui, essa música aqui é muito. Ah, não. Vamos colocar outra aqui. Pelo amor de Deus. Tem umas musiquinhas aqui que eu na pasta aqui, velho. Que eu vou falar pra você, viu? Tá complicado. Tem umas musiquinhas até legais que a gente ouve aqui. Mas tem umas aí que não dá, não, velho. Mano, tem umas aí que é bem complicado. Pelo amor de. Que é isso, mano? Ó, daqui a pouquinho tem o nosso campeonato de piadas ruins. É já já. Pois é. Daqui a pouquinho vai começar nosso campeonato brasileiro de piadas ruins, hein? 3 horas e 26 minutos. Vamos ver aqui, deixa eu falar, fazer isso, resolver isso logo aqui. Deixa eu ligar pro Davi aqui, peraí. Vamos ver aqui. Vamos ligar pro Davi aqui. Vamos falar com o Davi.

0: Vamos ver se ele vai atender. Ai, ai, ai, ai, ai, viu, gente? 3h26.
1: Verifique o número e ligue.
0: Vamos tentar de novo. Mas, ô, Davi, mais uma tentativa, hein, cara? Pelo amor de Deus, mais uma tentativa.

0: Vamos ver.
1: Não foi possível.
0: Não, de novo, cara. Davi, não adianta, cara. Não adianta, tentei ligar pra você, não vai. Sei lá, esse telefone seu aí, cara. Cara, esse telefone seu tá bichado, velho. Eu não sei o que tá acontecendo, tentei te ligar. Eu consegui falar, ligar pro Ale Fenomenal e beleza. Mas eu não consegui te ligar, não, cara. Não adianta. Já tentei, velho.
2: Deixa. Vou trocar esse chip aí, comprar outro aí e você liga pra mim.
0: Aí, ó. Não dá, cara.
2: Trocar esse chip velho e acabou. Deixa aqui, deixa. Aconteceu, infelizmente.
0: Infelizmente. Então faça a sua mensagem aqui pelo áudio. Acho que é melhor, vai. Faz aí a sua motivacional. Seu motivacional tem que ser feito com o coração limpo. Deixa eu ver. Com aquele sentimento, sabe? É feito com o coração. Tem que ser um negócio mais assim. Então faz o seu motivacional. Que a galera, se precisa, querendo ou não, o povo espera, né? O povo espera o Davi com seu motivacional. Então é isso, gente. Tem que ter um motivacional aqui feito pelo Davi, que o povo tá pedindo isso aí.
3: Alô, Léo Dias. Cadê o Rejão? Pegador de travesti. Hoje eu quero dar uns 10 tapas na cara dele de mão aberta.
0: Ah, virar o Rejão, homem, que era pra aparecer por hoje, ele sumiu, cara. Ele não sei o que acontece com o Rejão hoje. Não sei o que acontece com o Rejão.
4: O telefone, não ligar que o telefone tá bichado, né?
0: É, tá bichado mesmo, tá bichado.
3: Ô, Léo Júnior, padeiro do Oscar Freire aqui. Eu tô com vontade de pegar esse velho do lixo e dar uns 3 socos na cara dele pra ele nunca mais comprar um celular pra esse Davi. Pra esse Davi macarrão azedo pra ficar começando bosta no programa. Esse cara é chato demais.
0: Para de xingar o cara, velho. O Davi, vai, só.
3: Vamos lá, Léo Júnior.
0: Motivacional.
3: Pra negas essas, poucas boas. Vamos lá,
0: vai.
3: A vida é um sopro. A panela, nossa, somos velhos por causa dessa panela.
0: Vamos lá,
3: mas até mesmo que poucas novas.
0: Música de fundo, vai.
3: Pode florescer, sabia ou não? Podemos fazer de tudo. Ah. Entendeu? Entendi. Vamos estourar essa pipoca dentro de nós aí. Vamos florescer nossa alma, galera. Vamos fazer o que nós podemos fazer. Vamos fazer uma viagem que nunca podemos fazer. Vamos fazer pescar, coisa que nunca podemos fazer. Vamos lutar por uma coisa que nunca lutamos. Vamos fazer, vamos alegrar os corações ou não? Panela Zé, faz pipocas novas. Agora você é a pipoca nova e agarra essa panela velha que somos nós. A verdade é essa. Entendeu? Vamos estourar essa pipoca dentro de nós aí, que é o fruto da vida, que é um sopro, que é o espírito de viver. Bora.
0: Nossa, falou bonito, hein, cara? Olha, vou te falar uma coisa, Davi do céu, você tá cada dia, você viu as mensagens do Davi? Hã? A panela, as pipoca, hã? Que faz comida boa, gente do céu, o negócio tá que tá com o Davi aqui, hein? Muito bom. 11 999

0: comigo, fala comigo, bom dia, bom dia.
1: Dá um piruleto pro Davi que ele merece, tadinho.
0: Vai, vai, bem,
2: Léo. Não vai esquecer do nosso churrasco, hein, irmão. Vamos ver se você tem palavra, hein.
0: Não, peraí, ô velho lixo. Não, vamos fazer aquele churrasco lá, cara. Não, vamos fazer. Eu tô prometendo faz tempo, né? Convidar o Muriloco, você. Não, vamos fazer um churrasco lá. Pode deixar. Não, vamos fazer churrasco lá em casa. Vamos fazer sim, vamos fazer.
3: Bom dia, Leleco, coisa linda da minha vida.
0: Sai, fala.
3: Como eu queria te dar aquele abraço por trás
0: de
3: você.
0: Eu quero um abraço, Leleco, de homem
3: fala
0: de macho,
3: pro Davi, bora, aí, ele, bora. Entendeu? Puta, cara chato, Zé. Nu! Vou estourar a pipoca que tem dentro dele, então, pra ver se ele gosta. Vou colocar meu milho atrás dele, pra ver se estoura a pipoca.
0: Pelo amor
3: dele.
0: De Deus, viu? Valeu, mano. Um abraço, 3h31, fala comigo. Bom dia.
4: Ô Léo Júnior.
0: Fale.

0: Esse chifrudo que dá ré no pipe.
1: Ai, ai, ai. 3:30, 3:30 já.
2: Bom dia, Léo. Ah, que pipoca que nada. É meu ovo que faz o sopro da vida. Você tá doido? Um abraço, tamo junto aí, ao Rio de Janeiro.
1: Vai pra lá você, vai. Vai caçar, como diz minha avó, vai caçar sapo, vai. Vai caçar sapo.
3: Léo Júnior, bom dia. Aqui é o Luiz. Já fui lá na Jacareí, nossos anos, carregar o suco do Pichapau, cortando o sentido Sorocaba. Tamo junto aí.
1: Tamo nós, tamo nós.
3: É top demais, meu Deus.
1: Aquele abraço, mano. Valeu aí. Bom final de semana pra todo mundo. É domingão, gente. Domingão. Nossa, você sabe que depois, hoje é domingo, né? Depois eu volto às 3 da tarde aqui na Band, né? Hoje a gente volta às 3 da tarde. Tô de volta aí no segundo horário. No terceiro horário, aliás, né? Peraí, o segundo, né? O segundo da madrugada. Fazendo agora, depois às 3 da tarde estaremos aqui. Fala comigo.
4: Ô, Léo, manda um salve aí pro Tubarão da máquina da pá carregadeira.
1: Alô, Tubarão, um abraço pro Tubarão aí.
5: Fala, Léo, fala, rapaziada, bom dia. Beleza? É o João aqui no piloto do 40 Janela.
1: Fala, parceiro.
5: Mais um contratinho encerrado, bora pra casa, curtir o domingo com a família. Mas só depois das 8, que agora eu vou dormir até 8 horas.
1: Aê, cara.
5: Parte dos abraços aí, tá estressado, vai de fretado.
1: E aí, ó, tá estressado, vai de fretado.

coisa, né? Tamo nessa pegada aqui, ó, na pegada mais bruta, né? Tamo no... A gente tá no... Na época do Barretão, né, gente? Barretão, e nós vamos... Nessa pegada aqui, quer ver? Ó, na pegada bem sertaneja, bem batidão, que a gente gosta, né? E... Cadê, caramba? Cadê? Eu tinha colocado agora, eu tinha achado agora aqui, velho. Hã? Cadê? Vamos ver. Cadê a música lá, velho? Cadê aquela música lá, pô? Tá difícil esse negócio aqui, viu? Sério? Que é isso? Tá demais. 11 999919737 3743 1313 pra você participar junto com a gente aqui da nossa madrugada mais gostosa do Brasil. Eita, coisa boa! Participa aí com a gente! Estamos esperando você, hein? É o Cláudio. Fala, Claudião, tudo bem? Um abraço pra você, tamo junto aqui na nossa madrugada, hein? Motorista de aplicativo curtindo a Band.

essa, minha gente. Bora mandar sua mensagem aqui pra gente. 11 999919197. Até as 5 da manhã, meu filho. Ninguém dorme não, rapaz. Eu falo pra você, né? Tamo aqui no estilo Barretão, meu filho. Alô, meus amigos do Mato Grosso. Alô, meus amigos do Mato Grosso do Sul. Um abraço pra vocês. Tamo junto aqui na nossa madrugada. Vamos nessa, hein? A galera boa aí do Mato Grosso. Aliás, nós temos uma audiência boa aí no Mato Grosso, Mato Grosso do Sul. Que eu vou te contar uma coisa, hein? É, gente, um abraço aí pra vocês. Obrigado pela companhia sempre, viu? Quando é que mais tá por aqui? Ô, Léo Júnior, tô curtindo vocês. Adoro a Band FM. Alô, pessoal da Band FM. Um abraço aí. A Valquíria, o Fernando e a Glória. Tem uma galera tomando uma cervejinha essas horas e ouvindo a Band FM também. Um abraço, hein? Aí, é isso que eu falei do Barretão. É isso aí, ó. É.

0: Ah, mas entre nós, né? Foi morar com Deus, João Carreiro. E a gente relembra aqui também essas músicas, né? Aê! É do jeito que o povo gosta, é.
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0: Muito bem, minha gente, muito bem, mas muito bem mesmo. Vamos continuar falando com você no nosso zap, vamos? Quero sua mensagem por aqui, 11999919197. Fale comigo, José!
2: Bom dia, Júnior. Bom dia, Deguinho aqui do Mato Grosso.
0: Aí, Mato Grosso aí.
2: Aqui na Sinopinha, indo bem ali no Meritibu.
0: Alô, Sinop!
2: Positivo. Competidorzão do Mato Grosso tá aí no Barretão, aqui da cidadezinha de Paranaíba.
0: Que legal.
2: Paulo Velasco. Cuidado com ele, hein?
0: Tá bom, tá
2: vendo?
0: O campeão
2: da PBR.
0: Aí, ó, pensando na PBR aí, ó. Aí sim, aí sim. Vamos lá, fala comigo, Wagner, e aí?
3: Bom dia, Wagner, aqui de Sorocaba.
0: Ó, Wagner.
3: O vigia da madrugada.
0: Aí, ó, o vigia, alô, Sorocaba, tá que tá na Band FM aí. Aí, ó.
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0: Ele chegou, Edmilson Caipirão. Fala, Edmilson.
4: Olha, foi bom você não conseguir ligar pro Davi, porque... Eu descobri uma fã incondicional dele,
0: é a mesmo?
4: Raquelzinha lá de Portugal. Ela adora ouvir o motivacional dele.
0: Ah, o motivacional dele
4: adora.
0: É uma coisa.
4: Eu esqueci de falar um motivo porque foi bom, né? É porque ela está dormindo nesse momento. Acho que está dormindo, né?
0: Quer dizer, só para não ouvir o motivacional do Davi. É mais ou menos por aí é um negócio, né? Vai.
5: Ô, Léo, cadê a música da Castanhola? Dança da Castanhola. Coloca ela aí pra nós.
0: Ah, peraí, cara. Eu vou dar uma olhada nessa música sua aqui. Eu tenho que dar uma olhada antes nela, né, meu? Eu tenho que dar uma olhada antes aí, ó.
6: Fala, Leozinho. Um abraço.
0: Fabião.
6: Você tá bom?
0: Fala, Fabião. Ô, beleza? Léo, como é que tá?
6: Manda uma música bacana pro pessoal aqui, da equipe da ambulância, equipe de saúde aqui. Eles gostam muito daquela música linda. Sai, cocô. Sai, cocô. Coisa linda, Leozinho.
0: Sai, cocô. Peraí.
6: Valeu. Bom dia, bom dia.
0: Tá, peraí. Vamos ver se eu tenho essa aqui. Será que tem essa aqui, cara? É, acho que deve ser essa daqui que você tá falando, né? Vamos ver se é. Sai cocô, sai cocô. É uma nome de uma pessoa, né? Sai cocô. É, mas é que os caras usam lá, vamos ver. Ó! Oh.
7: Acesse cocô sem moderação.
0: Ó aí, ó. Roberto Souza, cocô o nome da música. O nome da música é cocô, velho.
8: Que tá em casa e dá vontade de comer.
0: Vai!

0: Nossa, os caras colocam tão filme até restaurante com comida. Que nojo, cara.
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0: Que isso, velho?
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0: sair. Não acredito, hein?
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0: Cara, me fala uma coisa. Como é que a pessoa, ela vai num restaurante, o cara é cantor, faz uma música dessa, e aí o cara vai num restaurante cheio de comida e faz um clipe desse, sai cocô, cara. É demais, né? Ah. Olha isso. Comendo uma coxinha com refrigerante. Nossa.
1: Logo depois dá uma vontade de sair. Sai cocô, sai cocô.
0: E o cara coloca ainda um pinico. Ah, não acredito. Ah, não, deixa eu sair dessa música. Não, que nojo já. Não, já é demais pra cabeça. Eu não acredito, cara, que o Fábio Ribeiro teve essa façanha de mandar um vídeo desse aqui pra mim, velho. É demais pra cabeça, viu? Ou vai passar mal, viu? Vai deixar o povo da ambulância passar mal aí, cara. Nossa, que isso?
2: Olha, ali no Mato Grosso do Sul, a frequência da banda ali é 91.7, tá bom?
0: É mesmo?
2: Ah. E lá em Mato Grosso é a 101.1, positivo, Cuiabá. Boa.
0: Cuiabá. Cuiabá. É, que legal. Tem band pra todo lado no Mato Grosso aí, cara. Mato Grosso do Sul... Ai, Senhor Jesus, eu vou falar pra você, viu? Fala, sai o cocô, vai lá, fala,
3: meu Deus. A pessoa que fala sai cocô, pra mim, eu acho meio gay, sabe? Acho meio viado. Você quer ser um pouco mais massa? Fazer, vou dar uma cagada. Vou cortar o rabo do macaco. Vou dar um cagote, né?
0: Tá certo.
3: Essas coisas, né?
0: Vai.
4: Aí sai cocô pra quem tá com a prisão de ventre, também. Tipo, sai cocô. Cara, não consegue cagar.
0: Ai, ai, ai. É complicado, né, cara? É complicado.

0: Que música é essa, cara? Pelo amor de Deus, velho. Tá pior esse programa, tá piorando a situação aqui, cara, desse programa aqui, velho. Tá louco, meu. Ó, aqui, ó, vamos lá pro Rio de Janeiro agora. Vamos ver que os caras, que os carioca estão falando aqui, ó.
1: Alô, cambada de psicopatas. Eu também tô aqui, não, Júnior. Eu também tô aqui. Antenado, antenado. Ô, Léo Júnior.
0: Oi.
1: Eu vou dormir. Eu vou dormir. Cadê a mulherada, Léo Júnior? Cadê a mulherada pra fazer eu ficar acordado?
0: É isso que eu tô falando. Tá faltando um pouco da mulherada nesse programa. Só tem cueca, só tem mala sem alça, só tem psicopata nesse programa aqui, ó. Cadê a mulherada nesse programa, né, meu? Pelo amor de Deus, tá demais esse negócio aqui, hein?
2: Ô, Léo, vou contar uma piada aqui.
0: Ah, não, piada é só, já falei, perto das 4 da manhã. Agora não adianta contar piada, porque aí não tem graça, né, velho? Perde toda a graça. Mais um do Rio de Janeiro aqui, ó. Fala aí.
3: Fala, Léo, cadê hoje o boi de São Paulo, caminhoneiro e taxista? Mó, cambada de corno paulista.
0: Ah lá, lá, ó, eu tô sentindo uma treta no ar aqui. Ó, eu já tô sentindo uma treta no ar. Os caras do Rio de Janeiro já estão se preparando pra xingar os caras de São Paulo aqui. Eu, se eu fosse vocês, eu não deixaria barato, não. Eu não deixaria isso acontecer. Porque, ó, o cara já vem com uma dessa, cara, ó.
3: Fala, Léo, cadê hoje o boi de São Paulo, caminhoneiro e taxista? Mó, cambada de corno paulista.
0: Ó, peraí.
3: Fala, Léo, cadê hoje o boi...
0: Chamou cambada de corno paulista? Como assim, cara? Vocês vão deixar isso acontecer, cara?
2: Ô, Léo, da hora, os caras no Rio, eu acho que tem hora de almoço, né? Nos tiroteios lá, nas brigas de morro. É, deve ser agora, né? Os caras estão com tempo de mandar mensagem.
0: Aí, ó, já vai começar a briga. Começou a briga já, Alan.
4: Ô, Léo, os carioca falam arrastado que é o barulho do Chico arrastando no teto.
0: Chamou os carioca de corno agora. Vamos ver, mais um áudio, vai.
5: Boa noite! Olha eu aqui, acordadérrima, esperando acabar o show do Zé Neto e Cristiano lá em Cotia.
0: Ah.
5: Vai buscar minha sobrinha. Tô fazendo Uber por enquanto.
0: Aí, tá certo.
5: Que é a Cibele, de Carapicuíba.
0: Ô, Cibele, um abraço pra você aí. Tamo junto, Cibele.
6: Oi, Léo, cadê os cornos do Rio de São Paulo? Deve estar dormindo, né? Aqui é Alexandre Câmara, de Minas Gerais.
0: Ó, já vem já, chamar os caras de corno, cara. Não, chamar de corno, isso aí é uma humilhação danada.
3: É como o colega tá falando aí, o carioca tá falando. Aqui em São Paulo é cheio de corno. E o que tem de corno em São Paulo tem de bandido no Rio de Janeiro, no arrastão, fazendo arrastão. Ao contrário, aqui é corno, lá é candidato a arrastão. Como tem? Falou, Léo, tamo junto.
0: Candidato a arrastão. Agora quero ouvir um carioca... como é que é? A réplica do carioca, vai.
3: Fala, Léo, só pra reforçar aí, ó. Semana retrasada, veio uma mulher de um caminhoneiro aqui no Rio pra turistar aqui. Como eu trabalho com turismo, tive que dar uma borrachada, né? Pô, esses caminhoneiros é tudo corno.
0: Chamou de até os caminhoneiros que vai pra lá, que é de São Paulo, chama de corno, gente. Ah, não, velho. Os caras estão de brincadeira, vocês estão de brincadeira.
2: Ô, Léo, você sabe um cara que é metido a carioca daí do programa aí?
0: Ah.
2: É o Ivan Neres. Fala que vai em Copacabana, mas tá lá no Complexo da Penha, lá no Complexo do Alemão, toda vez.
0: Eu falo pra vocês, 14 minutos pras 4. Não, hoje tá terrível. A briga agora é entre os paulistas e carioca aqui, ó.
7: Fala pra esse povo aí que pra ser corno tem que ter mulher. Nós depende até da mulher pra ser corno, tá bom?
0: É verdade. Não é só da mulher também. Quem tem namorado vai saber, né? Quem tem namorado aí, quiser ser corno, né? Vai lá, vai.
8: Ô, Léo, carioca é tudo nóia. É tudo nóia, Léo, carioca. Coloca aquela música pra ele, Léo. Sai, cocô.
0: Não, os caras são terríveis. Olha lá, mais uma. Agora, os carioca respondendo. Os carioca na resposta,
1: pô,
0: vai.
1: Pô, eu sou motorista de escolta armada, segurança privada.
0: Olha lá.
1: De escolta armada, segurança de carga. Eu não saio de São Paulo, em Budas Artes. É. E outras áreas, interior de São Paulo. Sim. O risco é eminente o tempo todo. É. Eu fico doido quando eu passo da divisa Rio de Janeiro e São Paulo.
0: Nossa.
1: Que chama-se Serra das Araras, Itatiaia. Quando eu chego ali, eu me sinto em casa. Ai, eu estou salvo.
0: Nossa, velho. É uma brigaiada aqui que eu vou te contar. E eu sou um cara da paz, eu não quero arrumar briga com ninguém. Eu, pelo contrário, eu estou pregando a paz aqui, né? Só, olha, gente, vamos parar com essa briga. Eu acho que não compensa, não compensa, não compensa.
9: É, os caras estavam falando aí a respeito de significado de cocô, outros nomes, né? Igual o Caipirão citou aí. Aqui no interior de São Paulo, quando o cara vai no banheiro, o cara fala que vai fazer um carioca e já volta.
0: Ah, pera! Ah, não, nossa, velho! Nossa! Meu! Comparando carioca com cocô. Ah, não, se eu fosse vocês, carioca, na boa, não, sem brigar. Eu não sou um cara de briga, mas se eu fosse vocês, carioca, eu dava uma resposta. Eu pegava e dava um murro na cara desses caras aí, velho. Eu ia pra cima, se eu fosse vocês, ó, não querendo arrumar briga. Eu não sou de briga, tá? Mas eu dava uma resposta. Não deixava isso acontecer. O cara falar uma dessa aí pra vocês. Ah, não. Na boa, na boa.
10: Carioca, mano. Carioca, sabe o que carioca faz? Carioca dá um rolê em São Paulo e fala, mano, preciso dar minha quentinha. Aí ele dá a quentinha dele. Carioca é tudo gay, cara.
0: Vai, mais um paulista aqui, vai.
10: Ah, isqueirinho.
0: Não, não sou isqueirinho.
10: A língua de tchau-tchau.
0: Não, gente, eu já falei, eu não tô criando briga aqui. Mas assim, né, pô, chamou de cocô assim na cara dura, velho. Ah, se eu fosse o carioca, eu não deixava barato. Não que eu queira arrumar briga. Não que eu queira arrumar briga aqui com vocês.
10: Quando a gente aqui em São Paulo vai na padaria e pede um café carioca. É um café fraquinho.
0: 3h49, vai, respostas, vai.
11: Tô criando briga aqui.
12: Não fala isqueirinho, senão daqui a pouco o carioca vai pedir pra acender o baseado dele, esses nós.
0: Pera aí, cara, calma aí, velho. Tá terrível o negócio aqui. Olha, no programa.
13: A fábrica de tornozeleira eletrônica tá ficando milionária. Mas o maior consumidor são o pessoal do Rio de Janeiro, os cariocas.
0: 11 minutos para as 4, vai.
10: Ô, Léo,
0: vamos ver aqui a resposta do carioca.
1: O Rio de Janeiro tá dando tanto arrastão, que vocês paulistas não saem do Rio de Janeiro. A mulherada também não, por causa das maravilhas que nós temos, que são as nossas praias. E vocês não saem daqui.
0: Olha lá. Já mandou uma na cara. Vocês vêm aqui, né? Tipo assim, jogou na cara.
14: Não. Os carioca é tudo ou vagabundo ou puta. Não tem? Os carioca é tudo vagabundo e puta.
0: Para. Não é assim também, pô. Que aí, velho?
10: Uma vez esse cara aí, esse carioca meia boca aí, que carioca gosta de ver o paulista em cima da mulher dele.
0: Nossa senhora! peraí, agora eu vou intervir aqui, ó. O carioca gosta de ver o paulista em cima da mulher dele. Gente, ó. Eu não deixaria mexer com a mulher de vocês, não, hein? Não, eu iria pra cima. Se uma dessa daí... Ah, não, se eu fosse vocês, eu não sei, não.
15: Só tem nós, então os paulistas vão lá e passam a var nas cariocas. Cara, fica só no morro fumando maconha.
0: Que é isso, cara? 10 minutos pras 4, já vai começar o nosso campeonato de brasileiro de piadas ruins, vai. Cadê aqui? Outro. Coloca meu áudio aí, tá bom?
16: E aí, Léo Júnior? Lá no Rio os caras chupam sacolé. E aí, qual é, meu irmão? Me dá um sacolé, chupa sacos, viado.
0: Sacolé. Vai.
16: E aí, Léo?
0: Ai, gente do céu, mano. Gente, eu vou falar pra você, viu? Eu sou um cara que não gosta de... Eu sou um cara da paz. Vocês perceberam uma coisa? Que eu sou um cara da paz, eu não gosto de briga? Não. Eu gosto da paz, da alegria. Falar de coisas boas. Briga não é comigo, não. Jamais.
17: Eu passei lá no Rio de Janeiro a 180 por hora. Roubaram até meu step.
0: Peraí, velho. Roubar o step já é demais. Os carioca, peraí, os cara. Vamos reagir, né, meu? Vamos reagir, né? Pelo menos, vamos reagir, pô.
18: Bom dia, Léo.
11: Que é a Jana, tamo na rodagem, barriga de aço, suquinho de laranja pros gringos, mal madruga escutando a rádio aí. Um abraço.
0: Aí, ó, um abraço. Mais uma caminhoneira do Brasil ouvindo a Band. Aí. Um abraço aqui, viu, viu, minha amiga? Boa, boa estrada pra você, bom trabalho aí, viu? 8 pras 4, vai.
18: Léo, o paulista gosta tanto de carioca que colocou um carioca como seu governador.
0: Para, para! Oh. Que é isso, gente? Que, para com essas coisas. Ó, não entra por... Já, ó, eu vou só uma coisa importante aqui, ressaltar. Gente, não falamos de política aqui, tá? Porque nós estamos em época de política. Não, a gente não toca em nome de política aqui no programa. A política do programa é essa, que a gente não fala de política, tá, gente? Ah, pelo menos em São Paulo dá pra fazer pipoca com os vizinhos. Pensa que é tiroteio. Que é isso, cara? Os caras vão bem a... Eles dão um golpe baixo, né? Golpe
19: aí,
0: baixo.
19: Aí, Léo, vim te falar aqui no Rio, um banheiro, cagar um paulista. Vamos cagar um paulista.
0: 7 minutos pras 4, vai.
19: Ô, Léo, esses carioca, carro motorista aplicativo. Esses carioca são tudo amostrados, são tudo metido. Quando chega aqui em São Paulo, parece umas franguinhas se achando, abrindo os braços.
0: Espera aí, velho. 7 pras 4 já.
20: Isso mesmo. Não deixe falar de político na rádio. Por quê? Sabe por quê? Foi só falar, já sumiu R$50 meu aqui, velho.
0: Que é isso? 7 pras 4. Já vai começar nosso Campeonato Brasileiro de Piadas Ruins. Não, mas tá uma brigaiada nesse programa. Uma briga aqui entre carioca e paulista que eu vou te falar, Matheus. Tá feia a situação, hein?
21: Esse negócio de chamar o ouvinte pra ir pra churrasco na casa de locutor do Band Coruja não dá muito certo não, viu?
0: Por que não?
21: O último que fez isso aí, participou de encontro com ouvinte, encheu a barriguinha da moça aí por 9 meses. Viu?
0: Para com isso, não é assim as coisas.
21: Vai chamar esse povo aí, você vai dar dor de cabeça.
0: Para com isso. Você para com isso, cara. Você para com isso, velho. Vou
22: falar pra você uma coisa, hein? Você sabe como é que caiu a capinha do pau do paulista? Ah. Comendo feijão preto.
0: Que isso? Gente do céu, vocês são terríveis, não é possível.
23: Os caras falam que carioca é tudo trouxa, tudo besta, cara. Eles se acham espertos, tá ligado?
0: Puta, só barulho chato, cara. Nossa, esse barulho não dá, velho. Não dá pra ouvir que esse barulho chato aí, pelo amor de Deus.
24: Bom véio. Dia, Léo. Aê, caipirão, apareceu aí, Edmilson. Beijo pra sua Carlinha, hein?
0: Olha lá.
24: Tô com saudades dela, hein?
0: Aí,
24: tá vendo Sorocaba.
0: Ô, Edmilson. Ô, Edmilson, pera aí, cara. Você deixa o Tadeu de Sorocaba dar uma dessa aí, cara. Fala da sua mulher, velho. Não, se eu fosse você, eu não deixava isso acontecer. Se eu fosse você, eu dava uma resposta à altura, cara. Peraí, velho. Tá muito fácil, velho.
16: E aí, Léo? Esses carioca aí falam tudo chiando, tem a língua tudo colada. Quando vem pra cá, descola tudo a língua. Como será que ele descola a língua, hein?
0: 5 pras 4. Vai, caipirão, vai.
20: Ô, Tadeuzinho de Sorocaba. Você gosta de beijar, é? Um beijo a minha rola aqui, beijo.
0: Oh, que isso, cara? Ai, gente, vamos colocar. Dá tempo de mais duas participações pra gente começar daqui a pouquinho o Vazinho fazer um intervalo e depois voltar com o Campeonato Brasileiro de Piadas Ruins, né?
20: Carioca é tudo PNC. Ameba, tudo cocô.
0: Que isso? Cocô é você, cocô é você. Cocô é você, pô.
25: Bom dia, Léo Júnior. Aqui é Natan da JSL na Bahia.
0: Fala, Natan, como é que
25: manda
0: tá?
25: Manda um alô pra essa rapaziada aqui na puxada da celulose, pra esses requengue lá daqui. Coruja, Adriano, Edmundo, Elcio, Jeane, Niviane, essa rapaziada toda aqui, rapaz. Luiz Rosa, todo mundo que tá escuta aqui. O programa aqui faz é com um amigo. Tchau, obrigado.
0: Aquele abraço, é nóis aqui na nossa madrugada. Eu espero você, a sua participação aqui pelo nosso WhatsApp 11 99991-9197.
23: Ô, Léo, esses caras do Rio de Janeiro, eles se acham espertos, acham que paulista é tudo besta. Só que se não é São Paulo, esses caras morrem de fome, são tudo... sem referência nenhuma. O único que eles têm de legal é o estado dele, porque o resto é tudo uma bosta.
0: Para de falar mal dos caras assim, velho. Não é assim, pô.
26: Fala, Léo, bom dia.
2: Quer ir passear na faixa de Gaza? Não precisa não. Vai ali no Rio de Janeiro ali.
0: Que isso?
2: É a mesma sensação lá. Ai, ai, na faixa de Gaza.
0: Vamos lá, vai. Última participação pra gente encerrar esse papo aqui, vai.
3: Ô, Léo. Algum namorado seu já te traiu?
0: Ah, sai pra lá, cara. Vai se lascar, vai. Ó, gente, ó, eu encerro, dou por encerrada essa conversa aqui. Porque agora eu vou fazer um intervalo e já já eu volto com o nosso Campeonato Brasileiro de Piadas Ruins. Então, a partir de agora, está aberta as piadas. Declaro aberto o nosso Campeonato Brasileiro de Piadas Ruins. Vocês já podem mandar a sua piada. Pode mandar a partir de agora. Pode mandar. Ó, só não esquece uma coisa. Deixa seu nome, sobrenome, tá? Ou manda por áudio ou manda por escrito. Fala seu nome e sobrenome e manda o nome da piada. Tem que ter um nome pra mim saber qual piada que é. Seu nome, sobrenome e o nome da piada. Aí você conta a piada. Nome, sobrenome e o nome da piada. Aí você conta a piada. Beleza? Então tá bom. Fica ligadinho aí que vou fazer um intervalo e já já eu volto com o nosso Campeonato Brasileiro de Piadas Ruins aqui na Band FM pra todo o Brasil. Sai daí não. Vem rapidinho. A gente volta já já com você. Peraí.

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0: 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Band FM, 4 horas, 1 minuto, 4 e 1, meus amigos. Virando aqui minha última hora nos seus domingão. Domingo gostoso, hein? É bom demais ter você aqui na Band FM. Esse é o nosso Band Coruja para todo o Brasil.
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1: 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É, gente, 4 horas e 15 minutos, 4 e 15. Chegou aquele momento. Não, o momento que todo mundo tava esperando, né, gente? Claro, é o momento que todo mundo tava aguardando. Ó, gente, você pode me seguir lá no Instagram, viu? Segue lá, @leojuniorz. Segue a gente no. Você pode me seguir no Instagram. Você não conhece, não me conhece, não conhece minha lata ainda aqui? Então aproveita lá, aproveita lá. @leojuniorz. Me segue no Instagram. Você acompanhar as nossas coisas por lá também, tá bom? @leojuniorz. Vamos ver quem que vai seguir. Quantas pessoas vão seguir agora? Eu quero só ver. Agora quero só ver. @leojuniorz. 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Beleza? Hora de começar nossas piadas, né, gente? Chegou aquele momento. Campeonato Brasileiro de Piadas Ruins vai começar, hein?

0: só aqui, ó, o Campeonato Brasileiro de Piadas Ruins, 4h17, atenção, atenção, os piadistas de plantão, se preparem, se preparem, se preparem. Vamos começar aqui com a piada de quem, hein? A piada do Silvano, o Silvano de Souza, ele fez uma piada... É, namorada japonesinha. A piada da namorada japonesinha. Então, Silvano, prepara pra sua piada agora em 3, 2, 1. Vai.
1: O cara tava namorando com uma menina japonesa.
0: Uhum.
1: Aí ele lá namorando com ela e tal, aí tentou fazer um negócio legal na cama, né? E não deu certo. Não foi aquele fogo todo que ele tava imaginando. Aí ele chegou pro colega dele e falou: cara, eu tava com a mina que ela é japonesa. Só que na hora H de fazer o vucu-vucu, não foi aquela coisa toda. Aí o amigo dele chegou pra ele e falou: fala assim, na hora que você tiver um vucu-vucu com ela, você morde a orelha dela e fala bem sensualmente: ligue, ligue, ligue. Que aí a mina vai ficar louca na cama e você vai gostar. Aí na hora H o cara foi lá com a mina, né? A japonesinha, bonita, gostosa e tal. Aí o cara tava lá com ela no motel e na hora H chegou no ouvido dela, mordeu e falou: ligue, ligue, ligue, ligue. Bem sensual. Aí a mina com aquelas unhas que parecia duas garras meteu o dedo no rabo do cara e o cara gritou: desligue, desligue, desligue. Isso aí, Silvano Souza, que dono sou.
0: Valeu, Silvano. Um abraço pra você, mano. Ai, ai, ai. Vamos lá, mais gente chegando por aqui, mais piadas chegando. Eu quero a sua participação. 11 999919197. Pra você participar e mandar a sua piada aqui pra gente, tá? É a hora das piadas. E, gente, é o seguinte, piada ruim, tá? E outra coisa, gente, não cuidado com piadas grandes demais, tá? A gente gosta de piadas mais curtinhas, né? Vamos lá aqui com o Robertinho. Robertinho, por favor, coloque a minha piada. Vai, Robertinho, a sua piada no ar aqui, por favor. Vai, cadê a piada do Robertinho? Vai, com você, vai, Robertinho. Vai.
2: Valeu, Júnior. Diz que o patrão chegou no funcionário e falou assim: funcionário, o negócio é o seguinte, se eu vou lá, pego a minha mulher e dou um tranco nela, é trabalho ou é prazer? Aí o funcionário falou: posso esperar um pouquinho pra poder te responder? Aí o patrão fala: não, pode sim. Aí fala: ô estagiário, se o patrão for lá na mulher dele e der um tranco nela, É trabalho ou é prazer? Aí o estagiário na hora fala assim: ah, é prazer. Ah, mas por que que você sabe? Porque se fosse trabalho, ele dava pra mim.
0: Tá bom, tá bom. Vamos lá pra piada de quem agora aqui? Vamos ver aqui, vai. Cadê a piada dele?
3: Genalvo Souza.
0: Vai, Genalvo, sua piada, vai, Genalvo. Cadê? Oh, cadê a piada do Genalvo, cara? Pra que mandar um monte?
3: Genalvo Souza. Vai. Piada dos três bandoleiros. Perguntaram o bandoleiro: como é seu nome? Ele falou: Jaqueline Souza. Perguntou o nome do outro: e seu nome? Ela falou: Jaqueline Santos. Perguntou pro outro: e seu nome? Ela falou: ai, Jaquerola.
0: Essa aqui é a piada do Genalvo, a piada dos três bandoleiros. Meu Deus do céu, hein? Agora vamos para mais uma piada aqui, a piada do Wellington Silva. Foi a piada do livro. Foi a piada do livro? Piada do livro. Eu marquei piada do livro aqui, gente. Piada do livro, marquei, tá certo. Vamos lá, piada do livro, vamos ouvir a piada do livro, vai.
4: Ô, Léo, por que o livro foi ao psiquiatra?
0: Por que que o livro foi ao psiquiatra?
4: Porque tinha muitas páginas em branco.
0: Tá bom, vai. O Firmino agora, chegou a vez do Firmino da Silva, piada do japonês mecânico. Vai, Firmino, conta a sua piada aí.
5: Um molequinho passando em frente à oficina, tava o japonês lá com a chave de boca, o molequinho falou, parou, olhou, falou: meu pai tem duas dessas aí. Aí o japonês guardou e pegou o alicate, o molequinho... deu a volta e falou: meu pai tem dois desses aí.
0: Vai.
5: O japonês já tava ficando nervoso. Pegou uma chave de fenda. Aí a mulher falou assim: meu pai tem duas dessas aí.
0: Tá.
5: Aí o japonês injuriado tirou o bilau pra fora e falou assim: e dessa aqui seu pai tem duas? O moleque falou assim: não, tem uma, mas dá duas dessas aí.
0: Aí, ó. Aí. Beleza, beleza, tá bom, tá bom. Ai, Senhor Jesus. É uma pior que a outra aqui, as piadas, hein? Não dá tempo de colocar mais uma aqui ainda? É, porque tem que ser poucas piadas aqui, é, porque tem muita gente. É o Brasil inteiro. Então a gente tem que fazer o quê? E colocar poucas piadas e já começar a votação, né? O pessoal já votar aqui. Vamos lá, piada do Pelé. Vamos lá, piada do Pelé é o Alessandro. Alessandro, conte a sua piada.
6: É, o Léo Júnior, vamos lá, Léo. Vamos pra piada. Piada do Pelé. Então, o casal, né? O casal namorou, casou e ia ter um filho, né? Aí eles foram no cartório, chegou lá, falou pro rapaz do cartório, viu? A gente veio batizar nosso filho. O rapaz falou, ah, beleza. É, como que vai ser o nome do filho? Ele falou, ah, Pelé. A gente quer batizar ele Pelé.
0: Sim.
6: Ela, ah, beleza então, mas cadê o seu filho? Não, não, ela tá grávida, vai nascer ainda. Aí o rapaz do cartório falou, não, não pode, não pode. Só depois que nascer, você vem na registra o seu filho, tá bom? Aí, ah, tá bom então. Aí foi embora. Foram pra casa, depois de um tempo o filho foi, nasceu. Depois que o filho nasceu, eles voltaram no cartório novamente. Chegou no cartório lá, falou, viu, a gente veio batizar nosso filho. Aí o rapaz do cartório falou, ah, lembrei de vocês.
0: Muito grande essa piada. Muito grande essa piada aí.
6: Seu filho, né? Aí ele falou, não, Pelé não, agora é Edson. Ele, ah, Edson mudou? Ele falou, é, Edson era antes do nascimento.
0: Tá, mas cara, muito grande a sua piada. Então peço pro pessoal mandar uma piada curtinha, gente. Piada curta, não pode ser piada muito grande. Já tem enjoo pra quem tá ouvindo, né? O pessoal não quer ouvir mais, né? Vamos lá, vamos colocar mais uma aqui. Mais uma pra gente encerrar esse momento da piada, pra começar a votação, né? Começar a votação, vamos lá. Mais uma piada de quem aqui agora? Vamos lá, conte-nos a sua piada. Vai.
7: Vou contar a piada do marido que foi com a mulher no zoológico.
0: Vai lá.
7: A mulher ficou se insinuando pro gorila, pegando no seio, se insinuando. O gorila pegou e agarrou ela, puxou pra grade, e ela gritando socorro, socorro, socorro. Aí o marido virou pra ela e falou assim, fala pra ele que você tá com dor de cabeça, vai, fala pra ele que você tá com dor de cabeça.
0: Beleza, gente, pronto, agora sim, acabou, encerrou as piadas. Agora é o seguinte, agora é a votação. Agora é a hora de votar, tá bom? Agora eu quero agradecer a todo mundo que mandou suas piadas aqui. Agora é hora da votação. Quem não foi a piada pro ar, na próxima madrugada vai, né? Na próxima madrugada com o Diegão, tá? Então vai normal as piadas, tá, gente? Então a gente pegou algumas piadas. Eu quero agradecer o pessoal que participou, que é o Firmino, mandou sua piada do japonês, o Wellington, a piada do livro. Teve várias piadas aqui, teve várias, né? Então agora é hora da votação. Tem que votar. Qual piada que você gostou mais? Eu vou começar uns pontos aqui. Vamos lá? Vamos começar a votação?
8: Léo, fala a verdade, vai, meu. Assim como eu, você tá de saco cheio dessas piadinhas aí, não tá, não?
0: Não é que saco cheio. Eu quero saber de piadas ruins e piadas curtas, cara. Então, não adianta colocar piada muito longa, tem que ser piadas curtas, beleza? Então, vamos lá. Eu quero votação agora, tá? E logo termina essa promoção, então aproveita que tá no ar as piadas ainda. Vamos lá, vai.
8: Ô, Léo.
0: Que você
8: gostou mais, hein? Liga.
0: Ah, tá, piada da japonesinha, né? Cadê aqui a piada da japonesinha? Um ponto pra piada do japonesinho aqui, tá? Beleza? Vamos lá, fala a sua votação.
8: Léo, aqui tá com dor de cabeça.
0: Aqui tá com dor de cabeça. Um ponto pra piada. Mais um ponto aqui, beleza? Vamos lá, conta.
9: Fala, Léo, bom dia, Léo.
0: Bom dia.
9: Piada do japonês.
0: Piada do japonês, o Firmino aqui, piada do japonês. Boa. Dois pontos aqui pra piada do japonês. Conta a sua votação.
10: Olha, japonesinha do Fio Terra.
0: Japonesinha do Fio Terra. Mais um ponto aqui pra japonesinha. São 3 pontos. 3-1 já. 3-1. É você votando, vai.
11: Olha, dá dor de cabeça aí, Léo. Dá dor de cabeça. Silvio falando.
0: Beleza, Silvio. Dá dor de cabeça lá do macaco. Tá bom. Mais um ponto. Vamos aqui, ó. Ô, Léo Júnior, bom dia. É a Andressa. Ô, Andressa, ela tá voltando aqui a piada do Firmino, a piada do japonês. Beleza. Vamos lá, vamos lá. Piada do japonês. Vamos lá, vota aí.
12: Eu voto na do Pelé. Até porque eu preferia ter assistido o filme do Pelé do que ouvir dessas piadas, viu?
13: Tá bom, é piada ruim, né? O nome já diz tudo, é piada ruim. Se fosse piada boa, não estaria contando boa, é piada boa, não é verdade? É isso, é isso. Se o quadro é pra piada ruim, tem que ser piada ruim mesmo, né? Obviamente, obviamente. Ai, vamos lá, vai. O povo também, viu? Oi, oi.
14: E aí, não, eu volto na piada do gorila tarado.
0: Piada do gorila aqui, piada do gorila. Mais um ponto pra piada do gorila. Olha lá, você votando, vai, votação.
12: 3-1. Japonesinha do Fio Terra.
0: Japonesinha do Fio Terra aí, ó. Mais um ponto pra japonesinha do Fio Terra. Vamos lá? 11999919197. A Maratacine mandou também aqui, ó. A piada da japonesinha. 6 pontos já da piada da japonesinha. Caramba, hein? Oi.
15: Piada do gorila aí, Léo. Vai ser chato assim lá longe essa piada, hein? Tu é doido.
0: Piada do gorila.
15: Dentinho de leite.
0: Tá, beleza. Piada do gorila, tá bom? Mais um ponto pra piada do gorila. Vamos lá. Vamos, vota, gente. Vota aí.
16: Bom dia. A piada da japonesa.
0: Piada da japonesinha. Mais um ponto aqui. Piada da japonesinha. Vamos fechar já, hein? Vamos fechar. Eu acho que mais um ponto fecha. Agora o povo tá muito rápido hoje. Vamos lá, vai.
17: A piada do gorila. Bora, bora. Ó, vamos tentar chegar aí.
0: Piada do gorila. A piada da japonesinha tá na frente. Mais um ponto pra piada do gorila. Beleza, beleza, beleza. Oi. Nossa, tá ruim, cara. Tá ruim esse negócio aí, meu. Vamos lá, vai. Sua votação.
18: Léo, Alexandre do Rio de Janeiro. Piada do gorila. Tá com dor de cabeça.
0: Aí, o Samuca. Fala, Samuca.
19: Vou botar na piada do Pelé, porque é como é piada ruim, o cara ainda contou errado.
0: Tá certo. Mais um ponto pra piada do Pelé. A Michele mandou aqui piada do japonês, piada japonesinha. Bom, fechou, gente, fechou. Ó. 8 pontos aqui pra piada da japonesinha. Parabéns, parabéns. Fechamos aqui mais um Campeonato Brasileiro de Piadas Ruins. Parabéns, Firmino que contou sua piada, ganhou esse presentão aqui da Band FM. É uma garrafa térmica, 2 xícaras e 0,5 kg de café. 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Parabéns aí pro Firmino, piada da japonesinha, que ganhou, saiu na frente, e eu agradeço todo mundo que votou, participou aqui do nosso Campeonato Brasileiro de Piadas Ruins. Próxima madrugada tem mais, não adianta você ficar reclamando, ai, porque a votação... Gente, já encerrou a votação. Próxima madrugada tem mais. Eu tenho certeza que vocês ficam falando pro Diegão também que a votação tá errada. Eu tenho certeza disso. Vocês são tudo mal acabados. Fico mal sem alça. 4 horas e 30 minutos. 4 e 30. A gente volta já já pra prosear um pouquinho mais até as 5 da manhã.

0: 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Daniel, seus beijos. Pra matar a saudade dessa música, hein, gente? 4h42! 4h42! Você achou que eu sumi? Foi embora? Sei lá que eu fugi? Fugi nada. Tô aqui, gente. Tô aqui. Vamos lá falar com você no WhatsApp aqui. As últimas mensagens do nosso Band Coruja. 4h42. A Sandrinha, que tava num pagodão de novo. Ela tava no sambão. Já voltou pra casa ouvir na Band. Aí, ó.
1: Bom dia, Leozinho.
0: Bom dia.
1: Com você?
0: Tudo e você?
1: Mais uma noite no samba. Hoje eu estava acompanhada do meu namorado que vive viajando.
0: Ixi, rapaz.
1: Agora saindo do samba e como? Ligadinha na Band, como sempre, né?
0: Coisa boa.
1: Beijo. Manda um beijo pro pessoal do grupo. Todo mundo, não vou falar nomes não, porque eles ficam falando que eu não falo o nome de ninguém. Mas eu não poderia deixar de falar um oi pra você hoje, né?
0: Baby. Opa, valeu.
2: Good morning, everybody. How you guys doing? Bom dia.
0: Aí, valeu. Um abraço pra vocês aí. Tamo
1: ele
0: junto.
1: É africano, Léo, não fala português.
0: É mesmo, um abraço pra ele aí. Tudo de bom, valeu.
3: De pião aqui no centro.
0: Quero falar com você no zap, vai.
4: É contagem do voto, Léo. Você confundiu o japonês e a japonesa. Colocou os votos tudo pra um.
0: Não coloquei voto tudo pra um só. Não vem com essa, não. Vocês param de enrolar. Vocês param com a história, vai.
4: Léo, Leandro do Squares aí. Vou estar na piada aí do... do cachorro manco aí, beleza?
0: Aí, lá vem o outro já aqui, ó. Lá vem, ô,
4: Léo,
0: lá vem.
4: O meu eu ganhei na sexta-feira, mas eles nem um entrou em contato comigo.
0: Cara, ó, eu já vou avisar de novo pro pessoal. 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Ai. Oi.
5: Ô, Léo, deixei ração pro Zeus colocada lá, positivo.
0: Cala a boca, para de falar essas coisas aí.
6: Ó,
0: fala aí,
6: Léo. Sandrinha é uma mulher corajosa, né? Você sabe, né, Léo, a fama dos africanos, né? Sabe?
0: Mulher corajosa. É bem por aí, cara. 11 999 919 1 97 37431313, esse é o nosso fixo pra você participar com a gente. Fala aí,
7: bom
0: vai.
7: Dia, Léo.
0: Bom dia.
7: Ô, Léo, programa top, hein? Léo, amanhã você tá aí com nós de novo, hein? Porque o Diegão não vai vir, não.
0: Não,
7: beleza?
0: Vai sim.
7: É o Wilson de Jundiaí.
0: Não, vai sim, Wilson. Vai sim, cara. A próxima madrugada o Diegão tá de volta. Eu volto depois às 3 da tarde aqui. E aí estaremos aqui. Às 3 da tarde, tô por aqui. Vamos lá, fala com você. Oi.
8: A menina é poderosa, uma heroína, hein? Igual do manjolo.
0: Para!
8: Manjolo da cor, hein?
0: Para! Que isso? Sandrinha do céu, o povo aqui é terrível, Sandrinha. O povo é terrível, Sandrinha do céu.
1: 99991. Léo, sim, eu tô passando é bem, eu tô passando bem. Meu boy tem 2,01 metros de altura.
0: Olha,
1: pensa.
0: Isso, 2,01 metros. Meu Deus.
1: Eu tô bem, eu tô feliz, hein?
0: É.
1: Felizíssima.
0: Eu imagino. Os caras não deixam passar nada aqui no programa.
9: Ô, Léo. Madeira do Oscar Freire.
0: Fala.
9: Pergunta pro Caipira aí se a mulher dele já fez o café, que eu tô chegando.
0: Ah lá.
9: Já tô por aí, hein, Caipira.
0: Ô, Caipira, você deixa, hein, cara. É esse cara aqui e esse aqui também, ó.
10: Ei, Léo.
0: Ah lá.
10: De novo, Tadeu do Sorocaba. Fala, Caipirão, Tadeu. Não fica com ciúme, não. Lavô tá novo. Abraço.
0: Caramba, lavô tá novo, hein? Essa foi na cara.
6: A Sandrinha compra chibata por metro, né? Em Deus, pai.
0: Chibata por metro, hein? Sensacional esse caipirão, velho.
11: Hoje a Sandrinha vai estar toda ardida.
0: Ai. Não, e a Sandrinha gosta da bagunça, né? A Sandrinha gosta da bagunça, vai.
12: Léo, o africano deve ter deixado ela... Igual aquela fulô. Manguei no cão, não.
0: Aí a Sandrinha manda. Adorei, gente. Adorei ainda.
13: A Sandrinha deve estar igual um poço artesiano.
0: Ah, aí, gente. 11999919197, vai.
14: A Sandrinha veio pro outro lugar, vai dançar forró. É, pagode. Credo.
0: 4h47, gente. Não, é só figura essas horas. No final de programa só dá isso, gente. Final.
15: Mas ela gosta, porque o cara só fica viajando. Então isso aí é uma vez por mês. E olha lá.
0: Vai,
16: valeu, Léo. Você pilotou dois dias muito bem a nave. Bande Coruja pode estar aí dentro aí como seus extraterrestres. O nosso médico aí. Nosso médico é tudo doido aí, que você tá muito bem nós aí.
0: Sai fora, tô fora.
16: Bora aí, Léo. E aprenda. Panela Zé faz poucas boas. É isso aí, daqui a pouco é a missa. Você foi 10 aí, todos dois dias, bora. Preparando o caminho pra chegar, pra pegar esse postável amanhã aí.
0: Ah, daqui a pouco é a missa, já tá falando. 6 da manhã começa a missa lá. Os caras ficam falando a noite inteira aqui as coisas e depois vai tudo lá rezar pra missa. É tudo bando de falso mesmo, né? Uma farsidade total. O que que é isso, gente? Olha.
1: Ô, Léo, avisa pra eles também que o número do pé dele é 46.
0: Ih, caramba! Ó, só de vocês verem que é no pé do cara, 46. Quer dizer, aí já dá pra ter uma ideia, né? É, pois é. Já dá pra ter uma. Dá pra ter uma ideia melhor aí nessa.
17: Ô,
0: aí.
17: Ô, Léo, o cara deve estar tá coçando e as amígdalas de Sandrinha por baixo. É uma tromba de elefante.
0: Ela mandou uma foto do cara. Ela mandou uma foto aqui, ó, com o cara. Ué, o cara tem 3 metros de altura mesmo, velho. Caramba, velho, caramba, velho.
17: O cara deve estar.
18: Ah, pois, Léo, ela 46, ela levando isso. Ave Maria, já quando eu chego de perto, fico soltinho,
0: entendeu? Já levando chibata já. Vai, fala aí.
19: Bom dia, Léo, eu venho de São Paulo. Ah, essa Sandrinha aí, sinceramente.
0: Ai, ai, ai.
19: Ela gosta de falar essas coisas aí, né? Gosta de causar aí, ó.
0: É.
19: Tem muitos fãs atrás dela aí, ó. Olha a bagunça aí, ó.
0: É, que a bagunça é pior. Passou dessa fase já, né, da bagunça. Sérgio do Pão, que já gosta dessas histórias. Sérgio do Pão.
20: Parabéns pelo programa. Aquele abraço por trás do padeiro. E um beijão especial, hein? Ó, Calica, bebê. Beijinho do padeiro.
0: A outro já, beijinho do padeiro, vai.
21: Ô Léo, se você fosse ouvir a história inteira dele, hein? Ia ter o Band de Bom Dia, hein? Que essa gaguejeira dele aí. Ia começar o Band de Bom Dia, não tinha acabado a história ainda.
0: 11999919197. Fala comigo aí, vai.
22: Ô Léo, fica em paz, tá? Chegar em casa, pode dormir, a cama já tá quentinha. Já coloquei água e ração pros Zeus já.
0: Não,
22: tá?
0: Para com isso, não.
22: Fica
0: não,
22: sossegado.
0: Não,
22: valeu,
0: vem
22: Léo.
0: Com ela, para com essa história.
22: Bom dia,
0: não tem nada de ração pros Zeus. Já falei que já troquei o cadeado do portão. Ninguém entra. E se entrar, o Zeus pega. Já falei já. Já me deixei avisar. Se entrar, o Zeus pegou. Já
23: Alô,
0: era.
23: Central, Brasil. Bom dia. Acordamos, Léo. Conectado aqui, meu esposo te ouvindo. Beijão. Já tá indo embora, né? Já tá indo embora.
0: Já quase,
23: até a próxima
0: quase.
23: Folguinha.
0: Pois é. Sexta-feira que vem. Estaremos por aqui novamente. Vamos lá, quem mais? Quem mais tá aqui?
24: Ô, Léo, olha só. Essa mina aí tá estragada. Presta mais não, já era.
0: Pois é. Povo terrível, hein? Não, vocês são terríveis, gente. Pelo amor de Deus, que isso, velho?
25: Fala, Léo, bom dia.
0: Bom dia.
25: Ô, Léo, o anão tava andando de carro e ele foi parado numa blitz.
0: Peraí, isso aqui é outra. Já foi, já, velho. Vai lá.
25: Fala, Léo, bom dia. Você é doido, se esse cara aí dirige carro manual, ele já pisa nos 3 pedais de uma vez só. É na embreagem, é no freio e no acelerador.
0: Ai, ai, ai, ai, ai. 9 minutos para 5 da manhã já.

0: 5 já, 9 pra 5 já, já. Ah, hoje é o Tadeu que tá aqui no, no, no, na, nos melhores momentos do Band Bom Dia. Hoje, daqui a pouco chega o Tadeu aí, olha lá.
1: Ô Léo, eu não me atrevi. A menina falou que ela ganhou fama, pretendente. Eu não queria. Depois não. Do africano, ninguém tem mais certeza do que a situação que tá. Ela...
0: Caramba, viu? Mas ela tá feliz, ela tá se sentindo bem, ela tá no, nas nuvens, pô. Deixa ela, tá nas nuvens.
2: Isso aqui é o. Aô, trem que pula a Band FM! Tamo aqui, ó. Bom dia! Aqui é o Edu, Praça Fubica e também Uber. Interior de São Paulo, aqui é um frio, 10 graus, tá frio demais aqui.
0: Tá frio aí,
2: de São
0: cara?
2: Paulo,
0: eita, nós!
2: Online até 6 horas da manhã aqui, hein? É, 6 horas faz um café, toma um café e dorme. Bom dia no 12 da pílula.
0: Valeu, aquele abraço, tamo junto. Faltando 8 pra 5 já, 8 pra 5. Daqui a pouco tem os melhores momentos do Band Bom Dia.
3: Ô Léo, ela tá feliz mesmo. A Sandrinha tá feliz mesmo, dando risada. Também o africano tá coçando a costela dela por baixo aí.
0: Oh, que isso, cara? Vai, mais um. Vai.
4: Não. Ela tá com o útero estourado. Não acho, não.
0: Para de falar assim da menina, pô. Vai.
4: Léo, já tá na hora de doido ir dormir, hein? Bota essa doidada pra dormir.
0: Ó, já tá na hora, gente. Ó, vocês dormir já, hein? Ó, pela mão, já. 7 para 5 da manhã, já tá mais que na hora de naná, já. Já zoamos a noite inteira. Não, já tá na hora de naná, já, pelo amor de Deus. Que é isso?
5: Fala, Léo, bom dia. Aqui é o Willi Júnior do Goiás, velho. Rapaz, aí dá pra bater triângulo, hein? Você tá doido, motorista. Bora, manda um abraço pro João Pedro, lá do Goiás, velho, lá.
0: Valeu, um abraço pra você. O Samuel do Japão também tá ouvindo a Band FM. Alô, Samuel! Aquele abraço, tamo junto, parceiro. É nozes na madruga, é nozes. 4h53, oi.
6: Ô, Léo, o próximo pretendente aí tem que procurar um busto na corda de rapel.
0: Corda de rapel. Caramba, vocês são terríveis. Não, é demais pra cabeça. É demais pra cabeça isso aí.
7: Ladies and gentlemen,
8: alô Central, alô Brasil, bom dia. Acordamos, Léo, conectado aqui. O meu esposo te ouvindo. Beijão.
0: Já foi,
8: já tá indo embora,
0: é,
8: né?
0: Ah, é, já foi o áudio da. Já foi o áudio da. Da Mel Banana já. Mas um abraço pra ele e pro maridão aí. Vamos lá, fala comigo, vai.
1: Olha, o africano, ele tem 3 pernas. Só que a do meio é a pior que tem.
0: Ah, tá. Você já conhece já, né? Espertinho, né? Safadinho. Você conhece, né, safadinho?
9: Bom dia.
0: Aí, esse aí tá acordando. Esse aí tá acordando ainda. Bom dia.
10: Ô, Léo, você bebeu aí água? Ou é água que o passarinho não bebe, hein? Tá com sede, Léo?
0: É, sai pra lá, vai.
10: Ô, Léo, vai ter pergunta ao Jadeu hoje ou não?
0: Tem.
10: Fazer pergunta ao Jadeu, pode ser?
0: Não, o Jadeu tá chegando aí. Vamos fazer, claro, já pode andar as perguntas ao Tadeu, sem dúvida. Pode sim.
10: Carinho, cacetinho? Bom, aí o carinho no cacetinho tem lógica.
0: Peraí, gente, peraí.
10: Padeiro carinhoso.
11: Tem lógica pra você?
10: Não, carinho no cacetinho, cacetinho, cara.
0: Peraí, gente.
10: Peraí, Léo,
0: isso aqui já é... Você tá invadindo já. Peraí, os caras pegou uns áudios de ontem, que eu conversando com o Fefo aqui, do cacetinho. Olha esses vagabundos desses caras. Não, esses caras são uns vagabundos mesmo. Olha os áudios que os caras pegam.
10: Carinho no cacetinho? Bom, aí o carinho no cacetinho tem lógica.
0: Não, peraí. Eu quis dizer que o carinho no cacetinho é o pão. Falei do pão. Não vem com essa, não. Não. Os caras ficam mandando esse tipo de áudio aí, ó. Ah, que é isso? Vão se lascar, vai.
12: Ô, Léo, todo mundo aí fala de africano, né? Eu saí com uma africana.
0: Ah.
12: Um tempo atrás, há uns 2 meses atrás. Meu Deus do céu, hein? Que africana, hein? O que o africano tem de grande, a africana também tem de grande. Só Deus na causa, hein? Jesus, me diz muito bem.
0: Só Deus na causa, vai. Fala, Maratacine,
8: vai. Se ela soubesse que esse programa é número 1 e acabar com o relacionamento
0: antes de começar, ela
8: não estaria aqui expondo esse boy dela.
0: Não estaria.
8: Nossa, desculpa, sua sorte. É que eu prefiro os branquinhos, porque se não, filha, você tá lascada, brincadeira. Vai. Imagina que eu estaria aqui uma hora dessa, ouvindo esse programa, esses bandos de homem viado. Tô fora.
0: É, é tudo gay. Esses caras do programa é tudo gay. Os ouvintes do programa é tudo gay. Tudo gay. Vamos lá, fala comigo pra gente ir embora, vai.
7: Vagabundo, vagabundo, vale nada. Só virando
0: Satanás. Ah, vai, saiu, Satanás, sai daí, ó, vai.
1: Ô, Léo, ele deve ter pegado, sabe o quê?
0: Ah.
1: O dedo da africana, que é grande. No traseiro dele, viu?
0: Já enfiou o dedão lá, cara. Vamos lá, gente, 4h57. Vai, fala comigo.
1: Ô, Tadeu, o que você acha do Léo Dias perguntando, falando carinho no cacetinho? Carinho no cacetinho. Isso queima.
0: Ah, queima você.
1: Queima o cacetinho.
0: Eu falei do pão, vocês estão entendendo. Vocês estão entendendo tudo errado esse negócio aí, essa parada. Vocês entenderam tudo errado essa parada. Carinho do cacetinho que eu falo é o pãozinho, gente. É aquele pãozinho gostoso que vem de manhãzinho, logo cedo. Ah, os caras pegam os áudios aí e ficam jogando essas coisas pra mim aí, ó. Não é que é isso, é só uma perseguição já, velho.
9: Bora, Léo. Vai descansar, Léo. Pera, Barra Nova, vai.
0: Bora descansar, vai.
7: É, Léo. Aí em Lisboa, cacete é pão, cara.
11: Tem 2 quilômetros. Mantenha-se à esquerda para a Rua Conselheiros.
0: Que barulho é esse, gente? Pelo amor de Deus, cara. Vocês estão de brincadeira. Tadeu já que chegou. Olha a cara de sono do Tadeu, né? Domingão, velho.
13: Bom dia, Léo Junior. Bom dia, ouvinte da Band FM em todo o Brasil. Domingueira.
0: Domingo, cara, como você... Domingão, cara. Você
13: o quê, cara?
0: É um cara que...
13: Faltam palavras, né?
0: Não, me faltam. Eu já falei tanto a madrugada inteira.
13: Você já usou
0: inteira.
13: Todo o seu dicionário.
0: Meu dicionário já foi tudo, cara. Você é bem macho mesmo de vir domingão aqui, 5 da manhã, cara.
13: Eu prefiro, inclusive, viu?
0: Você gosta desse
13: prefiro,
0: assim?
13: Adoro esse horário, adoro as pessoas que escutam rádio esse horário. Ó,
0: eu já não gosto, não. Eu já não gosto, não.
13: Ô, Léo.
0: Nem um pouquinho desses
13: malas. As pessoas estão com você, cara.
0: É uma malaiada, cara.
13: Ah, estão xingando. É. Ah, estão fazendo meme. É. E daí, cara? Estão com você. Abraça.
0: Fazer o
13: beija.
0: Quê? Vamos ter que beijar, abraçar.
13: É,
0: né?
13: Isso, cara.
0: É.
13: Então, bom, gente, é isso. É isso. O Léo não gosta, eu gosto de vocês, viu? Fica aqui comigo. Band Bom Dia vai começar agora.
0: Tá bom.
13: Fica aqui comigo.
0: Ó, vamos ver.
1: Léo Júnior, o Tadeu já deve ter comido o cacetinho dele. Você vai comer o seu cacetinho agora, né?
13: Você vai te catar? Você vai pro quinto dos infernos, cara? Vai procurar tua turma? Tá pensando que eu sou o quê, cara? Tá de brincadeira?
0: Isso aí é o cacetinho. Pãozinho quentinho, cara. Pãozinho quentinho.
13: Como eu dizia, eu adoro as pessoas que escutam rádio esse horário, gente.
0: Eu também adoro as pessoas.
13: Eu adoro. Um beijo, viu?
0: Eu quero que vocês vão se lascar, seu
13: trouxa. Não, calma, Léo. Calma aí.
0: Vocês são todos trouxas.
13: Calma aí, Léo. Calma aí.
0: Ó, com carinho, tá?
13: Tchau.
0: Tô mais calmo. Tchau, gente. Até mais. Tchau.
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2: Bom dia, são 5 horas 2 minutos, gente. 5 e 2, hora de Brasília. Bom dia, excelente domingo. Ó, que bom, viu? Que bom que você passa o seu domingo de manhã junto com a gente.

0: 3 de agosto de 2026. Todo de amor, e alegria. Um domingo de amor, de muita alegria para você, ouvinte Band FM, em todo canto do Brasil, em todo canto do mundo via internet. Muito obrigado sempre pela audiência, pela companhia, por estar com a gente, começando o seu dia. Muito bom dia, Tadeu de Sorocaba, bom dia. Bom dia, Ivan, bom dia. Bom dia, Island Gomes, bom dia. Bom dia, não assinou. Ô, gente, se não assinar, não tem como. Mas eu vou mandar um abraço aí pro final do telefone 8508, o Fábio Borges. Agora sim, um abraço pra você, Fábio, Fábio Borges. Tudo de bom, meu querido. Bom domingo pra você. Tamo junto! Ai, ai. Bom dia, bom dia, bom dia, bom dia, bom dia.
1: O melhor das rádios.
0: Que é isso?
1: Que é isso? Meu cara, meu irmão. Que é isso? Gosto muito de te ouvir.
0: Que é isso? DJ Ferreira, um forte abraço pra você. Muito obrigado aqui pela sua audiência.
2: Todo de amor, de amor.
0: Gente, tá uma Vilmara depositando dinheiro aqui. Essa conta eu não uso mais, fia. Você tá perdendo só dinheiro. Eu nem... não sei nem a senha. Você tá perdendo dinheiro. Eu tô te avisando aqui no ar pra ficar de prova, caso um dia você queira me processar. Tá perdendo dinheiro, fia. Ah, que coisa. 5 e 6 agora, gente. 5 horas 6 minutos. Bom dia, Marcos Miguel, bom dia. Bom dia, Thiago da Penha, bom dia. Bom dia, Cristina Três Lagoas, bom dia. Ai, muito bom dia.
3: Bom dia, cadê, meu irmão? Bora por aí. Domingo, galera. Bora aí. Calma, dá ver aí pra você. Fazer o jogo, jogar Mortal Kombat. Bora.
0: Não entendi metade do que você falou, mas bora aí, um forte abraço pra você.
4: Bom dia, Tadeu.
0: Bom dia.
4: Um abraço. Ademir aqui de Olímpia, aqui no trecho entre Olímpia e Barretos.
2: Olímpia.
4: Um bom domingo.
0: Valeu, meu querido. Bom dia, bom domingo pra você. Deus abençoe, viu? Deus abençoe, tudo de bom.
5: Bom dia, Léo. Toma aí, tão chegando em casa, pra todos descansar.
0: É, Tadeu, cara, um abraço pra você aí. E abaixa um pouquinho o rádio, cara. Não dá pra ouvir essa voz gostosa que você tem. Forte abraço pra você, bom dia.
6: Bom dia, Tadeu. Ótimo dia pra nós aí, ótimo domingo pra nós aí. Minha pergunta pra você agora é... Você já fez o 69? É bom demais, hein, velho? Se não fez, faça.
0: Cara, eu mal tô fazendo o amor de forma natural, de forma tradicional. Quem dirá 69, cara? Não tô fazendo nenhum. Um abraço aqui pro Ivo, que tá mandando um abraço pro pessoal da Chupasseios Turismo, Aventura e Experiências. Um abraço pra galera aí da...
7: Mas eu não vou aceitar.
1: Bom dia, Tadeu.
0: Bom dia.
1: Um salve aí, pessoal de Castilho aí.
0: Bom dia, alô Castilho.
1: Positivo. Aquele cafezão monstro.
0: Tamo junto.
1: Valeu, bom dia.
0: Bom dia. Mara tá assim, viu? Mara, ô Mara, você tá perdendo dinheiro, para com isso. Eu não sei essa conta, eu não vou usar esse dinheiro. Você podia estar doando esse dinheiro. Meu Deus, doa. Ao invés de mandar, doa para alguém. Esse valor que você mandou aqui dá pra comprar um... Sei lá, uma coxinha e uma Coca KS num boteco aí qualquer. Paga pra alguém.
8: Ah, mas eu acho errado isso, tá? A Vilmara mandou um Pix pra você e agora você nem divulga o seu Pix pra nós, né? Pra nós mandar 3 centavos, 5 centavos, essas coisas. Acho legal isso. E a Vilmara vai mandar R$200 se você colocar o seu...
0: Cara, ela mandou R$20. Gente, eu não vou ter acesso a esse dinheiro. Você tem noção, viu, Mara? Que é como se você rasgasse R$20. Você rasgou R$20. Podia dar um prato de comida pra alguém que tá precisando? Mas que coisa, menina! Toma juízo nessa cabecinha.
9: Bom dia, Tadeu.
0: Oi.
9: Danilo Nunes de Sorocaba.
0: Danilo.
9: Manda um café bem forte aí, que eu achei que tava indo embora pra casa, mas minha central me ama.
0: Opa.
9: Partiu São Roque Alumínio ainda.
0: Alô.
9: Manda um café, porque tá duro de dirigir.
0: Tá
9: bom
0: duro.
9: Dia a todos, bom domingão.
0: Cara, tô vendo aqui pela sua foto de perfil que o senhor é taxista, por gentileza. Muito café, hein? Você não dirige com sono não, hein, cara? Bom dia!
10: Bom dia, Tadeu.
0: Bom dia.
10: Manda um abraço aí pros motoristas de ambulância, estamos na estrada aí.
0: Tá.
10: Mas sempre ouvindo a Band.
0: Uhum.
10: Aqui é Antônio Carlos. Santa Cruz do Rio Pardo, interior de São Paulo.
7: Valeu, meu querido, um abraço pra você. Tudo de bom, tudo de bom. Olha, 5h10 agora, gente, 5h10. Essa semana aqui, tem uma menina na Vila do Pidoncho. A menina, ela foi pro funk, pro baile funk sem calcinha, engravidou, né? E aí, não sabe quem é o pai, não lembra quem foi. E aí ficou pra toda a geral da vila lá cuidar da criança, inclusive pro Pidoncho. Então tem determinado dia da semana que sobra pra ele cuidar dessa criança. E não é que ele trouxe a criança aqui pro estúdio da Band FM, você acredita nisso? Band,
11: bom dia.
7: Obrigado, Pidoncho.
11: Vou deixar,
7: obrigado.
11: A gente precisa colocar aí pra você fazer
7: o sorteio, na hora do sorteio, né?
11: É verdade.
7: Bom dia. Nossa, como é que tá o senhor? Como é que foi o fim de semana?
11: Tô aqui, já deu, graças a Deus.
7: Eu não falei onde, eu falei como está. Como está o senhor?
11: Bom dia, Vinheta. Bom dia, lindo.
7: Bom dia.
11: Bom dia, Camila. Bom dia.
7: Bom dia
11: a todos.
7: Camila!
11: Ô, Camila.
7: Cara de sono.
11: Você sabe cantar essa música aí? Essa que tá tocando?
7: Depois da última noite de chuva.
11: Você sabe a versão dela que todo mundo canta ou não?
7: Ué, não sei que
11: versão. Essa aqui que tá tocando.
7: Ah, essa aqui. Aqui de abelha. Ah, tá. É. A versão alternativa.
12: Vamos cantar?
7: Bora. Quinta série agora aqui no Band Bom Dia.
12: Quinta série.
7: Vamos

0: Tá.
1: É isso, né, gente?
0: É isso, essa é a brincadeirinha de quinta
1: então,
0: série.
1: Então você não sabia, aprendeu, Camila.
0: Aprendeu, parabéns. Mais uma coisa inútil que você aprende com a gente.
1: Mais uma
0: aqui.
1: Que sua mãe vai se arrepender de ter curtido você aqui. Ô, já deu!
0: Pois não, Pidoncio, Pidunga da
1: Silva. Desculpa, mas eu tenho uma notícia aí, não sei se vocês vão gostar.
0: Não, mas não é triste.
1: Não, triste não é não. É que, eu não tive alternativa.
0: O que que você fez? Ah, não, cara. Não, Pidoncio. Não é possível que você... Desculpa. Não é possível...
1: Você falou de acho, ele fica triste.
0: Você não arrumou alguém pra cuidar dessa criança? Não é possível.
2: Em um dia... Another fucking got them to run from the little baby. Oh, another fighting the mother. And I was so right.
0: Tá repreendido.
2: Oh, rotten to ring the hand.
3: Na na ni na na na. Na na ni na na na.
2: Maldito.
3: Mami! Mami! Mami!
0: Mami!
3: Oh, my baby! Oh, my baby, I'm never gonna turn. Mami!
2: Hey, no! Never gonna turn me on the day!
4: I know that's how cute you're worried, you know, that girl.
3: Oh, my God, I'm never gonna turn.
4: Oh, my baby, I'm never gonna lose you, that camera or not.
3: Baby!
2: Oh no, Raya! Rehome and family can die on lobby!
3: Oh my God! My baby, no more fun day!
4: And I get down already, so you'll be there? Come on!
3: I know why!
5: Um bebê estranho. Um bebê que mudará a vida de uma família. Um bebê que veio de uma forma totalmente diferente.
3: Oh my God, no, mama, it's your crime.
5: Um bebê que vai fazer mudar a vida de todos. Bebê maldito.
0: Tá amarrado.
5: Em um cinema pertinho de você. Você não pode perder. Sexta-feira nos cinemas.
0: Tá aí.
5: Cara.
0: Aí, gente, sensacional.
5: Sensacional. Eu quero ver esse filme. Cara, quero esse filme deve ser...
0: Mas eu queria acompanhado, que vai me dar medo. Eu sei que vai me
5: dar
0: medo.
5: Eu vou com você, eu seguro na sua mão. Arrepia, não arrepia?
0: Arrepia, arrepia.
5: É o bebê maldito.
0: É, gente, é... Mas, Pidoncio...
1: Ô, gente, tudo isso por causa de um bebê que eu trouxe.
0: Deixa eu te falar. Ainda não arrumou ninguém pra cuidar dessa criança?
1: Não, então, a mãe dele, todo mundo já sabe, quem não conhece, a mãe desse bebê já deu. Ela foi num baile funk.
0: Tá.
1: E aí, dançando lá, ela engravidou dançando, sabia?
0: Acontece.
1: Engravidou dançando no capô de um Fusca.
0: Acontece.
1: Ela tava sem calcinha aí.
5: Pera aí, não precisa de detalhes.
0: É.
5: A gente já entendeu já.
0: Uhum.
1: E aí o que que acontece? Sobra pra quem? Pra mãe, sobra pra avó. Porque a menina, e depois, ai não, mas foi sem querer. Aí não quer cuidar. Aí sobrou pra quem? Pra quem usa costureira, que é a avó.
0: Sei.
1: E aí, tadinha. A gente, pra quem não sabe, gente, a gente faz rodízio pra ficar com a criança. Pra ajudar a criança, né?
0: Uhum.
1: E eu tinha saído do rodízio, já deu. Fazia tempo que eu não trazia.
0: Ah, então agora você voltou pro rodízio.
1: Voltei.
0: E pra começar a semana você tá com a criança.
1: Voltei porque o Zelito ficava com ela de segunda.
0: Uhum.
1: O Zelito do boteco.
0: Sei.
1: Mas ele não vai poder agora que ele vai começar vender churrasquinho, aquele churrasquinho na porta do boteco.
0: Mas o que tem a ver?
1: A criança vai ficar defumada ali. Não, ele fez isso segunda-feira. Segunda-feira. Entendi. Que ele deixava o carrinho da criança perto da churrasqueira. Uhum. E a criança com aquele cheiro daquela carne com gordura. Eles fazem aquele espetinho, vai um pedaço de carne.
0: Sim.
1: Um pedaço de cebola. Uma cenoura. Um
0: pedaço de gordura.
1: Um pedaço de gordura, que é pra dar aquele cheiro. A gordura pinga no carvão.
0: Nossa, sobe aquele cheiro gostoso.
1: Mais um pedacinho de carne, dois de cenoura.
0: Com a garrafinha de 51 do lado.
1: Mais um pedacinho de carne e quatro cenoura. Pô, carne não tem, né?
0: Pra quem é vegano, excelente. Aliás, muitos ouvintes perguntando, esse bebê não cresce, gente? Quando a criança é concebida no baile funk, ela demora mais pra crescer mesmo.
1: Ela demora mais, né? É, exatamente. E aqui é igual o Rafinho, o nosso Rafinho tem 4 anos, faz 20 anos que ele tá aqui. É,
0: exatamente. Então,
1: mas é a magia do rádio, né?
0: É a magia do rádio. Então, eu posso pedir, por gentileza, pra você deixar essa criança quieta, não ficar... Gente, não gritem, hein? Não gritem, porque vai acordar a criança. Eu vou até rir um pouco mais baixo aqui pra...
1: Eu vou pedir pros ouvintes não falarem alto, não gritar, pra não acordar a criança. E outra, eu coloquei ela, nós ganhamos, foi doado pra nós um daqueles negócios que... Meu, peraí só um pouquinho, já deu. Como é que chama aquele homem que abriu o mar com cajado?
0: Moisés.
1: Então, deram Moisés.
0: Deram Moisés. Ai, que legal.
1: Aquele bercinho, sabe? Uh-huh, uh-huh. Então, ela tá no bercinho agora.
0: Gente,
1: então,
0: manda mensagem no WhatsApp, mas sem gritar.
1: Sem gritar, tá? O cambada de...
0: Manda bom dia pro bebê aqui. 11 99991 9197. Qual o nome da...
1: Oi?
0: Qual o nome dessa infeliz criança?
1: Então, não foi batizada ainda, né?
0: Peraí.
1: Tem que batizar, cara.
0: Tem que batizar, vai crescer pagã.
1: Pelo amor de Deus, cara. Essa bebê já é estranha, ainda não batizou, velho.
6: Então... A gente tá procurando padrinhos, né?
0: Isso, é. O pessoal tá sugerindo nomes aqui, tipo Lúcifer. Não, gente, vamos evitar. Gente,
1: para.
0: Vamos evitar, tá? Vamos evitar, tá bom? Os ouvintes mandando áudio aqui, sem gritar, gente.
7: Bom dia, Tadê! Bom dia, Mendieta!
0: Ô, Robson, falei pra não gritar, cara.
1: Nana, nana, nana, nana,
8: nana. Nana, nenê, a tio quer vir pegar. E depois vai ver. Papai foi cá. Nana, nenê, a cuca vem pegar. Mamãe foi na roça. Mamãe foi transar.
1: Dormiu, Jadeu, dormiu. Oh, meu Deus do céu, graças a Deus.
0: Camila tá aproveitando pra dormir também.
1: Dormiu, Camila também dormiu. Todo mundo dormiu, Jadeu.
0: Me ajuda aí, né, Robson? Pô, falei. Ai, tá precisando de alguma coisa pra criança, ô Pidão, senhor?
1: Gente,
0: vou fazer um pix aqui.
1: Inclusive, Jadeu, tá precisando. Quem puder fazer um pisque, faz um pisque. Tá. Porque a gente tá precisando.
0: Coisa de criança.
1: É. Ó, a gente tá. Quem quiser fazer o pisque, quem quiser levar até a vira, pode levar, tá?
0: Tá.
1: Nós estamos precisando pra criança.
0: Pra criança.
1: Pra criança, tá? Nós estamos precisando de um iPhone 17 Pro Max. Nós estamos precisando, gente, de um carro, sabe? Pode ser aqueles elétricos. Tá?
0: Tá.
1: Só pra coisa pra criança.
0: Coisa pra criança, viu, gente? Se Deus tocar no teu coração.
1: Ou não quiser levar o objeto, o material, tá? Pode fazer um pisque. A gente tá aceitando pisque de 5 mil pra cima.
0: Meu
1: tá?

0: Meninas, 5h23, agora a gente, 5 horas 23 minutos. Mais bom dia, mais beijos, mais abraços pra quem tá ligado com a gente na madruga do domingão da Band FM.
1: Poesia só.
0: Um beijo na sua alma. Você que está ouvindo a Band FM neste horário, neste domingão. O Barbosa falou que não tem que batizar o filho da menina aí da Vila do Pidão, senão tem que exorcizar até. É verdade, ô Raul. Concordo contigo, cara. Concordo contigo.
2: Ô, Tadeuzinho, por que você não manda... Fala a boca, você não manda uma cueca fedida sua com freada pra Vilmara?
0: Não.
2: Ela manda R$500 na sua conta. Ela manda
0: não,
2: com a céu.
0: Não, eu já escutei cada história envolvendo dinheiro e Maratacine, que olha... Nessa aí eu não caio não, hein?
1: Esqueci de inovar, mas tá bom.
0: Abraço, Edmilson.
2: Bom dia, Tadeu. Tadeu, essa criança que o Pidonço cuida aí, velho. Se ele quiser dar ela pra mim, eu tô aceitando, hein, meu?
0: Ih!
2: Eu tô querendo parar de trabalhar, colocar ela pra vender bala no farol pra mim. A minha aposentadoria aí, cara.
0: Ô, Cleiton, faça-me um favor, gente. Olha o Zebete aí, ó.
3: Quem é?
4: É o Zebete.
3: Que não sofre.
4: Manhê.
3: Por alguém.
4: Manhê.
3: Quem é?
4: É o Zebete.
3: Quem é?
4: Olha lá, manhã, é o Zebete.
3: Quem é?
4: Zebete! Quem... Acerte seu relógio, acerte seu relógio, são 5 horas e 24 minutos, 5h24. Alô! Vamos juntos. Manhã! Ô vó! Estão batendo palma lá no portão, eu vou lá ver, eu vou lá
5: Bom
4: ver.
5: Bom dia, seu Zé Bete.
4: Bom dia, Clarinha, sua linda. Clarinha representando as crianças desse Brasil. Bom dia, viu, sua linda?
5: Seu Zé Bete.
4: Oi.
5: Que dia é hoje?
4: Hoje, pode acreditar. Já é dia 17 de agosto, ano de 2026, Clarinha.
5: Quero ir no banheiro, seu Zé Bete.
4: Eita, nós. Então vai lá no banheiro, a mamãe Cláudia ensinou tudo pra você certinho. Depois já sabe, né? Você já sabe, você não começa a me enrolar não,
5: Será
4: viu?
5: Será que tem aula hoje, seu Zé Bete?
4: Tem sim, linda. Tem sim, viu? Vai estudar, aprende de verdade, que ontem eu fiquei tão chateado, viu, Clarinha? Eu vi um rapaz perguntando para uns adolescentes quais são os 4 pontos cardeais. Teve uma menina que falou coração, estômago, fígado e rim. Então, Clarinha, vai estudar, vai, meu amor. O Apolinário ri. Vai lá.
5: Beijo, seu Zé Bete.
4: Um beijo, fica com Deus, meu amor. Gente, acerte seu relógio. Olha a hora. 5h25, falou. Na Central Técnica, deixa eu dar bom dia aqui para toda a minha equipe. Vamos lá, direto aos nossos estagiários. Bom dia! Não tem ninguém. Mas tá bom, não tem problema. Vamos lá. A nosso coordenador. Não chegou ainda. Vamos lá. O diretor.
0: Também não.
4: Não tá aí. Bom, Tadeu Correia tá aqui. Bom dia, Tadeu.
0: Muito bom dia, seu Zebete. É muito bom começar a semana.
4: Obrigado,
0: com esse clima mais... Rotação baixa, né?
4: Obrigado.
0: Aqui no interior, é clima verdade, do campo,
4: verdade.
0: Né?
4: É verdade. E hoje eu tô, não sei se você viu, eu trouxe aqui o meu emborná, e eu trouxe aqui, não sei se você vai gostar, mas hoje é dia do pão de queijo.
0: É, dia do pão de queijo.
4: É, eu trouxe uns pãozinhos de queijo feito no fogão a lenha, viu?
0: Oh, meu Deus do céu,
4: mas gente. Tá uma delícia.
0: Tô esperando só terminar de ferver a água pra gente tomar com café.
4: Nós vamos fazer um cafezinho? Já tá a leiteira lá? Já? Lá. Manhê, ô vó. A leiteira já tá fervendo, olha que delícia, ó. A leiteirinha com apito, lembra dessa? Lembra?
0: Lembra, ô, meu Deus do céu.
4: Eu lembro saudável. Que as crianças ficavam na beira do fogão vendo a tecnologia da chaleira.
0: É.
4: Lembra?
0: A gente se distrai com qualquer coisa, né?
4: Olha lá, ferveu. As crianças ficavam olhando e falavam, ô vô, como é que pode apitar, né? Então, era tecnologia, nada mais era que um pouquinho de água dentro da própria chaleira, na parte externa, tinha um reservatório, você tirava o apito, colocava água ali, ou seja, a água fervia junto com leite.
0: Ah, que legal!
4: E aí ela começava a apitar, porque o vapor que sai daquela água fervida, porque nada mais é que é o estado líquido virando gasoso.
0: Ô, gente, a Zebete sempre ensinando a gente,
4: aí,
0: né?
4: Aí saía para aquele buraquinho do apito, apitava, a mãe corria para tirar o leite.
0: Bom demais!
4: Acerte seu relógio, olha a hora, 5h27. Eu lembro que eu já andei pelos 4 cantos do mundo, sozinho, mas eu andava meu cajado, mas bem devagarinho. Até porque naquela época, O que menos tinha era aquela percepção que o tempo passava rápido. De verdade, eu corria contra o tempo, mas vivia falando pro meu pai o que eu queria. Meu pai me perguntou um dia, num pouco de prosa, tava eu, meu vô e minha avó Dona Rosa. Eu lembro que a gente comentou, meu pai falou, minha avó chorou, mas eu disse que eu queria ser locutor. Meu pai até não acreditou, falou que aquilo não daria, porque pouco dinheiro eu ganharia. Mas eu falei, pai, não tem problema, eu vou e eu sei que no seu coração vai ficar um pouco de dor, mas eu sei que eu vou fazer um trabalho que eu tenho carinho e muito amor. Assim eu cresci, virei um grande rapaz e do meu sonho eu fui atrás. Bati na porta de uma rádio, de lá saiu seu Humberto, o diretor. Eu falei, senhor, eu tô aqui, vim de longe, vim do sítio, para fazer o que eu amo, o que eu tenho amor. Ele perguntou, o que você quer ser? Eu falei, locutor. Ele me olhou, viu um rapaz franzino, sem muita coisa ali perto de mim, mas ele falou, entra, eu vou te ensinar um pouquinho da rádio sobre mim. Eu falei, oh meu Deus, obrigado meu senhor, cheguei onde eu queria, claro, eu vou fazer tudo com muita sabedoria. Na frente daquele microfone ele me colocou, me deu um texto na mão, ali disparou o meu coração. A primeira palavra não saía, minha mão tremia, e eu falei, eu vou fazer, porque Deus me permitiu. Não foi à toa que eu saí da minha casa, nem minha mãe me viu. A primeira palavra saiu, eu dei bom dia, falei a hora certa, e com certeza o diretor com o olho espantou e falou, você, rapaz, com certeza, quando me falou que era com amor, eu tinha certeza que você seria um grande locutor. A partir daquele dia, eu não em paz parei. Eu corri o mundo falando com minha voz e disse para todo mundo com muita emoção. Bom dia, ouvinte, a hora certa é essa. Aqui tem um homem que vai falar com o coração. Bom dia, meu querido ouvinte. Daqui eu nunca mais saio, daqui eu nunca mais vou deixar, porque a partir de agora, minha profissão é locutar.
6: Oh, meu Deus do céu. Essa aí é pra tocar o coração,
7: Ave
6: hein?
7: Ave Maria, velho. Aí... Boy, desculpa, eu até entrei aqui.
6: Não, pelo seu amor Zebete. De Deus. Seu Zebete, parabéns, seu Zebete.
7: O senhor representou a gente, né, Tadeu?
6: Todos os locutores, a hora
7: tem
6: de aprender.
7: Fazer o corte disso aí.
6: A hora de aprender, o nervosismo na hora de falar e depois a paixão na hora de locutar.
7: Tem que fazer o corte, viu? Ô, Renan, faz o corte.
6: Faz o corte pra gente, faz
7: e
6: o corte.
7: E distribui isso aí, porque ele representou.
6: Os grupos de locutores aí, porque imagina, a nossa autoestima tá muito baixa.
4: Imagina. Gente,
6: obrigado pelo carinho. Oi! Vamos jogar água nos gordos e nas gordas.
4: Vamos jogar água. Manda sim a seu ar de dando bom dia pra nós, tá bom, lindo?
6: 11999919197. Manda água pra gente. Vou jogar água na... A Lucy Clay, que é sua fã, seu Zebete.
4: Poxa vida, e eu gosto dela. E sabe o que? Hoje, demorou um pouquinho pra entrar na minha cabeça essas coisas dos jovens, tudo. Mas, Lucy, se você é gay.
6: Não, não!
4: Eu respeito.
6: É Lucy Clay. Ah, é o sobrenome dela, seu Zebete.
4: Tá bom, Lucy. Beijo.
6: Água na Lucy Clay.

0: povo tá com uma preguicinha, né, seu Zebete?
1: É verdade.
0: De fazer
1: verdade,
0: as coisas,
1: é verdade.
0: Mamãe. Manda água aí.
2: Bom dia, seu Zebete.
1: Bom dia, bom dia.
2: Oh, que nostalgia. E... meu pai ouvindo o senhor olá, todos olá. Os dias.
1: Poxa vida.
2: Muito bom, viu? Bom dia pra nós, Luiz de Santo André.
1: Ô, Luiz, obrigado, viu, papai, ouvi a gente. Eu fico muito feliz, né, Tadeu, da gente poder reviver isso na memória das pessoas,
0: né? Nostalgia, memória afetiva, né,
1: verdade, seu Roberto? Verdade, é. Obrigado, viu, lindo?
0: Um abraço pra você, meu querido, boa semana, viu?
3: Bom dia, Tadeu, bom dia, homem Vieta, homem aqui em São Bernardo, obrigado aí na... Bom dia, Zebete, o programa mais querido do rádio brasileiro.
1: Olha
3: saudades,
1: aí,
3: Zebete.
1: Aô, obrigado, viu, me lindo?
0: Água nele, água nele.
4: Bom dia, seu Zebete, linda Maria. História. É assim, começa de pequeno. E a gente leva isso no coração. Bom dia, joga água em todos os motoristas aí da Pensivo Transporte.
1: Joga água nele,
0: Zebete. Valeu, Sebastião, tá um pouquinho alto só o rádio, mas deu pra ouvir mais ou menos o que você queria dizer.
1: Deu.
0: Ah, um abraço. Água na cabeça dele, seu Zebete. Quem mais tá pedindo água aqui?
5: Manda água. Bom dia, seu Zebete. Bom dia, seu Zebete.
1: Bom dia, bom dia.
5: Seu Zebete, manda água aí. Na turma aqui dos caminhoneiros Baixada Santista.
1: Olha aí, obrigado pelo gente, carinho, viu? A todos os caminhoneiros, vão com calma, vão com Deus.
0: Vão com
1: de verdade,
0: Deus.
1: Cuidado, viu, gente? Obrigado pelo carinho.
0: Ah, com Deus.
6: Bom dia, Tadeu. Bom dia, seu Zebete. Bom dia, homem Vinheta.
0: Bom dia.
6: Bom dia, Pidonço. Aqui é o Alexandre de Caieiras. Um abraço pra minha cristal, Selma Ferreira da Silva.
0: Aí, água nela, água nela. Valeu, meu querido. Bom
1: obrigado,
0: dia. Lindo. Tudo
1: obrigado.
0: De bom.
1: Água nela.
7: Bom dia, seu Zebete.
1: Bom dia,
7: manda água
1: bom
7: no
1: dia.
7: Meu tio Jaime pra ver se ele se toca. Foi na zona e quis pagar a meretriz com VR. Tomou uma surra.
1: Não pode, né, gente? Não pode, não pode.
0: Água na cabeça aí!
1: Água nele!
0: Cara, mas disse que diminuiu o prazo de pagamento do VR. O que que pegava no VR nos estabelecimentos, que não fosse em restaurante, era o prazo pra pagamento daquele dinheiro, né?
1: Certo, certo.
0: Agora diminuiu, tá... pareado com um cartão de crédito, né? Então, então fala pra ela que aceita, abre a cabeça.
1: Gente, tá pega. Tudo certo. Até porque, gente, aí fica empatado, ele come, ela come. Aproveitar o VR.
0: Exatamente, seus amigos.
1: Olha a hora, olha a hora, olha a hora. Não vai perder a hora do trabalho, 5 horas e 34 minutos.
0: Vamos faturar e tem modão na sequência, seu Zebete.
1: Alô, ouvintes da Band FM, do Band Bom Dia, Tadeu Correia, nosso querido Emerson França, faz um bom programa, viu, gente? E essa parte da nostalgia, lembrar os grandes comunicadores do rádio, isso é muito importante, viu? E todos sabem que o rádio funciona com a publicidade, a propaganda. E nós temos aqui as nossas propagandas, viu? Já pega lápis, papel e anota tudo aí. Nós temos novos patrocinadores, Tadeu?
0: Temos, isso aqui é novinho, seu Zebete, tá começando hoje.
1: Gente, tá começando hoje, anota tudo certinho aí, que com certeza você vai nos ajudar, viu? A gente vai para um rápido intervalo e voltemos já.

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2: 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Olha a hora. 5 horas e 35 minutos. 5 e 35. Olha, gente, o modão sertanejo no programa do Zebete. Alô, meu irmãozinho caminhoneiro. Alô, trabalhador da madrugada. Vai com Deus!

Olha a hora, são 5 horas e 37 minutos. 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Alô, mãe, ovó, ovó.

0: Danielo, vó! Acorda, acorda, criança, pra ir pra escola, viu? Tá na hora, tá na hora. Gente, trenzinho da vida aí, ó. Olha ele aí, ó.
1: Ó, tá passando.
0: A Maria Fumaça da Vida. Ó, ó. Esse trenzinho aí vai passar na vida de todo mundo, viu? É verdade, o seu vagão já tá separado, já tá tudo certinho, mas não é hora de se embarcar. Então aproveite sua vida, porque esse trenzinho não avisa a hora de chegar. Tadeu, ô!
2: Seu Zebete, um prazer gigantesco!
0: Eu quero dizer o mesmo e que todos os ouvintes tenham uma ótima semana. Lembrando, gente, Deus deu uma vida pra cada um. Cuide da sua. Tchau!
3: Um beijo, seu Zebete!

0: FM, Tiaguinho, Marrom Bombom, que se chama Amor aqui no Band Bom Dia, manhãzinha da Band FM, 15 para 6 agora, mandar um bom dia pro Tiago, grande Tiagão, o Silvio tá com a gente também, Silvio, um abraço para você, a Ida também ouvindo a Band FM, Ida, um beijo, alô Zé Antônio, tá ligado aqui na manhã da Band FM, seguinte... Essa semana teve formatura, viu, gente? Os formandos do curso técnico de operador de mimeógrafo. Foi uma cerimônia linda e a gente faz questão de relembrar aqui nos melhores momentos do Band. Bom dia! Band, bom dia! Está começando mais uma formatura.
1: Boa noite, senhoras e senhores. Desculpem,
0: foi pra balada ontem, né, locutor?
1: Foi pra balada ontem. Muito obrigado a todos os presentes aqui nesta formatura. Hoje, para receber o canudo, os operadores de mimeógrafos.
2: Quem é?
0: Não, estão aplaudindo aqui os formandos.
1: Para a entrega dos canudos, nós gostaríamos de compor a mesa com a nossa secretária, Neuza.
2: Quem é?
0: Tá aplaudindo a secretária Neuza.
1: Também junto com a nossa secretária, o nosso inspetor, seu Osvaldo.
0: Ô, seu Osvaldo, vem devagar, vem no seu tempo.
1: Vem devagar. Em memória, a nossa merendeira, Suzy.
0: Ô, saudade.
1: Saudade. Hein?
0: Ela fazia uma canjica que, olha...
1: Morreu cozinhando, lembra? Pegou fogo no... Ele também, que sempre esteve junto com a gente... O caseiro da escola, seu Rubens!
0: Seu Rubens! Que figura, que figura!
1: E para fechar a mesa, ele que hoje é aposentado, segurança da escola, Hélio!
0: Hélio! Ô, Hélio!
1: Alegria, o amigo das crianças. Bom, vamos lá para a nossa formatura e vamos já começar distribuindo os canudos para os nossos queridos formandos. Você que se formou... Para operador de mimeógrafo. Só eu vou queria que o nosso locutor também avisasse aí aos fotógrafos, por gentileza.
0: A gente tem uma equipe de filmagem que posteriormente estará visitando a casa de vocês, apresentando os materiais, as fotos isso. E os vídeos também. O valor eles vão anunciar na hora que bater na tua porta. Isso, então, por gentileza, receba a equipe de filmagem na sua casa posteriormente.
1: Eles vão forçar para que você compre. Caso você fale que não vai comprar, eles vão atingir o seu subconsciente falando, poxa, que pena, não tem que queimar o álbum. Mas vamos lá, atenção! Aqui vamos está lá. Todos os formandos que já estão... Na classe, junto com arroba soltadeu e arroba Emerson Franco Oficial. Atenção, sobe para receber o canudo neste momento. Patrick Porto 66.
0: Patrick Porto 66, vem pegar o canudo, vai pra operar mimeógrafo, a mão toda manchada.
1: Isso, seu Rubens entrega o canudo. Ele que... Olha, gente, um detalhe importante, a mão manchada ainda do carbono. Parabéns.
0: Parabéns. Parabéns. Sinal que se dedicou no curso, né?
1: Mais um formando.
0: Parabéns pra você, Fernanda Sanseverino. Fernanda Sanseverino. Vem pra cá, você agora é uma operadora de mimeógrafo.
1: Vai receber da dona Neuza, entregando.
0: Sensacional, sensacional.
1: Vamos lá, mais uma formanda aqui. Atenção. Por gentileza, só pedir pra quem é a mãe dessa criança aqui? Só é isso. Vem buscar ela, isso. Vamos lá.
0: Isso, é isso, vamos lá.
1: Mais uma formanda.
0: Ô, gente, só.
1: Atenção. Atenção, proprietário do Gol Grafite. O mesmo do rodeio. Charlie Bravo Delta, terceiro C, terceiro nada. Disparou alarme. Incomodando senhora que tá dormindo agora e ela é surda.
0: Nossa senhora!
1: Por gentileza, só pedir lá. Vou pedir, por gente, tá atrapalhando aqui, pô!
0: Tá atrapalhando o.
1: Tá vazando aqui, pô! Não vou conseguir fazer! Resolvendo lá. A formanda arroba Lid Trindade.
0: Lid Trindade, vem pegar aqui o teu aqui. Canudo. Você agora é operadora de mimeógrafo. Viu?
1: Parabéns. Parabéns. Isso, pode. Ah, isso, vai, já pega o canudo e anda pra tirar foto do lado, querida.
0: Isso,
1: você atrasa o andamento. Isso, vai tirar foto. Não adianta ficar fazendo gracinha aqui. Obrigado.
0: Só lembrando que após a cerimônia de entrega dos canudos, depois de toda a festa, estará liberado o lanche. Hoje tem buraco quente, Dolly. E também de sobremesa, a gente fez um pudim. A moça aqui da cantina acabou fazendo um pudim e vai estar liberado.
1: Oi? Ô, minha filha, né? Não é casado, não tem bem casado, não. Pudim de pão que a tia fez e acabou. Vamos lá, vamos continuar aqui os formandos desse curso especial. Olha, de mimeógrafo.
0: Vem aqui pegar o canudo, Nath Tidaldi.
1: Olha aí.
0: Não, é Nath Litaldi.
1: Litaldi.
0: Nath Salva Litaldi.
1: Nath, salva, vem pra cá.
0: Salva de palmas, Nath. Vem pegar o canudo.
1: Sem dancinha. Sem dancinha pra TikTok.
0: Não. Nem vem, nem vem. Trend do quê? Trend do quê?
1: Não.
0: Não tem trend aqui.
1: Pegando o canudo também, ela, underline Marcela Navarra. Ô, desculpa. Gente, quem escreveu isso aqui? Underline Marcela... Peraí, Marcela Navarro. Desculpa aqui, gente. Escreveram... Isso aqui é pegadinha, hein?
0: Vem cá pegar.
1: Quem foi escrever? Foi você, né, filha da mãe? Sabia que ele sacaria.
0: Vem cá pegar o canudo.
1: Parabéns.
0: Anderson, underline Viana, underline Silva. Vem pegar o canudo, Anderson.
1: Ah, ele falou aqui que não é pra usar celular, gente.
0: Não pode, tá proibido.
1: Primeiro que nessa época não tinha. Guarde o celular aí, deixa pro futuro. Desculpa, quem recebeu aí?
0: Foi o Anderson, underline Viana, underline Silva.
1: Eu gostaria que subisse agora eu gostaria que vocês subissem de 4 em 4, vamos lá.
0: Por gentileza.
1: Atenção, formando... Cláudia Regina Cavalier, Edson underline Alabura, Wilson Souza underline SP e Alcinei.serralheiro.
0: Ele também é serralheiro.
1: Olha aí, gente, duas profissões.
0: Tem duas profissões.
1: Caso beleza. Dê certo, uma vai pra outra. Parabéns. Gente, daqui a pouco nós vamos pra valsa, tá? E nós teremos também... Ah, os alunos ensaiaram? Ensaiaram, né?
0: Vai ter uma apresentação bonita pros pais, viu?
1: Vai ter uma apresentação bonita.
0: Os pais
1: aí
0: vão adorar e os próprios formandos também,
1: claro,
0: né?
1: Claro.
0: Olha, vem pra cá, Teco Dantas, Alan Ferreira, Silvio AM e Bruno D. Silva 9. Vocês agora são operadores de mimeógrafo. Parabéns!
1: Agora parabéns. Os últimos aqui, os quatro últimos, por gentileza, preparem-se. E nós vamos... Todo mundo com chapéuzinho. Todo mundo com chapéu. Não tinha aquele chapéu de formatura. Vai o boné. Vai o boné do vereador que tá patrocinando essa merda. Vamos lá. Sobe. Diego D399. Everton Luiz 917. Pokémon Underline 005 Oficial. E Cláudia Regina, de novo ela. Sobe, cavalheiro. Sobe.
0: Muito bem. Vem pegar aqui. E do meu lado, os últimos. Deide Costa. Tomás Turbando e Jalan Bipal.
1: Por gentileza, eles são de outros países aí. Pode subir.
0: Pode isso. Vir aqui, gente. Muito
1: obrigado a todos.
0: Um abraço, gente, é isso.
1: Só fazer uma homenagem à nossa diretora que está em memória. Ela que partiu semana passada. Deixamos aqui a nossa homenagem à nossa diretora. Desculpa, emoção toma conta.
0: No seu tempo, doutor, no seu tempo. Ela era uma querida, de todos nós aqui na escola.
1: Foi uma fatalidade, realmente. Nesse momento, no telão, vamos dar uma olhada no telão, gente?
0: Tá passando os slides, a vida dela, olha lá.
1: Tá lá. Filmada em Super 8. Os slides, olha lá que linda. Ela na praia com a família. Linda, nossa diretora.
0: Bonito, né?
1: Ali era o vô dela, ela falava. Ela gostava muito do seu vô, seu Ailton. Ela ali de biquíni, puta véia feia.
0: Muito bem, gente. Atenção, formandos, a gente ensaiou a semana inteira essa parte aqui. Todos com os seus canudos em mãos. Todos com aquele chapéuzinho que eu sempre esqueço o nome daquela desgraça.
1: Também esqueço
0: eu
1: o nome. Não chapéuzinho, por quem souber, fala.
0: Boina, sei lá que diabo que é o nome. Enfim, todos preparados, enfileirados.
1: Todo mundo
0: agora.
1: Aí.
0: É um momento emocionante.
1: Homenagem dos nossos formandos.
0: Vamos lá, gente, vamos lá. Do jeito que ensaiou. A professora Lilian ensinou vocês.
1: Professora, vem junto. Não, depois. O jantar era por último. Peraí, pô.
2: Apenas olhar os cantos.
1: Olha que lindo, gente.
0: Olha que lindo.
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1: Pais e padrinhos.
2: Eu só não quero cantar sozinho.
0: Capelo. Sei lá, chapéu. Todo mundo, gente, na hora do refrão joga, hein?
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1: Olha, gente, coisa linda.

0: joga. Aí!
1: Isso. Sem dar tapa no colega, pô. Joga o chapéu sendo jogado os capelo. Inclusive um abraço pro Capelanes.
0: Pessoal lá de fora, os fogos agora, os fogos agora.
1: Fogo.
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1: Já vai preparando os padrinhos. Vai chamando os padrinhos enquanto solta os fogos.
0: Não,
1: olha lá.
0: A polícia achou que era tiro.
1: Não
0: tem.
1: Fala pra polícia que não é tiro.
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1: Tá bom, corta o DJ. Corta a porra da música, tá chato também, pô. Agora. Nós vamos pra valsa ou acabou? Porque tem uma hora já.
0: Pra valsa e acabou. Porque senão...
1: Gente, atenção. Vou pedir para os pais.
0: O aluguel do salão aqui vai vencer.
1: Vai vencer. E só aproveitar, deixa aí, gente. Metade dos formandos aqui presentes não pagaram ainda a última prestação da formatura, tá? Só. Não, vamos deixar isso aqui bem claro. O diretor da empresa de formatura tá ali. Leandro, pagaram ou não?
0: Não?
1: Então nós vamos cortar a janta.
0: Não vai, não vai ter buraco quente nem dó.
1: E aí que vocês falam, vamos lá. Agora nesse momento, os formandos dançam com os pais. Oi? Não entendi, fala mais alto. Seu pai o quê? Ah, ela tá dançando sozinha, que o pai ontem foi morto num tiroteio.
0: Que quebra clima, hein? Bom, dançam agora os pais com os formandos.
1: Que ridículo, todo mundo que se passa assim, que decorou. Muito bem, agora os padrinhos, podem vir os padrinhos.
0: Pode vir os padrinhos.
1: Olha o padrinho já com a gravata na testa. Puxa lá, merda.
0: Nem
1: merda.
0: Começou a festa.
1: Bom, gente.
0: É isso, gente. É
1: e
0: isso.
1: Agora, pra encerrar. Agora sim, vocês estão formados como operadores mimeógrafos. Eu quero, em meu nome aqui, agradecer a primeira oportunidade de fazer a formatura, de ser o mestre de cerimônia. Eu e meu colega aqui também. Pode agradecer, colega.
0: Obrigado, gente. O Giovanni, um baita cara pessimista. Novos desempregados. Tem mais operadores de mimeógrafo do que mimeógrafos funcionando atualmente.
1: Sem inveja. Mas agora, formandos do ano de 2026. DJ, formandos, parabéns. A festa é de vocês.
0: Tá liberado o buraco quente, hein? Tá liberado.

0: Tira que virou paixão. 6:01, bom dia. Bom dia, Neco. Alô, Bahia. Obrigado pela audiência. Obrigado por começar seu domingão junto com a gente, Neco. Tamo junto, hein? Ó, não saia da Band FM, porque daqui a pouco tem o Clube do Bolinha. Tem o nosso chefe de cozinha, mas se ferrou. Tem Paulette também e tem que ter você com a gente.
1: Não saia daí. Já, já tem muito mais músicas aqui na Band FM.

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3: Bom dia, são 6:06, hora de Brasília. Maravilhosa manhã de domingo pra você, excelente fim de semana. Vamos juntos, com alegria, com bom humor. Você sabe que tá tudo aqui, é tudo na Band, viu? E na Band FM tem o Clube do Bolinha. 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

0: nesse palco do Grupo Bandeirantes, teremos ela, Sula Miranda.
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0: é sucesso no Clube do Olinha.
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0: As boletes.
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0: As boletes que cantam e dançam maravilhosas.
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0: Aqui a música popular faz sucesso. No Clube do Olinha. Essa daqui é pra arrebentar. Uma cachaçinha, um cigarro estoura peito. E uma prostituta.
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0: Bartô Galeno.
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0: Essa eu dedico para o seu Bio, pai do nosso querido Tadeu Correia. Alô, seu Bio.
3: Alô, Bio, tinha esse vinil aqui em casa, hein?
0: Esse aí é o vinil do Clube do Bolinha. Daqui a pouquinho, depois do intervalo, tem eles e elas.
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0: Ainda hoje no Clube do Bolinha, nós vamos ouvir ele que vai lançar o sucesso. Ao

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0: 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Daqui a pouquinho ele, o palhaço Marquito, dublando.
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0: Clube do Bolinha, sempre a sensação do momento. Atenção, no camarim já daqui a pouquinho respondendo nós. Ele que será sucesso no Brasil, Amado Batista.
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0: Clube do Bolinha juntamente com a Napion.
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0: Agora no Clube do Bolinha, aí vem eles e elas. Ao som de Almino Rogério, Canta Brasil.
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0: Nossa Senhora. Essa música vai fazer sucesso no Brasil e no mundo. E quando fizer sucesso, lembre-se que foi aqui no Clube do Bolinha.
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0: Agora eles e elas aqui, nós já estamos com as duas participantes.
4: É,
0: nós vamos entrevistá-las. E o ouvinte vai ter que dizer quem é, ele ou ela.
1: São mulheres aqui no palco, né?
0: Comece o nome, querida linda, bonita. Esses peitos são seus?
5: Boa noite, Bolinha.
0: E aí, o ouvinte vai ter que adivinhar. Qual é o seu nome?
5: Débora.
0: Quadro Eles e Elas é aqui, a câmera foca. Que peito lindo. É silicone ou não é?
5: É silicone.
0: Eles e Elas no Clube do Olinha. E aí, é ele ou ela?
1: Manda aqui no 11 99991-9197. É o quadro Eles e Elas, é ele ou ela?
0: É a número 1, a número 2 que eu vou entrevistar agora. A número 2, qual é o seu nome?
6: Boa noite. Eu sou a Shirley.
0: Shirley aqui no Clube do Bolinha. Dá uma voltinha, Shirley. Linda, maravilhosa. Quantos anos tem esse bebê?
6: Eu tenho 22 anos, Bolinha.
0: E aí? Número 1, é ele ou ela? Número 2, é ela ou ele no Clube do Bolinha?
1: Atenção, vamos lá,
0: gente. Atenção, gente.
1: Tá na roda aqui, hein? Tá na roda aqui. 11 99991-9197. 1 ou 2, é ele ou é ela? Conta pra gente aqui. Vamos ouvir as opiniões dos ouvintes.
7: Número 1 é ela. A voz dela é de quem fumava Minister.
0: Tá aí, número 1. Começa falando que ele é ela.
8: Bom dia, Pidoncio. É ela. Ela é muito gata, com certeza. E eu pego, hein?
1: O 1 é ela. Todo mundo, os homens falando que o primeiro é ela. Tá bom, tá bom. Só dá mais uma vez um boa noite aqui, o número 1. A número 1.
0: Shirley.
1: A
0: Shirley. Shirley, sopra. Boa noite, minha querida.
5: Boa noite.
0: É ele ou ela?
1: Ela, ela.
0: Tô falando que ele é ela. Atenção, primeira candidata é ela.
8: A número 1 é ela, né? Essa rachada aí. Ela só tomou muito hormônio, por isso que ela tá falando grosso assim.
1: Tá, ok. Obrigado pela opinião aqui.
0: Clube do Bolinha, ele ou ela, o quadro no oferecimento de Cepacol.
9: E ela fumava Hollywood.
1: Olha aí, olha aí, olha que beleza.
0: 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Clube do Bolinha, daqui a pouquinho o resultado do ele ou ela. É sucesso no Clube.

0: manhã na TV Bandeirantes. Ouvindo essa música, das 6 da manhã às 19. Daqui a pouquinho, Marquito dubla Elvis Presley. Clube do Bolinha. Alô, produção, já temos o resultado ou não?
1: Resultado eles e elas, hein?
0: Clube do Bolinha, e aí? Shirley. Só uma perguntinha pra você, linda, maravilhosa, no Clube do Bolinha. Você, Shirley, é ele ou ela? E nada mais.
2: Eu sou ela.
1: Gente, que surpresa! Olha que beleza, que maravilha! Que maravilha!
0: Clube do Bolinha, ele é ela. Agora só uma pergunta, Shirley. Já que você é ela, esse volume o que que é?
2: É meu clítoris.
1: Tchau, valeu, acaba o programa. Tchau!
0: Voltamos sábado no Clube do Bolinha às 16 da manhã. Clube.

Band FM Péricles, melhor eu ir. Aqui nos melhores momentos do Band Bom Dia, daqui a pouco tem Messi Ferro, o nosso chefe de cozinha, viu? É, com cada receita. Já, tem mais músicas que você gosta aqui na Band FM.

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0: charme, né? Ele vem... É.
1: Uma elegância. Esse lencinho no pescoço me pega.
0: É, é.
1: Me pega, me pega. Gente, o trem vai partir,
2: nosso trenzinho.
1: Todos a bordo.
2: O trenzinho francês.
3: Bonjour. Bonjour, Messi Ferrão.
4: Bonjour, meus meninos. Que saudade de vocês. Quanto tempo. Eu estou muito tarifado, né? Fazendo muitas coisas para o Brasil. E pelo mundo também, né? Workshops. E também, lógico, que é uma surpresa. E eu posso falar para vocês?
1: Pode, claro. Aliás, pra quem não conhece, faz muito tempo que você não aparece aqui, Messi Ferrou é o chefe de cozinha lendário lá na França, é uma lenda. Ele foi professor de Jacquin, por exemplo, pra você ter uma ideia.
4: Quem não me reconhece, porque nunca ouvi falar, ah, o Jacquin reconheceu que Messi Ferrou é o chefe que ensinou ele. Não tem problema, as pessoas às vezes não querem falar, mas não tem problema nenhum. Só eu sei... Pegar aquele menino nessa rajeita.
1: É, é, exatamente.
4: Não sabia fritar um ovo.
1: E sequer fala de você. Sequer cita o teu nome, Messi.
4: Não Ferrou. Sabia fritar um ovo.
1: Você que ensinou ele a quebrar o ovo, a fritar o ovo.
4: Ui, ui, ui. Sabe aquele negócio que ele fala, ah, falta tempero?
1: Aham. Uhum.
4: Pegou de mim. Eu uso pouco agora.
1: É uma...
4: Eu deixei pra ele.
1: E ficou a marca dele agora.
4: Ficou a marca dele.
1: Mas ele roubou de você.
4: Roubou. Tem um erro? Não tem tempero?
1: Não tem tempero? Ouvintes perguntando se você não tem vontade de ir no Masterchef. A Giovana tá perguntando.
4: Isto é a super razão que eu ia falar. Nós fomos convidados para ser o chefe de um reality.
1: Olha aí, que legal!
4: O que vai acontecer? Comidas exóticas.
1: Que bacana!
4: É, vem aí o novo reality que nós vamos fazer. E nós estamos organizando... O novo reality, que aí este será meu. Sou eu. Esse novo Comida Exótica, eu estarei participando como jurado.
1: Você vai ser só o jurado.
4: É,
1: não vai cozinhar.

0: Pratos de larica. Ah, que ideia fascinante. É um conceito que eu não vi ninguém abordar na TV ainda.
1: Não. E agora está em alta, porque no, a cada dia nascem novos maconheiros, né? E agora é tudo gourmetizado, né? Tal de ice, green.
0: Exatamente.
1: Então nós vamos fazer pratos especiais larricas.
0: Larricas, o nome do reality, vai ser um reality.
1: O reality, onde eu vou apresentar e também cozinhar. Mas serei mais apresentador e julgarei. Ali nós teremos larriqueiros.
0: Lariqueiros. Aliás, meu. Vários lariqueiros já se manifestando aqui. O Moza diz que arroz com chocolate em pó, hein? Nossa.
1: Tá vendo? Você tá vendo? Esse porra se põe pro esse pau, ó.
0: Pode te falar, viu? Fazer sua receita de larica.
1: Nós vamos colocar ingredientes. Eu posso falar o primeiro episódio rapidinho?
0: Claro, por favor.
1: Vou dar o spoiler.
0: Ó, gente, o spoiler aqui é um preview do novo reality Laricas. Em breve, você pode falar que canal que vai passar, vai ser na Band mesmo?
1: Não, ainda não vou falar, porque aí estamos agora em fase de como é que eu posso dizer? Negociações.
0: Tá, ok. Tá? Perfeito.
1: A única que não entrou no negócio é a Band. A gente pode dar ideia que for pra TV Band.
0: Apresentou o projeto, mas foi negado.
1: Gastamos 20 mil reais com o piloto. 20 mil reais com o piloto, agarramos o piloto, Tadeu foi, participou, fizemos o piloto maravilhoso, jogamos lá na Band, colocaram nós na firma no ar. Deixa eu te falar.
0: Vamos lá, então, como é que vai ser o primeiro episódio?
1: O primeiro episódio nós colocaremos, as pessoas ficarão, são quatro participantes.
0: Tá.
1: Ficava numa cabine.
0: Tá.
1: Fecha. Lembra que o Silvio fazia? Toca este negócio. Sim!
0: Ah, ficava com um fone grandão no ouvido aqui?
1: Fone de ouvido, todos ouvindo. Um vai ouvir Bob Marley, outro vai ouvir nosso Jim Cliff.
0: Johnny B. Goode depois, o outro.
1: Estarão ouvindo reggae. E dentro dessa cabine nós soltaremos uma fumacinha.
0: Tá.
1: Dentro da cabine. Eles não sabem o que é.
0: Olha que loucura, cara.
1: A fumacinha. Começaram a soltar a fumacinha.
0: Tá.
1: Depois que eles saíram, são 5 minutos de cabine. Quando saíram da cabine, eles estarão com o quê?
0: Com larica.
1: Larica.
0: Olha aí.
1: Aí, nós colocaremos em cima da mesa alguns ingredientes. Por exemplo, bolacha de água e sal.
0: Tá, ok.
1: Ketchup. Aquele macarrão instantâneo. Chocolate granulado. Colocaremos também, como é que fala? Feijão.
0: Tá.
1: Feijão, açúcar mascavo.
0: Olha só, são uma mistura. Aí vai da criatividade do participante.
1: Vai da criatividade. Participante. Nós fizemos aquilo, gravamos o piloto, foi sensacional.
0: Cara, que ideia genial.
1: Você já comeu bolacha de água e sal, com ketchup, mostarda e também um pouquinho de rapadura?
0: Nunca comi, mas posso falar? Aguei. Me deu água na boca e eu não sou maconheiro, hein? Olha aqui que coisa, cara.
1: E macarrão instantâneo. Já comeu macarrão instantâneo com chocolate branco picado?
0: Posso falar, a própria fabricante teve essa ideia já, tá? Era o de beijinho.
1: Aí, ó.
0: Então, gente, olha, imperdível.
2: Cara, que legal.
0: Imperdível, vem aí, Laricas, o novo reality show com o Messi Ferrou.
2: O Messi Ferrou, se você me permite, Messi Ferrou, eu tô ouvindo aqui.
1: Carrarro, pode participar.
0: Carrarro.
1: Fica quieto, você falha nada, pode participar.
2: Há muito tempo já é pra você fazer essas coisas, faça no YouTube.
1: Mas aí não depende de mim, depende de você, animal. Aí depende de você cria e faça, não joga não, porque às vezes funciona, de certo. Já pensou que bonito, os carros com dreads?
0: Vem aí, Laricas, aliás, os ouvintes já mandando as receitas deles aqui, gente, tem que se inscrever no programa, mas o Luciano falou, ó, pão duro com água doce,
1: Isso é maravilhoso, porque você mergulha o pão. Você pega o pão duro, isso é maravilhoso, coloca numa cumbuquinha água com açúcar derretido, mexe bastante e você vai chuchando o pão e comendo, uma delícia.
0: Olha que delícia. Messi Ferrou, boa sorte pra você. Boa sorte pra você no novo reality. Tô torcendo por você aqui. Vai,
2: cara,
0: ser um programa,
2: ideia sensacional.
0: Vai ser um programa pra assistir, assim, olha, ó, o tio Marcos falou, vou apresentar a minha receita. Pão, manteiga e geleia de goiaba. Olha, o Romeu e Julieta de pobre.
1: Isso aí é uma delícia. Isso aí é louca. Isso aí é uma geleia maravilhosa. É uma receita maravilhosa. Mas bom.
0: Bom, boa sorte pra você, Messi Ferrou.
2: Nossa, obrigado por trazer essa notícia pra nós, né, Tadeu?
0: Obrigado em primeira mão aí.
2: A gente tava preparado pra uma receita sua, mas agora com esse reality aí,

0: Já tem data prevista?
1: Oh, depende de você, animal. Faça, corrompa empática. Faça, olá, ricas.
2: Messi pegou um abraço pra você, tudo de bom.
1: Um grande abraço a todos e muito obrigado por dar essa oportunidade. E fica aqui o meu desejo de felicidade pra todos. E carro, se precisarem de alguma coisa, me chama. Agora, só uma pergunta.
0: Oi.
1: Não tem umzinho aí?
2: Tchau.

0: Gustavo Lima, bala alojada aqui nos melhores momentos do Band Bom Dia. Tem ela linda, maravilhosa, tem Paulette. Quase não tem tempo de passar aqui no Band Bom Dia,
1: meu,
0: né?
1: Meu Deus do céu, vem pra cá, sua linda.
0: Estrela, estrela.
1: Olha, ela vem desfilando, gente. Eu vou parar pra ver, não, te juro, vou parar. Olha.
2: Eita!
1: Olha que linda, e ela vem dançando.
0: Maravilhosa.
1: Linda, maravilhosa. Senta aqui, senta.
0: Senta
1: não,
0: aqui.
1: Não no meu colo ali. Isso.
3: Bom dia!
0: Bom dia, Pau!
3: Ai, gente. Nossa, como vocês acordam cedo, hein?
0: Então, né, Paula? Ai, você nunca mais veio aqui, tá estrela, subiu pra cabeça.
3: Ai, mas não é, é o horário mesmo, né? E eu tô aqui porque eu vim virada, né? Quer dizer, virada.
0: Você veio o quê? De um rolê? Porque os jovens não falam mais balada, é rolê, né? Você veio do rolê?
3: Ai, eu não sei se eu falo.
0: Fala, você tava onde?
3: Posso falar? O horário permite?
0: O horário permite, você tem liberdade total.
1: Você não ouviu a dona bem-vinda?
0: É.
3: Eu tava num swing.
0: Você tava numa casa de swing?
3: Tava,
0: gente. Me conta, menina, que eu nunca fui. Eu preciso saber como é que é esse babado aí.
3: Eu também não tinha ido, né? Aí fui convidada, aí eu fui. Menino, só que assim, eu fui numa top, né?
0: Aham, você
3: top,
0: foi?
3: Só pra você ter uma ideia. Casal, tá? De 300 a 400 reais.
0: Ai, só pra entrar?
3: Só pra entrar o casal.
0: Que isso?
3: Verdade. Agora, se você for solteiro, 600 a 700.
0: Que isso?
3: É, porque solteiro é mais caro, né?
0: Sim, sim.
3: Então, mas... Ai, gente, que loucura que aqui um... Meu Deus!
0: Agora, já que você falou a apresentação aí, os valores, eu quero saber. Você pagou mais ou pagou menos? Você foi acompanhada ou foi sozinha?
3: Não, então, eu fui convidada... Pelo gerente da casa. E assim, então nessa eu não paguei, né? É. Mas a mulher, quando vai, também não paga, mulher.
0: Uhum.
3: Solteira.
0: Ah, é?
3: É verdade.
0: Quanto mais mulher na casa, melhor, né?
3: Claro. E uma mulher como eu, então. Como você também. Então, deixa eu contar o babado,
0: conta.
3: Gente. Ai, que loucura que é aquilo. Primeiro lugar, posso falar uma coisa, gente? Quando eu falo... Inclusive, se tiver algum proprietário, alguém que tenha casa de swing, a gente aceita, viu?
0: Uhum.
3: E visitar, de verdade. Eu vou levar os meninos pra conhecer como é que é.
0: Vamos fazer qualquer coisa, a gente prepara os equipamentos, ô Paulette?
1: É verdade.
0: Faz o programa de lá.
1: Verdade.
0: Vamos conversar com o pessoal da técnica aqui, a gente monta o equipamento lá e...
1: Posso falar uma coisa? Posso dar uma ideia?
0: Posso dar
1: uma
0: ideia.
1: Eu adoro o Band Bom Dia porque a gente dá ideia na hora. Vamos fazer... Um dia no pulo do gado, a gente manda o Pidoncio numa casa de swing.
0: Exatamente.
1: Né?
0: Pra saber como é que é. Não sei se você lembra, viralizou uma repórter, acho que era da Polônia. Ela foi numa casa de swing, fez o flash ao vivo e fez o negócio lá no meio do flash.
3: Ai, gente, delícia!
0: Ai, a gente tá aqui, eu tô pelada, que não sei o quê.
3: Sério?
0: Ai, vai evoluindo a entrevista, do nada aparece a voz de um cara, nada ela...
3: Ai, gente, para!
0: Sério,
3: escândalo,
0: sério,
3: gente.
0: Sério.
3: Mas então, aí eu fui... Posso falar? Às vezes as pessoas ouvem falando assim, pensam que é só tá também, né? Não é isso, gente. É uma balada. Você pode entrar, você pode só ouvir música, você pode só curtir a balada, você pode só beber um drink. Gente, você não vai lá só pra ver coisas e fazer coisas. Aí cabe a você.
0: Tá.
3: Tem os lugares, né? Ai, mas eu não aguentei, eu sou curiosa. Eu fui.
0: Você foi ver?
3: Gente, você tem que ir e vai na parede. Tem uma parede.
0: Tá.
3: Você encosta, é cheia de furo.
0: Tá bom!
3: Não, mas peraí, calma. Só pra pôr os braços. Aí, ou você põe os braços e apalpa a pessoa do outro lado.
0: Tá.
3: Ou a pessoa do outro lado põe os braços e fica pegando você, passando. Ai,
0: que gostoso!
3: Loucura, ninguém sabe quem é quem.
0: Mas deixa eu falar. Se eu enfio o braço ali sem querer apalpo, eu não quero apalpar um homem. Pode acontecer de você apalpar um homem sem querer?
3: Pode.
0: Você tá lá, de repente... Não, isso aqui tem um negócio a mais aqui.
3: Tem.
0: Mentira.
3: Você vai pensar que é uma extensão do braço, não é? Ah, é verdade. Um bracinho de anão. Ai, mas foi uma loucura, gente.
0: Mas você fez alguma coisa?
3: Não, não, não, não.
0: Não fez.
3: Não, eu só fui curtir mesmo,
0: tá,
3: né? Fui dar onde voyeur, olhei. Uhum. Tem umas cabines, posso contar?
0: Conta.
3: Que é assim, uma cabine, tem cama, tudo. Tem um vidro E aí tem uma cortina. Você vai lá com o seu bafo, com a sua parceira.
0: Tá.
3: E aí, se você quiser que as pessoas orem, você abre a cortina. E aí as pessoas ficam do outro lado olhando.
0: Gente, ai, gente, que é isso?
3: É um babado.
0: Que é isso?
3: É um babado.
0: Que legal, hein? Gente, eu quero... Agora fiquei com vontade de ir, Paula. Vamos marcar de ir.
3: Ai, vamos marcar de ir. Vamos marcar de ir. A gente vai se divertir. Mas assim, posso falar... Eu posso ter esse jeitão de liberal, tal, essas coisas, mas tem coisa que eu não vai me chamar pra fazer, hein?
0: Ué, se for numa casa de swing, o que não pode chamar pra você fazer?
3: Ai, não sei, eu não quero, sabe? Eu quero curtir, quero ver, quero... Não sei se eu quero fazer alguma coisa.
0: Tá, se a gente for junto, por exemplo, não vamos fazer nada.
3: Então, assim, até porque você tem que ver se você tem que trocar de casal, né?
0: Ah... Mas você aceitaria se você fosse meu par? Você trocaria?
3: Trocaria, né? Tem que ver se o outro cara vai querer você, né?

0: Muito obrigado você, ouvinte, pela audiência aqui no Band Bom Dia. A gente tá de volta amanhã, 5 da manhã, ao vivo, com o Band Bom Dia. Eu, Vinhetão, Pidôncio e a ruma de personagens de Emerson França. Mas ó, não sai da Band não, nosso domingo só tá começando. Vai ser bem melhor aqui. Vem aí a Estação Band FM, edição de domingo. E as principais notícias e informações de toda semana. É um mexidão de besteira na manhã do Domingão da Band, tá? Antes disso, vamos rir, hein, Pidôncio? Vamos rir! Tá na hora! É hora de dar risada na Band FM.
1: Oi!
0: Rapidamente.
1: O quê?
0: Quero saber seus planos pro fim de semana.
1: Meu, fim de semana chegou, né, Jadeu? O que eu planejei, talvez eu não vou conseguir hoje, hein? Nem amanhã.
0: Por quê?
1: Porque eu não planejei.
0: Vamos rir, vai!
1: Ô, Jadeu! O menino chegou e falou, mãe, a avó quebrou um espelho. Que era a mãe da mãe dele. A avó quebrou um espelho. Eita, a mãe ficou brava, hein? Mãe cobrava. Ah, mãe, porque o espelho era caro? Não, porque a sua avó agora vai ter 7 anos de azar. Aí o moleque foi contar pro pai. Pai, a avó quebrou o espelho. Aí o pai começou a brigar, a xingar. Mas por que, pai? O espelho é caro? Ele falou, não, porque sua avó vai ter que viver mais 7 anos.
0: Meu Jesus!
1: Que azar,
0: que eu entendi. Não precisa explicar.
2: Vamos rir! 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
2: 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Bom dia, são 7 horas em ponto, gente. 7 em ponto, hora de Brasília. Maravilhosa manhã de domingão pra você. Que bom que você passa o começo do seu dia junto com a Band FM, com alegria, com bom humor.
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2: Bom dia.
6: Bom dia.
7: Bom dia.
8: Bom dia. Bom dia. Bom dia. Bom dia.
6: Bem, Tatá.
8: Robito.
6: Corajosa.
8: Como que não vai estar bom, meu corajoso? Está tudo
6: bom demais,
8: lindo,
6: né? Domingão de manhã. A gente adora domingo de manhã. Eu fui convencido porque como a Tatá acorda cedo, eu tô aprendendo a acordar cedo.
8: E é bom, não é?
6: É bom.
8: A gente fica com sono o resto do dia.
6: Na verdade, eu acordo todo dia, porque o trânsito é cedo que eu faço. Mas eu não acostumo, mesmo acordando todo dia.
8: Não, acordar cedo é bom,
6: depois
8: você fica
6: que eu
8: com sono o resto do dia.
6: Isso, com sono o resto do dia.
8: Impressionante.
6: Igual esse cara aqui, o Tadeu, ó, a cara de morto.
8: Sempre, não, o Tadeu
6: meu
8: tá
6: Deus
8: sempre com
6: céu.
8: Sono, né, Tadeu?
6: Sempre, com sono.
8: Sempre.
6: Bom dia, Tadeu.
8: Bom dia,
6: isso.
8: Tadeuzinho.
6: Olá, não, nem sai, você nem ouve. Tá bom. Bom dia, tá bom. Ó, Estação Band FM, edição de domingo com o nosso requentadão da semana, muita coisa legal, e o ouvinte participando também, mande seu bom dia da zoeira, no nosso 11 999 919197, os assuntos, né, Tatá?
8: Muitos assuntos,
6: que tivemos,
8: né,
6: na semana por aqui. Vamos para os destaques desta primeira hora. Até o número 5, Brasil, carro é atingido em batida na rua e para dentro de loja, sem bater em ninguém.
8: Impressionante.
6: Aquela mulher.
8: Aquela mulher lá. Homem que sofria bullying por ser careca ganha processo contra a empresa que o demitiu.
6: Festa no Paraná, tem feijoada gigante. Uma delícia, Tatá, tá doida pra comer. Mexida com a retroescavadeira.
8: Cheio. Que coisa esquisita.
6: Ai, meu Deus. E a Fafi Siqueira veio no programa também, tem coisa pra contar. Quem mais que tem aí?
8: O Batmóvel. O Batmóvel é visto circulando pelas ruas de São Paulo.
6: Esse e outros destaques, falei da Fafi. Fafi teve aqui essa semana, deu uma baita entrevista,
8: maravilhosa,
6: né,
8: maravilhosa, foi muito
6: Vamos
8: bom.
6: Colocar pedacinhos, vamos, pra você no nosso programa. Vamos começar a nossa Estação Band FM, edição de domingo.
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2: Olha, viralizou uma imagem em todo o país. Todo mundo viu isso de ontem pra hoje. Impossível não ver. Mostra uma batida entre dois carros na cidade de Bauru, no interior de São Paulo.
1: Uhum.
2: Uma batida de carro, vira e mexe, passa na televisão. Agora, por que que essa viralizou? O vídeo mostra o momento em que o carro de Ana Beatriz Godoy é atingido por outro e com o impacto ela perde o controle e invade uma loja de carros. O detalhe que chama a atenção é que ela consegue parar entre dois carros que estavam à venda, ainda teria esse prejuízo adicional, sem atingir nenhum. E sai ilesa. Você viu esse vídeo?
1: Incrível.
2: Impressionante.
1: Incrível.
2: E agora a Ana Beatriz falou pra tudo que era canal de televisão lá. E ela contou numa entrevista o seguinte, que teve um sonho que ajudou ela a parar o carro direito.
1: Ah, é?
2: É. Ela disse que faz uns 3 meses ela teve um pesadelo que ela não esquece. E nesse pesadelo, ela sofreu um acidente de carro. E a única coisa que ela lembra é que ela tinha que frear. Que no sonho, a hora que ela freava, parava tudo. E aí ela disse que desde então ela já vinha saindo de casa assim: se acontecer qualquer coisa, eu tenho que frear.
1: Vou frear.
2: Isso. E ela disse que fez exatamente isso.
1: Oh, ainda bem.
2: Deu certinho.
1: Eu vou te falar, se ela não tivesse freado.
2: Não é, menina?
1: Porque tinha carro na frente, né? Ela parou bem no limite.
2: Parou no meio dos dois carros, assim. Nossa. É, tinha carro na frente também. Ela parou entre dois. Mas tinha carro na frente, que se ela não para, ela bate.
1: Ô, gente, pra quem não viu a cena, ela tá na rua e um carro pega a traseira do carro.
2: Isso,
1: dela.
2: Isso, bem no cruzamento,
1: bem,
2: né?
1: Bem no cruzamento. Só que ela vai, conforme ela perde o controle, ela entra, ela embica isso. Numa loja de carro.
2: Isso.
1: E ela consegue frear, que é o sonho dela, né? Freou antes de bater nos carros. Não, foi impressionante.
2: E abre a porta e sai normalzinha, assim.
1: E ela contando,
2: assustada,
1: é engraçado,
2: claro.
1: Gente, ela contando,
2: ela
1: é engraçado.
2: Porque ela fala, não ia ver, eu não ia estacionar, você nem baliza sem fazer.
1: Você nem fazer baliza.
2: Dá pra perceber.
1: Arrasou!
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2: Falar novinho, o jovem Fiuk, de 37 aí, né? Anos, como é que tá ele?
3: 35 anos, né?
2: 35. É, não é jovem Fiuk.
4: Não é tão. Tem? Hã? Ele tem 35?
3: 35.
2: Olha, é um menino.
3: O que que aconteceu, gente? Ele voltou a falar sobre a situação financeira e também da relação com a família dele, que ele conta isso o tempo todo, né? E aí vieram os rumores aí que ele tava na Pindaíba. E ele confirmou. Ele falou, gente, eu cansei de fazer cosplay de rico. Porque ele falou assim que ele se sentia na obrigação de ficar cosplay mostrando que ele era rico.
4: Sim.
3: Por ele ser filho de famoso.
4: Filho do
3: Ele falou, mas não sou, gente. A situação tá difícil. Aí. E o que que aconteceu? Ele se envolveu num filme. Um filme sobre drift. Que é aqueles filmes de carro que você tem que fazer curva, não sei o quê.
4: É.
3: E aí o filme foi cancelado, porque o orçamento era muito alto. E aí parece que ele colocou dinheiro do bolso.
4: Ah, não.
3: O que eu não entendi. Porque, tipo assim, se eu tô passando...
2: Comprou, como é que se diz? A promessa de que seria bom.
3: Mas não é assim, né?
2: Não, gente.
3: Esse é o único dinheirinho que você tem, né?
2: Pois
4: é. Investindo.
3: Aí ele falou assim, agora eu sou fiuqueira, mano. Agora eu sou fiuqueira, viu, mano?
2: Ó, tá,
3: eu
2: tipo...
3: sou laia. Ele falou, agora esquece. Eu não tenho mais o fardo pra carregar. Meu pai me deserdou, minha irmã.
4: Isso?
3: Não tenho que agradar mais ninguém. Ele
2: Vocês
3: falou.
2: Veem que ele só falou dos ter dinheiro, pai e a irmã.
3: Exato.
2: Ele
3: agora
2: tem mais irmão.
3: Sou eu e meu corre. Eu amo drift, eu amo carro. Se quer saber, eu recomeço quantas vezes eu preciso. Eu vou fazer esse filme, eu vou explodir.
2: Ah, ele vai fazer o filme?
3: Eu
4: ainda
3: não sei
4: vai
3: com
4: fazer.
3: Que dinheiro, eu entendi.
2: Vai fazer essa geração espontânea, pega uns patrocínios.
3: Tudo que ele falou, gente, é meio desconexo. Ele é, tipo assim, ele tá muito feliz falando sobre a libertação dele da família. E muito triste.
2: Porque tá
3: porque...
2: duro.
3: Tá.
4: Ai, gente.
3: Mas o que eu senti é que ele ficou esperando
2: uma grana
3: a vida
2: pra ele. O Fabião dava uma grana, então.
3: É, mas ele ficou a vida inteira esperando o pai fazer alguma coisa
2: Bom,
3: por
2: mas
3: ele.
2: Mas uma hora o Fabião falou, mas fica, você não vai trabalhar, você não vai... Você não vai gravar um disco, fazer uma peça,
3: Ele é chateado com isso, sabia?
2: Tem que trabalhar, né? Tem que trabalhar é um problema.
4: E sabe o que é o...
2: Pra quem não gosta...
4: Sabe o que é o problema se ele continuar falando essas coisas e agindo assim? Sabe o que vai acontecer?
2: Que?
4: Vai queimar o filme, velho.
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2: Esse moço aqui, tadinho, deixa eu achar ele. Que eu acabei também, eu demorei, eu tô parecendo ele, tô demorando pra pegar as coisas.
3: Tá parecendo a avó dos... Tá
2: parecendo a avó, Ana Maria.
4: Ele já é avô.
2: Eu já sou avô, tô parecendo a avó, menina.
3: Verdade.
2: Deixa eu ver aqui, vai abrir agora. Acompanha,
4: tudo
2: ao vivo.
4: Todos nós aqui já somos avós, né?
3: Eu sou, tô com
4: Ana Maria, Robson.
2: Mas é o seguinte, não teve o nome divulgado esse moço, por causa de, né, coisa na justiça. Sim. Mas ele foi demitido por justa causa, por ter abandonado o trabalho em uma central de telemarketing em São Paulo desde o ano passado.
4: Ah, em São Paulo?
2: É, tava trabalhando lá na central do telemarketing, parou de dar aquele abandono de emprego, né?
4: Certo.
2: É. Muito bem. O operador alegou que sofria bullying por ser portador de alopécia, que é aquela doença que provoca queda de cabelo, meio irregular, né? Às vezes o cabelo cai por inteiro, às vezes cai um pedaço aqui,
3: meio ralinho,
2: fica meio ralinho, aquela coisa toda.
3: Aqui, ali.
2: E aí ele era ofendido com apelidos, ele não gostava dos apelidos, tá?
3: Ah, tá. Gente,
2: Gargamel, pessoal... por exemplo.
4: Aí, ó. Gargamel.
3: É porque o Gargamel tem um...
4: Verdade.
2: Né? João de Deus.
3: João de Deus.
4: Olha. Ai, ofensivo mesmo.
2: E outras coisas parecidas com isso. Por causa disso, ele deixou de ir ao emprego.
3: Por causa do
2: bullying. Depois da demissão, ele procurou a justiça para pedir a reversão do modelo da demissão.
4: Uhum.
2: De justa causa para sem justa causa. Ele teria os direitos dele. Exatamente por causa do bullying. E ele conseguiu ganhar. Porque a juíza deu razão a ele. Juíza Tatiana Schwartz deu razão ao ex-empregado, condenou a empresa indenizada em R$15 mil, além do pagamento retroativo de todos os salários dos meses em que ele ficou fora até a demissão.
3: Tá.
2: Segundo
3: vendo?
2: A juíza, era obrigação da empresa dar suporte ao empregado e inibir as provocações
4: feitas. Claro, tá certo.
3: É.
2: Até aquilo que você falou.
4: Tá certo.
2: O pessoal faz brincadeira, mas a empresa fala assim, ó, cuidado com isso aí.
4: Mas hoje não pode
2: não
4: mais.
2: Isso aí.
3: Eu sou a favor.
2: Do
4: de fazer essas brincadeiras?
3: Do bullying, eu sou.
4: Você é a favor?
3: Em rede nacional, eu falei pro menino, tá com piano na boca aí?
4: Você,
2: mas esse é um bullying levinho, pô.
3: Eu falo mesmo.
2: Tem bullying que é pesado.
3: Não, é que você não vê nos bastidores que é pesado.

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2: 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Você tá pronto?
3: Eu tô aqui, ó.
2: Eu vou te explicar pelo seguinte, porque nós estamos meio atrasados aqui.
3: Então vamos.
2: E outra coisa, o Paulo Gomes vai falar de Barreto já já aqui.
3: É mesmo?
2: Já já ele vai falar.
3: Um salve nós.
2: Então, não vamos enrolar muito, não.
3: Então, fechou, pai.
2: Vamos aí, a Tatá já, poxa, tá...
3: daquele jeitão,
1: hein? Eu adoro, gente.
2: Quero ver esse negócio rolar rápido.
1: Adoro, mano.
3: Vamos daquele jeitão.
2: Não, peraí.
1: Poxa, peraí.
3: Não, vai ser rápido, mas assim, tem que falar as palavras.
2: Tem uma ordem aqui, peraí, pô. Vamos lá.
3: Eu entendi já que você deu uma acelerada.
2: Júnior Alcântara, nosso ouvinte, mandou aqui, em três palavras para o Mano. Você tá bem ferrado, cara.
3: É mesmo?
2: Mas se você seguir a minha dica...
3: Mas tá com pouco tempo
2: a
3: hoje,
2: minha dica
3: cancelar,
2: pra você
3: então.
2: É... Não, a minha dica pra você é sempre, o que importa é a rima.
1: Tá.
2: Certo, não certo. Dê bola para as palavras.
3: Certo, não.
2: Vamos lá, as três palavras do Júnior Alcântara.
3: Primeiro.
2: Ashwagandha.
3: Não, mas isso aí ele inventou, né?
2: Não inventou. Não, não.
3: É hebraico essa palavra?
2: Só pra você ter uma ideia, eu fui ver o que é, porque eu também fiquei curioso.
1: Ashwagandha é um negocinho que baixa a ansiedade.
2: É, mas você um negócio que é pra ansiedade, pra diminuir o estresse.
1: Isso.
2: Ashwagandha.
3: Manda.
2: Bate móvel. Bêbado.
3: Bêbado.
2: Pô, ele tá ligado no programa, hein?
3: Bêbado.
2: Hã? Eu gosto quando a gente pega palavras do programa. É sinal que ele tá ouvindo.
1: Ô, Flávio, você não fala que ele não vai conseguir, não, porque ele vai, tá?
2: Vai? Não sei se vai. Vai? Então vai.
1: WhatsApp,
2: ah, tem cara que torce contra, mas é legal.
1: Isso, gente.
2: Legal. Vai lá, mano Deus.
3: Vamos lá.
2: Queremos ver se é bom mesmo.
3: Vamos lá.
2: Oi!
3: Vamos lá. Tô chegando pra rimar. Vamos ver se as palavras eu vou achar. Mano, o que é ashwagandha?
2: Terminou
3: eu não
2: ideia.
3: Sei.

0: Improvisando aqui na Band FM.
1: Ah, yeah.
0: Mano, que é o Batmóvel? Sei lá, é aquilo que não é imóvel. É, na verdade é um carro. Nós tamo junto e também não é cigarro. Ó, vou falar pra você que eu não tô bêbado. Eu tô aqui fazendo o meu... O que que rima com bêbado, Tatá? No dia que você gravou, deu ruim, Tatá. Que rima com bêbado, hein?
1: Tchau.
0: Bêbado.
1: Tchau.
0: Bêbado. Não,
1: se
0: calma
1: ferrou.
0: Aí que eu vou terminar. Porque eu não tô... Ah, acabou.
1: Tá, tchau, acabou.
2: Maravilhoso.

0: Band FM, o Pixote no meio do processo. Estamos no meio do Estação Band FM, hein? Mande sua mensagem, mande seu bom dia. 11 99991-9197. Estamos esperando aqui, hein?
1: Já, já, na Band FM, tem essa da Simone Mendes.

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4: 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Band, bom dia! 7:30 agora! É com a gente! É o nosso! Vem que tem feijoada gigante agora na estação! 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
6: Olha, foi servida no último sábado, dia 15 de agosto, em Prudentópolis, no Paraná, a tradicional feijoada gigante da festa do feijão preto.
7: Ai, olha aí!
6: Lá é uma cidade que tem o cultivo do feijão preto, é muito forte na cultura e tem a festa anual. E aí, claro, para comemorar, tem a feijoada gigante.
7: Nossa!
6: Na edição desse ano, o prato teve 2 toneladas de ingredientes.
7: Aí, ó.
6: Que foram preparadas no famoso panelão de Prudentópolis. Aí, quem tá no bandfm.com.br, dá para ver o panelão, um panelão gigantão, a fila do povo querendo entrar ali.
7: Nossa, que delícia.
6: A fase do molho dessa feijoada dura 2 semanas.
7: Oh,
6: o molho, né, que você põe os pertences para ficar na água,
7: pra ficar...
6: 2 semanas, porque é muita coisa.
7: Meu Deus.
6: Depois, os 600 quilos de feijão são cozidos durante 8 horas, junto com 1.400 quilos da mistura, da linguiça, da carne seca e tal. 4 pás gigantes com comando hidráulico são usados para mexer a panela. E pra quem tá vendo o vídeo aí, passou agora aí, uma retroescavadeira é usada pra mergulhar uma colher gigante pra tirar o feijão do panelão.
7: Ai, que nojo.
6: Pra ir redistribuir. Mas limpinha.
7: Não, é limpo. Ali deu nojo.
6: É limpinha,
7: não
6: até, é, até brilha.
7: É
6: até brilha.
7: Puxinha, né?
6: E aí você leva lá os feijão pras panelas e das panelas pra um negócio do restaurante.
7: Bandeirão da bruxa.
6: Cara, 2.300 feijoada. O povo aí na fila que você viu aí.
7: 1.300?
6: 2.300.
7: É gratuito?
6: Cara, quando passa, não, tem que pagar.
7: Tem que pagar.
6: R$ 60.
7: Ah, tá bom.
6: Adulta, R$ 30 a infantil e R$ 70 pra quem for comer em 2.
7: Olha.
8: Não, tá ruim não, tá bom.
6: Tá bom o preço, tá bom o preço.
7: Tá bom o preço.
6: Tá bom o preço. A feijoada é bom, né?
7: É.
6: A imagem da retroescavadeira realmente é meio,
7: é
6: né?
7: Esquisito.
6: Mas ela tá limpinha, olha lá. Tá brilhando, ó. Brilhar tá, lógico.
8: Será?
6: É porque não tem como, na mão não tem como.
8: Vem ficar... da obra, não.
6: Não, mas limpinha ali, você viu, os caras passam um lava rápido lá.
7: É, deve dar uma dor de barriga, Robson.
6: Nada, é boa.
7: Isso deve dar um piriri depois.
6: Olha lá, olha a linguiça ali, ó. Eu fico de olho na linguiça.
7: Eu gosto também.
8: É, não, porque a feijoada desse tamanho tem que ser linguiça grande.
7: Nossa,
8: tem,
7: lógico.
8: Não é?
7: Tem
8: paio?
6: Tem.
7: Nossa senhora.
6: Nossa.
7: Eu dispenso o pé e o rabo.
8: É. Eu imagino o rabo. 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

0: 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Excelente manhã de domingo pra você que está aqui na Band FM. 7h39 essa semana, o Estação Band FM recebeu a atriz e comediante Fafi Siqueira. Vamos ouvir aqui um trechinho dessa entrevista, foi bem bacana.
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3: Eu duvido que no país tenha uma pessoa que saiba mais da obra do cantor e compositor Roberto Carlos. Eu duvido, nem.
4: Ah, é?
5: Caceta, bicho. Marca aí.
6: E é um repertório, é uma vida.
5: Repertório, história.
6: Uma história gigantesca.
5: Gigantesca. É. Gigantesca.
3: Sei tudo, bicho. Sei tudo. Sei absolutamente tudo. Não coisa datas, mas do que você pensar, do que
4: repertório
3: você falar.
4: Repertório musical.
3: Tudo, tudo, tudo, tudo. O Eric, que é outro Roberto fanático, ele fala. Puxa, bicho, tu conhece mesmo.
5: Mas isso vem de fã?
3: Vem de fã. Eu, a primeira vez que ele casou, eu fiquei 2 dias dentro do quarto sem sair do quarto.
4: Me traiu!
5: Menina!
6: Isso é meio coisa traído. De fã
5: é
6: mesmo,
5: coisa de
6: fã.
5: Né?
6: Sentiu traída. Esse tipo de situação.
3: Minha mãe não sabia o que fazia. Minha mãe contava essa história antes de falecer. Minha mãe falava, cara, essa garota, ela não vai. Eu ia pro colégio, eu cheguei, eu chorava. Que coisa doida, né? E eu me lembro do que eu senti. Eu me lembro da tristeza que eu senti. Que
5: foi real.
3: Pai. Eu falava dela, da Nice. Ai, meu Deus, que Deus a tenha também. Eu falava assim: casou com aquela desquitada.
6: É verdade, né? Porque a Nice, ela era desquitada. Ela tinha já a Ana Paula. Isso. Né? E aí separaram e o Roberto assumiu a Ana Paula como filha dele, né? E
3: que era a única casar. Coisa, porque era naquela época coisa. Ser desquitada era.
5: Era uma coisa.
6: Era uma nossa.
5: Terrível.
3: Era meu xingamento pra Nice.
5: Meu
3: e,
5: Deus.
3: Que eu acho que foi uma grande mulher pra ele.
6: E era linda.
3: Linda.
5: Lindíssima.
3: E posso falar chique, sabe?
6: Chique. Elegante. Aquela cara de gente forte.
5: É.
6: Ela tinha um gênio.
3: Ela deu um polimento ali bem legal.
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7: Canção rei. Isso aqui tem que ter sentimento. Displicente. Conta essa história pra nós, pai.

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2: Tatá, você vai contar a história pra nós agora?
3: Posso contar agora?
2: Pode contar agora.
3: Gente,
2: você manda
3: gente,
2: aqui,
3: lembra que a gente falou aqui que a Virgínia desistiu do posto de rainha de bateria da Grande Rio.
4: Ainda bem, né?
3: Porque ela viu que é um trabalho de verdade, árduo, de um ano inteiro,
2: né? Exatamente.
3: Tem que estar presente na comunidade, na quadra.
2: Ela passou na quadra.
3: Eu acho que foi um momento de aprendizado pra ela, porque ela viu que aquele passinho não dava certo, precisou aprender a sambar, fez aula e tudo mais. Mas no fim das contas ela falou, gente, não dá, eu tenho muito compromisso, ficar presa aqui não vai funcionar pra mim, não é isso que a escola precisa. E o que a escola fez, a Grande Rio, foi atrás de outra rainha de bateria, porque não pode ficar sem ninguém nesse posto.
4: É.
3: Foram atrás de Paola Oliveira,
2: maravilhosa. Eu vi isso aí, foi rainha há muito tempo lá.
3: Foi muito tempo, a comunidade ama a Paola.
2: Adora a Paola Oliveira.
3: Adora, mas ela falou, não, gente, muito obrigada.
2: Não vou.
3: Aí precisa de um outro artista.
2: Não tem rainha.
3: Que eu acho que tem muita gente que não vai gostar da rainha de bateria da Grande Rio.
2: O quê? Se for, vai chegar nesse nível?
4: É. Ai, Camargo?
2: Gente,
3: não foi a Hebe.
2: A Hebe não pode.
4: Não.
2: Não dá pra ela.
4: Já, né? Na idade.
2: Não, a idade não.
4: Não.
2: A idade também já passou.
4: É. Ué, gente.
2: Tá lá, ó.
4: Quem foi, então?
2: Tá lá, ó. A Hebe.
4: Tô perdido.
2: Tá lá,
3: pois é.
4: Rapaz.
3: Anitta será a nova rainha de bateria da Grande Rio, minha gente.
2: E coça.
3: Acredita?
4: Olha, gente.
2: Olha, eu não sei se vai ter essa reação que você falou, não, viu?
4: Eu acho que não. Que vão adorar.
2: Ah, ela é muito pessoal, Rio de Janeiro.
3: Eu acho também.
2: Ela é Rio de Janeiro.
3: É que a Anitta
2: ela
3: puxa uns haters, né?
4: Acho que os haters.
2: Os haters chatos que colam nela.
3: Eu acho também, porque a mulher
2: não
3: trabalha
2: acho que ela
3: demais.
2: Puxa, não.
3: É. Ela trabalha demais,
2: trabalha
3: ela
2: demais.
3: Faz um monte de coisa.
2: É.
3: Não é a escola do coração dela, tá bom?
4: Uhum.
3: Não é a escola de coração. Mas quando foi convidada, ela falou, claro, eu vou.
2: Ah, mas o carnaval
3: vou.
2: É o seguinte. O carnaval, você pode torcer pra essa, o lance é um lance coletivo.
4: É, não é futebol.
2: Então, é.
3: Você sabe que
2: eu
3: ela
2: tô
3: foi. Pressa,
2: mas eu vou naquela.
3: Ela
2: e
3: foi
2: tá
3: cogitada por outras escolas também.
2: É. Eu acho que vai dar bom, viu?
3: Eu
2: vai ter os caras mala, vai.
3: Ah, vai, mas,
2: Anitta, eu acho que vai dar
3: tudo
2: bom.
3: Que ela se propõe a fazer, ela faz com
2: bem.
3: Vontade,
2: faz
3: ela
2: bem.
3: Faz bem.
4: Ela é dedicada, esforçada e muito talentosa.
3: Sim. Muito
4: talentosa.
3: E é isso, temos uma nova rainha na Grande Rio,
2: mas
3: no lugar de Virgínia.
2: Surpreendente.
3: Fonseca. Surpreendente.
2: Não imaginava.
3: Muito.
4: Ninguém
3: esperava. Eu achei que fosse alguém da novela, alguém da Globo, sabe?
4: É, né?
2: Tá vendo?
3: Eu imaginei que fosse alguém assim.
2: Anitta não é da Globo?
4: Anitta, não, Anitta é do mundo, né?
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2: Uma vergonha, né? Ó. Ó.
3: É isso aí.
2: Ó.
3: Batman.
2: É ele, né? Olha, rapaz. Batman. Essa aqui Batman. Só os Vox sabem, hein?
3: Nossa, eu sabia.
2: A Spring Jams apresenta. Aquele, é, né? A primeira versão lá dos anos 70.
4: Batman, o Homem Morcego. Estrelando.
2: Olha aqui, ó. Como se não bastassem todas as surpresas que um morador de São Paulo tem. Sai na rua, né, vê? É. Eu já vi soldado do Star Wars em São Paulo. Andando na rua.
5: Oh, que medo, Robson.
2: O cara tava indo embora com mochila. Verdade isso, parei no farol. O cara tava indo embora pra casa, mochilão nas costas, tal, de soldado Steam Trooper, como é que chama?
5: Sim, sim, aquele brancão.
2: Branco, com a, tudo inteiro, com capacete.
5: Ai, que medo,
3: cosplay,
2: andando,
3: né?
2: Andando na rua.
3: Cosplay, cosplay, né?
5: Eu já vi aquele povo que anda com um porco. Que
2: como
5: tem
2: é?
5: Porco e sai com o porco pra passear.
2: Ah, tem, isso tem também. Porco
5: tem?
2: De estimação. Fazendo
5: porco de estimação.
2: Porco que faz papel de cachorro.
5: Meu Deus, gente.
2: Eu gostaria de saber o que o porco pensa disso, toda vez que eu vejo isso aí.
5: É, né?
2: Mas é o seguinte, por que eu tô falando disso? Porque nesse universo de surpresa aí, o Batmóvel, carro que transporta Batman pelas ruas de Gotham City, na série do super-herói, foi visto em São Paulo. O editor Fábio Munhoz flagrou o carro saindo da zona oeste da cidade, se encaminhando para a região do estádio do Pacaembu.
3: É.
2: Assim, tipo fim de tarde, parado no trânsito.
3: Uhum.
2: O carro parece estar montado sobre o chassi de um sedã comprido antigo. Deve ter, evidentemente, o cara comprou o carro, tirou, botou lá um Batmóvel por cima. Mesmo assim, é impossível que ele não chame a atenção por onde passa. Olha aí.
5: Mas chama
2: o Batmóvel pelas ruas.
5: Nossa,
2: mas não
5: bonito,
2: é do Neymar,
5: hein?
2: Viu? Bonito.
3: Não é do Neymar?
2: Não é.
5: Nossa,
2: bonito,
5: tem mais
2: hein?
5: Alguém que tem um Batmóvel além do Neymar?
3: Não, é. Agora
2: pois é,
3: ele,
2: agora
3: né?
2: Tem esse cara aqui.
3: Esse cara
2: é que, mas eu vi na foto da internet, esse Batmóvel é aquele da série antiga lá, dos anos 60.
5: Ah, o Neymar é mais
2: o Neymar
5: moderno.
2: É aquele do filme lá do Cavaleiro das Trevas.
5: Ah,
2: lá,
5: entendi,
2: parece
5: entendi.
2: Uma nave.
3: Mais atual, né?
2: É.
3: Rapaz, já pensou se isso vira moda?
2: Cada um andar com
3: sai
2: carro
3: na...
2: de herói?
3: É, de herói, de desenho, corrida maluca, de vigarista.
5: Não é?
3: Penélope.
2: Ia ficar no Penélope, charmosa.
3: É, imagina.
2: Quem quer ser lá o... Como é que chama lá o... Quadrilha maluca lá, meu?
3: Quem quer ser?
2: É...
3: De,
2: cara,
3: não, de vigarista,
2: de que
3: é?
2: Vigarista e sua turma, ia ter alguém,
3: ia
2: né?
3: Ia ter, né?
2: Pode ser o Paulo Gomes, né?
5: É, não,
3: é,

Zeca, é o Zeca Pagodinho. Posso até me apaixonar no Domingão da Band. Bom dia pra Kelly, desejando aqui um bom dia pra gente, bom trabalho pra você também, que seu domingo seja maravilhoso aí, viu? Manda mensagem pra gente, 11 99991-9197. Mas agora, vamos rir, Pidoncio!

0: mas era você, hein?
1: Eu atravessei. Mentira, sou eu?
0: Eu atravessei.
1: Não, mas aqui não existe
0: isso. Quanto deu?
1: Eu não sei, brinca do quê?
0: Deixa eu ver, vai. Quanto deu aqui?
1: Deu 7. Se juntasse.
0: Boa, 7 é par, eu ganhei. Ou já deu?
1: É, gente, é isso aí, 7 é par. Vamos lá.
0: Vamos lá?
1: Vamos.
0: O baiano, ó. Falam que baiano é preguiçoso. Eu acho um absurdo isso.
1: Não existe isso, né, gente? Eu posso falar, eu sou paulistano e sou bem preguiçoso.
0: Então, é. O cara era bem preguiçoso, tava lá. Aí ele tava balançando na rede, pra lá e pra cá. Aí ele gritou, mãinha! Mãinha! Que foi, moleque? Mãinha, tem remédio pra picada de cobra? Aí a mulher gritou, que foi, filha? Ela te picou? Picou não, mas tá vindo lá, ó, descendo o morro agora, ó.
1: É melhor prevenir, né? Daqui a pouco tem mais. Vamos rir!
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14: Resultado do sorteio: 4 vouchers pro Altitude Park pra você curtir com a família. 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Nossos vouchers são pras unidades Moema, Morumbi, Tatuapé e Alphaville, viu? Parabéns, Luiz Aparecido Martins. Alô, Itaquera. Alô, Luizão. Você ganhou, meu querido. Luiz Aparecido Martins, faça a sua festa aí. Parabéns, meu querido. Bom dia, são 8:01, gente. 8:01, hora de Brasília. Maravilhosa, espetacular manhã de domingão pra você. Como estamos nessa manhã? Eu espero que você esteja muito bem, viu?
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14: Vambora, trabalhando de folga, é importante que você tá aqui, viu?
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14: Olha, antes da gente começar aqui a hora, mandar um abraço pro Alex Silva. Diz que nesse momento aí o Pix não está funcionando em todos os bancos. Até fiz o teste aqui, realmente no meu não está funcionando. Quem, porventura, quiser fazer o teste do Pix e mandar 1.500 no meu, só pra gente ver um negócio aqui, fica à vontade, viu? Mas de fato não tá funcionando, viu? Espero que seja resolvido o mais rápido possível. Tem gente passando vergonha aí na hora de pagar o Uber já, hein? 2, bom dia!
18: Opa! Estamos de volta, segunda hora do Estação Band FM, edição de domingo. Lembrando, tudo de novo, você participa com a gente. Manda áudio do domingo aqui, bom dia pra nós, certo, Tata?
19: Por favor.
18: Bom dia da zoeira também.
19: Acorda, Tadeu.
18: Piadas, acorda, Tadeu, tira sarro dele. 11999919197. Manda aê, manda pra Tata, manda pra mim também. Fique à vontade, vamos para os destaques desta segunda hora. Bode faz birra para ir embora de hospital e vídeo viraliza.
19: Não, essa geração tá muito mimizenta, né? Impresso até o bode, gente. A história do casamento dos gêmeos, que se casaram com gêmeas e que foi celebrado por padre gêmeos. Meu e que Deus. Teve coroinhas gêmeos.
18: Existe um Tadeu gêmeo também? Não, né? Quem mais aqui? Mais Fafi Siqueira a gente vai ter nessa hora do programa e mais. Homem pagava mulher para receber cócegas nos pés na Inglaterra. A dominatrix faz cócega no pé. Bonitinho,
19: mas
18: né?
19: Tem gente que ganha dinheiro fácil, hein?
18: Tem gente que gosta umas coisas também, que gasta dinheiro fácil também. Tem pensamento da Ana Maria Brisa, tem Gil do Vigor, tem o repórter Dudu, tudo aqui no nosso programa nesta semana sensacional.
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2: Paulo Gomes, você fez sinal pra mim? Você fez sinal pra
3: porque
2: mim?
3: Porque eu vou contar a história. É, que vem de Aracaju, no Sergipe,
4: Aracaju,
3: viu?
4: Aracaju.
5: Um beijo, pessoal.
2: Bela Aracaju. Belas praias.
3: O Hospital e Maternidade Santa Isabel,
2: sim,
3: em Aracaju, né? Possui isso, um ajudante mais do que especial.
2: Olha aí.
3: Vocês imaginam quem?
5: Quem?
6: Não.
3: Eu conto agora, é o Bode Zé Leandro.
2: Alô, Bode Zé Leandro.
3: Bode.
5: É da,
2: Bode Zé Leandro, gostei do nome.
5: Hoje
2: do
5: é programa especial de bode, cabrito.
2: É. Bode, cabrito, cabra.
5: Já falamos da, né, Nicole.
3: Mas o Zé Leandro, ele é responsável por levar alegria pras crianças,
2: é um
3: e divertir os pacientes.
2: Bodão da alegria.
3: A família que tá ali e o pessoal também da pediatria, né? Porque ele é a ala de pediatria que ele ouve.
2: Criancinha internada, vai lá dar uma, né, dar uma animada na molecada e tal.
3: Só que temos um problema.
2: Ah. Qual é o problema?
3: Por mais que Zé Leandro ou Bode seja muito amoroso, ele é afetuoso demais. Ele gosta de muita, sabe, ficar o tempo todo ali com a criançada.
5: Ah, mundo. Ele não quer largar mais.
3: Na hora de ir embora, ele não quer sair do hospital.
2: Ah, que isso, olha lá. Zé Leandro é um funcionário delicado.
5: Ele se apega, né?
3: Quando ele tá percebendo que tá chegando o fim da visita, Zé Leandro fica bravo e sobe no banco ali, bate, ele começa a bater nos móveis, faz cocô, sabe?
2: Que isso?
3: Eu não quero ir embora.
6: Ele é criança.
2: Cabra bravo.
3: Eu não quero ir embora, ele fala, né? Porém, para a sorte do estabelecimento, a birra do Bode arranca risadas dos pacientes e transforma a despedida em um momento de diversão. Então, essa hora da despedida, que ele dá essa agitada, é mais alegria ainda para as
2: pessoas. Ah, e acho que ele vê a risada e fica feliz,
6: é
2: aí acaba indo
6: embora.
2: É
6: pra ele, né? Pra ele é tenso, tadinho.
2: Tá vendo? Olha lá, o Zé
3: cara,
2: Leandro.
3: Ele faz grande até cocô. Zé. Não vou embora e ainda vou fazer cocô aqui,
6: tá
3: cara.
6: Certo? Como que ele chama?
3: O Zé Leandro.
6: Zé Leandro.
2: Bode Zé Leandro.
5: Mas eu sei por quê.
2: Por quê?
5: Porque o nome dele é Zé Leandro, né? Aí ele não quer largar. O Zé Felipe largou a virgem.
6: Essa,
5: eu tô falando do Bode.
3: Pode lá da Nicole?

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2: Estação Band FM no ar. Paulo Gomes.
3: Olha, Nicole Bowles.
2: Ela.
3: Famosíssima também por causa dos seus bichos em seu sítio, né? Sempre, ela sempre põe nome de famoso
2: bichinho.
3: Né?
2: Põe.
1: É legal.
3: Um monte lá.
4: Põe. Ela tem.
3: E aí, nesse fim de semana, o que ela mostrou? Quem que apareceu lá? A mãe do Vini Júnior.
2: Ah, ué.
3: É, a mãe do Vini Júnior foi levou uma parte da família. O Vini Júnior não. Tava mas pra conhecer a Fernanda.
2: Ela falou,
3: Fernanda.
2: Vem cá me ver. Então,
3: a mãe do Vini foi lá no. Não, a mãe do Vini Júnior foi visitar o sítio.
2: Sítio da Nicole Bowles, onde ela mora.
4: Aleatório, né?
2: Ela mora lá.
3: Então, mas tinha um motivo.
4: Não, dessa amizade.
3: Mas tinha um motivo dela ir lá.
4: Ah, tá.
2: Ah, tinha um motivo?
3: Porque ela batizou o cabritinho. Vini Júnior!
1: Ah, mãe dele foi batizar.
3: Oi!
4: Entendi. Não, gente.
3: O cabritinho, cara, Vini Júnior.
2: O cabritinho, mas... Vini Júnior, gente.
4: Não, mas eita, é só uma nós. Homenagem. Precisa mãe do Vini.
3: Não, mas foi lá conhecer.
2: Foi lá conhecer.
3: Foi
2: lá
3: gerar conteúdo.
2: Foi gerar conteúdo. Foi dar uma abençoada no cabrito
1: isso,
2: lá.
1: Maria.
3: Olha, agora, por que que é curioso? Porque por lá quê? Ela tinha um casal de cabritinhos, o Zé Felipe e a Virgínia.
1: Climão, hein?
3: Então, mas ela falou que logo, logo a Virgínia vai se... Vai se arrastar pro lado Vini, do cabrito do Vini.
1: Ah, ela já...
2: Você imagina? Vem cá, Ana Maria.
1: O Zé Felipe tá lá, o Zé Felipe tá lá ainda.
2: Ana Maria, vem cá. Ana Maria, tá lá. Tá lá.
3: A graça tá aí.
2: Ana Maria, tá lá. O bode, o cabrito do Zé Felipe nisso. E a cabra da Virgínia lá.
4: É...
2: E agora tem o Vini Júnior, quer dizer, quem vai cruzar com a Virgínia vai ser o cabrito Vini Júnior.
4: Será?
3: Não, o Trisal, né, Rob?
2: Coitado do Zé Felipe, do bode Zé Felipe.
4: Tadinho.
3: Zé Felipe vai ficar de bode, né?
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2: Ó. Ai, gente.
3: Que foi, tio?
2: Que emoção.
3: Que
2: é isso aí? Nossa. Esse aqui é o Kennedy. Conhece o Kennedy?
4: Kennedy. É. Do saxofone?
2: Saxofone agora já, pai. Também. Também. Clarinetista, lá, ó. Que maravilha, hein?
3: Você é coisa boa, não é da sua época, não.
2: É, a gente vai falar de amor. Nossa, agora, Ana Maria.
3: Vamos
2: falar de amor.
4: Faz voz de locutor, Robson.
2: A BBC contou uma história inusitada que aconteceu na Índia.
4: Certo.
2: Uma foto que viralizou mostrando quatro pares de gêmeos no casamento de dois irmãos com duas irmãs gêmeas. Vocês não se perderam ainda, não,
3: Eu
2: né?
3: me perdi toda já.
2: Ó, para além dos casais, a cerimônia foi celebrada por dois padres que também são irmãos gêmeos.
4: Meu Deus.
3: Ah, o padre...
2: E as alianças foram levadas por dois coroinhas gêmeos.
4: É tudo gêmeos.
3: Coroinhas gêmeos.
4: Tudo gêmeos, Ana Maria.
2: Agora, tem uma parte que é uma particularidade indiana aí. Porque, segundo os irmãos Akil Thomas e Nikhil Thomas, o casamento não foi por acaso. Porque lá na Índia ainda perdura aquela tradição do casamento arranjado.
3: Ah, ainda?
2: Existe o casamento aleatório, mas ainda existe a cultura. Então, para que desse certo esse desejo deles, eles pediram para a mãe ir atrás de noivas gêmeas. É. Eles chegaram a conversar com 40 pares de gêmeas.
3: Olha.
2: Até escolher duas que combinassem cada uma com cada um.
3: Certo.
2: A Madi e a Maria.
4: Uhum.
2: As duas irmãs. Muito bem. Depois, olha só. As duas conheciam gêmeos que eram coroinhas de igreja.
3: Olha.
4: Gente. Oh, peraí. É uma nação de gêmeos.
2: Exatamente. É. Uhum. E por último, a mãe participando de um evento religioso encontrou dois padres que eram irmãos gêmeos no lugar que ela foi lá na missa, sei lá o que.
4: Me deixou fazer.
2: Vem cá, seu padre.
4: Que coisa mais linda.
2: Eu tenho filhos gêmeos que vão casar com irmãs gêmeas. Os senhores não querem fazer o casamento? Eles foram fazer o casamento.
3: Ah, é lindo.
2: E aí surgiu essa foto bonita que estampa a internet. E eles dizem o seguinte: o padre Anto e o padre Ajo Peruncátio. Anto é um e o Ajo é o outro.
3: É.
2: É, eles adoraram a ideia e conto que depois que as fotos circularam, outros gêmeos têm os procurado para realizar seus casamentos.
3: Virou tendência.
4: Ah, entendi.
2: Virou até coisa bonitinha,
3: bonito,
2: né, gente?
3: Bonito. Bonito.
4: Nossa, que legal.
2: Eu gostei de falar isso.
4: Olha, provavelmente deve ter ouvintes nossos que são casados com gêmeos.
3: É.
4: Provavelmente.
2: São gêmeos.
4: Provavelmente,
2: casados,
4: entendeu?
2: Com gêmeos.
4: É. Mas é bonito, né? Eu gostei da sua voz de locutor. Faz
2: voz de
4: locutor.
2: Sabe? Aqui no Band Love.
4: Band Love.
3: É igual do meu marido também. O que é? Gêmeos também? Não, o ovo dele.
5: Para! Meu Deus,
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2: Salve, toda hora.
3: Tá da hora, aí?
4: Mano!
2: Tá suave.
3: Tá aí.
4: Suave na nave.
2: Na Maria. Firmou, Ana Maria? Toca aí, Ana Maria.
3: Ih.
2: Não, fechou então.
3: Não vai falar.
2: Deixou no vácuo. Não, tá, tudo bem, tudo bem.
3: Thiago Mendes?
2: Conta suas lorotas aí.
5: Meteu a do Thiago Mendes.
3: Meteu,
5: né?
3: O Thiago Mendes.
5: Cumprimentou o Neymar. Deixou no vácuo. É isso mesmo. Mas, ó, falar um bagulho pra vocês aí, né? Pai, pum, conversa de bebida, né? Tá ligado que eu tenho aquele meu tio que... Que tem uns problemas com bebida,
3: seu tio, né? Seu tio é complicado.
5: E o meu tio assim, Tatá. Não sei se você nunca ouviu essa caminhada do meu tio.
3: Tá melhorando?
5: Passar a ideia pra você. Tá cada vez pior, né? Passar uma ideia pra você. Meu tio, ele é assim, café da manhã dele é uma cerveja.
3: Meu Deus.
5: Só pra você ter uma noção
4: pra começar
5: da
4: o dia.
5: Pra começar.
4: Tá.
5: E aí vai, né? E aí, pô, minha tia... Assim, ele não passou, ele não é de passar vexame, tá ligado?
3: Entendi.
5: Ele é aquele cara que ele acha que é rico quando bebe.
3: Ah, não, esse é bom.
5: Não, porque o povo paga tudo, eu pago a conta.
4: Generoso.
3: Ai, bêbado tia, generoso.
5: Minha tia sabe disso, dessas paradas, né? Chegou pra ele e falou, ó, preciso comprar um celular, que agora minha tia tá querendo ser blogueira também.
4: Ah.
5: Aí ela falou, ó, quero um iPhone 17.
3: Que isso?
5: Meteu pra ele, falou,
3: é caro pra caramba.
5: É, mas ela viu que ele já tava alegrão, né? Falou, agora é a hora. Foi malandra.
4: Lógico, esperta.
5: Chegou pra ele e falou, ah, eu queria parcelar aí e tal. Ele falou, não, fica, ó, deixa comigo. Você tem marido pra isso. Pode ir lá parcelar, que eu vou bancar as duas primeiras parcelas, eu banco. O resto depois você se vira e começa. Ela falou, não, vai mesmo, ele, vamos. Levantou, foi na loja com ela. Ela chegou lá, ela falou, quero iPhone 17. Aí a moça falou, vai parcelar? Ela falou, sim, duas vezes.
4: Maravilha!
5: Entendeu? Entendeu, pai?
3: Essa mulher quase

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0: Bem que tem o Gil do Vigor no Estação. 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
3: Gil, você não é candidato a nada, não, né?
4: Não,
3: pelo amor de Deus.
4: Sou candidato a cachorrada do Brasil. Ai.
5: É o cara de lata. Você é o cara de lata?
4: Sou cara de pau mesmo.
5: Ah, tá.
4: Tchac-tchac, né?
3: Eu vi você contar a história lá no Pochá.
4: Eu contei, sim.
3: Paulo Gomes, ele ficou desarranjado e aí ele entrou no avião. Ele tava sentado no avião voltando pro Brasil e saiu ali mesmo.
5: Tá bom, tá, acontece.
3: Aí ele foi lá no banheiro trocar de roupa, lavar as roupas que sujaram.
4: Ai, que nojo.
3: E aí ele falou que só tinha uma calça, que ele foi fazer um bate-volta, só tinha uma calça.
4: Bate-volta, bem?
3: Pôs a calça, né? Voltou pro sofá, só que aí ele esqueceu que ele não tinha limpado o banco.
4: Exatamente. Nossa.
3: Sentou em cima de novo.
4: Sentei de novo. Tem me limpado.
5: Pagou e sentou em cima, né?
3: Exatamente. Sim. Como é que você fez pra descer do avião depois, quando chegou aqui?
4: Ai, meu, olha, foi
5: nossa,
4: um desespero. Dar
5: um cheiro ruim, hein?
4: Foi um desespero grande, uma vergonha, né?
5: É.
4: E a minha vontade de descer do avião, sabe como é que era?
3: É.
4: De pular pela janela mesmo, né?
3: Ele falou que ele tinha duas preocupações. Ele falou, vou sair rapidinho, mas aí vão ver, vai sair no jornal, Gil do Vigor é arrogante, não fala com ninguém.
4: É, gente.
3: Aí, ao mesmo tempo, ele falou, mas se eu parar pra tirar foto, que sempre tem alguém, aí vai se sentir

0: E ele foi com Deus.
1: Tá bom.
0: Aí a moça pediu pra tirar foto, né?
2: Pediu. Fazer o quê, né? Tirou foto, né?
1: Ainda bem que a foto não tem cheiro, hein?
2: Ainda bem, né? Só ela que sentiu ali.
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1: 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Bom dia!
2: Bom dia, bom dia, Band FM! Oi. Domingo, mais um dia se iniciando e bora ficar na companhia da Band FM, a rádio do meu jeito, que alegra todos os meus dias. Uhum. Um beijo pra todos vocês da Band FM, um dia cheio de alegria!
1: Obrigado, Ariane!

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2: Atenção, atenção. Rapaz, faz tempo que ele tá vendo o programa, Paulo Gomes.
3: Atenção, Band FM.
2: Tatá nem conhece ele.
3: Vamos deixando. Claro que ela conhece.
2: Vai. Repórter Dudu.
3: Alô, repórter Dudu. Estação Band FM, olha só.
2: Ô, Dudu.
3: Olha só, pode falar.
2: Você não é candidato, não, né?
3: Não sou candidato.
2: Eu não vou poder ninguém, mas vai falar no programa.
3: Não mexo com essas coisas, por quê? Porque eu gosto do jornalismo e do entretenimento.
2: Isso.
3: Eu nasci pra fazer jornalismo.
2: Fala pra Tatá, que você fala. Fala pra Tatá como é que dá audiência. Você
3: fala. Vários pontos de audiência, eu dou vários picos de audiência, eu sou o rei das audiências.
2: Ah.
3: Tá certo?
2: O que, é que tem então, que fazer pra dar audiência?
3: Tem que fazer. O que tem que fazer?
2: É.
3: Jornalismo sério e entretenimento de qualidade.
2: Ah, as duas coisas.
3: Duas coisas.
2: Tá bom.
4: Ele é do micro-ondas?
3: Eu sou. Agora que ela tá lembrando, é isso mesmo.
2: Isso, é o repórter Dudu.
4: Dudu.
2: É que aqui é só repórter Dudu.
4: Entendi.
3: Repórter Dudu, não tem nada de micro-ondas aqui, viu, Tatá?
4: Tá bom, já foi, né?
3: Já foi. Agora, tô aqui diretamente, sabe da onde?
2: Da onde você tá?
3: Tô falando diretamente da fazenda da Nicole Balls.
5: Ah, você tá brincando.
3: Uma matéria exclusiva.
2: Você foi visitar os animais?
5: Tem evento em São Paulo, né? Falta de assunto.
3: Não, aqui tá
2: acontecendo. Você foi visitar os animais?
3: Fui visitar os animais, isso. Cheguei aqui pra visitar os animais dela. Já falei com o Zé Felipe, com a Xuxa. Tem aqui
2: a Gretchen, Cabra Virgínia.
3: A Cabra Virgínia, todos os famosos estão aqui na fazenda. E tem acho que uma amiga dela, uma visitante hoje.
6: Oi, tudo bom, gente?
2: Que isso?
6: A Silvana, né? Silvana,
3: ela tá em todas as matérias que eu vou, Tatá.
2: Ela aparece.
3: Ela aparece do nada. O que você tá fazendo?
2: Fã da Nicole?
3: O que você tá fazendo?
6: É, fiz amizade com a Nicole, né? Fiz amizade. É super humilde, ela. Super humilde, super gente boa.
2: É, diz que ela deixa entrar os fãs na casa,
6: os
2: né?
6: Os fãs entram na casa da Nicole. Eu vim conhecer, eu era doida pra conhecer a cabritinha da Nicole, a cabritinha da Virgínia.
2: Ah.
6: Não conhecia a Virgínia de verdade, conhecia a Virgínia cabrita,
2: tá,
6: né?
2: Ótimo, é muito parecido.
3: Eu tô aqui, tá certo. Mas, Silvana, você não tem uma louça pra lavar. Você não tem nada. Eu não aguento mais a Silvana.
6: Ó, você me respeita, Dudu, porque o Valt, meu marido, o Valt tá lavando a louça lá em casa.
2: Ele sabe que você tá aí, né?
6: Ele não sabe. Eu falei que era na minha mãe.
2: Oi, tá aí na Nicole?
6: Eu falei que era na casa da minha mãe, tô aqui.
4: Silvana é nossa Lila San, né?
6: Ah, é? Pô, sou eu, é verdade, sou eu.
4: Um beijo pra Lila, pra todas as meninas, Maria do Carmo.
6: Pra Lila, pra todas as meninas aí. Tem uma cabrita com o nome Lila aqui também.
4: Mentira!
6: Tem, tem, tá

0: chão. 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
3: Tá vendo, Ana Maria? Já virou sua história aqui fora do ar, já virou debate.
4: Já?
3: Já virou debate.
4: Tá vendo?
3: O que que aconteceu?
4: Olha, acabou, viu?
3: Acabou.
4: Como diz o Galvão, acabou.
3: Acabou.
4: Terminou. Bem, amigos, acabou.
2: Acabou o quê?
4: Acabou o relacionamento de Juliano Floss e Marina Sena.
3: É mesmo?
4: É. O casal aí anunciou nas redes sociais, né? Sempre agora, porque agora tem que... Tem isso, né?
3: Tem. Tem duas coisas. Tem que anunciar nas redes.
4: É.
3: E aí um deixa de seguir o outro. Também vira notícia.
2: Ah,
3: se a pessoa deixa
2: entendi,
3: de seguir,
2: tá,
3: é notícia.
2: Legal, legal.
3: Você não sabe quem deixou de seguir fulano, não segue mais não sei quem. Entendi.
4: Eu não sei se deixaram de se seguir, mas... Ela colocou lá, ela falou, ó, existe naturalmente a tristeza pelo fim de um relacionamento, mas... Diz que segue focada nos projetos.
3: Vamos, projeto é porque já...
4: Aquele textinho, né? Guarda com carinho tudo que viveu, isso. Vamos guardar com carinho.
2: Guardar com carinho.
3: Cada um pro seu lado agora.
4: Né? Enfim...
2: Guardasse com carinho e ficava junto.
3: Foi muito bonito.
4: Existem rumores de que rolou uma traição aí, não sei.
2: De quem? De quem com quem?
4: Do Floss, como que é o nome da menina? Ou fofoqueiro?
3: Nossa, tem até o nome.
4: O fofoqueiro, como que é o nome da menina?
3: N, não sei das quantas, o nome da menina é N.
4: Você conhece ela?
2: Ah, da N Gabriele, né?
3: N Gabriele, é mesmo?
4: Dizem...
2: Anne Gabriele.
3: É. Anne Gabriele, mas assim...
4: Dizem que existe uma suposta traição dele... Com essa
3: mas porque viram
4: aí.
3: Eles dois batendo
4: então,
3: papo?
4: Aí eu não sei, mas é o pessoal que tá falando aí,
2: print,
4: né?
2: Tem print?
4: Então,
3: mas... O que a Anne Gabriele tem a dizer a respeito?
4: Ah, não sei. Eu não sei nem quem é ela, gente.
3: É a cantora, daquele grupo Now United.
4: Ah, é? Não sei. Eu acho que a Marina Sena tinha que cantar, né, pro...
2: O que que ela cantaria?
4: Juliano Floss, né?
5: Que ela eu cantava? Não vou ter mais seu sorriso.
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3: Tá vendo, Ana Maria? Já virou sua história aqui fora do ar, já virou debate.
4: Já?
3: Já virou debate.
4: Tá vendo?
3: O que aconteceu?
4: Olha, acabou, viu?
3: Acabou.
4: Como diz o Galvão, acabou.
3: Acabou.
4: Terminou. Bem amigos, acabou.
2: Acabou o quê?
4: Acabou o relacionamento de Juliano Floss e Marina Sena.
3: É mesmo?
4: É. O casal aí anunciou nas redes sociais, né? Sempre agora, porque agora tem isso, né?
3: Tem. Tem duas coisas, tem que anunciar nas redes.
4: É.
3: E aí um deixa de seguir o outro, também vira notícia. Ah, se a pessoa deixa de seguir, é notícia.
2: Legal, legal.
3: Você não sabe quem deixou de seguir fulano, não segue mais não sei quem. Entendi.
4: Eu não sei se deixaram de se seguir, mas ela colocou lá, ela falou, ó, existe naturalmente a tristeza pelo fim de um relacionamento, mas... Diz que segue focada nos projetos.
3: Vamos, projeto é porque já...
4: Aquele textinho, né? Guarda com carinho tudo que viveu. Isso. Vamos Sim. guardar com carinho.
2: Guardar com carinho.
3: Cada um pro seu lado agora.
4: Né? Enfim...
2: Guardasse com carinho e ficava junto.
3: Foi muito bonito.
4: Existem rumores de que rolou uma traição aí, não sei.
2: De quem?
4: Aí,
2: de quem então? Com quem?
4: Do Floss, como que é o nome da menina? Ou fofoqueiro?
3: Nossa, tem até o nome.
4: O fofoqueiro, como que é o nome da menina?
3: N, não sei das quantas, o nome da menina é N.
4: Você conhece ela?
2: Ah, da N Gabriele, né?
3: É mesmo?
4: Dizem...
2: Anne Gabriele.
3: É. Anne Gabriele. Mas assim...
4: Dizem que existe uma suposta traição dele... Com essa menina.
3: Mas porque viram eles dois batendo papo?
4: Aí eu não sei, mas é o pessoal que tá falando aí.
2: Print?
4: Né?
2: Tem print?
4: Então.
3: Mas que a Anne Gabriele tem a dizer a respeito?
4: Ah, não sei. Eu não sei nem quem é ela, gente.
3: É cantora daquele grupo Now United.
4: Ah, é? É, não sei. Eu acho que a Marina Sena tinha que cantar, né, pro.
2: O que, que ela cantaria?
4: Juliano Floss, né?
5: Que ela eu cantaria? Não vou ter mais seu sorriso.
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0: Band FM Belo com a Paulinha, o amor que eu sempre quis, colocando um ponto final aqui no Estação Band FM. Acabou.
1: Ah, acabou, gente. Terminou.
2: Passa muito rápido.
1: Passa muito rápido. Vambora.
2: Ai, vamos, deixa, né? Ele aí. Aproveitar o domingo?
1: Aproveitar o domingo. Deixa ele aí. Tchau,
2: não faz
1: Tadeu.
2: Assim com ele. Vou buscar uma quentinha
1: lá,
2: pra você, busca. Tadeu.
1: Isso, tchau.
2: Café Tadeu. Da manhã, pelo menos, né?
1: Tchau, Tadeu. Tchau.
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0: Olha, daqui a pouco tem Band ao vivo, mas antes vamos rir, hein?

0: E agora o quê?
1: E agora o quê? E agora o que é que eu faço? Pra esquecer seu jeito. Que isso aí, Jereu? Alguém mexeu na porta?
0: Cara, juro por Deus, Pidoncio, mexeu aqui na maçaneta sozinho.
1: Você viu? Ah, meu Deus! Segundo bem, entra!
0: Tá amarrado, hein?
1: Ah, então ele tá amarrado, não vai vir.
0: Deixa eu fechar a porta de novo aqui pra não entrar.
1: Fecha, Jardel. Não, mas se ele tá amarrado, tá bom.
0: Meu Jesus.
1: Fala aí, Pidoncio. É, agora é, vamos rir, né?
0: É, vamos rir.
1: A loira.
0: A loira.
1: Um beijo pras loiras. A loira se engana. O que ela me inventa? Virar sequestradora, gente.
0: O quê?
1: Uma bobagem que ela fez, cara. Que bobagem. Ela sequestrou um menino. Aí ela ligou pro pai. Falou, e aí? Quero a grana. Aí o pai, não vou. Aí começou aquela negociação, né? O que ela fez, velho? A loira... Aí quando ela tem que pensar, ela pensou, já. Mandou uma caixinha. O cara chegou, recebeu a caixinha. Ele abriu, já deu. Era uma orelha. Ela falou, deixa eu te avisar, essa orelha é minha, a próxima é do seu filho, hein?
0: Não. Daqui a pouco.
2: Se não fizer o que eu tô mandando, vamos rir.
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3: Ó, segue valendo por aqui, par de ingressos pro show da dupla Chitãozinho e Chororó, Meninos da Roça. Acontece dia 3 de outubro no Surrai Music Hall. Quem é que quer ir por conta da Band FM ver Chitão e Chororó, hein? 11 999 919197. Ela me coloca no sorteio aí, Band FM. Daqui a pouco tem sorteio. Boa sorte pra você, hein? Bom dia, são 9 horas, 1 minuto, gente. 9:01, hora de Brasília.

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0: Band ao vivo. A partir de agora é pra cantar junto com a Band FM, como se você estivesse num show. Faz a playlist aqui, é a sua rádio do seu jeito. Você manda mensagem pra gente também no WhatsApp, 11 999919197. Conta pra gente qual é a boa do seu domingão. Tá fazendo o que? Tá de plantão? Acabou de acordar? Acabou de voltar da padaria pra comprar pão? Tá indo agora? Manda sua mensagem aí, 11 999919197. Ó, só nessa primeira hora, tem Bruno e Marrone, tem Ana Castela, Henrique Juliano, Luan Santana, tem Chitão e Chororó, tem Gustavo Mioto. A gente vai começar aqui com um clássico, hein? Leonardo e Eduardo Costa cantam Boate Azul no Band ao vivo.
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0: Band FM, Murilo Huff, deixa eu aqui no Band ao vivo, tá cantando junto com a Band FM, no seu trabalho, no seu carro, dando carona pra gente. O que você tá fazendo de bom nesse domingão? Sim, a gente é curioso nesse ponto. 11 99991 9197. Vamos dar teu áudio aí. Vem passar o domingão, manhã de domingo, junto com a Band FM.
1: Bom dia, Tadeu.
0: Oi.
1: Bora. Domingão.
0: Uhum.
1: Aqui em Floripa, lindo, maravilhoso, um sol maravilhoso. Então... bora!
0: Nossa senhora!
1: Supermercado, academia, ei, bora viver! Ei. Beijo da Fabi de Floripa.
0: Floripa já é linda, quando tá em dia assim, ensolarado, misericredo. Aproveita o dia, Fabi, um beijo pra você, viu?
2: Bom dia, Band, aqui é Nai, de Vitória da Conquista, Bahia.
0: Ô, Bahia!
2: Domingão aqui, em Vitória da Conquista, tá 17 graus, né, na Suíça Baiana. Já fui fazer uma corridinha hoje, já tô voltando, escutando a Band.
0: Tá.
2: E bom domingão a todos aí.
0: Isso que é pique, hein? Um beijo pra você, menina. Bom domingo aí.
3: Bom dia, hein? Michael de Alfenas, Minas Gerais.
0: Oi.
3: Estamos por cá em Matão, São Paulo, aguardando carregamento na Citrosuco. Manda uma moda pra nós aí, hein?
0: Mano.
3: Domingão aqui na fila.
0: Valeu, meu querido. Obrigado pela audiência. É o Brasil inteiro ligado aqui na Band FM. Mande a sua mensagem também. Vem cantar junto com o Band ao vivo. 11 99991 9197. Band ao vivo.

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0: O clima do fim de semana, do domingão da Band FM.
1: Reinaldo!
2: Reinaldo!
1: É o barulho, príncipe do balão, Reinaldo!
2: Obrigado, turma!
1: Tamo junto!
0: Turma do pagode, Reinaldo, aqui no Band ao vivo. Que clima gostoso, hein? Falta você participar com a gente aqui. 11 99991-9197. Bom dia!
3: Bom dia, que tal?
0: Oi!
3: Você está aqui com nós no domingão também.
0: Tamo junto.
3: Que maravilha! Acordei agora, vou tomar meu cafezinho e começar o meu domingo com solzinho, tímido, mas tá valendo. Um beijo, Ana de São Bernardo, amo você. A sua risada é implacável. Amo.
0: Um beijo pra você, menina. Bom domingo aí, viu?
4: Bom dia, Band. Bom dia, Tadeu. Que é o André de Sumaré. Tô aqui trabalhando, encarando domingão, 12 horas de trampo até as 19 horas. E pra passar o dia na melhor forma, eu vim na Band.
0: É.
4: Abraço, Tadeu.
0: Bom trabalho pra você. Boa jornada aí, meu querido. Bom dia.
5: Bom dia, oi, meninos. Domingo maravilhoso a todos vocês daí. Aqui em Cuiabá, tá um sol pra cada um. E... mas um ótimo domingo a todos. Beijos. Cida Azevedo de Cuiabá, Mato Grosso. Um grande abraço a vocês. Aqui sempre Band. Bora!
0: Ô Cida, não esquece do casaco. Eu dei uma olhada aqui na previsão do tempo pra Cuiabá. Hoje máxima de 38 graus. Vai fazer frio hoje, hein?
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0: Band FM, Simone Mendes, me ama ou me larga aqui no Band ao vivo. Foi só a primeira hora. Tem muita coisa boa chegando. E uma delas acabou de entrar no estúdio.
1: Olha,
0: chama-se Fernando César.
1: Olha,
0: bom dia.
1: Só. Que recepção. Vou até colocar. Rapaz do céu. É um show, né? É um show.
0: É verdade. E o mestre de cerimônias agora é o Fernando
1: olha
0: César.
1: Só. Exato. Então você participa, manda áudio. Daqui a pouco tem Big Prêmio.
0: Sim. É o Domingão do Fernandão.
1: Aí, ó, que tá vem aí. Festa da banda, tudo isso e a sua participação, meu querido ouvinte, olha só.
0: Valeu, Fefo, abraço.
1: Valeu,
0: aí.
1: Um abraço. Valeu.
0: Tchau, gente. Já, tem mais música que você gosta.

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6: Tem sempre prêmios pra você, você já sabe, né? E ó, dessa vez par de ingressos pro show do Chitãozinho Chororó, Meninos da Roça, vai acontecer em outubro agora, dia 3 de outubro, lá no Surrai Music Hall. Beleza, você tá afim? Você pode no dia 3 de outubro? Quer mesmo? Vai pular bastante? É? Então manda sua mensagem e você concorre, tá bom? Daqui a pouco é resultado. Valeu, meu querido! Tudo bem? Tudo certinho? Bom dia pra você que tá junto com a gente aqui na Band FM. Eu sou o Fernando César e a gente continua com o nosso Band ao vivo. E ó, vai participando com a gente que tem Big Prêmio aqui, viu? Band FM. A sua rádio do seu jeito. A gente continua com o nosso Band ao vivo. E ó, moletom exclusivo Band FM pra te aquecer nesse friozinho. Cara, tem três cores legais. Você pode escolher qual você mais gosta. Você escolhe a cor do seu jeito. Belê? Participa no WhatsApp 11 999919197. A gente continua com o nosso Band ao vivo. Com essa aqui, né? Você já sabe qual é. Zezé de Camargo e Luciano. Pra não pensar em você. Bora curtir? É a segunda hora do Band ao vivo que está no ar.

0: dia, FM, Luana Prado, cobaia.
1: Bom dia, Fernando. Bom dia pro ouvintes do Band,
0: Opa!
1: Da Band,
0: bom dia, e aí, você tá bem?
1: Tudo bem, Fê? Tudo
0: bem.
1: Tudo belezoca?
0: Tudo tranquilo.
1: Já foi a semana, tudo tranquilo? Ah, é tudo de Band, né?
0: Sim.
1: Ô, Fefito.
0: Fala.
1: Tô aqui ligado nesse Band ao vivo, na Band FM.
0: Entendi, entendi.
1: Domingão.
0: Você acordou agora, né?
1: Acabei de acordar.
0: É, imagino.
1: Claro, pra ficar o domingo bem melhor.
0: Boa, faz a vinhetinha da Band com a boca aí.
1: É aqui na...
0: Vai lá, vai lá. Olá.
1: Bom dia, filho.
0: Mandou bem. Gostei, Diegão, gostei. Um abraço. Bom domingo pra todos.

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2: 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Essa música teve no nosso projeto de 10 anos. É uma música muito especial que a gente gravou com uma dupla muito especial, contemporâneos, a Fernanda e Sorocaba. E essa música tem mais de 200 milhões de plays no YouTube, é bastante. E a gente gravou com uma dupla muito querida num projeto que foi indicado ao Grammy Latino. Fernanda e Sorocaba e Jorge Mateus. Bom rapaz, cadê os apaixonados aí? Vamos ver!

Gustavo Lima na Hora de Amar e Café e Amor. Imagine isso no showzaço assim, né? No Clima Band FM. É o que você tá tendo nessa manhã de domingão, né? Claro que você pode participar também. 11 999 919197. Tenho que te avisar. Tá valendo o Big Prêmio. Moletom exclusivo da Band FM. Manda aí a sua mensagem que a gente quer te mandar aquele alô, beleza? Já acordou? Já tá fazendo almoço ou tá se aprontando pra filar boia na casa de alguém, hein? Tão bom, né? A gente sair pra comer na casa dos outros.

0: Bom dia, Band FM.
1: Bom dia.
0: Fábio Antunes da Silva, Zona Leste, Cangaíba.
1: Boa.
0: Tô em casa aqui, vou começar a preparar aquele almoção.
1: Legal.
0: E claro, sempre curtindo a Band FM, a melhor rádio do Brasil. Valeu, Band!
1: Valeu!
2: Existe uma teoria

0: Band FM Menos é Mais, coração partido, acabou! Terminou, meu povo! Valeu, obrigado a todo mundo que participou até aqui. Terminou o nosso Band ao vivo, que volta amanhã a partir das 6 horas da tarde, tá bom, gente? Ó, vai participando, 11 999919197. Tem pra você moletom exclusivo da Band FM no Big Prêmio. E daqui a pouquinho, Super 6 com mais um presentão pra você, hein? Tchau, tchau, tchau, tchau, tchau, tchau, tchau,
1: tchau, tchau, tchau, tchau, tchau.
2: Valeu, Band FM, até a próxima.
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0: se você sabe que quando a gente chega no fim de semana aqui, a Band FM prepara uma programação super especial, né? Pensando... Você tá olhando aonde?
1: Não sei, eu tô ouvindo vozes.
0: Deve ser da produção, acho que a Camila tá aqui, né?
1: Será?
0: Tá aqui,
1: tá
0: aqui.
1: Ah, mas... tá. Oi, Camila! Camila!
0: Ô, Camila!
1: Acho que todo mundo quer essa musiquinha pra ela, não aguenta mais.
0: Deve ser um saco, né? Igual a nossa estagiária Ana Júlia também, né?
1: É. Ô, Ana Júlia!
0: Hoje até... Desculpa, gente, um mosquito aqui no estúdio.
1: Ô, Jadeu.
0: Oi, fala, Vidal.
1: Deixa eu te falar. Ô, Jadeu, o cara bêbado, hein? Mas bêbado. Ele achava que ele não tava bêbado, mas tava muito bêbado.
0: Sim.
1: Aí ele tá lá, Jadeu, na fechadura da porta. Tá aí, força. Aí chegou um cara e falou, meu, você tá mal. Ele falou, não tô mal, você tá mal. Por quê? Meu, você tá tentando abrir aí a fechadura com o seu cigarro. Aí ele, quis, fumei a chave.
0: Meu amigo, daqui a pouco tem mais. Vamos rir.
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0: com a gente aqui na Band FM. Eu sou o Fernando César, continuo aqui na Band FM, só que dessa vez com a Super 6, viu? E quando tem Super 6, tem oportunidade pra você ganhar presente aqui na Band FM. A sua rádio do seu jeito.
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0: Vamos lá então, turma. A gente tem a Super 6 no ar a partir de agora. Você pode ganhar presentão. É a jaqueta corta-vento exclusiva Band FM. Lindona, hein? Estilosa. Você vai gostar pra caramba. Bem legal, viu? E ainda tem o kit com três hidratantes labiais da Beijo Boom. @beijo.boom no Instagram e TikTok, beleza? Ó, você pode participar votando aqui na Super 6. E eu vou te falar quais são as músicas. A primeira é Henrique Juliano, Amor dos Outros. Segunda música, Ana Castela, É Que Eu Não Te Esqueci. A terceira, Murilo Rufi, Saudade Estranha. Quarta música, Simone Mendes, Direitos Iguais. Quinta música, Lucas e Igor, Flash. E a sexta e última música, Tiaguinho, Pensamentos Intrusivos. E aí? Destas, qual você mais gosta? Você vai dizer pra gente, mandando mensagem aqui na Band FM através do nosso WhatsApp 11 999 919197, ou pode ligar na Band FM também, 11 37 43 1313. Começou?
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0: FM Morelo Ruf, Saudade Estranha, a terceira música era Super 6. Ó, só parei pra avisar que continua valendo aqui a jaqueta corta-vento exclusiva da Band FM e ainda um kit com três hidratantes labiais da Beijo Bom. Você participa votando na sua música preferida através do nosso telefone no 11 37 43 13 13 ou no WhatsApp 11 99 99 91 9197. Bora pra quarta música da Super 6? Simone Mendes, Direitos Iguais.
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Angela e Thiaguinho, pensamentos intrusivos. Gente, daqui a pouquinho a gente confere a música vencedora e quem ganhou o presentão aqui na Band. Porque agora eu falo sobre uma churrascaria localizada em Hollywood, na Flórida, lá na gringa. E essa churrascaria chamou a atenção porque ela criou uma experiência, digamos, inusitada. Uma vez por mês, os clientes podem jantar no estabelecimento sem roupas, sem nada. Olha que beleza. A iniciativa acontece na primeira segunda-feira de cada mês. E aí isso foi criada por um chefe lá e proprietário lá do restaurante como uma forma de oferecer uma experiência diferente. Rapaz, mas precisava fazer isso? Enfim, os ingressos custam caros, gente. Olha, $250 dá R$1.000. R$1.000 pros homens e $150 dá uns R$700 e poucos aí pras mulheres. Enfim, gente, segundo aí o pessoal ali, o evento é permitido porque os funcionários responsáveis pelo atendimento permanecem vestidos. Gente do céu, é perigoso pingar gordura no colo, né, rapaz? Deve doer. Mas não

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1: Oi, gente!

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0: Vamos lá, meu povo. A gente prometeu aqui a jaqueta corta-vento exclusiva da Band FM. Bonitona, estilosa. E ainda o kit com três hidratantes labiais da Beijo Boom. Arroba Beijo Boom no Insta e no TikTok também. Quem se deu bem? Atenção. Cruzando os dedos, boa sorte. Parabéns, Fátima Aparecida da Cunha Santos, é você, menina! Valeu a participação, um beijo. E agora bora curtir a música vencedora da Super 6.
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investigador, aqui no finalzinho da manhã da Band FM, agora 11 horas e 53 minutos. Gente, ó, tem um monte de coisa legal pra você aqui nesse fim de manhã e começo de tarde, tá? Daqui a pouco a gente vai começar a festa da Band, vai ter um combate, você vai escolher a música que você mais gosta, você vai dobrar as chances de ganhar presentão aqui na Band FM. Tenho que te falar do Big Prêmio também, tá? Tá valendo o Big Prêmio, você que manda a sua mensagem no WhatsApp, aqui no 11 99991-9197, concorre o moletom exclusivo da Band FM, tem 3 cores pra você escolhe a cor do seu jeito, é só participar com a gente, beleza? Então, ajuda a gente a agitar aqui a Band FM, é só mandar sua mensagem, vai lá.

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2: Band FM. Fala, minha gente. Tudo bem? Tudo certinho? Bora começar a nossa festa? 11 horas e 59 minutos deste domingão, hein? Então, você já sabe, é só aumentar o volume e curtir, viu? Manda sua mensagem porque tá valendo o presentão. Bora te explicar. Vai começar o Festa da Band aqui na sua rádio do seu jeito.
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2: Eita! Começando a Festa da Band a partir de agora aqui na Band FM. Valeu a moral, você que tá junto com a gente. Só aumentar o volume e curtir, manda sua mensagem, tá? 11 99991-9197, valendo o Big Prêmio. E hoje tem um moletom tonton da Band FM. Todo mundo gosta, você pode ganhar daqui a pouco, tá? Então vale mandar sua mensagem aqui no WhatsApp, beleza? Fala o que você tá fazendo de bom, qual é a boa, tá trabalhando, tá em casa, conseguiu descansar, acordou tarde, acordou cedo, tá animado, tá animada? Então manda sua mensagem, bora começar? É o Festa da Band que está no ar.
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5: E tá gelada?
6: Tá!

sou a Cida, né, aqui do Alcântara, Rio de Janeiro. Bom, a gente tá aqui, né, curtindo o domingão, e o prato de hoje será uma costela no bafo. E é claro, né, tomando a nossa geladinha, curtindo a festa da Band.

Hoje está um dia maravilhoso. Meu esposo já está a sair da churrasqueira. Estamos curtindo uma geladinha e também curtindo a festa da Band. Beijo, Cecília do Butantã.

0: já você.
1: Band FM Marília Mendonça, bem pior que eu. Aqui no nosso Festa da Band. Valeu você que tá junto com a gente aí, tá curtindo a Band, mandando mensagem no nosso WhatsApp. Só pra avisar que tem Big Prêmio, tá bom? É, você manda sua mensagem no 11 999919197. Concorre o moletom da Band FM, que tá todo mundo querendo, você pode ganhar, tá bom? É, manda aí a sua mensagem. Tem gente participando aqui conosco. Adorei essa mensagem. Oi, meu amor.
2: Oi. Boa tarde, boa meus tarde. Amores lindos da Band.
1: Oi.
2: Estou aqui, depois de uma corredinha de 6 quilômetros, tomando umas caipirinhas.
1: Eita, sério?
2: O marido fazendo um almoço.
1: Olha
2: que
1: só.
2: Hoje eu posso, né?
1: Não, tô vendo.
2: Mesmo depois da corrida, pode.
1: Pode, claro.
2: E eu vim na festa da Band, que é tudo de bom.
1: Boa.
2: O domingo, sem corrida, sem caipirinha e sem a festa da Band, não é domingo. Amo vocês, Rita de Diadema.
1: Gostei, menina, valeu. Um beijo pra você aí. Bom domingo. Ela tá tranquilona ali, né? É uma rainha sentada esperando o almoço, tá se tomando caipirinha. Legal, obrigado aí pela sua mensagem, viu? Ah, e você quer aumentar as chances de ganhar presentão aqui na Band? Então eu vou te explicar o combate que entra no ar a partir de agora.
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1: Eita, agora sim, hein? Agora vai, ó, é o seguinte, combate no ar, hein? São duas músicas, você vai dizer pra mim qual você mais gosta, beleza? Ó, primeira música de hoje, Matheus e Cauã, Admita. Essa música tem a participação da Lauana Prado, é bem legal. Música número 2 é o Pagodão com Péricles. Simplesmente acontece, participação com Ana Castela. Briga boa, hein? Qual a música você mais gosta? Música número 1, Matheus e Cauã com Lauana Prado, Admita. Música número 2, Péricles com Ana Castela, Simplesmente Acontece. Você vai fazer o seguinte, você vai entrar lá no @BandFM no Instagram. Lá nos stories já tem a enquete. E é por lá que você vai dizer pra gente qual das duas músicas você prefere. Fazendo isso, você aumenta as chances de ganhar o Big Prêmio da Band FM. Hã? Que tal? Então vai lá, @BandFM. O combate está no ar.
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4: Vocês precisam admitir alguma coisa.

0: FM Natan, versão ao vivo, tem cabaré essa noite. Ai, ui, é o Festa da Band agitando aí o seu início de tarde deste domingão. E é claro que você pode mandar sua mensagem, não só pode, como deve. 11 99991 9197. E o legal é que você concorre a presentão. É o Big Prêmio que está valendo. E a gente tem um moletom cobiçadíssimo da Band FM. Quer? Então manda sua mensagem aí. Olá!
1: Alô! Opa. Band FM, o Ronaldo de Araçatuba.
0: E aí?
1: Vou fazer um almoço, meu esposo tá lavando roupa.
0: Pô, legal, legal.
1: Curtindo a Band.
0: É isso.
1: Ei, rádio melhor do Brasil. É Band, Ronaldo aqui de Araçatuba.
0: Valeu, meu querido!
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mesmo, gente. Aliás, eu tô vendo aqui que nós temos par de ingressos pro cabaré com shows do Leonardo e Bruno Marrone. Vai acontecer no dia 12 de setembro lá no Mercado Livre Arena Pacaembu. 12 de setembro? Deixa eu ver quanto que falta aqui. Uma... Dois finais de semana. Não, o próximo outro. Você pode lá no show do cabaré com o Leonardo e Bruno Marrone na faixa. Você quer? Manda mensagem.

Festa da Band. Só festa no domingão, só alegria. Tamo na festa da Band. Vamos aumentar o som que os vizinhos também tem que escutar. Vamos aumentar o som.

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casa na minha folguinha, passando roupa e curtindo a festa da Band. Amo vocês, Band. Todo dia eu ouço vocês, viu? Vocês são 10. Beijo. Aqui é a Fabiana, de Franco da Rocha. Festa.

0: Piacere, Bruno Diegues, clique, participação de Sorriso Maroto, essa música é legal, né? A galera gosta, a galera pede, e você fica à vontade pra mandar sua mensagem também, tá? 11 999919197. Você tá aqui no Festa da Band, meu querido?
1: Boa tarde, Band. Oi. FM, boa tarde, meu amigo, boa tarde, galera da Band.
0: Boa tarde.
1: A eterna, a melhor. Meu amigo, manda um alô pra nós aqui de São Vicente, Baixada Santista.
0: Agora, pra já.
1: Meu nome é Reginaldo.
0: Boa, Reginaldo.
1: Estamos fazendo um almoço aqui, um grão de bico com costelinha de porco,
0: olha,
1: bacon,
0: olha,
1: calabresa,
0: rapaz,
1: nossa senhora, tomando uma cervejinha. Meu amigo, você é nosso convidado para vir almoçar aqui,
0: olha,
1: com a gente dessa baixada aqui, dessa serra, vem almoçar com nós.
0: Olha, se convidar de novo eu vou, hein? Valeu, um abraço aí, boa tarde de domingo para você, tá bom? A gente continua a festa com o Zé Neto Cristiano, cadeira cativa.
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0: Band FM, Luan Santana com Rick Martin. Estranho, é o que a gente curtiu aqui no Festa da Band. E é claro que você vai participando, vai mandando a sua mensagem. Olha aqui, eu tô vendo a Cibele que falou: ah, eu adoro, adorei essa música do Luan Santana e Rick Martin. É boa, né? É nova. E você curte aqui na Band FM. Aliás, o Luan Santana, ele tinha vontade de fazer um trabalho com o Rick Martin. Aí, em uma viagem que ele fez, ele encontrou o Rick Martin ali, por coincidência e tal. E aí ele falou que queria fazer algo junto com ele e tal. E aí os dois fizeram essa música. Legal, né? É você curtindo aqui o Festa da Band e participando sempre através do nosso WhatsApp. 11 99991-9197. Oi!
1: Ótima tarde, Band FM! Oi, Fernando César! Oi, sou Maria José Alves da Silva, aqui da Saúde. Estou curtindo a festa da Band.
0: Ô, Maria José!
1: Preparando uma saladinha de maionese maravilhosa para o meu almoço.
0: Aí é bom, hein?
1: Querido, tem que curtir a festa da Band, que só tem músicas maravilhosas, hein?
0: É isso,
1: Me
0: é isso.
1: Põe nesse sorteio aí desse Big Prêmio. Beijos! Uhul!
0: Beijo!

0: Donso, parece que foi ontem, viu?
1: Para. Por que você tá escondido atrás do microfone? Eu posso saber?
0: Como é que você me viu, meu?
1: Você só escondeu o nariz. O resto do corpo eu vi.
0: Eu escondi daqui, você me achou, meu.
1: Besta.
0: Você é muito inteligente, Adil.
1: Muito obrigado, Pidoncio. Oi. Inteligente é o ouvinte também que tá com a gente aqui.
0: Isso é verdade.
1: No fim de semana da Band FM.
0: Isso é verdade, Adil.
1: Eu ia falando da Hora do Ronco, mas a Hora do Ronco é o programa que a gente faz segunda a sexta.
0: Que horas começa?
1: Às 6 da manhã, hora de Brasília.
0: Aí antes tem qual o programa?
1: Band Bom Dia com Emerson França e Tadeu Corrêa.
0: Às 5 da manhã, muito legal, quem puder ouvir. Ouça, né, Jadil? Ou se não, tem também gravados, né, nas plataformas, tal.
1: Também, é só procurar, você vai encontrar a gente nas redes sociais.
0: Plataforma de trem.
1: Ô, Pidão, vamos lá que já falamos demais,
0: inclusive. Vamos, vamos.
1: Vambora.
0: Se falamos demais, pra que você quer que eu falo mais?
1: Tem que contar piada.
0: Ah, tá.
1: Ô,
0: Jadil.
1: Ah.
0: O menino foi dormir num sítio com o pai dele e tal, estavam de férias. Muito calor, né, Jadil?
1: Ah, é.
0: Janela aberta. Aí começou a entrar muito pernilongo. O menino reclamou, né? O pai, tá entrando muito pernilongo. Meu Deus do céu, o que eu faço? O pai falou, não pode fechar a janela. Só que apaga a luz, né? Que aí eles vão embora. Já deu, apagou a luz, começou a entrar uns vagalumes.
1: Ih!
0: Aí o moleque correu lá pro pai e falou, pai, não adiantou, eles estão voltando com uma lanterninha na bunda.
1: Daqui a pouco tem mais. Vamos rir.
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0: FM João Gomes, meu pedaço de pecado. Você tá curtindo festa na Band? Vai participando e mandando essa mensagem através do 11 99991 9197.
1: Boa tarde, Fefo. Aqui é a Márcia, Piraporinha, Zona Sul de São Paulo.
0: Oiê.
1: Eu gostaria de ouvir Ana Castela, É Que Eu Nunca Te Esqueci.
0: Ah, a música é legal.
1: Eu oferecer para todos os ouvintes da Band FM. Me coloca aí nos sorteios.
0: Valeu.
1: Beijo.
0: Um beijo. É só ficar ligada com a gente na programação, beleza? Mas valeu aí a moral. Obrigado pela audiência. Oi.
2: Bom dia, pessoas lindas da Band. Eu
0: também
2: estou aqui fazendo um almocinho, ouvindo a Band, curtindo meu netinho. Bora. Bora almoçar comigo?
0: Boa, olha.
2: Ótima tarde pra todos.
0: Vocês estão me convidando pra almoçar? Olha que eu apareço mesmo, hein? Olha lá.

tarde! Boa tarde, tudo bem? Aqui quem fala é a Ana Cleide. Eu estou aqui preparando aquela feijoadinha para almoçar com a família e ligadinha no Festa da Band. Beijo!

0: Band FM, turma do pagode com Zeca Pagodinho pedindo a conta aqui na festa da Band. E aí, você já mandou a sua mensagem? Já mandou aquele alô pra todo mundo que tá te ouvindo aqui? Todo mundo que tá curtindo a Band? Fique à vontade, 11 999919197. Ó, só pra avisar, hein? Tá rolando o Big Prêmio, você pode ganhar um moletom cobiçadíssimo da Band FM. O que mais? Quer aumentar as chances de você ganhar? Vai lá no Insta, arroba Band FM. Lá nos stories tem a enquete do combate. São duas músicas. Você vai votar na qual você mais gosta. Beleza? Daqui a pouco eu vou te mostrar aqui também. E aí você pode participar. E claro, você aumenta as chances de ganhar o Big Prêmio. Combinado? Vai lá, participa!
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10: Tem mesmo, gente. Continua valendo, viu? Só pra avisar, par de ingressos pro show Cabaré, que é com Leonardo e Bruno Marrone. Vai acontecer no dia 12 de setembro agora. Tá chegando, hein? Lá no Mercado Livre Arena Pacaembu. Você tá afim? Manda sua mensagem, que é a última oportunidade, tá bom? 999919197. Manda a mensagem, participa. Daqui a pouco tem resultado. Fala, meu povo! Tudo bem? Tudo certinho? Uma ótima tarde para você que tá curtindo aqui o Festa da Band. Ah, daqui a pouco tem o resultado do combate, viu? Vote na sua música preferida e aumente as chances de ganhar o Big Prêmio aqui na A sua rádio do seu jeito. Eu vou te mostrar as músicas aqui do combate, se liga só.
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10: Olha aí, ó.
12: Essa indireta, mas
10: essa é a primeira música aqui do combate. Matheus e Cauã, Admita. Participação de Lauana Prado. Música número 2 aqui no combate, Péricles com Ana Castela, Simplesmente Acontece. Agora é com você, arroba Band FM, vai lá no Insta da Band, lá nos stories, vote na sua música preferida e daqui a pouco tem resultado, a gente descobre a música mais votada do combate e também daqui a pouquinho o resultado do Big Prêmio.

0: Aqui é a Maisa de Taboão da Serra. Tô aqui escutando a Festa da Band. Domingo maravilhoso pra todos.
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0: faço festa na Band, você só quer o quê? Você!
1: Boa tarde, festa da Band!
0: Boa tarde!
1: Estou aqui ligadinho em vocês todos os dias!
0: Aí.
1: Um beijo, Rita Sambista do Jaraguá!
0: Um beijo, obrigado pelo carinho! Tá vendo? O pessoal tá participando mesmo, né, gente? Galera que manda mensagem, concorre o Big Prêmio e hoje tem o moletom da Band FM, viu?
2: Boa tarde, família.
0: Oi.
2: Band!
0: Oi!
2: Tô aqui nesse domingão de sol maravilhoso.
0: Fazendo o quê?
2: Lavando roupa, fazendo almoço pra
0: geral,
2: família,
0: né?
2: E curtindo a festa da Band.
0: Aê, menina.
2: Toca aí, Ana Castelo, solteiro forçado.
0: Já tá anotado aqui, obrigado aí pelo seu carinho, tudo de bom, viu?
3: Band FM,
0: opa.
3: Domingão é nóis. Band FM é 10.
0: É isso.
3: Um abraço aí pro meu parceiro aí, meu tio Rosca.
0: Rosca.
3: E meu parceiro Luiz Henrique aí, o Licão. Show?
0: Valeu.
3: É nóis, Band FM é 10. Domingão, show.
0: É nóis, meu querido.

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0: Energia FM, olha lá, Vitinho Imperador, eu me apaixonei. Aqui no Festa da Band, agora 2:33. A galera tá de boa, né? É lógico, tem que estar de boa, só curtindo a Band FM, é assim que a gente gosta. Tem uma galera que tá preparando almoço, tem pessoal que tá dando um trato na casa. Mas o importante é que todos têm algo em comum. Estão juntos com a gente aqui no nosso Festa da Band. E ó, só pra avisar, se você mandou mensagem, você tá concorrendo o Big Prêmio e daqui a pouco tem resultado, viu? Aliás, você já participou? Vai lá, manda a sua mensagem. Vou te dar outro toque. Agora, senhoras e senhores, está na hora do combate. Você participou? Então bora lá.
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0: É o combate da Band a partir de agora, aqui no nosso Festa da Band. A gente falou pra você no início do Festa, né? A gente colocou duas músicas em combate aqui. E você que vai decidir pra gente qual é a música que deve tocar de novo, certo? Galera, foi lá no nosso Instagram, no @BandFM. Lá nos stories tem a enquete do combate de hoje. E nós tínhamos aqui a primeira música, Matheus e Cauã, com Luana Prado, Admita. E a música número 2 era o Péricles, com Ana Castela, Simplesmente Acontece. Duelo de participações aqui, né? Então, ó, galera foi lá no nosso Insta, votou na música predileta, e agora a gente confere a música vencedora que tocaremos novamente. E você que participou do combate tem duas chances de ganhar aí, tem mais chances de faturar o nosso Big Prêmio, que daqui a pouco tem resultado, beleza? Então vamos lá, gente. Com 58% dos votos, a música vencedora do combate e música que a gente toca novamente aqui na programação da Band FM é Péricles com Ana Castela, Simplesmente Acontece.
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0: 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Que eu vou tá aqui te esperando. Com champanhe na mão, comemorando.
1: Pode, FM Menos é Mais. Champanhe! Pra gente fechar a baita festa que a gente fez aqui no início da tarde na Band FM. Valeu todo mundo, obrigado aí pelo carinho, obrigado pela audiência. E eu sei, vocês estão esperando. Então agora tem resultado.
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1: Mas antes ele já chegou.
3: Chegou.
1: Leozito.
3: Ó, já tomei um champanhe, já, um champanhezinho, né? Um champanhe. Ah, da música, um champanhezinho.
1: Ah, o nome da música.
3: Champanhezinho, é.
1: Champanzinho. Quando você pede champanhe, você fala, me vê um champanhezinho.
3: Me dá um champanhezinho?
1: Nossa.
3: Que coisa que
1: chique,
3: feia, né?
1: Que chique, hein? Cara, é melhor pedir outra coisa, né?
3: É, me dá uma cachaça aí logo.
1: Pronto
3: aí,
1: ó. Pronto, a sua cara, tá vendo?
3: Cachaça logo aí.
1: Ó, que beleza. Ó, moletom exclusivo da Band FM pra te aquecer nesse friozinho aí. O legal é que tem as cores pra você escolher. Tem a preta com laranja, tem off-white com verde, off-white com caramelo. Você escolhe a cor do seu jeito.
3: Aliás, deixa eu mandar um abraço pra Célia. Célia, um abraço pra você. Célia, um grande abraço.
1: Ele quer o moletom da Band.
3: Célia, obrigado pelo carinho. Você tem um domingo maravilhoso, Célia.
1: Resumindo, ele tá pedindo pra produção.
3: Não falei nada.
1: Pedindo Big Prêmio aqui.
3: Não falei nada, hein?
1: Ó, quem não vai precisar pedir pra ninguém porque já ganhou... Foi a Márcia Ferreira da Silva. Olha a Márcia.
3: Parabéns.
1: A Márcia tem o moletom exclusivo da Band FM e o Léo Júnior não tem.
3: Célia, se você espirrar, saúde, tá? Saúde.
1: Falou, gente. Tchau.

0: Atenção, Jardel e ouvintes da Band FM!
1: Opa!
0: Esse é o momento, vamos rir, senhoras e senhores! Muito obrigado pelo carinho de todos, nós temos aqui a sua atenção e eu fico muito feliz. Obrigado, né, pessoal, ouvindo a Band, né, Jardel?
1: Ô, gente, agradecimento, viu? Você porque sabe, hoje em dia, né, Pidoncio, principalmente com a internet...
0: É verdade.
1: Muitas opções que o ouvinte tem e acaba escolhendo estar com a gente. Ô, é uma honra,
0: e
1: gente.
0: Posso falar?
1: É uma honra.
0: Mesmo com a internet, o pessoal ouve a gente pela internet também.
1: É isso aí.
0: Isso que é legal, né? Em qualquer lugar, a Band está em qualquer lugar, né, Jardel?
1: É isso, obrigado, viu, gente?
0: Ô, Jardel. Nome de filme.
1: Oba, vamos brincar de nome de filme.
0: Vamos brincar de nome de filme. Atenção, pode ser desenho, pode ser um anime e tal, mas vamos lá, tá?
1: Tá.
0: É... Uma rã em cima de uma caminhonete. Nome do filme.
1: Uma rã em cima da caminhonete. Ah, deve ser algum filme da Disney, né? Que a...
0: Não posso dar dicas.
1: Mas sei lá, então não sei. Eu não sei o que é.
0: Uma rã em cima da caminhonete, não sabe o nome do filme?
1: Não.
0: Rã na Montana?
1: Ah, vai tomar banho. Daqui a pouco tem mais. Vamos rir.
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11: É isso mesmo, gente. Vamos dar presente pra você aqui na Band FM, pra você que tá junto com a gente. Ah, gente do céu, o povo quer presente, né? O povo quer presente. O povo quer presente. Gente, atenção, ó, moletom exclusivo Band FM pra te aquecer nesse frio, né? Tem as cores aí que você gosta também. Parabéns aqui pra Alessandra. Ô, Alessandra, parabéns pra você, esse presente é seu, viu? Band FM, ótima tarde pra você. Como é que você tá por aí? Tá tudo bem? Tá belezinha? Tá tudo certo? Um excelente domingão pra você que tá junto com a gente. Bora aumentar o som aí, ó.
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11: Vai começar as mais pedidas da semana por você, viu?
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0: sempre curtindo a Band FM junto com a gente. E nós agradecemos aí o seu carinho, viu? Você participando, mandando seu alô aqui pra gente. E agora é as 15 músicas mais pedidas por você durante toda a semana, pra você que participa pelo nosso WhatsApp 11 99991-9197. Então bora começar aqui as mais pedidas. Bora começar a 15ª posição que vem chegando, essa aqui, ó. Essa daqui, ó.
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0: Diego e Victor Hugo, Tubarões.

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3: Tem.
2: E tá gelada?
3: Não.

0: mais pedidas da semana pra você. É com a Marília Mendonça. Essa música é linda demais, hein? Ó, são 3 horas e 23 minutos. Você participando junto com a gente, manda na sua mensagem 11 999919197 pra você participar da nossa tarde mais gostosa do rádio. E tem presente pra você aqui na Band. Tem presentão, gente!
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0: Ó, gente, tá valendo de presente pra você aquele moletom exclusivo da Band FM. O nosso moletom tom-tom, não é isso? É isso mesmo? Moletom tom-tom da Band FM pra te aquecer nesse frio também. Vem com as cores preto com laranja, off-white com verde e off-white com caramelo, gente. Que você escolhe a cor do seu jeito, tá? Quer ganhar esse moletom tom-tom da Band FM? Tem presente pra você. Então corre lá pro nosso WhatsApp e fala: esse moletom tom-tom é meu, hein? 11 999919197 pra você participar aqui junto com a gente nessa tarde gostosa, hein? Ó, tá todo mundo fazendo churrasco essa hora. Ou já almoçou, tá almoçando, tá com a família reunida, tá no carro, tá trabalhando, mas o importante é você tá aqui na Band FM, no domingão mais gostoso do Brasil.
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0: Ó, vem com o Thiaguinho.

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1: Band FM, esse é um panda, eu te seguro. Essa, gente, é aí a quarta posição aqui das mais pedidas da semana. Pra você que participa pelo nosso WhatsApp. Ah, Léo, gosto dessa música, eu peço ela na semana aqui pelo nosso WhatsApp. Claro, sim, é aí domingão, né, gente? Ela vai ser tocada novamente. Essa só é a primeira edição das mais pedidas da semana. Gente, ó, seguinte, vai preparando o seu áudio, corre lá agora pro WhatsApp da Band FM pra você participar. Faz um áudio, fala seu nome, pede aquela música que você gosta, aquela que você ama, que você canta até no chuveiro, por exemplo, ou aquela do passado, sabe aquela pedrada que você gosta, que ouviu muito, faz parte da sua vida, aquela música antiga, você quer pedir ela também? Pode sim, porque vai começar o nosso Da Play, corre lá pro WhatsApp da Band FM, faz um áudio, vai naquele microfone do WhatsApp, fala seu nome, aonde você tá ouvindo a Band FM, pra quem que se oferece, pede aquela que você ama, aquela do passado, pode ser no momento também, fica à vontade. 11 99991 9197, já no Da Play, seu áudio vai pro ar. Então, não perde tempo não pra você participar junto com a gente. Só lembrar que tem o nosso Big Prêmio rolando por aqui também, tem, gente? Big Prêmio da Band FM, tem aquele moletom Tom Tom, um moletom exclusivo da Band FM pra te aquecer nesse frio. Tem cores preto com laranja, off-white com verde e off-white com caramelo. É linda, linda demais. Então, você quer concorrer se apresentando no Big Prêmio? Participa lá, 11 99991 9197. Boa sorte pra você, viu?
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1: Simone Mendes.

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2: O nosso destaque da semana chegando aqui na Band FM, Sorriso Maroto.
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0: 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Ah, pra gente fechar aqui as mais pedidas da semana, primeira posição, a música vencedora foi o Henrique Juliano, O Amor dos Outros. Ó, 7 para as 4, daqui a pouquinho vai começar, sabe o que, gente? Vai começar o nosso Da Play, esse programa que a galera gosta no domingão, principalmente, é, gente? Ó, vai começar o nosso Da Play, então se prepara, corre, mas corre, vai lá no seu WhatsApp agora, prepara um áudio, só que é o seguinte, gente, eu quero aquele áudio animado, hein? Não, por favor, hein? Um áudio animado nesse domingão, nessa tarde gostosa. Tá fazendo o que de bom, hein? Tá no churrasco agora? Tá passeando? Tá no carro? Tá trabalhando? Ah, você já tinha um tempinho pra falar comigo aqui com o Léo Júnior, né? Então, vai lá pro WhatsApp da Band, pede aquela música, aquela pedrada, aquela da antiga que você gosta, que a Band FM toca pra você. Ou aquela do momento, que todo mundo tá na boca do povo, que você gosta de cantar aí também, até nos vídeos o que da vida. Manda lá pra gente, fala seu nome, onde você tá ouvindo a Band FM, pra quem que se oferece, eu quero a galera animada aqui no domingão junto com a gente, claro, se concorre aos nossos presentes, tem Big Prêmio da Band FM também pra você, te esperando por aqui. Ó, sai daí não, que já já tem o Da Play que tá chegando por aí, viu, gente?
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5: 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Band FM, um minuto para as quatro. Um minutinho para as quatro. Como é que tá seu domingo por aí? Tudo certo? Ó, agora é hora de você pedir a sua música, hein? Dá play naquela música que você gosta, naquela que você gosta. Ah, Léo, pode ser aquela do passado? Pode. Pode ser a do presente? Pode também. 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

0: programação da Band FM. Léo, sabe aquela música lá que fez parte da minha vida? Música dos anos 90, 2000, aquela música pra relembrar, aquela pedrada, sabe? Aquela que você ouve a cerveja abrir sozinha por aí. É mais ou menos isso. Pede ela pra gente, ou aquela do momento, pra você cantar com a família, com os amigos. Manda lá o seu WhatsApp, 11 999919197. Faz um áudio bem caprichado aqui pra gente. Aquele bem animadão no domingão. Aqui pra combinar mesmo, hein? Pra ficar bem melhor. Aquele áudio bem animado no domingo. 11 999919197. Fala nisso, minha amiga Sandrinha. Sandrinha, você não foi dormir ainda? O que é isso, gente? Já participou comigo na madrugada e ela tá lá, já acordou, tá fazendo almoço e tá ouvindo a Band FM, né, Sandrinha? Boa tarde, diz aí, Sandrinha, como é que tá?
1: Léozinho, boa tarde. Olha, eu aqui de novo.
0: Pois é, né?
1: Sandrinha, olha a rouca de ontem ainda, hein?
0: Eita, nós, hein?
1: Já acordei, estou aqui agora cuidando de almoço.
0: Ai, que legal.
1: Dá play pra mim em Cheia de Mania, Raça Negra, por favor.
0: Essa é linda demais, hein? Então pode aumentar o som.

0: atender a Isa, que tá aqui. Ela tá pedindo a Anitta pra gente. Oi, Isa, como é que tá seu domingão? Conta pra mim, Isa, conta.
1: Oi,
0: aí.
1: Então. Oi, eu sou aqui de São Paulo. Eu queria pedir uma música, entendeu? Eu tô ainda fazendo almoço.
0: Olha que gostoso. Aham.
1: É, queria pedir uma música da Anitta.
0: Da Anitta. É uma música boa da Anitta, hein? Tá certo, um beijo pra você, obrigado pela companhia. Ô, ô Isa, faz o seguinte, dá uma dançada aí, ó. Bora dançar um pouquinho com essa música da Anitta aqui então, hein. Boa tarde, gente.

0: 991919711. O que tem de gente pedindo música? Corre, mas corre que dá tempo. Faz um áudio bem legal. Mas ó, tem que ser um áudio animado, hein? Aquele animadão no domingão, do jeito que você gosta, aqui na Band FM. Quem tá com a gente? Quem que tá pedindo música aqui?
1: Boa tarde, Pipo. Oi, boa tarde. Desse play pra mim na música do João Gomes, Dengo.
0: Dengo?
1: Tô precisando de Dengo.
0: Olha lá.
1: Tô nem aí pra rolê, tô nem aí pra rolê, só tô querendo você. Eu só tô querendo você. Bora, Fefo, beijo.
0: Aê, legal. Um abraço pra você, obrigado aí pela sua participação junto com a gente. Olha, eu vou te contar uma coisa, hein? Ah, ela tá o quê? Ela tá querendo é Dengo? Então tá bom, vamos fazer o seguinte, vamos tocar a música dela aqui. Essa aqui eu vou te falar, é boa demais, hein, gente? Ai, ai, ai, ai, ai. 4h26. Já prepara seu áudio pra gente. 11 999919191.

0: Eu acho que você tem que mandar aquela mensagem. Mas manda o que tá no seu coração.
1: Porque se fosse eu falaria.

0: 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Eita, nós, essa música é bonita demais, hein? É Mulher Segura. A Mulher Segura vai tocar agora, inclusive. É o a música da Mayara e Maraíza. 90 e 10. Ó, gente, você não participou ainda, não mandou sua música? Manda aqui pra gente. 11 999919197. Pra você participar aqui da nossa tarde mais gostosa do Brasil. Fica à vontade, hein? Manda aquele alô pra gente. Quem tá na sintonia da Band FM é o Adriano. Alô, Adriano. Luiz Felipe. Luiz Felipe e Adriano. Que legal. Abraço pra você aí também. Tá na sintonia da Band FM. Excelente domingo pra todo mundo. E ó, você quer pedir sua música pra gente? Quer aquela música pra você recordar, pra matar saudade? Ou então aquela pedrada que eu falo pra você. Aquela que, assim, é diferenciada. Aquela que você não ouve há muito tempo. Você quer ouvir aqui na Band FM? Então, você tem a sua chance. Seria, assim, a sua oportunidade de participar aqui da nossa tarde mais gostosa do Brasil. Corre lá pro nosso WhatsApp, já faz um áudio bem caprichado, que eu vou te colocar aqui no ar nesse exato momento. Fala nisso! Já tem gente chegando por aqui e eu já quero atender você. Ô, Cadu, boa tarde! Isa, como é que vocês estão aí?
1: Manda um áudio também dele.
0: Manda aí áudio, pra gente. Quem é que o Cadu tá participando com a gente aqui? Ele já fez um áudio bem legal pra gente e tá oferecendo pra todos os ouvintes que estão ligados na Band FM também, junto com a gente, participando. Agora vai, ô Cadu do céu, olha, o Cadu chegou aqui, agora vai, Cadu, faz um áudio bem caprichado pra gente, e nós vamos colocar você no ar agora aqui. Fala aí, parceiro!
1: Oi, amor, tudo bem? Cadu Ferrari, junto com a...
0: Vai!
2: Isa Souza!
0: Agora
1: estamos,
0: foi!
1: Acabamos de sair de um show em Edu, tamo na estrada novamente, indo pro outro, mas curtindo a Band FM com o melhor, lógico, que é o Léo Júnior! E a Isa quer pedir uma música pra você, que ela falou
0: peça
1: pra você tocar, se puder, claro,
2: não é? Ô, Léo, você me conhece e sabe que eu sou apaixonada no Luan Santana.
0: É verdade.
1: Mim, Mulher Segura. Meu Deus, ela me trocou pelo Luan Santana.
0: Meu Deus,
1: me
0: trocou
1: ajuda.
2: Mulher Segura.
1: Toca aí. Band FM na Band é bom demais.
0: Hoje aí, ó.
1: Léo Júnior.
0: Aquele abraço, parceiro. Bom domingo pra vocês aí, hein? Aí, essa música é linda demais. 4h36. Bom domingão pra você.

0: você participar com a gente. Me conta aí como é que tá o seu domingão. Tá de boa? Tá em casa agora? Ah, o que, que você tá fazendo de bom? Tá no churrasco? Tá tomando aquela geladona com a gente? E ouvindo a Band FM é bem melhor, né? O Véio do Lixo tá aqui também. Ô, Véio do Lixo, como é que tá o seu domingo aí, parceirão? Fala aí, rapaz, como é que tá? Você tá bem?
1: Ô, Léo, é o Véio do Lixo.
0: E aí, Véio
1: do Lixo? Um abraço pra você, meu parceiro. Coloca aí uma música, oferece pra todo mundo, os amigos da Band. Flores em Vida. É o Véio do Lixo, sai cachorro. Um abraço pra você, meu parceiro.
0: Pra você também, aquele abraço.
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0: Quero ouvir vocês, hein?
3: Obrigado.
0: A

0: amigo Pablo aqui, ó. Tá de boa, comendo uns petiscos por lá e ouvindo a Band. Fala, parceirão, e aí?
1: Boa tarde, Band. Aqui é o Pablo do Meia. Tô curtindo meu domingão. Aqui largado na cama. Petisco de um lado, refrigerante do outro.
0: Olha coisa boa,
1: pra
0: cara.
1: Pra ficar melhor, Band da Play em Os Morenos. Olha. Com Marrom Bombom.
0: Nossa.
1: Viva o pagode dos anos 90.
0: Viva!
1: Valeu, fui.
0: Aquele abraço, hein? Não, você falou, viva o pagode dos anos 90. Ah, essa é uma pedrada, gente. Essa música é linda demais. 5 para 5, excelente tarde, ótimo domingo pra você aqui na Band.

0: Eu vou te colocar no ar. Pede aquela música bacana que você ouve aqui na Band FM, tá bom? Vamos fazer o seguinte, chama aqui o Tadeu, chama aqui o Pidôncio e vamos rir um pouquinho, vamos rir, vai!
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2: Senhor,
3: oi!
2: Rapidamente.
3: O quê?
2: Quero saber seus planos pro fim de semana.
3: Meu, fim de semana chegou, né, Jadeu? O que eu planejei, talvez eu não vou conseguir hoje, hein? Nem amanhã.
2: Por quê?
3: Porque eu não planejei.
2: Vamos rir, vai.
3: Ô, Jadeu! O menino chegou e falou, mãe, a avó quebrou um espelho. Que era a mãe da mãe dele. A avó quebrou um espelho. Eita, a mãe ficou brava, hein? Mãe cobrava. Ah, mãe, porque o espelho era caro? Não, porque a sua avó agora vai ter 7 anos de azar. Aí o moleque foi contar pro pai. Pai, a avó quebrou o espelho. Aí o pai começou a brigar, a xingar. Mas por que, pai? O espelho é caro? Ele falou, não, porque sua avó vai ter que viver mais 7 anos.
2: Meu Jesus!
3: Que azar que é meu?
2: Eu entendi. Não precisa explicar.
0: Vamos rir!
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Sabe o que eu tenho de presente aqui na nossa tarde, gente? Eu tenho ingressos para o Altitude Park. Você tá afim de ir pro Altitude Park, ganhar esse presentão? Você vai se divertir com toda a sua família, vai passar momentos legais, você vai mandar mensagem de volta aqui na Band e falar: nossa, Léo do céu, que lugar maravilhoso, hein? Já tem sorteio, continue participando. Claro, boa sorte pra você aí.

0: adoro atender as pessoas, hein? Deixa eu falar com você, o Cristiano. Beleza, Cristiano?
1: Olá, Léo, seu Cristiano. Criou um Darkplay aí. Gustavo Lima, retrovisor.
0: Oh, essa é boa.
1: Olha o retrovisor.
0: Vai, vai.
1: Dedicar minha esposa Luciana, minha filha Maria, minha mãe Leonida de Perus. Também estou tomando café aqui com ela, pão com manteiga. Bora aí, Léo. Escutando a Band que é bom demais. Valeu, Léo.
0: Valeu, valeu.

Cidade FM, esse é o João Gomes, eu, Pablo, I love you, baby, vou te procurar, eu quero você, que eu vou, tô procurando você no WhatsApp, hein? Cadê o povo lá do WhatsApp? Eu quero a sua mensagem. Ah, não, pode chegar mais mensagem pra gente, faz um áudio legal, caprichado aí, lembrar que você pode até cantar um pedacinho da música, um trechinho, claro que você pode cantar.

0: pra você, gente. Tem presentes, hein? Tem presentaço aqui na Band FM pra você participar, pedir aquela música legal, tá? Fala nisso, deixa eu atender você aqui no Zap. Deixa eu falar com você. Fala comigo, Eliana. Boa tarde, Eliana.
1: Boa tarde, Léo Júnior.
0: Tudo bem?
1: Gostaria de dar play no Exalta Samba? Gamei.
0: Ah, essa é
1: Gamei.
0: Boa.
1: Gamei. O corpo bronzeado, chamei.
0: Ó, como é que ela canta,
1: bumbum
0: ó.
1: Arrebitado, fiquei. 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

0: participa aqui da nossa tarde, Domingão Mais Gostoso do Brasil. Ai, coisa boa! Eu quero atender você. Deixa eu atender o Reinaldo aqui que tá com a gente. Reinaldo, fala, parceirão, boa tarde.
1: Boa tarde, FM. Boa tarde, Léo Júnior.
0: Beleza, tudo
1: aqui
0: certo?
1: É Reinaldo Paulose, da Taquara, Rio de Janeiro. Da PP, legal. Trabalhando e ouvindo a Band FM.
0: Coisa boa.
1: Você poderia dar o play pra mim? Uma música Sozinho, de Raça Negra.
0: Nossa, essa é linda,
1: chega,
0: rapaz.
1: Chega de tanta mentira, chega de brincar com meu amor.
0: Nossa
1: eu
0: senhora!
1: Eu vou seguir o meu caminho. O sonho acabou. Um abraço, meu amigo Léo.
0: Valeu, aquele abraço. Bom domingo, bom trabalho também. Valeu.

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Band FM, esse é o nosso da Play. Eu quero atender você no WhatsApp da Band FM, por aqui, tá? 11 99991-9197. Ótima tarde pra você. Aliás, você que tá ligando o rádio agora, tá junto com a gente aqui na Band. A

0: só tá aproveitando também pra pedir aquela música, aquela da, pra, do momento, né? Ou aquela pra recordar, aquela música do passado, de presente, aqui na Band FM. Deixa eu atender aqui a participação da Bruna. Oi, Bruna, boa tarde, como é que tá o seu domingo, hein, Bruna?
1: Boa tarde, Léo, tudo bem?
0: Oi, tudo bem, você?
1: Sou eu, Bruna Tavares, aqui de Mato Grosso.
0: Mato Grosso!
1: Na cidade Rondonópolis.
0: Rondonópolis, legal.
1: Estou sintonizada na Band, um beijo.
0: Ó, beijão pra você. Obrigado pela sua participação aqui junto com a gente também. Tá vendo só, gente? É o povo participando, mandando a sua música. Ó, tão pedindo pra gente aqui uma música. Ah, gente, essa aqui é pra recordar, tenho certeza. Não, essa aqui é aquela que todo mundo quer ouvir, né? E vai recordar com a gente a partir de agora a música do Claudinho Buchecha. Vamos voltar no tempo? Vamos recordar, então? Claudinho Buchecha! Aqui na nossa noite, aqui na nossa tarde, aliás, a tarde mais gostosa do Brasil, é o nosso da Play. Ó, aproveita, dá um play isso, gente, pede aquela música que você gosta, mas ó, tem que pedir mesmo, tá? Vai lá no nosso WhatsApp 11 999919197 pra você participar aqui junto com a gente aqui na nossa tarde mais gostosa do Brasil. Fica à vontade, eu tô aqui pra atender você. 5h42, bom final

falando seu nome, aonde você tá ouvindo, o que que você faz de bom nessa tarde, final de tarde, aliás, começo de noite de domingo. Conta pra gente aí, conta pra gente. Enquanto isso, vamos rir um pouquinho, né, gente?

0: mas era você, hein?
1: Eu atravessei. Mentira, sou eu?
0: Eu atravessei.
1: Não, mas aqui não existe
0: Dedo! Quanto deu?
1: Eu não sei, brinca do quê?
0: Deixa eu ver, vai. Quanto deu aqui?
1: Deu 7. Se juntasse.
0: Boa, 7 é par, eu ganhei. Ou já deu?
1: É, gente, é isso aí, 7 é par. É, vamos lá.
0: Vamos lá?
1: Vamos.
0: O baiano, ó. Falam que baiano é preguiçoso. Eu acho um absurdo isso.
1: Não existe isso, né, gente? Eu posso falar, eu sou paulistano e sou bem preguiçoso.
0: Então, é. O cara era bem preguiçoso, tava lá. Aí ele tava balançando na rede, pra lá e pra cá. Aí ele gritou, maninha! Maninha! Que foi, moleque? Maninha, tem remédio pra picada de cobra? Aí a mulher gritou, que foi, filha? Ela te picou? Picou não, mas tá vindo lá, ó, descendo o morro agora, ó.
1: É melhor prevenir, né? Daqui a pouco tem mais.

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6: Bora saber quem tá levando esse ingresso, gente. Ingresso aqui para o Altitude Park. É você, viu? Juliana Almeida Soares. Ô, Juliana, parabéns. Você vai curtir com a galera esses ingressos pra você ir lá com o Altitude Park. Você vai gostar demais. Você vai passar momentos inesquecíveis. Repetir o nome dela novamente aqui. Juliana Almeida Soares. Ô, Ju, parabéns pra você. Ingresso você ganhou aqui na Band, tá bom? Divirta-se. Band FM, 6 horas e 3 minutos. Aí, turma, boa noite. Como é que vocês estão aí? Tá tudo certo? Tá tudo bem? Que bom contar com a sua companhia, com a sua audiência. Bora virar aqui o nosso comecinho de noite, até às 8. Ó, eu sou seu amigo Léo Júnior. Vai começar o nosso Band ao vivo, hein?
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7: Sejam todos bem-vindos ao show.
8: Pra começar bem, a gente vai começar assim, ó.
1: Band ao vivo.
7: Enquanto isso, nós vamos cantando e vamos dançando em ritmo de festa, meu povo.
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6: Aí, minha gente, começou, começou, começou, começou. O verdadeiro show no seu rádio. Não, esse aqui é um show maravilhoso que todo mundo gosta. Esse é o nosso Band ao vivo que tá no ar a partir de agora. Seguinte, ó, você pode abrir a sua geladinha aí, senta na sua poltrona, você vai cantar, você vai parecer que você tá num show aqui na Band FM. Ué, parece ouvir, você tá lá no Barretão, por exemplo, não é? Band ao vivo tá no ar. Então você vai lá pro WhatsApp da Band FM pra você participar. 11 999919197. Tem o nosso Big Prêmio rolando pra você. Ó, tem moletom exclusivo da Band FM. Nosso moletom tom-tom da Band FM. Pra aquecer nesse frio, ó, tem das cores preto com laranja, off-white com verde e off-white com caramelo. Você vai escolher a cor do seu jeito. Esse presentaço. 8 da noite tem sorteio pra você. Então boa sorte. Então bora começar o Band ao vivo, então?
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0: Band FM. E você? Alô, Chitãozinho, Chororó, Edson Hudson. É um clássico essa música, hein, gente? Ó, 6 horas 24 minutos. Ótima noite pra você que tá aqui junto com a gente. É nosso Band ao vivo. Agradecendo a você que tá junto com a gente, participando, né? Você não mandou seu alô ainda? Como assim? Não, peraí. Tô esperando a sua participação. O seu alô aqui no nosso WhatsApp. 11 999919197. Você fala aqui no ar comigo e me conta como é que tá a sua noite. Comecinho de noite de domingo, né? A gente começa a semana super bem. Como é que tá aí a sua noite? Tá todo mundo ligado na Band FM? Quem tá aqui comigo, hein?
1: Boa noite, Alexa, tocar Band FM.
0: Aí, Alexa, boa! É tocar Band FM. Você pede pra sua Alexa aí que ela vai tocar Band FM na hora, viu? Pois é. Boa noite, Léo Júnior. Tô na escuta aqui do programa. Meu nome é Carolina. Sou motorista de aplicativo. Já rodando aqui pela cidade e ouvindo a Band FM. Isso é bem melhor, né? Um abraço pra você. Obrigado pela companhia. Quer participar? Manda sua mensagem. Quero colocar você no ar, hein? Faz um áudio pra gente. Bem legal, caprichadão aí que eu vou te colocar no ar pra você participar da noite mais gostosa do Brasil. E claro, minha gente, continua aqui, ó.
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0: show na sua noite, na sua casa. Para você que tá ligado na Band FM, oi, Ondina, é Ondina, oi Ondina, boa noite.
1: Oi Bang, estamos ouvindo você aqui.
0: Oi, eu, amiga.
1: Minha filha, fazendo janta e te ouvindo.
0: Coisa boa, hein?
1: Fala uma música pra nós aí.
0: Tá certo, Ondina, beijo pra você, obrigado pela sua audiência, já tá ligadona com a gente aqui na Band FM também, quem mais tá por aqui?
2: Participando. De Manaus, tá escutando a Band de São Paulo.
0: Aê, rapaz, um abraço pra você também, quem mais tá por aqui? Oi, Léo Júnior, boa noite. Tô aqui ligado em vocês, hein? Carlos Neves, tá na sintonia da Band FM também, a Isadora tá por aqui, tem o Marcos, tem o Vinícius, olha quanta gente bacana participando pelo nosso WhatsApp 11 999919197, pra você participar junto com a gente. Você está até ligado que tá rolando o nosso Big Prêmio também, né, gente?
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0: Ó, gente, Big Prêmio tá rolando, hein?

0: Off-White com verde e Off-White com caramelo. São lindos, lindos, lindos, lindos mesmo. É do seu jeito, você pode escolher, tá? Pode participar daqui a pouquinho, 8 da noite tem sorteio do nosso Big Prêmio e boa sorte pra você. E claro que continua aqui, ó.
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0: 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Ah, essa música é linda, gente. Seu Jorge, Alexandre Pires, essa tal liberdade pra gente fechar aqui, ó, mais uma edição do nosso Band ao vivo, segunda edição da noite já, né? Você ouviu a primeira edição de manhã, agora a segunda edição do nosso Band ao vivo. Obrigado você que tá ligado, participando com a gente. Olha quantas e quantas mensagens chegando por aqui na nossa noite da Band FM, noite de domingão. Obrigado você que tá sintonizado no carro, em casa, agora descansando ou até trabalhando. Tá de plantão aí, né, meu amigo? Tá de plantão, né, minha amiga? Importante que você tá aqui, viu? Curtindo, participando na Band FM. Fala nisso! Já vai começar a nossa Super 6 da 7 da Band FM para você concorrer a presentes. É, tem Super 6 da 7 da Band FM chegando por aí. E claro, gente, mas já não acredito. Acabou o nosso Band ao vivo? Acabou? Acabou! Gente, acabou, que coisa! Mas ó, amanhã tem mais Band ao vivo pra você durante a programação da Band FM. Final de semana que vem tem mais Band ao vivo também. Fica, não fica triste não, calma aí, ó, porque na sequência tá chegando o nosso, sua nossa Super 6 da Band FM. Claro, continua a sua participação. Mas acabou o nosso Band ao vivo. Valeu, obrigado aí pela sua participação. Valeu!
1: Tchau, tchau, tchau, tchau, tchau.
0: Beijo!
1: Até a próxima!
2: Valeu, Band FM, obrigado, obrigado!
0: Então, seguinte, vamos rir um pouquinho, né, gente?
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5: E agora?
6: E agora o quê?
5: E agora o quê? E agora o que que eu faço? Pra esquecer seu jeito. Que isso aí, Jadeu? Alguém mexeu na porta?
6: Cara, juro por Deus, Pidoncio, mexeu aqui na maçaneta sozinho.
5: Você viu? Ah, meu Deus! Se quando bem entra.
6: Tá amarrado, hein?
5: Ah, então ele tá amarrado, não vai vir.
6: Deixa eu fechar a porta de novo aqui pra não entrar.
5: Fecha, Jardel. Não, mas se ele tá amarrado, tá bom.
6: Meu Jesus.
5: Fala aí, Pidoncio. É, agora é, vamos rir, né?
6: É, vamos rir, vamos rir.
5: Vamos rir. A loira.
6: A loira.
5: Um beijo pras loiras. A loira sem grana. O que que ela me inventa? Virar sequestradora, já.
6: O quê?
5: Uma bobagem que ela fez, cara. Que bobagem. Ela sequestrou um menino. Aí ela ligou pro pai. Falou, e aí? Quero a grana. Quero a grana. Aí o pai, não vou, não sei, não tá. Começou aquela negociação, né? O que que ela fez, já? A loira... Aí quando ela tem que pensar, ela pensou, já. Mandou uma caixinha. O cara chegou, recebeu a caixinha. Ele abriu, já deu, era uma orelha. Ela falou, deixa eu te avisar, essa orelha é minha, a próxima é do seu filho, hein?
6: Não, não.
7: Daqui a pouco
6: se não fizer o que eu tô mandando...

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0: 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É a garrafa térmica. Ela é exclusivona da Band FM. 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É uma garrafa pra qualquer hora e do seu jeito. Mais o nosso mascotinho da Band FM também. Você leva de quebra. Quer participar? Então bora votar aqui nas músicas, a sua música preferida. A música 1 vem com Henrique Juliano, Seja Ex. 2, Diego e Victor Hugo, com Beijinho a Cura. A música 3, Ana Castela, Olha Onde Eu Tô, na versão do De Pertinho. A 4, música, a música 4, Júlia e Rafaela, Medo. A 5, Luan Santana, Olho Marrom. 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

0: Marcelo da Castela, nessa aqui, gente. Essa aqui é na versão do De Pertinho da Band FM, a música 3 da Super 6, Olha Onde Eu Tô. A música 2, com Diego Victor Hugo, Beijei a Cura. E a música 1, Henrique Juliano, Seja Ex. Ó, tem presente pra você aqui na Band FM. Esse aqui todo mundo quer esse presentaço. 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E claro, o nosso mascotinho da Band FM pra você votar na sua preferida. 11 99991 9197, nosso fixo também. 11 37 43 1313. A música 4 agora vem com Júlia e Rafaela, Medo.
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Turma do Pagode, menos é mais aqui na Band FM, na sua noite. Obrigado você, viu? Obrigado pela sua audiência, obrigado pela sua participação. Deixa eu te contar uma coisa aqui agora. Você sabe que um cachorro, olha, presta atenção nessa aqui, ó. Um cachorro, ele é esquecido dentro de uma farmácia e passa a noite nessa farmácia. Eu vou explicar o que aconteceu, gente. Um vídeo que mostra um cachorro dentro de uma farmácia na cidade de Pontalina, em Goiás. Isso aconteceu, hein? Bem na hora da abertura do estabelecimento, viralizou. O animal, ele vive nas ruas do centro da cidade e já é conhecido de todo mundo lá, claro, né? Conhecido lá, né? Da comidinha, da água. Por isso, é normal ele entrar no comércio e ser bem tratado. Só que dessa vez passou do limite, né? Porém, Ana Sara, gerente do estabelecimento, na farmácia, ela acha que neste dia ele ficou em um lugar, assim, bem escondido, que ninguém viu. Lá dentro da loja, da farmácia. E os funcionários não viram na hora de fechar. Deixou o coitadinho preso lá. O que aconteceu? De manhã, ele estava deitado no chão. Eles abriram a farmácia de cedo e viram o cachorro deitado no chão, cercado de fraldas descartáveis, de pacotes, sabe? Tudo destruído. Ai, meu Deus. Ele fez uma casinha lá, pra você ter uma ideia. Provavelmente pra fazer uma casinha pra ele. Assim que a porta abriu, ele saiu. O que aconteceu? Olha, que cara de pau. Ele saiu calmamente pra rua, como se nada tivesse acontecido. E no dia seguinte, ele foi visto dormindo em frente de outra rede, da mesma rede, de outra farmácia, só que da mesma rede dessa daí. Gente do céu, como é que pode? Ô, gente, por favor, dá um emprego pro cachorro, meu filho. Ele merece já, né? Merece, pô.

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0: Agradecer a você que participou junto com a gente. Mandou, ligou aqui pra gente. 11 37 43 13 13.

0: ninguém tem não por aí. Só ganha aqui na Band FM, garrafa térmica exclusiva da Band pra você levar pra academia, pra caminhada, pra onde você quiser. Mais o nosso mascotinho lindinho da Band FM tá saindo pra você, ô Jaciane. É você, Jaciane. Jaciane dos Santos. Jaciane, parabéns pra você. Pode comemorar, menina. Você fala pra todo mundo que você ganhou aqui na Band FM. Esse presentão já é seu, tá bom? Jaciane dos Santos. E agora a gente confere a música mais pedida por você, que foi essa daqui, ó.
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FM, deixa eu, hein? Seu Murilo Huff aqui na nossa noite, gente. A noite mais gostosa do seu rádio Domingão, hein? Ó, como um começo de semana pra você que tá ligado na Band FM, tá em casa, tá trabalhando. Olha quanta gente ouvindo a Band por aqui, viu? Carolina, oi, Carol. Boa noite pra você. Seja bem-vindo aqui na Band FM também. Porque é a primeira vez que tá ouvindo, tá adorando o programa. A Neide tá por aqui também. Oi, Neide. É a Zeneide, na verdade, né? Zeneide, Morro Grande, tá ouvindo a Band também. Boa noite, beijão pra você. A Ana já tá na sintonia com a gente. Obrigado, viu, Ana? O Rony também tá participando. Boa noite, Léo Júnior. Tô adorando o programa. Manda uma música pra gente. É claro que a gente manda. Eu tô esperando você. Já tem o sorteio do nosso Big Prêmio da Band FM, que tá imperdível o seu Big Prêmio de hoje, viu? Boa sorte!

0: Moletom exclusivo da Band FM. Ele vai te aquecer nesse frio aí, nas cores preto com laranja, off-white com verde e off-white com caramelo. É lindo demais, hein, Marcelo Dias?
1: É lindo, chique, moderno, tem a marca da Band no peito, tem capuz, tem bolso. E a malha é de qualidade, né? A malha
0: pois é
1: boa,
0: é,
1: né?
0: Isso é verdade.
1: Sensacional.
0: E é seu, viu, Eduardo? Eduardo Ferreira de Almeida. Edu, você pode comemorar. Fala pra todo mundo que você ganhou aqui na Band FM. Eduardo Ferreira de Almeida, que ganhou esse presentão, esse moletom. Moletom Tonton, né?
1: É o moletom Tonton da Band FM. E ó, você vai desfilar por aí mostrando pra todo mundo que você tem bom gosto, que você ouve a Band FM, a sua rádio do seu jeito. E vai escolher a cor também do moletom, hein?
0: É verdade. Lindão,
1: maravilha,
0: lindão.
1: Maravilha.
0: Marcelo, um bom trabalho pra
1: obrigado,
0: você.
1: Obrigado, viu? Bom descanso aí, Léo.
0: Valeu, tchau, vamos tchau. Rir. Tchau, gente.

0: você sabe que quando a gente chega no fim de semana aqui, a Band FM prepara uma programação super especial, né? Pensando... Você tá olhando aonde?
1: Não sei, eu tô ouvindo vozes.
0: Deve ser da produção, acho que a Camila tá aqui, né?
1: Será?
0: Tá aqui.
1: Ah, tá. Oi, Camila! Camila!
0: Ô, Camila!
1: Acho que todo mundo quer essa música, pra ela não aguenta mais.
0: Deve ser um saco, né? Igual a nossa estagiária Ana Júlia também, né?
1: É. Ô, Ana Júlia!
0: Desculpa, gente, tinha um mosquito aqui no estúdio.
1: Ô, Jadeu!
0: Oi, fala, Vidor.
1: Deixa eu te falar. O cara bêbado, hein? Mas bêbado. Ele achava que ele não tava bêbado, mas tava muito bêbado.
0: Sim.
1: Aí ele tá lá, já deu uma fechadura da porta. Tá aí, força. Aí chegou um cara e falou, meu, você tá mal. Ele falou, não tô mal, você tá mal. Por quê? Meu, você tá tentando abrir aí a fechadura com o seu cigarro. Aí ele, quis, fumei a chave.
0: Meu amigo, daqui a pouco tem mais. Vamos rir.
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13: Boa noite, bom domingão pra todo mundo. São 8 horas e 5 minutos, eu sou Marcelo Dias, cheguei. Ficaremos juntos, você e eu e você, até uma da manhã, tá bom? Feliz da vida, grato sempre. 9 horas tem o Band Love Especial. Agora as mais pedidas da semana, com mais prêmio, com a marca da Band pra você.
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14: Vamos curtir? Vamos.
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13: Toda vez que você fala com a Band FM, peça a sua música. Queremos saber o que é do seu jeito, o que você quer ouvir aqui na programação da Band FM. No final de semana a gente coloca no ar as mais pedidas da semana. E ó, hoje temos a jaqueta corta-vento exclusiva da Band FM pra você. Ela é linda, ela é moderna, ela é feita de um tecido leve que te protege do vento gelado. Marca da Band no peito, marca da Band no coração. Você vai adorar. Jaqueta corta-vento exclusiva da Band FM. Tem capuz e bolso, tá, gente? Legal, legal demais. Então participa com a gente aí durante as mais pedidas da semana no telefone Band FM, também no WhatsApp da Band, que é o 11 99991-9197. O WhatsApp é o 11 99991-9197. Aperta o microfoninho, manda teu áudio, fala como é que tá teu domingão à noite aí. Fala com a Band, fala.
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13: Diego Vitor Hugo, Tubarões.

0: Band FM 8:16, ótima noite pra você, gente. Continua aqui, ó.
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2: 12ª posição.
3: Parou, segurou. 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
4: Tem!
3: E tá gelada?
4: Tá!

0: Band FM, a décima posição entre as mais pedidas da semana. Marília Mendonça, Foi Por Conveniência. 8h25 tem jaqueta corta-vento exclusiva da Band FM. Tem a marca da Band, moderna, bonitona mesmo, com capuz, com bolso, com a marca da Band FM no peito. É feita de um tecido bem leve, bem gostoso, para te proteger do vento gelado. Participa com a gente no WhatsApp, no telefone Band FM. Enquanto isso, a gente continua com as mais pedidas. Lembrando que às 9 tem o Band Love especial.
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0: Thiaguinho.

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0: Band FM Panda, eu te seguro a quarta posição entre as mais pedidas da semana. Quinta posição tivemos Ana Castela, que eu não te esqueci. E na sexta colocação, Danilo e Davi não mexe nas minhas gavetas. Estamos no ar com as mais pedidas da semana, são 8 horas e 42 minutos. Já vou apresentar o pódio para você. Teremos a terceira colocada, a segunda colocação, que vai ser uma versão do Band FM de pertinho, você vai curtir. Teremos o destaque da semana e o primeiro lugar, a campeoníssima. Então, ó, eu já vou mostrar para você essas músicas, mas antes eu quero que você participe no 11 99991 9197, é o WhatsApp aqui da Band FM. Participa, porque nós temos de presente hoje a jaqueta corta-vento exclusiva da Band FM. Eu vou sortear no finalzinho do Band Love Especial, que começa já às 9 horas, tá bom? Participa aí, 8 horas e 42 minutos, boa noite!
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2: Terceira posição.
0: Simone Mendes.

0: Rádio FM, Henrique e Juliano, amor dos outros. Também Sorriso Maroto. É a primeira posição, gente, entre as mais pedidas da semana. Legal, hein? A mais pedida, hein? Tivemos Sorriso Maroto, Boa Noite, é o destaque. A versão do Band FM de pertinho, Zé Neto e Cristiano Cadeira Cativa, aquele show que eles fizeram pra você aqui na Band FM, ocupando a segunda colocação. E na terceira posição, a Simone Mendes, Direitos Iguais. Toda vez que você fala com a Band FM, de manhã, à tarde, à noite, de madrugada, peça a sua música. A Band FM quer tocar o que você gosta, a Band FM quer tocar o que é do seu jeito. E no final de semana, a gente coloca no ar as mais pedidas da semana, tá bom? 8 horas e 55 minutos vai começar o Band Love, gente. É, hoje é mais cedo.
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